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1: Uma excelente noite pra você que tá junto com a gente aqui no nosso Band Love. Band Love especial de domingo. E a gente sempre capricha, como sempre, né? Nas músicas nacionais e internacionais, os maiores sucessos do mundo, você vai encontrar aqui no nosso Band Love. E claro, a sua participação também com aquele recadinho.
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1: Uma excelente noite pra você que tá junto com a gente aqui no nosso Band Love. Band Love especial de domingo. E a gente sempre capricha, como sempre, né? Nas músicas nacionais e internacionais, os maiores sucessos do mundo, você vai encontrar

aquela história que emocionou, aquela história que conversou com os corações, aquela história que você aprendeu, aquela história que todo mundo se sensibilizou, a partir de agora, no nosso Band Love, a gente vai curtir, tá bom? E é claro, 11999919197 é o WhatsApp que está aqui, não está nem aberto, está escancarado para você mandar essa mensagem pra gente, tá? 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É, para você participar, é só mandar mensagem aqui no nosso WhatsApp, tá? E tem muita música boa também que a gente vai tocar aqui, quer ver, ó? Jorge Mateus, Duas Metades. Whitney Houston, One Moment in Time. NSYNC, Sailing. E a partir de agora a gente começa o nosso Band Love com Bryan Adams. Everything I do it for you.

0: Band FM, agora 9h38, Boss Avenue. I wanna dance with somebody. É o que a gente curtiu aqui no nosso Band Love. Você já manda seu recadinho do coração? 11 99991 9197. 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Manda aí a sua mensagem que eu vou colocar ao vivo a partir de agora no Band Love. Olá!
1: Boa noite, Fefo!
0: Oi, boa noite!
1: Fefo.
0: Sou eu!
1: Tudo bem? Como é que você tá?
0: Eu tô bem, graças a Deus.
1: Aqui é a Rose de Vacaria.
0: Oi, Rose.
1: Rio Grande do Sul. Acho que tu nunca ouviu falar.
0: Interior, né?
1: É, eu vou pegar carona com essa música da Whitney Houston.
0: Ah, legal, bonita.
1: Só pra mim curtir.
0: Tá bom.
1: Agora fazendo uma janta, né? Pra daí jantar.
0: Legal, legal. Então, boa janta pra vocês. E tá terminando a noite, já o dia, né? Domingão, a gente já tá nas últimas horas aqui. Mas que você tenha uma ótima semana também, que você tenha tido aí um bom final de semana, viu? Obrigado aí pelo seu carinho. Uma ótima noite pra você.
2: Fernando César.
0: Oi.
2: Gostaria de participar do Big Prêmio.
0: Uhum.
2: E ouvir Henrique Juliano com o Dilcinho.
0: Ah, só legal. Do... Linda música, linda música.
2: Fernando César.
0: Oi, já falou. Eu já anotei essa música aqui, inclusive, viu? Obrigado aí pelo seu carinho. Uma ótima noite pra você. E tudo de bom. A Michelle mandou mensagem aqui, né, Mi? A Michelle tá por aqui. Manda para o Alex Azeredo. Die with a Smile. Ah, essa música é da Lady Gaga com Bruno Mars. Essa música é linda, né? Eu adorei a parceria dos dois com essa música também. A gente toca bastante essa música aqui no Band Love. Chá comigo. Beijo. Obrigado aí pelo carinho. Boa noite, Fernando. Eu e minha mãe, Carla, meu padrasto, Rogério. É, estamos ligados no Band Love especial de domingo aqui em casa. É o Jean Moraes, de Campos dos Goitacazes. Obrigado, Hugo, meu velho. É o grande Jean, que sempre participa conosco. Obrigado aí pelo carinho, uma ótima noite pra você, tá? Ó, gente, daqui a pouquinho a gente vai ter a história mais comentada da semana. Daqui a pouquinho eu leio mais recados. E agora a gente vai refletir aqui no nosso Band Love. E tem um filme muito legal. Vocês gostam de filme? Eu tô falando de filme porque a gente tá no domingo à noite. Final de semana é tempo de ver filmes, né? É, eu não sei se vocês viram um filme chamado A Procura da Felicidade. É com Will Smith e é com o filho dele. E a história é muito legal. É de um rapaz que ele tenta vender, ele entra no escritório como representante de vendas. E aí ele faz de tudo, ele enfrenta vários desafios. Ele vem de uma classe social muito baixa, mas ele quer vencer. É um filme bem legal, um filme para você assistir com a família, para você assistir com love do lado. E eu tenho certeza que você vai se emocionar bastante. É um filme real, muito bonito. E o filme tem várias frases que fazem a gente refletir bastante. E eu vou trazer aqui no Band Love uma das frases do filme que me ensinou bastante. E eu tenho certeza que vai te ensinar bastante e vai fazer você começar a semana com o pé direito. E o personagem principal, numa certa parte do filme, fala o seguinte: não deixe que lhe façam pensar que você não é capaz de fazer algo só porque essa pessoa não consegue fazer. Se você deseja alguma coisa, se você quer realmente, lute por isso e ponto final. E é exatamente isso que a gente tem que fazer. A gente tem que olhar para os nossos sonhos e ignorar as mensagens aleatórias que nos fazem desanimar. Não é verdade? Não.

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0: Band FM, Billy Idol, Eyes Without a Face. Linda música, aliás, só música boa que você curtiu na primeira hora do nosso Band Love. E ó, gente, é só o começo, daqui a pouquinho tem mais música. Daqui a pouco a gente traz a história mais comentada da semana aqui no nosso Band Love, tá bom?
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4: Em todas as edições da competição, existem aqueles que gostam de saber qual será o famoso grupo da morte, que é como os torcedores costumam chamar o grupo mais difícil, aquele grupo com mais seleções fortes. Dessa vez, o mais próximo que temos disso é o grupo I, com a seleção francesa, que chega como uma das favoritas, a Noruega, que tem uma ótima geração, Senegal, que foi finalista da última Copa Africana de Nações, e Iraque, que se classificou na repescagem.
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0: Olá, pessoal, tudo bem? Tudo certinho? Ó, já curtimos uma hora de Band Love. A gente continua com Band Love com muita música boa. Daqui a pouquinho tem história de amor também. E é claro que você é bem-vindo, bem-vinda. Pode mandar sua mensagem aqui, tá bom?

0: Fabian, Love by Grace. Aí tem a diva Mariah Carey, I Wanna Know What Love Is. Linda música que a gente vai curtir aqui no Band Love. Tem mais, claro.
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0: Tem Gustavo Lima, Saudade Sua.
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0: Segunda hora do nosso Band Love. Boa noite pra você.

0: Band FM, Henrique e Juliano, na hora da raiva, aqui no nosso Band Love. Agora 10 horas e 18 minutos. Muitas mensagens chegando aqui no nosso Band Love. Obrigado aí pelo carinho, todo mundo. E tamo junto, participando aqui a Cibele. Oi, Fernando. Primeiramente, quero dizer que eu amo o Band Love. Legal te ter aqui. Ah, obrigado. E eu quero mandar um beijo para o meu marido, Elton. Elton, te amo demais. Estou lhe esperando aqui em casa. Bom término de serviço. Ô, Elton, esposa está terminando, esposa está lhe aguardando, hein, rapaz? Bom término aí de trabalho, que Deus lhe abençoe. Uma ótima noite. Tem mensagem também de áudio no nosso WhatsApp, quer ver?
1: Boa noite, boa noite. Aqui é a Alicilene, do Heliópolis.
0: Olá, tudo bem?
1: Estou aqui curtindo a Bond. É. Toca. No dia em que eu saí de casa.
0: Zezé e Luciano.
1: De Zezé de Camargo e Luciano.
0: Sim, sim.
1: Me coloca no sorteio.
0: Você sabe que...
1: ganhar.
0: Legal. Você sabe que essa música me lembra do filme deles, né? Porque a última cena é a dupla, né? Zezé de Camargo e Luciano cantando exatamente essa música e chorando no palco com os pais ali, né? E o filme é muito legal, que mostra todos os desafios do Zezé e do Luciano no início de carreira e tudo mais. E essa música fecha todo o contexto, né? Quem não assistiu, vale a pena, viu? Muito legal o filme. E essa música é muito legal também. E tenho certeza que é muito importante na carreira de Zezé de Camargo e Luciano. Meu amor, obrigado aí pelo carinho. Tamo junto, viu? Uma ótima noite pra você. Oi!
2: É um filme bem legal, um filme pra você assistir.
3: Boa noite, Band FM.
0: Boa noite.
3: Aqui é JB, motorista de aplicativo, na cidade de Salvador, Bahia.
0: Ô, meu rei!
3: Esse filme aí, A Procura da Felicidade, é topzão. Eu assisti já, muito massa o filme.
0: Ah, legal. Hoje eu tô falando bastante de filme, né, gente? É que no começo do programa, eu comentei sobre um filme chamado A Procura da Felicidade. E com base nesse filme, eu trouxe um pensamento pra gente refletir. E já que vocês gostaram, porque não foi só você que mandou mensagem elogiando o filme, eu recebi várias mensagens aqui também. Esse é o momento que a gente vai refletir novamente. E eu trago mais uma frase desse filme. Aliás, se você não assistiu, vale a pena, viu? É um aprendizado muito legal que esse filme nos traz. E eu vou trazer mais uma frase interessante que esse filme nos faz refletir. Não desista. Logo você vai olhar para trás e ver que todo esforço vale a pena. Quando você mantém o foco e acredita que a vitória é certa, tenha certeza que vai acontecer.

0: Band FM, Bruno e Marrone. Te amar foi ilusão. 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Chegou o momento, chegou a hora de escutarmos a história mais comentada da semana, a história que mexeu com todos os corações. A partir de agora. E é claro que depois da história, eu quero a sua participação através do nosso WhatsApp 11 99991-9197. Está no ar a história mais comentada da semana do Band Love.
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2: Que começam comuns demais para a gente imaginar que serão lembrados para sempre. E talvez seja justamente isso que mais assuste na vida. Ela não avisa quando tudo está prestes a mudar. Aquele fim de semana na minha cidade parecia só mais um. Eu tinha ido resolver algumas coisas, rever a minha família, até um pouco de saudade da casa e nada além disso. Mas foi naquele sábado comum que eu reencontrei uma pessoa que eu não via há 13 anos. Eu já morava na praia há algum tempo e sentia que minha vida finalmente tinha se estabilizado. Eu gostava da rotina simples que eu tinha construído. Gostava de acordar com o cheiro do mar, da brisa batendo no rosto, do barulho das ondas ao anoitecer. Eu estava organizando a minha vida por lá, criando memórias novas, realizando sonhos que durante muito tempo pareciam distantes demais da minha realidade. Era como se, enfim, existisse muita paz dentro de mim. Eu só não imaginava que aquilo estava prestes a mudar. Naquele fim de semana na minha cidade, eu e meu irmão tínhamos combinado de encontrar alguns amigos no barzinho. E foi lá, no meio daquela bagunça, que eu vi o Edson pela primeira vez depois de 13 anos. No começo eu nem reconheci, mas ele começou a se aproximar, devagar, olhando como quem também estava tentando ter certeza. Até que os nossos olhos se cruzaram.
3: Raíssa, é você?
2: Edson! Meu Deus, quanto tempo! O quê? Uns 10 anos?
3: 13. 13 anos que a gente não se vê. Mas olha, você continua a mesma pessoa, sabia? Você tá igualzinha. Me conta, me fala, como é que você tá? O que você anda fazendo da vida?
2: Ah, eu tô morando na praia. Tô aqui só pra resolver algumas coisas. Vim pra ver minha família também.
3: Puxa, que legal. Eu fico feliz por você. Mas olha, senta aqui. Vamos pedir alguma coisa? Eu quero saber de tudo o que aconteceu com você nesses anos todos. Vamos conversar.
2: Aquela noite teve alguma coisa difícil de explicar. Nós conversamos sobre tudo, sobre a vida, sobre as lembranças antigas, sobre caminhos que cada um tinha seguido naquele tempo. E ao lado do Edson, as horas simplesmente passavam diferente. Parecia que aqueles 13 anos sem nos vermos nunca tinham existido. Em algum momento da conversa, eu o convidei para jantar no dia seguinte e ele aceitou na mesma hora. Aí eu lembrei que meu irmão tinha combinado de fazer um bate-volta na praia de moto com alguns amigos na manhã seguinte. E perguntei se ele também queria ir. O Edson topou e aí, sem querer, a gente acabou combinando um dia inteiro juntos. Naquela noite eu fui dormir pensando em como seria o domingo. Imaginava os lugares para onde a gente iria, as conversas que a gente ia ter, onde iríamos almoçar. Quanto tempo passaríamos juntos? Fazia muito tempo que eu não ficava tão animada para um dia simples. Eu estava mesmo ansiosa para passar mais tempo com ele. Mas na manhã seguinte, alguma coisa dentro de mim parecia estranha. Quando eu olhei para a moto, eu senti o meu estômago embrulhar na mesma hora. Eu nunca gostei de moto, nunca me senti confortável. E naquele dia, apesar de estar empolgada com o nosso passeio, por algum motivo, essa sensação estava pior. Como se meu corpo estivesse tentando me avisar de alguma coisa que a minha cabeça ainda não estava conseguindo entender. Eu até tentei ignorar aquela coisa ruim, eu fiquei repetindo para mim mesma que era só um passeio rápido, que a gente ia até a praia voltar. Nada demais, era um bate-volta simples com os amigos. Mas aquele pressentimento não ia embora. Nós saímos em comboio pela estrada, com várias motos seguindo juntas. Eu e o Edson estávamos na frente, liderando o grupo. Atrás, devia ter uns, sei lá, umas 15 motos, cheia de amigos nossos. Meu irmão vinha logo atrás. E por alguns minutos, tudo parecia normal. Parecia. Nós estávamos em alta velocidade na estrada. E de repente um carro tentou fazer uma ultrapassagem e eu me lembro de tudo. Lembro do carro vindo na nossa direção rápido demais. Lembro do instante exato em que percebi que aquilo não ia dar tempo. Do barulho da batida. Do impacto violento contra a moto. Lembro do Edson tentando estabilizar a moto, tentando segurar a moto por alguns segundos, como se ainda existisse alguma chance de evitar o pior. Não existia. Depois disso virou caos. Os nossos corpos foram arrastados pelo asfalto enquanto a moto destruía junto com a gente. Eu lembro da sensação da pele queimando no chão. Eu lembro da velocidade, da falta de controle. Depois nós fomos parar no mato totalmente sem controle, rolando entre as pedras, galhos, terra, sem conseguir entender onde era céu, onde era chão. Parecia que tudo tinha virado de cabeça para baixo em questão de segundos.
3: Raíssa, olha aqui, olha pra mim. Olha pra mim, Raíssa. Você tá me ouvindo?
2: Tô.
3: Fica acordada, por favor. Não feche os olhos, fica acordada.
2: Eu acho que eu não desmaiei. Você tá bem?
3: Deus do céu, me desculpa. Meu Deus do céu, olha o que aconteceu.
2: Edson, calma. Respira, tá tudo bem, a gente tá vivo.
3: Não tá bem não, Raíssa. Me perdoa, por favor, ei, me perdoa.
2: Ei, olha pra mim, eu tô aqui, tá tudo bem. Foi só um susto.
3: Olha, eu tentei evitar, eu juro pra você. Eu tentei, mas eu não consegui. Me desculpa, por favor, me desculpa.
2: Mesmo machucado, mesmo em choque, sangrando, a única coisa que ele conseguia fazer era pedir perdão. Como se a culpa fosse dele, como se ele tivesse provocado tudo aquilo. Quando eu consegui olhar pra estrada de novo, o carro estava bem longe. Tinha simplesmente ido embora. As motos estavam todas paradas no acostamento. Alguns amigos corriam na nossa direção desesperados. E no meio de tudo aquilo, eu só conseguia ouvir a voz do meu irmão gritando meu nome. O Edson estava completamente em choque. Ele tremia. Tremia e chorava. Tentava falar comigo o tempo inteiro, mas voltava sempre para a mesma frase. Ele me pedia desculpas, me pedia perdão, como se aquilo tivesse sido culpa dele. E o mundo inteiro parecia estar em câmera lenta. Meu irmão gritava desesperado para alguém chamar os bombeiros. As pessoas corriam de um lado para o outro tentando ajudar e o Edson chorava sem parar, repetindo que sentia muito, que perdoasse ele, que tinha tentado evitar. E eu só olhava para os meus ferimentos, sem conseguir entender o que estava acontecendo de verdade. Parecia que a minha mente ainda não tinha alcançado a gravidade de tudo aquilo. Minha perna inteira tinha sido arrastada no asfalto. A pele estava destruída. Meus braços queimavam. Meus joelhos, meu cotovelo estavam totalmente abertos, expostos. Eu via tudo. Via o sangue espalhado pelo meu corpo. Eu via a pele rasgada. Via as pessoas correndo ao nosso redor desesperadas. Mas parecia que a minha mente tinha desligado completamente. Era como se o meu corpo estivesse ali, mas eu não. Eu olhava para aqueles ferimentos sem sentir dor de verdade, sem conseguir reagir e sem conseguir acreditar que aquilo estava realmente acontecendo com a gente. O socorro demorou 1 hora e 20 minutos para chegar. Foi tempo demais. Tempo demais para sentir medo. Tempo demais para enxergar o desespero no rosto das pessoas. Tempo demais para ouvir o Edson chorando e pedindo desculpa sem parar. Quando os paramédicos finalmente chegaram, colocaram eu e o Edson em ambulâncias diferentes. E mesmo de longe, mesmo em choque, eu ouvi a voz dele. Ele continuava pedindo perdão. Pedia para eu perdoá-lo e repetia que sentia muito, como se carregasse sozinho a culpa daquela tragédia toda. E eu queria conseguir gritar de volta que a culpa não era dele. A culpa era do motorista que bateu na gente e fugiu. Fugiu sem olhar para trás, sem descer do carro, sem prestar socorro. Quando nós chegamos ao pronto-socorro, foram levando a gente para salas diferentes no meio daquela correria toda. Médicos passando rápido, enfermeiros falando ao mesmo tempo, maca cruzando pelos corredores, e foi ali, naquele caos, que eu ouvi a voz do Edson mais uma vez.
3: Raíssa! Raíssa!
2: Eu tô aqui, Edson.
3: Raíssa, me perdoa. Por favor, me perdoa, viu? Me perdoa por tudo. Me perdoa. Me perdoa, vai.
2: Aquela foi a última vez que eu ouvi a voz dele. 15 minutos depois, o Edson morreu na mesa de cirurgia. Morreu acreditando que precisava ser perdoado por uma coisa que nem foi culpa dele. E eu só consegui descobrir isso uma semana depois. Ninguém tinha me contado onde ele estava. Ninguém teve coragem de me explicar o que realmente tinha acontecido naquela noite. Enquanto eu segui internada, decidiram esconder a morte dele de mim para me proteger. Talvez porque ninguém soubesse como dar uma notícia daquelas para alguém que também estava lutando para sobreviver. Mas nem todos os médicos sabiam daquela decisão. E um deles entrou no meu quarto durante um exame e falou sobre a morte do Edson como se eu soubesse. Eu fiquei em estado de choque. Eu olhava para aquele médico sem conseguir entender o que ele tinha acabado de me dizer. Como se aquelas palavras não fizessem o menor sentido, porque na minha memória, o Edson estava vivo. Ainda ele estava gritando o meu nome na estrada, ele estava chorando dentro da ambulância, ele estava me pedindo desculpa sem parar. Mas enquanto eu também estava lutando para sobreviver naquele hospital, ele já tinha partido. Depois que eu descobri a morte do Edson, parecia que eu tinha entrado num pesadelo do qual eu nunca mais ia conseguir acordar. O meu corpo estava destruído. Eu tinha fraturas e escoriações por toda parte, ferimentos profundos nas pernas, nos braços e na barriga. Eu passei por mais de 20 cirurgias. 20! Eu tive infecções graves, sepse, e em vários momentos também eu fiquei entre a vida e a morte. Teve dias em que os médicos já não sabiam mais o que fazer. Até que em algum momento, a equipe foi sincera comigo e falou que a minha perna nunca mais voltaria ao normal. Eles disseram que eu ainda poderia passar mais um ano internada enfrentando as cirurgias, as dores, infecções, tratamentos. E que mesmo assim talvez nunca mais conseguisse andar direito. Só tinha uma coisa a fazer. Coisa que para muita gente teria sido a decisão mais difícil da vida, mas para mim não. Eu estava cansada, cansada da dor, cansada do hospital, estava cansada daquela cama, cansada de sobreviver um dia de cada vez sem saber se todo aquele sofrimento realmente teria resultado algum. Então eu pedi para amputar a minha perna, porque nem os próprios médicos conseguiam garantir que o plano para salvá-la ia funcionar. Eu não aguentava mais aquele hospital e aquela cama. 2 dias depois, eu contei para minha família. E por mais dolorosa que aquela escolha parecesse, foi ela que acabou salvando a minha vida. A amputação aconteceu no dia 20 de janeiro de 2025. Mas perder a perna não foi o fim da batalha, foi o começo de outra. Eu precisei aprender tudo de novo. Aprender a sentar, a levantar, a ficar em pé, aprender a olhar para o meu próprio corpo sem desabar emocionalmente, aprender a lidar com a prótese, com as dores, com os olhares das pessoas e com o preconceito que ainda existe contra pessoas com deficiência. Eu cheguei a ter certeza de que eu não conseguiria continuar. Mas minha mãe ficou 45 dias ao meu lado sem sair do hospital. Meus irmãos me ligavam todos os dias e a terapia acabou me salvando emocionalmente quando eu senti que estava quebrando por dentro. Aos poucos eu fui reaprendendo a viver. No começo eu comecei a mostrar minha rotina na internet só para atualizar os familiares e os amigos. Era uma forma de dizer que eu ainda estava ali, ainda tentando seguir em frente, mas sem perceber, a minha história começou a alcançar outras pessoas. Clínicas começaram a entrar em contato comigo. Pessoas amputadas passaram a me mandar mensagem contando as suas histórias, dizendo que se sentiam representadas ao me ver tentando reconstruir a vida. E foi aí que eu entendi uma coisa que durante muito tempo parecia impossível de acreditar. A minha vida não tinha acabado naquele acidente. Hoje eu trabalho, eu treino, eu viajo, eu estudo fisioterapia e sonho em ajudar outras pessoas que também estão tentando reconstruir a própria vida depois da dor. Ainda tem cicatrizes, ainda tem trauma. Tem dias difíceis, lembranças que doem, feridas que talvez nunca desapareçam completamente. Mas existe vida também. Existe futuro, existe recomeço. Até hoje, quando penso no Edson, eu lembro que aquele domingo era para ter sido só um passeio. Depois da praia, a gente ia jantar. Era apenas um reencontro. Apenas um dia feliz depois de 13 anos. Vai saber o que poderia ter acontecido. Vai saber o que a vida reservava pra gente, né? Mas tudo mudou em questão de segundos. Olhando para tudo o que eu vivi, eu entendo que perder uma parte do corpo não significa perder a vida inteira, não. Existe vida depois da amputação. Existe vida depois da dor. E de alguma forma eu sinto que eu continuo vivendo por mim e também por ele.

0: Band FM, Jota Quest, Dias Melhores. E a música, ela traz tudo, né? Dias melhores sempre virão. Às vezes a gente não quer enxergar, às vezes a gente quer ficar cego que dias melhores poderão vir, poderão chegar, mas a gente quer ficar naquele momento, naquela situação. Não que a gente deseja isso, o subconsciente faz isso, mas a Raíssa não. A Raíssa, ela viveu uma situação que muitos de nós poderíamos encarar como o fim da vida, como o fim de um ciclo, e agora vai começar um momento difícil da vida. Claro que é difícil, claro que tem dificuldade, mas a Raíssa levantou a cabeça, a Raíssa enfrentou, a Raíssa enfrenta todos os dias essa situação em busca de dias melhores. E ela deixou um recadinho aqui pro Murilo e pra Tatá, e é um recadinho que eu vou trazer novamente hoje aqui no Band Love. Oi, Raíssa.
1: Tatá, Murilo e Band FM, muito obrigada pelo convite para compartilhar um pouquinho da minha história. Muito grata por isso, por dividir com vocês e com todos os telespectadores um pouco da minha trajetória até hoje. Hoje, após um ano e alguns meses de amputação, de acidente, me sinto muito bem, muito feliz, muito alegre, com todas as dificuldades que uma pessoa que passa por uma amputação tem. Hoje eu me sinto muito realizada com a vida que tenho e com toda a história que eu venho construindo ao longo desses meses. Muito obrigada.
0: É interessante, né, gente? O que ela fala, né? Me sinto muito bem, muito alegre, muito feliz. Ela sofreu uma amputação e ela diz isso pra gente. É um tapa na cara da gente quando nós reclamamos de coisas que são bem menores perto disso, não é verdade? Que você que está escutando essa história hoje, comece essa próxima semana com o pé direito. Que você corra atrás dos seus sonhos, dos seus objetivos. Você tem saúde, você não tem nada a perder, você tem tudo a ganhar. Então que você enfrente tudo pelos seus sonhos e pela sua família. Foi o que a Raíssa nos ensinou. Eu quero que você mande a sua mensagem agora através do nosso WhatsApp no 11 999919197, dizendo o que você achou da história de hoje. Participa com a gente. Boa noite pra você.

0: Band FM Roupa Nova, seguindo no trem azul, é o que a gente escutou aqui no nosso Band Love, 11 horas e 12 minutos. Agora chegou o momento de colocar sua opinião através do nosso WhatsApp no 11 99991 9197. Boa noite, Fernando. Meu Jesus amado, mas que coisa, sem palavras sobre essa história. Mas eu quero dizer para a Raíssa que ela é forte. E que bom que a Raíssa é corajosa e tá seguindo em frente. Tudo de bom. Raíssa, toda a sorte do mundo para você. É a Sandra Liz que mandou mensagem pra gente. A Raíssa, ela realmente nos fez olhar pra vida de uma maneira diferente, né, Sandra? Obrigada aí pela sua mensagem. Uma ótima noite pra você, viu? Olá, Band, tudo bem? Aqui é o Wagner, eu quero dizer o seguinte: essa mulher me fez olhar a vida de uma forma diferente. Eu sempre reclamo, eu acho que já é um costume. Eu reclamo de tudo, do meu trabalho, aqui em casa, do meu salário, das coisas que eu não conquistei. E o mais interessante, que as coisas que eu conquistei, quem sabe eu não dê tanto valor. E a Raíssa me fez refletir sobre isso. Tenho dois braços, duas pernas, tenho saúde e não dou valor para isso. Depois da história de hoje, pode ter certeza que eu olharei para a vida de uma forma diferente. Um beijo, Raíssa. Obrigado. Você vai transformar vidas. Com certeza, viu? Olha que mensagem bonita. E a mensagem de hoje é exatamente sobre isso. É para que a gente consiga olhar para as nossas dificuldades e ver que as nossas dificuldades têm solução. 80% das nossas preocupações se resolvem sozinhas. E muitas vezes a gente valoriza essas dificuldades, não é verdade? Obrigado, Wagner, pela sua participação. Uma ótima noite para você. Tem mais mensagens chegando aqui? Olá, tudo bem? Boa noite.
1: Boa noite, Band Love. Prazer falar com vocês. Que história emocionante, né? Uma história que fala principalmente sobre não desistir, né? Quando parece que tá tudo desmoronando, tudo acabado, sempre tem aquela esperança lá no fundo, que é o que dá força pra gente poder recomeçar e construir, e reconstruir, né, melhor dizendo, a nossa vida. Ela foi forte, ela foi guerreira e não desistiu. E isso leva pra gente nessa semana aí, né, força, foco e não desistir, porque com certeza dias melhores já vai chegar aí. Beijos, boa semana a todos.
0: Obrigado, um beijo. Tudo de bom. A gente continua o nosso Band Love. Eu tô aguardando a sua participação através do nosso WhatsApp, tá bom? 11 99991 9197.

0: Band, FM Kenny Rogers, You and I, 11 horas e 23 minutos, esse é o nosso Band Love com os últimos minutos de domingo, dia 24 de maio de 2026. Nosso domingo tá acabando, gente. Mas é aquele negócio, segunda-feira tá chegando, mais uma semana pra gente correr atrás dos nossos objetivos. E eu fico muito feliz por você estar junto conosco aqui. Você fique à vontade para interagir com a gente através do nosso WhatsApp. Você pode comentar sobre a história. Você pode deixar aqui o seu beijo, o seu abraço para aquela pessoa especial na sua vida. 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Tô esperando a sua mensagem aqui.
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0: Olá, meu povo. Tudo bem, né? Tudo certinho? A gente vai continuar com o nosso Band Love com Madonna Rain aqui no Band Love. 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

0: FM, Tears for Fears, Everybody Wants to Rule the World, é o que a gente curtiu aqui no nosso Band Love. Linda música que eu tenho certeza que muitos gostam, fazem a gente, essas músicas, elas nos fazem lembrar dos bons momentos da vida, né? Teve algum momento especial que você viveu ao escutar as músicas aqui do Band Love? Ah, eu quero saber, a gente é curioso, viu? Você pode participar através do nosso WhatsApp 11 999919197. Daqui a pouquinho eu coloco a sua mensagem ao vivo aqui no Band Love. E daqui a pouquinho o resultado do Big Prêmio aqui da Band, viu? Participa aí.
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0: Pessoal, tudo bem? Tudo certinho? Eu sou o Fernando César e a gente segue para a última hora do nosso Band Love. Tem muita música boa que a gente vai tocar aqui. Quer saber quais são? Quer saber? Eu não vou falar não, só vou tocar as músicas para você a partir de agora aqui da Band. Aumenta o volume e curte, tá? A sua rádio do seu jeito.

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1: Agora aqui na Band, aumenta o volume e curte, tá? A sua rádio do seu jeito.

0: Band FM, Michael Jackson, You Are Not Alone. Eu não sei, mas eu tenho vontade de chorar quando eu escuto essas músicas assim, Diegão.
1: Nossa, como ele tá sensível.
0: Eu tô sensível hoje.
1: Mas sabe que eu sou assim também, cara? Quando eu escuto,
0: assim,
1: quando eu ouço uma música muito bonita, mesmo que seja música nova ou recente,
0: é,
1: toca, né?
0: Se emociona, não é?
1: É, cara, é
0: não,
1: legal isso.
0: Não é só comigo isso.
1: Não, não é não.
0: Não quando preciso me preocupar.
1: Quando a música, ainda tem música boa hoje em dia, né?
0: Tem
1: que dar uma garimpada, mas é.
0: É.
1: Mas realmente, Michael Jackson, cara.
0: Não é.
1: Ele tá no hype agora, né?
0: É, então. Aumenta o volume, põe no fone de ouvido, aumenta o volume e fecha o olho.
1: É.
0: Nossa, aí você...
1: Coisa linda, né?
0: Vai embora aí, vai embora.
1: Música pensada pra fazer sucesso a vida toda.
0: Exatamente,
1: né?
0: Exatamente.
1: Parece que é descartável o negócio.
0: E com certeza, com certeza. Muito bem. Fechamos muito bem aqui com Michael Jackson, You Are Not Alone. Gente, muito obrigado aí pelo carinho de sempre. Começando aí mais uma semana. É segunda-feira, que gostoso, que gostoso.
1: Ah, dia gostoso hoje, maravilhoso.
0: Diegão chegou aqui feliz da vida com isso.
1: Tem que sair da caminha quentinha.
0: Quentinha. Mas não, tá, e bom. Ele falou, pô, dormi o dia inteiro, fiquei na cama e tal.
1: Cara. Nossa, tá vendo? De sair da cama.
0: De sair da cama.
1: É que tem que ter aquela força de vontade.
0: Nossa,
1: tem que lembrar dos boletos.
0: Não, então, eu acho que não é bem força de vontade, acho que é boleto mesmo, viu?
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0: Nós temos o Big Copo Térmico de 1,2 litros exclusivaço da Band FM. Não é só isso, não. A gente tem também aqui o kit com 3 Cheek Balms, que é o hidratante labial, para hidratar os seus lábios. Cheek Balm, criando memórias. E vamos ver, você participou? Então, cruzando os dedos e boa sorte pra você. Quem se deu bem, faturou o presentão aqui na Band FM, levou o nosso Big Prêmio, foi a Julieta Cunha Ribeiro. Julieta. Ô, Juju! Julieta, tá?
1: Nossa,
0: tá, caraca, me chamando. Você, nossa, foi longe, eu fui longe essa daí. Entreguei a idade, gente. Meu Deus do céu. Tchau, tchau.
2: 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Teve Maiara e Maraíza, Simone Mendes, Fernando e Sorocaba, Gustavo Mioto, Matheus e Cauã. E agora tá chegando a hora de curtir Zé Neto e Cristiano.

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20: Band FM, uma em ponto, meu povo. Bom dia, um ótimo dia pra você, uma boa segunda-feira, comecinho de semana. Bora começar nossa festa, nossa bagunça, nossa resenha até às 5 da manhã. Tá todo mundo aí já? Podemos começar a nossa baguncinha? A sua rádio do seu jeito. 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

0: Band Coruja no ar. A partir de agora, o bicho pega o nosso Band Coruja até 5 horas da manhã, bebê. Já tá todo mundo aí, podemos começar aqui a nossa festa, a nossa resenha, a nossa bagunça. Bora, bora fazer festa. Vamos, meu povo. Acorda, meu povo, que hoje tá, hein? Hoje tá difícil. Hoje o bicho vai pegar. Hoje nós vamos acordar esse povo aí. Bora fazer bagunça. Ah, meu Brasil. Olha, já manda aí a sua mensagem 11999919197. Se você mandou alguma coisa antes, eu não sei, porque eu apaguei. Eu apago tudo, quando eu chego eu apago tudo, eu. Já era, não tem mais nada. Remanda aí, remande. 11999919197. Cadê? 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E claro, vai falando comigo que eu sou teu amigo. Cadê os áudios da galera?
1: Bom dia. Bom dia. Que é Carlinhos.
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0: Bom Capão.
1: Bom dia, Diego. Tá de perigosa. É friozinho. Tá nada. Você que não tomou um bom vinho. Bora começar essa baguncinha.
0: Bora, Tati.
1: Beijo.
0: Bora, Tati. Bora, bora.
2: Bom dia, Diegão. Bom dia a todos. Uma semana abençoada pra nós. Falou, Diegão?
0: Falou, cara.
2: Carrinha carreteiro por cá. Falou?
0: Valeu, mano.
2: Aqui não, Tico Tico.
0: Aqui não, Tico Tico. Aqui não.
3: Bom dia, Diegão. Vamos trabalhar, né? Com depressão mesmo. Vai fazer o quê? Não tem o que fazer. Chega em casa, vê a mulher com outro. Aí nós tem que sair pra rua, trabalhar, né? Motorista de aplicativo é assim, não tem
0: rapaz.
3: Tempo.
0: Rapaz.
3: Aí o tempo que arruma, chega em casa, o Ricardão tá lá. É triste, viu, mano? É. Pô, vida de motorista de aplicativo é triste demais, velho. É vida de corno. Eu acho que todo motorista de aplicativo é corno. Concorda comigo, Diego?
0: Eu não tô falando nada.
3: É mais de 12 horas na rua, a mulher fica com quem?
0: Eu sei de uma coisa, ele tá revoltado. Ele tá revoltado. Cadê os meus amigos motoristas de aplicativo pra responder esse menino? Pegou a mulher na cama com outro porque fica 12 horas fora de casa. Eu, hein?
4: Fala, Diegão. Bom dia, bom dia. Aqui é o Hernandes, Rio de Janeiro, Baixada Fluminense, na escuta aí com vocês até as 5 aí. Bora participar dessa promoção da garrafa aí.
0: Valeu, garoto. Um abraço pra você também. Diegão, o segredo é trabalhar, mas principalmente dar atenção em casa. Cara, tem uma música sertaneja muito antiga que é do tempo dos Agás que fala: quem não tem amor em casa vai se ajeitar na rua. Se você não tem pra dar, sei que a culpa não é sua. Ah, aqui não, Tico Tico. É, meu amigo, deixa faltando em casa quem não dá assistência, abre concorrência. É a vovó que já falava. Eu acho que a culpa do chifre, quem carrega é sempre o boi. Não tem conversa. A culpa da gaia é do boi, é não é?
5: E o negócio é pôr pra dentro.
0: Oi!
6: Boa, Diegão, tudo bom? Eu sou Sidney. Então, rapaz, semana aqui eu vou estar de noite, né? E aquela coisa, né? Japão é aquele enfermo, né? Tá calor pra caramba. Mas tô te escutando, Diegão. Ontem eu pegar no sono aí, beleza?
0: Boa, garoto.
6: Abraço.
0: Valeu, valeu, Sidney. Abraço. Alô, os nossos ouvintes do Japão. A nossa grande audiência internacional na terra do sol nascente. Tá um calor do Jiraya lá, velho. Eu tô só vendo aqui os meus ouvintes aqui do Japão. A galera que me segue lá no arroba Diego Lopes. Eu fico vendo aqui a galera postando lá um sol danado, um calor da zorra. E a galera trabalhando lá bastante, mas dá uma passeada às vezes, né? É bom demais, é bom demais. Um abraço pra toda a nossa audiência japonesa aí.
7: Bom dia. Fala pro região taxista que eu vou quebrar na pancada hoje.
0: Hoje tem porrada pra esquentar, né?
8: Bom dia, Tietinho.
0: Olha a animação.
8: Lopes.
0: Olha a animação.
8: Graças a Deus, segunda-feira chegando.
0: Nossa, mas com esse ânimo, minha filha. Vamos animar, cara.
8: E pra todo mundo que gosta de você, que não gosta.
0: Ai, que delícia.
8: Desliga o rádio.
0: É, vai pro diabo.
8: Nossa, Diego, que braço, hein? Que braço grande. Outra coisa também é grande, Diequinho. Falei pra
0: é
8: mim.
0: É tudo
8: fala.
0: Grande, é tudo grande essa menina.
8: Matias da Bahia. Obrigada, mãe.
0: Ah, é da Bahia. É da Bahia, da Bahia. Tá explicado. Bom dia, bom dia, bom dia.
9: Diego Lopes, atenção. Bananana. Atenção. Ivani. Põe plantão aí na Band.
0: Não vou pôr nada, cara.
9: Exclusivo. Roger Guedes está de volta ao Corinthians.
0: Ah, peraí. Calma. Daqui a pouco você fala. Depois eu vou te ligar.
3: Errou,
0: não tá nada. Tudo mentira. Ele não acerta mais nada aqui, velho. Você vai ter que acertar uma muito grande lá ele pra poder se redimir pelos erros do passado. Ah, você tem errado muitas. Mas a hora que eu te ligar, você conta tuas bombas aí, tá bom? Olha.

0: É, se não, eu te ligo, você não tem o que falar, você fala da personal, você não tem o que falar, você fica sem assunto.
1: Oi. É de Feira de Santana.
0: Pertinho de Feira de Santana.
2: Fala, Diegão!
0: E aí?
2: Bom dia!
0: Balaio de Gaia!
2: Vamos, hein?
0: Saco de vacilo!
2: Você mudou!
0: Canela de Sabiá!
2: Ótima semana pra todos nós, um ótimo programa!
0: Bizeu, que mama deitado, tamo cabeçado!
2: Chifre é igual a de mim, pô! Só pega quem não come bem!
0: Olha lá, olha quem fala!
3: Oi, Dieguinho!
0: Oi!
3: E aí, boa noite, ótima madrugada pra gente, ótimo início de semana, aqui é a Jéssica da Moca. Um beijão pra todos os ouvintes.
0: Você tá bem, Jéssica? Tá tudo bem?
3: Eu tô triste, Diego.
0: Por quê?
3: Porque eu vou sair da madrugada, agora eu vou trabalhar de dia. Mas mesmo assim, quando eu estiver vindo trabalhar, eu vou ficar ouvindo você, tá bom?
0: Tá bom.
3: Adoro seu programa, Diego.
0: Obrigado, minha linda. Beijo pra você, obrigado. Mas é sempre assim, a galera sai. Mas não para de ouvir nós, não.
4: Fala, Diegão. Fala pro Sérgio. Fala pro Sérgio que eu tô encostando lá em frente de Casarão, hein? A gente vai pegar se ele estiver por lá. Carlinhos Uber, Interlagos.
0: Olha aí, ó.
4: Quebra ele no pau.
0: Os motoristas de aplicativo aí. Vamos pegar o Região hoje.
5: Bom dia, Diegão. Seu cachorro. O Ale Fenomenal mudou de farmácia. Ele tá comprando remédio dele no outra boca agora.

0: Olha ela, olha ela, olha ela, olha.
1: Bom dia, meu tiozão gostoso. Tudo bem? Hoje eu tô meio ruinzinha, com dor na garganta. Vocês sabem o que é bom pra melhorar? Aceito sugestões.
0: O que que é bom pra dor de garganta, gente? Hoje ela tá num sofazinho assistindo Harry Potter. É, então não é muito novinho, não. Quem assiste Harry Potter é meio velho já, né?
2: Oi. Fala, bumbum de apertar chibata. Boa noite. Bom ou não?
0: Bom e bonito.
2: Manda um alô aí pra nós aqui da frente 3, Zina Lins, produção da madrugada. Auditiva. Deus abençoe.
0: Valeu, tamo junto, mano. Abraço, abraço. 11 99991 9197 1 e 13. Agora vai mandando ali o seu áudio. Mande a sua mensagem, fala como é que tá o molho aí, qual que é a boa da semana. Vai fazer o que de bom, vai aprontar o que? Vai contando pra nós que a gente adora ouvir a sua voz aqui na Band.
3: Bom dia, Diego, que é o Mário do Japão, hein?
0: Olha ele aí,
3: rapaz,
0: ó.
3: Rapaz, tá fervendo o trem aqui, hein? O caldeirão tá fervendo.
0: Sério, cara?
3: Diego, um forte abraço aí, uma semana abençoada pra todo mundo aí. E o Ale Fenomenal, ele tá tomando o Gardenal dele genérico, hein? Manda ele pegar o original, porque o genérico não vira, não.
0: Rapaz, aí não tá acertando nada, Ale.
4: Ô, Diego, o Fenomenal se redimir vai ter que dar um furo muito bom. Muito bem.
0: Olha o Xande, dentro da, de uma bitoneira ele tá.
5: Diego, voltando um assunto lá, rapaz, eu vi você lá no Ivan, mano, no Irã, é Irã? É, no Irã, mano.
0: Foi Iraque.
5: No Irã do Acho lá. Pô, da hora, hein, mano. Eu espero chegar um dia e conhecer também lá a bocada.
0: Ó, oh, vai ser legal.
5: Beleza,
0: cara.
5: Foi bom, né, a festa aí.
0: Maravilhosa.
5: Rapaz do céu, muito da hora, eu vi seu stories lá, mano, que da hora, hein, cara.
0: Só faltou a palestrina lá.
5: Que vida, hein, Diegão. É isso aí, mano, vamos curtir, vamos curtir. Tamo junto aí. Quando eu for pro Brasil, pode ter certeza que eu vou visitar lá, mano.
0: Não, tamo esperando você lá. Valeu, valeu, Sidney. Abraço, mano. Olha, ele quer falar, ele quer falar.
6: Ô, Diego Lopes, e atenção. Roger Guedes será jogador do Corinthians, exclusivo. E Memphis Depay vai ficar no Corinthians. Depay vai ficar no Corinthians. Põe exclusivo. É fenomenal, não, não. E eu acerto todos, Diego. É que vocês não dão crédito aí na Band. Mas é isso aí. A Band FM tá arrebentando na audiência.
0: É nóis, Ale, é nóis. Daqui a pouco eu vou te ligar, você conta pra nós aí.
7: Bom dia, Diego.
0: Oi.
7: Segundo. A ouvinte falou aí que vai trabalhar de dia, vai parar de ouvir Band Cruz. Mas não pode parar, não, tá doido?
0: É.
7: Chega na casa, toma um banho, janta, deita, dormir. 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
0: Ué, liga aqui, né?
7: Ouve o Bando de Coruja até as 5.
0: É isso
7: depois
0: aí.
7: Depois toma um banho e vai trabalhar.
0: É, ué.
7: Não pode parar de ouvir o Bando de Coruja, não.
0: Tá maluca?
7: O Bando de Coruja é o antídoto da nossa sobrevivência.
0: É o antílope? É o antílope da nossa sobrevivência.
8: Fala, Diegão, seu vagabundo. Só tô ouvindo aí os ouvintes do Japão reclamando do calor, Diegão. Gente, veja pelo lado bom. Quando vocês menos esperavam, vem aquela onda gigante e refresca todos vocês, tá?
0: Ei! Pera aí, Edinaldo. Pera aí, cara. Pera aí, velho. Mel Banana já mandou a fotinho dela ali. Feriado lá na Suíça. E lá na Bélgica também, eu nunca sei onde é que ela tá, velho. Nunca sei se tá na Suíça, na Bélgica, se tá no Capão Redondo. Aonde você tá agora? Você não trabalha mais não, meu banana? Só vive nas praias agora? Conta pra nós.
9: Boa noite, Tigão.
0: Nossa, mas que animação,
9: pô,
0: hein?
9: Pra todos nós.
0: Que isso, cara? Vale, vamos animar aí, velho. Vamos acordar aí.
10: Fala aí, Dieguito. Tudo certinho, beleza? É o Marcelinho Uber. Boa noite pra você e para todos os ouvintes. Dieguito, o Ale é fenomenal. É sensacional, mano. Pô, o cara é prata da casa. O Ale, ele agrega demais o programa. Aí fica esses ouvintes chatos aí. Manda beijo e abraço. Não manda uma piada.
0: Pois
10: não
0: é.
10: Manda um assunto pra agregar no programa. O Ale, ele fala as coisas dele e sai, tchau e acabou. Não fica mandando beijo e abraço nem falando onde ele tá.
0: É.
10: Ale, eu te amo. Continua no programa mandando suas, seus furos de reportagem. Isso é, demais, mano. Tamo
0: é junto. Isso. Olha os fãs do Ale aí, Ale. Ouviu aí, Ale? O Brasil te ama, cavalo. O Brasil te ama, filho da mãe.
11: E aí, Diego, sou sem vergonha. Deixa eu falar pra você, você só escuta os áudios só dessa panelinha aí, meu tuta.
0: Ó, o viadinho.
11: Escuta o nosso áudio também,
0: olha
11: mano.
0: Olha ele aí.
11: Dá uma oportunidade.
0: Para de mexer aí, o saco. Vá pro inferno. Vai cagar no mato.
11: E aí, Diego, Jardim das Pizzas de 10, ô, mano. Você só escuta os áudios só dessa panelinha aí, tuta?
0: Só.
11: Coloca o nosso nome na lista também.
0: Cala a boca, chegada. Para de mexer o saco.
12: Vai de frente, requebrando, esfregando, rebolando até o chão.
13: Fala, Diego, bom dia. Estamos seguindo aqui um plantão de 64 horas terminando. Manda um abraço aí pra minha tia Solange, pro meu tio Zé, pra minha prima Joana. Estamos aqui na Castelo Branco, chegando em Feira de Santana, fechou? Levando toras.
0: Ai, 64 horas levando toras. Calma, fenomenal, não fica emocionado. Uou!

0: Fala, Diegão, beleza? Tranquilidade? Ô, Diegão, seu silêncio é ensurdecedor sobre o Bomba que morreu lá, velho. Caramba, o cara novão, hein, velho? 22 anos, deu o piripaque do Chaves. Isso aí é pra provar pra essa geração Enzo aí que Bomba não é docinho, não. Os caras saem aplicando qualquer merda no corpo aí, ó. Morreu aí, mais um bombado foi pro brejo.
1: Ô, Cleiton, cara, você tava onde ontem? Foi ontem, tá parecendo o Alê com notícia velha. Alê fenomenal e as fofoca velha, tá o Cleiton igual. A gente falou disso ontem aqui, animal. E não foi bomba, foi insulina. Tá sabendo legal.
2: Acabei de falar, mano. Acabei de falar. Tô com uma barulheira que nem voa nessa porra, nem voa.
1: O quê?
2: Porra!
1: Pera aí,
2: manda
1: calma.
2: Manda um áudio legal! Calma! Mano, não ouve meu áudio! Porra! Manda um áudio pra você mesmo e coloca no Bluetooth e escuta aí no seu caminhão, no seu carro, na sua casa. Sei lá, para de chorar mingar, meu. Agregue o programa, pelo amor de Deus!
1: Ah, ele tá nervoso hoje, velho. Sem paciência nenhuma, Marcelinho. Mas é muito, o cara tem que ser muito chato pra mandar um áudio reclamando que o áudio não vai pro ar. Aí eu coloco no ar e a reclamação, mas eu não tenho nem coerência um negócio dele. É, Palestrina, eu vi seus amigos lá no Vila, eu vi. Aliás, eu vi muita gente lá no Vila. Muita gente. Ei, tá bom. 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
3: O Alê fenomenal, seu animal. Só porque o Roger Guedes estava na Arena Corinthians, não significa que ele vai votar pro Corinthians, né? Seu burro. E outra, semana passada você falou que o Depay não ia ficar no Corinthians. Agora ele já vai ficar? Se decide, vagabundo.
1: É, ele vai falando conforme as coisas vai acontecendo. Ele tá muito Sônia Abrão, ele.
4: Oi, Diego, fala pro Edinaldo Plácido, se vier uma onda gigante, a gente chama ele, a gente fica debaixo do chifre dele pra se proteger.
1: Vixe! Vixe! Vai falar dos caras do Japão.
5: Ai, ai. Ô, Diego, um cidadão na pizza de 10 aí, faz uns 10 anos que manda áudio aí, ele vende essa pizza de 10, hein? O jeito que subiu as coisas, virou só em massa, malemar, tem uma... uma azeitoninha no meio e umas rodelinhas de cebola do lado. Olha lá ainda.
1: Não, mas não tem mais pizza de 10, cara.
6: Ô Edinaldo, fica tranquilo que nós tem colete, maluco.
7: Ô, Diegão, seu vagabundo, gaguinho das pizzas de 10. Deixa eu falar pra você, eu tenho um amigo meu aqui que se chama Maurício Manuel. Ele não gosta que chamou o nome dele de Manuel, que é o nome do pai dele. Ele foi sair com a mina aí da quebrada aí, foi lá no motel lá, quase que ele não saiu do motel lá, que ele não tinha o dinheiro todo pra pagar. Quase que ele empenhou a moto lá. Passa um trote de pele aí.
1: Cara. Mano. Passar um trote pro cara. Que trote. Olha pra minha cara.
8: Aqui pra informar meus fãs.
1: É isso aí,
8: e
1: cara.
8: O meu público.
1: É isso aí, galera.
8: Se a concorrência não aguenta opinião, eu não posso fazer nada. Eu tô aqui pra ser parcial e dar audiência no programa. 90 pontos de audiência. O meu público está comigo. É fenomenal. Não.
1: Olha isso aí. Agora chegou, tá? Agora abriu a porteira.
9: Olha isso, sabe? Bora por aí, Dica. Depois eu vou mandar o meu tô pra motivacional. Bora, bora.
1: Acabou de acordar, né, Davi? O Ivanelli já tá por aqui, mandando mais foto do show da Luísa Sonza.
10: Bom dia, Diego. Aqui é Isabel Cristina de Oliveira. É, Diego, fala pra esse povo que anda reclamando aí que não ouve os áudios dele, pra eles se peidar na água e fazer borbulha e catar uma agulha pra sair estourando.
1: Nossa senhora, Isabel. Deixa eles falar, deixa eles. É, o Carlos quer ganhar a garrafa, quem mais tá aqui? Fala aí.
11: Primeira vez minha de participação aí. Do Bando de Coruja, bora resenhar, cambada de cachorrada.
1: Bora, pra cima, cara, vai.
11: Fala, Diegão.
12: Bom dia. Manda um alô aí pra nós aí, ó. Frente 66 do Marcelo de Penápolis.
1: Olha aí.
12: Puxando a caninha aqui, ó. O tratorista aqui tá a milhão, acelerado.
13: É, Diegão, acho que o Fenomenal não tomou o remedinho dele hoje não, viu? Sexta-feira eu tava de folga, Diegão. Como eu tava 30 dias sem folgar, eu falei, vou tomar um remedinho do Ale Fenomenal. Tomei, Diegão. Fiquei, dormi sexta o dia, sexta noite e sábado o dia.
1: Caraca, velho. Passa pra mim que remédio que foi esse aí.

0: Não. Eu tô na fase, eu preciso pra acordar, velho. Pra acordar é melhor, né? Pra dormir eu já achei lá os opidenzinho lá, dá um jeito, dá pago, pelo menos as 4 horinhas paga. Agora eu tô querendo o Vin Vance. Olha os caras falando de droga no ar.
1: Errou!
0: Vou achar esse Vin Vance aí. Tomei uma vez, fiquei 2 dias acordado, velho.
2: Diego, sou sincero contigo. O programa com aquele outro locutor que veio anteontem é muito chato, cara. Ô, a manhã inteira eu tive que escutar áudio de Vaneres. Pelo amor de Deus.
0: Deixa ele. Locutor é igual bunda. Cada um é diferente, cada um gosta do um do outro.
3: Bom dia, Diego. Aqui trabalhando na portaria e curtindo o Bando Coruja. Diego, no Capão Redondo tem praia?
0: Ué?
3: Não sabia disso, não. Tá certo isso?
0: Da onde?
3: Beijo, bom dia.
0: Da onde você tirou isso? Eu não sei, eu não... Tem praia no Capão Redondo, gente?
4: Ô, Diego, vê isso que o cara do aplicativo falou ali, que vai quebrar a região taxista no pau? Não podia quebrar na cara, nas pernas, no braço, tem que ser justo no pau? Tá louco? Por isso que são tudo corno.
0: Região taxista.
5: Bom dia, Diego Lopes.
0: Bom dia, bom dia.
5: Diego.
0: Oi.
5: Pra Jessiquinha, você é o tiozão gostoso.
0: É.
5: Pra mim, você é o meu macho velho gostoso.
0: Para de ligar, o sonso. Deixa ele falar.
5: Homem gostoso, tu é, hein, Diego?
0: Nunca me comeu. Gostaria
5: de mandar beijos e abraços a todos os meus seguidores do Instagram. Ivan_Neres. Ivan Neres, nada melhor como um dia após o outro.
0: Uau. Ô, Ivan. Como é que é? Isabel, irmã do Alê. Peraí. Eu tive que tomar muito remédio por causa da minha depressão. Tomava Neosine. Dormia de 14 a 16 horas por dia. Caraca, mano. É muita coisa. Aí eu tenho medo de tomar isso aí e não acordar mais, né? Porque se eu for tomar remédio pra recuperar meu sono, eu entro em coma. Se for pra recuperar o sono, né? Dormir de dia nunca é a mesma coisa que dormir de noite, né, velho? Hoje eu fiquei em casa lá, fizemos um cineminha no quarto. Eu, a mulher e o cachorro. E agora não, agora é o Vin Vance, Cara, é impressionante esse negócio, né, cara? Você não sente sono, mas dá um hiperfoco. Você tem que escolher no que você quer ter hiperfoco. Meus amigos caminhoneiros sabem do que eu tô falando. Que agora eles estão trocando o rebite pelo Vin Vance.
4: Pra mim, tu é meu cupinzudo.
0: Ai, cupinzudo, gostoso.
6: Ô, Diego, tudo bem? Quem fala é o Gigi Uber de Osasco.
0: Oi, Gigi. Amor. Oi, meu
6: Arrasou.
0: Amor.
6: Diego, faz um favor, divulga meu Insta, Gigi Uber 2024.
0: Tá bom.
6: Gigi Uber, detalhe, assessor do Robson Bailarino.
0: Nossa senhora.
6: Ai, amor, adorando o Bando de Coruja. É nóis.
0: Valeu,
6: Gigi. Beijo.
0: Beijo, Gigi. Segue ele lá.
7: Ô, Diego, Ivan Neres falou que você é o macho velho gostoso dele, né? Você falou em tom de reclamação, nunca me comeu. Você tá querendo que ele coma, Diego? É isso mesmo?
0: Eu acho que a vida é muito curta pra ser pequena.
8: Bom dia.
0: Já pensou?
8: Diego Lopes, sou de ouvintes da Rádio Band. O que é que tá acontecendo com esses ouvintes hoje? Tá tudo triste, porque é segunda-feira, né?
0: Lógico.
8: Bora se animar.
0: Lógico, quem quer animar do segunda-feira, cara? Tem problema? O Breno Carioca quer saber por que o Ivan Neres não mandou beijo pra ele.
9: Ô, Diego.
0: Oi.
9: O Ivan Neres tá muito saidinho com você, hein? Não vai demorar muito. Ele vai chamar você pra ir na kitnet dele. De 15 metros quadrados, você almoçar com ele, comer um arroz com linguiça. E eu não sei não, hein?
0: É.
10: Olha o Rivaldo, o ex-jogador da seleção, tá participando do Bando de Coruja. Olha pra foto do Gigi, Diegão, pra você ver se não parece o Rivaldo.
0: Deixa eu ver. Cadê? Vou abrir aqui. Rapaz. parece não, muito não, velho. Ô Gigi, manda uma foto aí pra mandar pro Edinaldo. Eu acho que ele deu um tapa no visual, hein? Ou é, hoje em dia, cara, você não pode confiar mais em foto nenhuma. Senta no perfil da mulher, deixa eu ver como é que é essa mulher aqui. Aí você abre lá as fotos bonitonas. Toda... Aí você vai do ladinho, no Instagram, do ladinho, tem uma silhueta ali. Você clica lá, é as fotos que marcaram a pessoa. Meu amigo... Agora tá explicado por que as mulheres somem e não acham mais. A foto de procurada pegou do Instagram dela. Mano, não acha, velho. É muito IA nas fotos hoje em dia, cara. Aí você vai clicar nas fotos lá que marcaram a pessoa, mas é uma baita capivara.
1: Oi, Diego. Boa noite, tudo bem?
0: Tudo bom, Andréia? Tá nas corridinhas aí, Andréia?
11: Não, Diegão, não quero foto da Gigi, não. Quando ele foi aí na rádio, ele passou o Instagram e a gente adicionou. Aí ele já começou a mandar mensagem, pediu WhatsApp, já querendo dar, Diegão. Falei, sai fora, meu.
0: Eita, pega. Pega, só pra nós ver o barulho.
12: Diego, novamente volto a dizer, você é meu macho velho gostoso. Se tivesse a oportunidade... da gente fazer algo entre quatro paredes,
0: olá.
12: Seria maravilhoso, Diego. Você não faz ideia do quanto. Com todo respeito à sua personal, mas eu te admiro como homem, Diego. Você é maravilhoso mesmo. É o meu macho velho gostoso. E Vaneres, nada melhor que um dia após o outro.
0: Ai, que delícia, que delícia! Oi, Vaneres, eu já falei aqui. Você não pode, a galera não pode falar as coisas que eu fico imaginando a cena. Ai, meu Deus!
11: Você leva tudo pra mente, Diego. Imagina o Ivaneres batendo aquela bronha, imaginando você.
0: Sai daqui!
13: É impressão minha ou ele tá querendo te comer?
0: Tá querendo, ele tá querendo. Meu Deus!
14: Diegão, ontem eu peguei suas espadas, né, e eu fui medir. E elas estão num quadro, tá ligado?
0: Tá.
14: O quadro, eu fui medir o quadro, é 1,22m de comprimento por 15 de largura.
0: 15 metros?
14: Né? Eu falei, caceta, tá, que pariu, né? E pior não é nada, mano. Pior é que ele vem com vidro, tá ligado? Aquele vidro fino na frente. Eu falei, mano do céu.
0: Atenção, meus ouvintes do Japão, aí.
14: Essa desgrama pra mandar pro Diego. Né? E eu tô aqui matutando. Tô pensando dia e noite como que eu vou fazer pra mandar essas coisas pra você, mano.
0: E
14: eu
0: agora?
14: Tô quase comprando minha passagem pra ir levar pessoalmente pra você, Diegão.
0: Caramba!
14: Certo? Mas aí eu preciso me programar. Mas, Diegão, tá comprada, né? Tá comigo, tá,
0: cara,
14: segura. Mano, é o seu presente que eu vou dar pra você.
0: Ó.
14: Certo? Não se preocupe, não fique na ansiedade, mas pode ter certeza que ela vai pra você. Certo? É nós aí do Japão prometendo pra você. E eu vou mandar, ou eu vou levar pessoalmente, né? Representando a galera do Japão.
0: Olha, que legal.
14: Que ama vocês demais aí. Certo?
0: Ó, mano.
14: É isso que eu tô pensando, mas como que eu vou mandar? Ou eu tô querendo ir, porque eu quero ver meu neto também.
0: Ah, então vem logo,
14: firmeza?
0: Pô.
14: Tá fechado, hein, Diegão?
0: Vem logo, mano, vem ver o neto, não conhece o neto vai fazer 18 anos já, velho. Como é que manda os negócios do Japão, hein, gente? Alguém sabe aí? O Sidney tá lá, mas não sabe, velho. Ele comprou lá um negócio bonito ali com as espadas, um quadro, é decorativo, né? Cara, que legal, mano. Valeu, obrigado, velho, de coração. Só pra você ter lembrado de mim já é maravilhoso, né? Ô, Jota, manda áudio aí que eu não sei nem falar isso aí que você quer saber aí.
15: Ô, Diegão, bom dia, bom dia. Bom dia, galera do Band Coruja. Só uma pergunta, vai ter campeonato de gemidão hoje de novo ou não?
0: Teremos, hoje teremos. É, daqui a pouquinho começa... O susto dos caras baixando o rádio, né?
16: Ô, Dieguito, já tá dando presente mesmo, irmão? Paga a passagem de volta que eu vou lá e busco pra você aí,
0: ah,
16: cara.
0: É.
16: De boa.
0: Fácil. Com seu amigo. Aí eu mesmo vou, ué.
17: Quando o Lula e a Janja for lá pro Japão, eles trazem pra aqui dele.
0: Ó, tão falando aqui pra você mandar de container.
18: Ô, Canela Fina.
0: Canela Fina é teu pai.
18: Canela Fina. Bom dia, viu? Vou começar mais uma madrugada.
0: Abre a boca pra falar, seu cavalo. Coisa.
19: Caraca, Diego, eu tô botando essa porra pra tocar na Alexa, mano. No meio do hospital. Do nada, o gemidão, caralho.
0: Ué, o que que tem? Você não geme não quando você dá?
20: Fala, Diego. Bom dia, irmão. Pô, queria saber pro pessoal do Japão aí se eles estão sofrendo muito com o cafunchô aí.
0: Cafunchô?
20: Realmente é um problema ou é frescura? Valeu, abraço.
0: Atenção, meu. Começa agora. Band Coruja Japão. O que que é cafunchô, hein, cafunchô? Estão sofrendo com o cafunchô aí ou não?
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0: Ô, Diego, a Palestina quer saber o que que é bom pra um abscesso na axila. Tá doendo pra caramba, não consigo dormir. É bom que você fica acordado ouvindo nós. O que que é abscesso na axila? O que você fez no sovaco, ô? O que você anda aprontando com esse sovaco aí, ó, Palestrina? Ô, Cedinho, estão falando pra você mandar pela DHL. Não sei o que que é isso. O que que é isso, Xande?
22: Começou a festa nessa...
23: Diego, você já tem o nome do Zorro, Dom Diego de La Vega. A hora que essa espada chegar na sua mão, aí você vai transformar no Zorro de vez. Aí você vai na captura do Sargento Garcia.
0: É, eu vou. Mas é espada de samurai, mano. É uma katana. Ô, Diego, que mundo que esse japonês vive? Manda ele mandar por uma transportadora, porra! Do Japão pra cá, assim que a gente manda qualquer coisa. Vem balançar, Kuduro. Oi, oi, oi.
24: Bom dia, Diego. Tô de volta, hein? Caraca, dois meses. Tá de suspensão do trabalho. Bom dia, ouvindo a melhor rádio, ouvindo o melhor locutor. Tenho várias coisinhas pra te mandar aí.
0: Manda aí, conta a história boa pra nós. O Alejandro é o cara das histórias boas. É o cara que vai pegar a rapariga e dorme em cima dela. E manda foto e vídeo provando ainda. Casquenga tira foto. Não foi essa, Alejandro? Mel banana, manda ele, fala pra ele mandar pro transportador, igual todo mundo manda tudo pro Brasil.
25: Alô, Brasil, alô. No momento estou na Suíça. Eu trabalho. Como tem feriados, é um feriado europeu. Lá na Bélgica também é feriado. Aí eu peguei um voo, avisei o maridão. Sexta-feira estou chegando e segunda eu volto embora, que eu trabalho só na terça. É, dá um Google aí, Diego. E julho, dia 21, próximo feriado. Contagem regressiva, próximo rolê. Tu gosta, não gosta? De rolezinho, gostosinho.
0: Eu gosto daqueles rolês que você faz e mostra as meninas na rua, no bairro da... Nunca mais foi pra lá, meu?

0: Diego. Essa história aí foi a história aí que eu sou do Rio de Janeiro, do interior do Rio de Janeiro, aqui de São João da Barra. Fui fazer uma viagem pra São Paulo levar paciente. Eu sou motorista da saúde, aqui da prefeitura. Cheguei cansado. A novinha vai lá e me liga: tá onde? Eu tô em casa. Cheguei a dispensar a novinha. As novinhas. Dispensei. Aí, do nada, aparece na porta de casa. Fizemos o que tivemos que fazer, nós três. Daqui a pouco a branquinha foi embora, fiquei com a morena. Aí foi transar de novo, dormi em cima da mulher.
1: O cara dormiu em cima da mulher, cara. Mano, e ele tem foto disso. É que é lógico que eu não vou mostrar, né? Mas ele dormindo com o negocinho da... O que é isso, cara? Meu Deus, meu Deus! Como é que dorme? Calma, calma, moça!
2: Ô, Diego, pela Suza. Manda ele mandar pela Suza ou pela Sanchin.
1: Olha aí, ô Sidney.
2: Diego, Cacau Show é alergia ao pólen do pinheiro.
1: Cacau Show? Cacau Show?
2: Agora tá melhor, mas não é todo mundo que tem isso aí, não.
1: O Cacau Show, ele falou. Vou encaminhar pra ele esse áudio aqui, ô... Ô Xande. Aí você já manda junto lá o meu presente que você comprou também aí. A galera do Japão compra muito presente pra mim, né? Mas não chega nunca, cara.
3: Então, gente, a respeito do rapaz aí sobre o Cafuxô, é uma alergia que dá...
1: Pera aí, só um momento. É... Cafuxô. Eu gosto de saber dessas coisas, cara. Chama Cafuxô, vai. O que que é?
3: Então, gente, a respeito do rapaz aí sobre o Cafuxô, é uma alergia que dá... do pólen do pinheiro. Dá muito aqui no Japão isso, né? Tem muita plantação de pinheiro, tem muitas árvores, né, de pinheiro. Então ataca todo mundo, cara. Quase todo mundo tem isso aí, né? Graças a Deus até hoje nunca tive. Só que eu tenho um problema da sinusite, né? E ela me atacou esses dias aí. Hoje também tô meio ruim da sinusite, que eu já vim do Brasil com ela, mas faz tempo que ela não me dá, mas agora me deu porque eu tomei, né? Fiquei no sol muito tempo esses dias, então me atacou. Mas o pessoal que tem Cafuxô, mano, reclama demais, é a vista ardendo, não consegue trabalhar, indisposição. Tem injeções e tem umas inalações pra controlar, entendeu? Mas geralmente o pessoal não aguenta, não. Fica ruimzão mesmo, fica ruim demais. Sabe, parece aquela gripe influenza. Que
1: caraca, velho.
3: A pessoa fica ruim, é desse jeito, cara. Praticamente
1: meu
3: a pessoa
1: Deus.
3: Fica indisponível pra tudo, né? Aí o pessoal vai tomando remédio, usa máscara. Entendeu? E é assim que vai indo, é aquele pólen do pinheiro. Ô, oh, tristeza.
1: Meu Deus. Oh. Coisa, não?
2: Ô, Diego, pela Suza. Manda ele mandar pela Suza ou pela Sanchin.
1: Ah, eu encaminhei pra ele agora.
4: Não, é nada, é nada. É Cafunga carequinha! Cafunga carequinha! Cafunga!
1: Ei!
4: Fala, bando de trouxa, seus trouxas.
1: Ele chegou trouxa, chegando, ele trouxa, chegou chegando. Ele chegou daquele jeito hoje. Segunda-feira ele tá aqui, tá? Olha lá.
4: Polícia viu o valor do celular.
5: Tô, mano.
1: Ei!
4: Tá achando que é telecurso, mano? Que se lasque o japonês, velho. Edinaldo já deu o papo, mano. É onda gigante.
1: Para a boca, cala a boca.

0: tô desconfiado que esse Alejandro sabe viver a vida. Olha, cada vídeo que ele manda aqui, velho. Ó, esse de visualização única não abre, mano. Que é esse aí? Onde você tá agora?
1: Diegão, esse vídeo aí que eu te mandei por último, eu tava numa festa, meu irmão, que festa, melhor festa que foi da minha vida. Conheci uma mulherzinha na praia aqui no litoral, conheci a mulherzinha aqui, aí a menina, a menina fala que gosta mais de moleque que de homem, eu falei, tô nem isso, ela gosta de homem é pau dentro. Aí ela, pô, vai ter uma festa lá na cidade do céu, onde, meu irmão? Cheguei na porra da festa, só tinha viado.
2: Ei.
1: Só viado.
0: Ei, e daí, velho?
1: Mas tinha muita mulher, mano. Nós tem viado, tem mulher.
0: É.
1: Todo respeito, tem vários amigos viados, tô nem aí.
0: Tá bom.
1: Enfim, meu irmão, várias mulheres. Pouco homem pra mulher, meu irmão.
0: Tá.
1: Peguei duas mulheres, buraquei duas mulheres na piscina e uma na escada.
0: Que são esses vídeos que você tá mandando aí, é isso? O cara, ele pega as mulheres e filma, velho. Que louco. E elas não reclamam não, Alejandro?
3: Bom dia, Diego Lopes, girando alto aqui no horarinho de janta, ligado no melhor programa da América Latina. Rapaz, a Mel Banana tá com a folga quase igual a minha, hein, Diego?
0: Tá.
3: Um abraço a Cleito Padeiros, Rafael Roche e Edinaldo Plástico. Um abraço a todos do Bando de Coruja, valeu!
0: Irã Duarte, quem são essas moças, Irã? Quem está aí hoje? É hoje isso? O Irã sempre muito bem acompanhado. Sempre muito bem acompanhado.
4: Diego, DHL é uma transportadora internacional aqui no Japão, que ela é dos Estados Unidos.
0: Ah, é verdade. O Xande comprou pra mim um Game Boy, velho. Mano, eu sou louco num Game Boy. Eu tinha uma vez, quando era moleque, me roubaram. Um vagabundo me roubou. Ele comprou pra mim. Um dia chega, né? Um dia chega.
5: Bom dia pra nós! Ajude, Pirituba! Beijo a todos os aplicativos e a todos os ouvintes! Partiu trabalhar na madruga!
0: Olha a animação da Ju! Gostei, Ju!
6: Ah, vai mandar o Lady Boy! Lady Boy!
0: Lady Boy!
7: Irã Duarte trabalha 3 dias por semana e tem 3 horas de janta. Ô, Irã, eu tava falando com a minha mulher sobre aí o Vila Country. Ela disse que na época de solteiro ela já foi aí. Numa folga minha, eu vou aí, viu? Eu tomo um cacau chá, Irã?
0: Como que não? Lógico que toma. É, ele fica falando. Eu não devia dar, né, Irã? Fica cuidando, curiando a tua hora de, as tuas horas de janta aí.
1: Diegão, vai reclamar de quê, Diegão? É conteúdo pra elas botar no Fatal Modo, no site delas. É um filme mando, aí elas botam no conteúdo delas.
0: Ah, você filme manda pra elas, elas mandam no... Aí ele mandou o vídeo normal aqui, deixa eu ver. Eita! Parou!

0: Essa aqui é o quê? É outro? É outro? É outro essa? Eita. Eita. Eita, pô. Não, manda aquele primeiro que não deu pra ver. A hora que eu abri, parou.
1: Diegão, essa mulherzinha aí, que eu te mandei o vídeo, eu tive que andar 465 km pra emburacar. Conheci essa mulher no Instagram.
0: Ah, que é isso, cara?
1: Aí, fiquei um mês conversando, marquei de ir, peguei o carro e fui no final de semana. Passei o final de semana lá na casa dela.
0: 500 quilômetros?
1: Lá pra Vitória, Espírito Santo. É viver a vida, filho. Viver é diferente de tá vivo, papai. Paixão!
0: O que que você faz da vida, além de conteúdo adulto, cretino? Eu agora tô... Manda outro, manda outro.
2: Ô, Diegão, valeu, valeu. Recebi o áudio aqui. Já pesquisei sim, já conversei com eles, né? Eles estão vendo se consegue uma caixa um pouco maior pra mim, entendeu? Eu só tô esperando, né, o movimento aí. Enquanto isso, eu tô juntando uns negócios pra mandar junto, porque não vou mandar só uma coisa também, né, Diego?
0: Ah, legal.
2: Vou mandar só o quadro, né, cara? Tem que mandar mais coisa porque tem espaço na caixa, né, mano?
0: Boa.
2: Agora, alugar um container, aí, mano, meu bolso não aguenta não, mano. É muita grana. Um container, pra você ter ideia, o pessoal... aluga um container pra, tipo, o pessoal do Japão e fazer mudança. Tipo, tô indo embora, vou levar tudo. Geladeira, fogão, né? Cabe tudo no container, né? Sofá, cama, máquina de lavar. Então o pessoal já leva como mudança. Então aí já compensa. Por quê? Porque não vou voltar mais e tal. Vou levar tudo, né? Porque é bom. Aí o pessoal aluga container, né? Mas pra mim achar um pessoal que tá alugando container aqui, não tem não, né? Só tem pra China, né? E ainda é pneu. Mas beleza,
0: pneu?
2: Agradeço o mano aí, né? Eu tô vendo sim, não tô de boa não, mas tô vendo sim. Eles, a Susan, eu entrei em contato com eles, né? Eles estão vendo se disponibiliza uma caixa, né? Pra poder entrar esse quadro, né, mano? Porque não dá pra desmontar o quadro, caramba.
0: É.
2: Abraço!
0: Valeu. Obrigado, irmão. Obrigado. Tamo junto, vai chegar. Uma hora chega, gente. Oi.
3: Dieguinho, por um momento achei, tô Ibiza, porque meus biquininhos aqui, pequenininho, ó, quem diria que as Sussus são parecidas a nós.
0: Pera aí, ô, minha banana, você filmou os biquíni? Deixa eu ver. Ah, esse é o biquíni? A minha banana filmando a bunda da mulher. Disfarçando, filmando o pezinho. Eu não achei pequeno não, meu.
4: Ô, Diegão, se liga nessas duas notícias aí, Diego. Que bagulho doido.
0: Deixa eu ver. Notícia: homem esfaqueado com 11 golpes após se recusar a passar a língua na parte íntima da companheira da Naga. E a outra notícia, homem morre após mulher passar veneno de rato no chibiu na Bahia. Não, isso não é, isso não pode ser verdade. Vou mandar para o nosso repórter especial checar, a veracidade desses fatos.
5: Eu fico confuso se é o Edinaldo ou o Cleito Padeiro que tá falando.
0: É o Edinaldo.
5: Qualquer um dos dois... trazer a esposa aqui, um brigadeiro de colher e o cacau chassa tá garantido.
0: Opa! Ó, tá vendo? Apesar dos pesares.
5: Ô Diego Lopes, tudo tem sua hora certa. Não chegou a hora de você e a patroa vir tomar o cacau chassa?
0: Pois é, cara.
5: Eu não sei se é o Cleito Padeiro ou o Edinaldo Plástico, que a voz se parece muito.
0: É o Edinaldo.
5: Mas qualquer um dos dois que vier com a patroa...
0: Olha aí.
5: O cacau chassa e o brigadeiro de colher tá garantido.
0: Tá vendo aí, ô Edinaldo? Tá vendo, Edinaldo?
6: Ah, depois é sapatão que viaja o mundo inteiro pra pegar mulher, né? Aí!
0: Ô, Lília, qual foi a maior distância que você já foi pra pegar uma mulher?
7: Ô, Irã Duarte, mano, pelo amor de Deus, mano.
0: Ó, esse é o Cleiton.
7: Não confunde minha voz com esse baitola do Edinaldo, não, mano. Ô, não faz isso comigo, não, Irã. Eu aprecio tanto a sua amizade, cara. Não faz isso, não.
0: Olha lá.
7: Mancada, velho.
8: Esse dia eu tava ouvindo um radialista antigo, Diego, ele tava falando exatamente sobre isso, sobre a magia do rádio que tá perdendo por causa desses vídeos aí que o pessoal manda. E a gente nem sabe o que é. Oh. Manda pra gente aí, Diego.
0: Ele não mandou.
9: Ô, Diego, e essa escola do Irã Duarte é a escola do deputado, 4x3, trabalha 3, descansa 4. Eu acho que ele já tá fazendo campanha política, tá oferecendo cachaça show pra todo mundo aí na faixa. Oi.
0: Ô, Diego, avisa esse cavalo que no container não é só os negócios dele que vem, ele aluga compartilhado. Eu não entendo disso, chega direto em Santos que é perto de você. Não é pra alugar um container cavalo. É pra enviar de transportadora que tenha container para transporte. Ah, entendi. Não, mas vai chegar. Uma hora chega.
7: Os caras tudo curioso pra ver o manjolo do cara. Ó, o cara tá empurrando o manjolo na mina e os caras tudo doido pra ver o manjolo dele.
0: É.
7: Isso aí, Diego, sai distribuindo o manjolo do cara pra esses curiosos aí.
0: Ele tinha que fazer um... Agora é a hora de ser esse menino, como é que é o nome dele? Alejandro. Esse é o momento que você tinha que ser ligeiro, já fazer um privacy. É, aqueles negócios que paga pra ver. Aí você divulgava, os caras iam lá, pum, pra pagar pra ver.
10: Eu parei em Portugal, real. Me organizei e fui nas férias atrás de uma guria que eu conheci pelo Instagram.
0: Olha aí.
10: Fiquei em Portugal durante 2 meses e voltei.
0: Comeu?
10: Mas também, enfim, pensa na guria.
0: É.
10: Quase que fiquei por lá.
0: É nada. Pegou, foi bom? Como é que foi? Dá detalhes pra nós. Tinha o bigodão?

Olha lá, Ira Duarte tem esse momento. Ó, cadê o Henrique, hein? O Henrique, ele tá lá no caldo de rola lá. Tá no BBJ tomando uma corona, mas não quis o caldo de rola. Ah, entendi. Daqui a pouquinho você tá. Mas tá frio, pra... hoje tá bom pra tomar um caldo de quinga. Caldo de rola. Caldo de. O que mais tem aí? Caldinho de feijão? Tem?

0: Alejandro, ó.
1: Eu falei com você, pô, eu sou motorista.
0: Ah, motorista.
1: Sou motorista da Secretaria de Saúde.
0: Eita.
1: Jesus, meu pai, eu falando demais. Sou motorista. Eu levo paciente pra fazer exame em outro estado, outro município. Agora mesmo, tô indo buscar um paciente daqui de Campos pra ir pra Paraíba do Sul, 6 horas de viagem.
0: Caraca.
1: Eu trabalho esse, todo dia tô na estrada. Diegão, quem te disse que a gente não tem, Diegão? Priva-se.
0: Ah, tem? Ah, então é por... Ah, peraí. Então é por isso que ele grava tudo. Ele mandou outro vídeo aqui, deixa eu ver o que é isso aqui. Eita. Ei. Eita. Ei. Ei. Ei. Eita, porra. Ah, rapaz do céu, que isso? Calma. Calma, moça. Calma, moça.
2: Quer é pôr pra dentro. É pôr pra dentro.
3: Pera aí, o moleque tá passando aqui por Campos? Salve!
0: Olha, o que tem? Ô Lilian, você pega todo mundo também, é homem, é mulher, você pega tudo, né? Já tá interessada no cara lá. Que é essas fotos? Essa que é a moça que você pegou, Lilian? Eita, cavala! Não abre aqui, não abre aqui, gente. Eu não tô vendo nada, eu tô zoando.
4: Diego, bom dia, beleza? Você já chupou chibiu, Diego, alguma vez na sua vida?
0: Já chupou chibiu, chupou chibiu.
1: Os homens eu deixo pra você, Diego. As mulheres você pode mandar pra mim. Você sai de lá.
0: Lá ele.
3: Quem come de tudo não passa fome, meu querido.
0: Olha ela! Ah, é aí tá boa pra levar pra uma festa, né?
5: Vucu, pelo Brasil.
0: É, aí é bom pra festar, né? Chama pra uma chácara, ela chaveca uma.
5: Nossa, meu irmão.
0: Você chaveca outra, vai todo mundo pro mesmo quarto. Ela come você come ela. Ah,
5: com meu certeza, Deus. Meu velho.
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7: Ô, Diego, um dia esses seus presentes chegam do Japão, porque a carta do Daniel do Brooklyn chegou, que era muito mais difícil, né? Um dia seus presentes, seu quadro chega.
0: Ai, o cara falou aqui, ó, Diego, é mais fácil chegar essas espadas do Japão do que o seu Daniel do Brooklyn ligar pra você aí de novo. Seu Daniel do Brooklyn, se o senhor estiver nos ouvindo, ou se alguém conheceu o seu Daniel, pode ligar pra nós no 3743-1313, seu Daniel.
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9: É o Diego que tá manjando a rola do chofé da saúde aí, do Rio aí, do Campos. Diego que tá manjando a rola do cabo aí. Até delira com os vídeos.
0: Tu quer o vídeo? Tu tá querendo, né? Manjar, né?
10: Mulher que só quer usar. Ô Diego, esse maluco aí veio aqui no Espírito Santo, pegou a mulher. Não é possível que ele não comeu uma moqueca capixaba aqui também, né?
0: Oxi.
10: A melhor de todos. Do Espírito Santo.
0: Eu acho que o cara vai perder tempo comendo com moqueca.
11: Eduardo Costa e Burraça, fazendo um vugu vugu pra você.
12: Judinho de novo, mulher.
13: Você nunca me amou e só me quer pra aquela hora. Me pega, vugu vugu vugu vugu que vai embora.
0: Oi moça, tudo bem? Desculpa, mas eu vim aqui pra comer uma muqueca. Não foi
13: você
0: não?
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3: Se eu te falar, você não acredita. Eu sou DJ de casa de swing.
0: Ah! Então tá explicado.
14: É um programa muito
0: DJ de casa de swing.

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9: 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Ora, hein? FM, 2:02, 2:02, até as 5 da manhã é o Band Coruja no ar, a nossa festa, a nossa bagunça. Bora bagunçar com a gente, meu povo! Bora! Manda aí o seu áudio, manda a sua mensagem, vem pra cá. Pra sua rádio, do seu jeito.

amada aí é muito também, né? Aí é muito também, né? Ah, tá muito, muito. Oi, vamos agitar isso. Ah, não, pera aí. Não, não, não. Ah, não, não, não, não.

0: criança. 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É nada feito isso, qual é pra valer? Quero ver.
1: Diegão, o nosso amigo Locatelli, gente finíssima, que trabalha no trecho e faz parte do nosso grupo Amigos do Bande Coruja, está em Feira de Santana! Uhul! Beijão pra todo mundo de Feira de Santana! Aê!

0: Tá sendo batendo palma. Cara, se alguém passa nesse exato momento aqui no corredor e olha pro estúdio, a hora que eu tô no telão, a hora que tá na tela do computador, a Mara tá assim batendo palma, eu acho que dá ruim, hein? Eu acho que dá. Oi, oi, oi, oi,
1: oi, oi, oi, oi, oi, oi, oi. Meu Deus, esse gemidão. Eu vou perder o seu Antônio, cara.
2: Oi, oi, oi, oi, oi. Tá me chamando, tá me chamando?
1: Ah, ah, tira que eu vou cagar.
0: Cala a boca.
2: Ô, Diegão, só pra compartilhar com você e com a rapaziada aí. Mano, você acredita que eu tô tendo uma ereção bem agora? Ai, que legal, o Pipiu tá daquele jeito.
0: Mas que informação, olha, do diabo. Que eu quero foto
2: dá
0: o quê?
2: Não tem nada, Diegão. Não tem um colaborador da Band aí que não conheça a Pitelli da Maratação.

0: Ô, Diegão, agora já sei porque o Ale Fenomenal falou que o Memphis vai voltar pro Corinthians, porque o Corinthians jogou com o Atlético ontem, ganhou de 1-0 e o Memphis jogou. Ah, tá explicado por que ele falou que o Memphis tá de volta no Corinthians.
1: Ué?
2: Todos os colaboradores da Band e alguns ouvintes, né? Quem é essa piteira da Maratacine?
1: Ô, Maratacine, como é que você permite que o povo fale isso de você? Que bagunça, que mentira, que calúnia, que difamação é essa, Maratacine? Alô, Diego, meu xará chegou. Só tá esquentando, então pode relaxar. Termina o popozão que eu mesmo vou passar. Chegou fim de semana, todo mundo enxigado. Ela quer ir à praia. Ô, Fábio, Fábio Gomes, eu não vou falar isso aí no ar, não, cara. Se você quiser, você que mande áudio. Se segura, vai. Olha a morena, olha o seu troca, é um que chega perto. Tadinha da Mara, é calúnia, a palestrina tá falando. Ô, palestrina, esse furúnculo no sovaco! Vai espremer esse furúnculo, palestrina! Que ela mandou a foto, agora eu tô. Cada vez que eu abro a conversa dela, o furúnculo tá me olhando. Vai, esprema, esprema, Marata. Ô, Mara palestrina. Tem que espremer, não tem? Como é que cura furúnculo? Espremendo! Tem que tirar um cara chamado Carnegão. Vocês já ouviram falar no Carnegão? Existe isso ou meu pai que inventou?
3: É, do mesmo jeito que eu também conheço, né? Os nudes de alguns colaboradores e de ouvintes também, né? Inclusive casados, né? Que me bloqueia porque tem medo da mulher falar.
1: Vixe, Maria! Eu senti que foi indireta para o Edinaldo! Alô, Bahia! Alô, Feira de Santana! Alô, Feira de Santana! Alô, Bahia! Alô, Salvador! Alô, Ribeira do Pombal! Alô, alô, alô, alô!

0: dedão. A palestrina tá com furúnculo no sivaco.
1: Eu vou te mandar a foto aí.
0: É ruim, hein, mano? Nossa, eu já tive dois debaixo do saco, velho. É ruim demais, mano, é ruim. Eu consegui espremer essa bodega, velho, tomando banho, deixando a água quente cair, tá ligado? Pra amolecer.
1: É ruim, cara.
0: E aí consegui espremer, mas o bagulho é ruim, mano.
1: Mas tem que espremer, não tem jeito. É isso mesmo,
0: tem que tirar o carne, negão.
1: É
0: isso aí. Maracassina, ainda bem que eu não faço parte dessa sua lista, hein? Ufa, graças a Deus. E vai descendo,
1: e vai descendo. A Maratacine, ela tem. Será que. Olha, o dica. A hora que a Maratacine quiser, ela acaba com uns 30 casamentos. Só que eu sei.
2: Errou!
1: Mais que 30? A hora que ela quiser, é um print chegando, é casamento acabando. Ah, vai, isso é perigoso. É porque ela é de boa, né? Ela é de boa. Hein? Assim que é bom, né? A mulher discreta. A mulher que faz e não dá confusão. Aquela que você tem certeza que você pode ir lá fazer a servicinho sem nota que não vai dar rolo, né, Mara? Ah, qualquer dia nós vamos fazer um de pertinho com Maratacine.
3: Bom dia, Diguinho. Tudo bom com você? Bom
1: Tudo
3: dia,
1: bem.
3: Meus amados ouvintes. Diego.
1: Oi.
3: Eu quero mandar um beijão só pra Tati Perigosa.
1: A Tati Perigosa?
3: Beijo, Ivanés. Nada como um...
1: Ei,
3: faz outro.
1: Ah, tá.
3: Ai, ai. A vovó fez implante, Diguinho, não tem.
1: Ah, não.
3: Viva.
1: Não.
3: Se você falar que a dentadura da vovó caiu, amém.
1: Não. Pera aí, vovó.
3: Beijinho, Diguinho.
1: Agora aqui caiu a Fipe.
3: Angela de Curitiba, sou eterna.
1: Pera aí, vovó. Agora caiu a Fipe. Agora caiu a Fipe da vovó. A graça, vovó, é quando dava pra tirar a dentadura pra fazer o...
2: Os vagabundos.
1: Agora acabou, não. Caiu a Fipe, vovó. Igual a Catrícia. A Catrícia arrancou a mandioca. Caiu a Fipe.
4: A Palestina tá com enxulaço no sovaco.
1: Tá.
4: De tanto soltar rojão, memorar a vitória do nosso Verdão em cima do Flamengo. Só queimou trem no lombo deles. Cego líder!
1: É nada.
0: A vovó fez implante? Não quero mais. Nada melhor do que um babão sem dente. Perdeu a moral comigo, vovó.
1: Não é, vovó? É, Diego, a Maratacine quase destruiu a vida do Fefo, coitado. Cuidado com ela, hein? Não, eu não tenho problema. Eu já falei pra ela que a minha tabela de preço é a seguinte: um salário mínimo, a foto foto é mais barato, mas a cueca é um salário mínimo. E papapá é uma Puma GT que ela tem na garagem lá, amarela, que ela não usa. A hora que chegar o documento da Puma, eu marco fight.
5: Diego Lopes, bom dia. Samuel aqui da Maroni. Manda uma foto aí da pitirica da Maratacine.
1: Não, você acha que é bagunçado assim?
0: Ô, Diegão, e assim? Quanto que você tá cobrando na foto do Manjolo? Maratacine, você tá me devendo um dinheiro aí, viu? Faz favor de fazer o Pix, hein?
1: Salário mínimo, eu falei pra ela já. Salário mínimo é a foto. Não, a foto é mais barata. A foto pode ser o quê? Meio salário. 750 conto. A cueca usada mais a foto, um salário mínimo. E o fight é uma Puma GT. Quanto tá pedindo essa Puma aí, ô Maratacine? A Palestina falou que minha Fipe tá alta, ô meu, Palestina. É que você não tem noção do que eu posso proporcionar. Você não tem noção do que eu posso proporcionar. Horas e horas de gargalhadas. Alô, Diegão, manda um abraço pra nós. É o Neco Estiva de Itapé, na Bahia, ligado na Band. Coisa boa. Alô, Bahia! Tá bom aí, Neco?
4: Ô, Diegão, o cabeça de mamãe ficou destruída no parto, as partes baixas lá. Usou a cueca uma semana e mandou pra ela. Ela mandou 250 reais no
1: Pix. Não, imagina.
4: Olha, rapaz, dá pra ganhar dinheiro.
1: Não.
4: Se ela quiser, eu uso uns 15 dias por 50, então eu tô mandando a mim. Daquelas cuecas, da morceguinha, daquelas
1: não, das antigas. Peraí, olha, pra você, o que que acontece? O que que eu coloco no preço? A consequência. A consequência, por exemplo, o que que pode causar? O estrago que pode causar? Aí você tem que calcular no valor do negócio aí. É igual seguro. O seguro cobra conforme for o perigo. Sabe? O seguro para um moleque é mais caro do que para um senhor, não é? O seguro pro cara que deixa o carro na rua não é mais caro do que o cara que... É a mesma coisa. Posso dar pra fora pra matar assim, você já sabe que todo mundo vai ver o seu butico, o seu chibi, o seu robalo.
3: Diguinho, bom dia. Diguinho, me responda uma coisa. Aonde está aquela gostosura da Catrícia, Diguinho? Beijo, Catrícia. Ai, ai, isso é eterno, meu voz do sexo. Uau!
1: Já já ela chega. Alô, Catrícia, cadê você? Ô, Muriloco, conta pra nós essa história. Como é que foi, com detalhes, cara? Conta pra nós aí como é que foi. Ele falou que ele acabou de ser assediado por três. Não dá porque não é pra contar? Ou você tá com elas no carro agora? Já pensou? As minas tá no. Ah, cala a boca, hein? Ah, depois eu conto. Depois a gente conta. Como é? Vamos disfarçando. Vamos disfarçando. Oi, moças. Aqui é do Band Coruja e esse motorista aí que vai contar a história de vocês. Ai, as mulheres tá no carro assediando ele. Pega, pega, pega. Pega elas, pega elas, pega, pega elas, pega, pega, pega, Rex, pega. Pega, pega, Muriloco, pega. Morde, morde elas. O meu bumbum era
6: flácido. Será? Será que eu não tenho? Ai, ai, adoro aquelas fotos de visualização única que o povo me manda, sabe? Adoro quando, né, eu peço um favorzinho pras pessoas, né, e as pessoas me retribuem de outras formas. Se é que vocês me entendem.
1: Ei.
6: Se eu fosse vocês, eu não mexia comigo, não. Porque se eu abrir minha boca,
1: vocês
6: estão tudo lascados. Eu, de boca fechada, quase fiz um rodar.
1: Eita.
6: Sem dizer nada. Imagina se eu abrir a boca. Hashtag fica a dica.
1: Fica a dica, fica a dica.
6: Podemos conversar, né?
1: Olá.
6: São boas propostas.
1: Vamos,
6: né,
1: negociar esse negócio.
6: Mas se eu te falar que eu consigo isso de graça, né? Porque você tá ligado, né? Mas eu acho que pagando é mais excitante.
1: Eu também acho.
6: É mais... Ah,
1: ah. Eita.
6: Vamos pensar, vamos conversar, bebê.
1: Vamos.
6: Me chama lá no zap.
1: Vou chamar
6: você. Tem meu nome. Tem que rolar um clima primeiro, tá?
1: É verdade, é verdade.
6: Vamos assim, tá?
1: Tá.
6: Tem que ser com amor primeiro.
1: Com um amor é mais caro. Com amor, com amor é mais caro. Todo mundo vamos! Galera! Cadê que você apagou? O que que você apagou, Murilo? Manda aí.
7: Murilo Duarte. A Mel Banana está com uma folga igual a sua. Você tá folgada, hein? Ficou estranho.
8: As passageiras que tá no carro do motorista Murilo em Sorocaba aí, tá falando que você está assediando ele. Ele é conhecido como Rabicó do Bande Coruja.
1: Ei!
8: Esse leitão aí, esse tipo com a torneirinha.
1: Para!
9: É beleza pura, menina.
10: Ei, Diego Lapis, não sei do que você tá falando, né? Deve ser outro Murilo, tem muito Murilo aqui. Murilo é um nome comum, né? Mas sei lá, se foi pra minha pergunta, não tem ninguém no meu carro, não. que eu não posso, sei lá, né, tem ouvinte aí que é perigoso, meu, se estiver ouvindo, um beijo, amor. Mas, rapaz, eu fiquei até sem graça, eu arreguei.
1: Sério? Ah, não, você arregou, velho. Esse é o problema de quem fala muito. É, os caras falam, manda, deixa eu ver. Na hora que acontece o negócio, é igual o cachorro quando corre atrás de moto. Quando o pneu para, não sabe o que fazer. Agora é real, cara. Isso aqui é uma coisa real. Os meus amigos homens, cadê os meus amigos homens? Vem cá. Fala pra nós se não é verdade. O cara bate no peito, fala que é o pegadorzão, come todo mundo. Na hora que junta três, cavala, vem pra cima do cara, com atitude, o cara trava. Você já reparou nisso? Cadê as mulheres aqui? Vem cá. Você já chegou num homem. Ah, esse aqui, quem que é o cupinzudo aí? Aquele que é o cupinzudo? Vamos ver se ele é o bom mesmo. Aí você foi pra cima e com ousadia. E aí o cara falou o quê? O cara deu pra trás? Já aconteceu? Amarelou?
11: Diegão, manda aí a mensagem que eu te mandei no WhatsApp aí. A galera tá aqui ouvindo aqui no canal.
1: E galera?
11: Fala, Diegão, tudo bem? Bom dia, agora são 12h28 da manhã. E fala, Juliano da banda Carisma 10. Eu, Nápoles, Bahia.
1: Alô, Bahia!
11: Agora em Camacã, Bahia. E estamos chegando agora em Nápoles, curtindo aqui a Band FM. Manda um alô aí pra Alan Percussionista, Val Show de tecladista e Kiagito.com, o maior site de divulgação do extremo sul da Bahia. Tamo junto, Deus abençoe vocês aí.
1: Como é que é o nome da banda? Manda a música da banda. Faz a coisa, faz o merchan direito aí, ô cavalo. Ô Juninho, é Juninho? Não falou nem o teu nome. Fala o nome da banda, manda a música pra nós tocar um pedacinho, manda alô pra galera, fala onde é que vai ser o show. Cadê as cantoras, as dançarinas? É o Juliano, banda Carisma 10. Cadê a música? Manda a música que nós vamos tocar na rede, rapaz. Vocês vão ficar famosos agora, vamos ver se a banda é boa. Vai, seu cavalo, vamos que eu tô. Vamos, cara! Oportunidade, oportunidade! Vamos! Vai, ô Juninho, Juliano.
10: Ah, mas exatamente isso. No caso, o motoboy parou e eu fiquei. Eu não sabia o que fazer. Eu sabia se eu latia, eu corria, mijava no puta casa. Eu tremi. Mas não é segredo pra ninguém. Eu já falei, eu sou arregão. Eu falo mesmo e faço pouco, não faço nada. Então quer dizer que meu crime é ser fiel.
1: Ai, caramba. Eu imaginei a cena agora, as três cavalas lá dentro do carro assediando ele. E ele todo mocotozinho, todo com o rabinho no meio das pernas, todo timidozinho. Ai, moça, aquela risadinha sem graça, né? Ai, meu Deus.
12: Diego,
1: oi?
12: Eu mandei a foto da minha cueca Fuscão.
1: Que
12: com
1: isso?
12: Aquela freada no rabo.
1: Pera aí,
12: e a
1: Luizinho.
12: Mara só pagou R$5.
1: Pera aí,
12: acho,
1: Luizinho.
12: Que tem coisa errada.
1: Ô, Luizinho. Luizinho, pera aí, Luizinho. R$5 na cueca com freada. Calma, moça.
13: Ai.
1: Calma,
13: ai,
1: que ele não ai. Gosta. Ele não gosta.
13: Rebolando
1: sem parar. É geração Coca-Cola. Ai, que delícia.
13: Ele não gosta, moça.
1: Ele não gosta.
10: Meu amigo, o cara que sai de mocassim de casa não espera que essas coisas vão acontecer, né? Tá usando, mano. Tô com um shortinho sob a canção da minha mulher.
1: Peraí. Calma. Peraí que agora o Muriloco, aí ele foi no ponto certo. Peraí, deixa eu falar um negócio aqui. Cara, agora nós vamos ter que confessar. Nós já deixamos de pegar mulher porque não tava preparado. Se é que você me entende. Sabe quando você tá derrotado? Não, o cara tá derrotado. Trabalhou o dia inteiro, tá com o rego fedendo suor. Aquele cheiro de churume. O suor já virou água de chuca.
14: Errou!
1: Nossa senhora, que nojo! Hein? Ah, perdão, fala a verdade. Você já deixou de pegar a mulher por causa que você não tava preparado. Não é só a mulher que tem que estar preparada, não. Tava com aquela moita marrom. Sabe quando a moita tá marrom? Sabe quando o negócio tá feio? Igual ele falou, cara, sair de mocassim de casa. O cara que sai de mocassim de casa, ele não sai pra caçar. Ele tava de samba canção da mulher dele. Ele tava de samba canção da Magali, velho.
15: Meu amigo, a joia do meu pé, velho, tá com 5 centímetros já.
1: É, não dá. Peraí. Aí eu tenho que confessar. Eu já dei desculpa porque eu não tava preparado na hora. Aí eu tenho que me juntar ao time Muriloco. Realmente, quando não dá, é melhor do que se queimar, velho. É melhor do que se queimar. Você perde a chance. Uma vez eu não vou contar minhas histórias aqui. Não vou. Não vou contar. Passado é passado. A vama do... Eca, que nojo. Pois é, tá vendo? Imagina, o cara tira as orbas. O cara baixa a bermuda jeans, tira aquele mocassim de couro que já tá pregado no pé, vem aquele puta chulé, aquele cheiro de queijo coalho. Aí ele baixa a cueca, ele baixa o short jeans, tá aquela samba canção. Sabe aquela samba canção que compra na feira, que vem com um monte de lajotinha? Aquele monte de lajotinha. Ele falou, não, mano, nem banho eu tomei hoje. E a minha samba canção tava furada bem no rego. Se eu abaixar pra pegar alguma coisa, os pelos vazam pelo buraco. Puta merda. Nossa. Não dá. Realmente não dá. É melhor você dispensar, marcar outro dia. É melhor você falar, moça, dá, sei lá, dá qualquer dia. Fala que tá com dor de... Sei lá.
15: Então, eu acho que eu já tô falando até demais. Se tiver gente acordado lá, eu tô lascado. Apesar que eu não fiz nada, né?
1: É.
15: Eu não fiz nada, hein?
1: É.
15: Claramente eu não fiz nada. Pode cheirar meu pipi. Fedido.
1: Não, vamos falar a verdade aqui, gente. Você já saiu de casa sem tomar banho? Ainda mais no inverno agora. Tá na hora de sair. Não dá, não vai. Não preciso, não usei nada. Não fui usado hoje, não fui usado. Você já saiu de casa sem tomar banho? E é justamente nesse caralho, desse dia que chega, que vem aquela delícia, aquela fogo e paixão querendo dar pra você. É nesse dia que aparece as tentações no carro, né, Mano Louco?
16: Você é luz.
1: E aí ele fica com aquela cara de fuinha, dando desculpa porque tá com.
16: Meu iaia, meu iaia.
17: Meu Deus, que nojo. Olha, eu já tô sentindo um fedor daqui. Que coisa nojenta.
16: 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Você é luz.
1: Ai, meu Deus.
16: É raio, estrela e lua.
18: Ô, Diego, não é gente que não é gordinho. Quando soa, fica incomodando, né, cara? Imagina o Murilo.
1: Nossa.
18: O Murilo que parece um leitãozinho. Já imaginou o Murilo todo suadinho?
1: Nossa.
18: Esse leitão?
16: Nunca meu não.
1: Ai, ai, ai.
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15: Ai, moço, desce. Não dá pra descer, eu sou cadeirante.
16: Me põe na boca, mel.
1: O cara meteu que era cadeirante, só pra não descer no carro. Olha, encosta o carro naquela rua escura, vem cá. Encosta o carro naquela rua escura e desce do carro. Desce, vem, tigrão, vem gostoso, vem. E ele meteu essa.
15: Ai, moço, desce. Não dá pra descer, eu sou cadeirante.

0: Ô, Diego, mas aí você chega e pergunta pra mim, não, se ela gosta de linguiça de porco.
1: Nossa, velho.
0: Se ela falar que gosta, fala que você não lava a sua tem 2 dias.
1: Nossa, mano. Ó, e outra coisa, hein? Seja assim, viu? Pelo amor de Deus. Seja assim. Não vai nessa. Ah, a oportunidade pintou, eu vou. Você vai se queimar, porque elas comentam, depois não comentam. Cadê a mulher? Cadê as mulheres dessa bosta? E outra, a mulher comenta com a outra, viu? Ela fala, nossa, saí com aquele porco uma vez. Tava com o pau, com o pai. Tava com o manjolo cheio de queijo. Isso já diga. Não, tinha um bolinho de bosta nele. Ele tava na enroscado nos pelos. Igual a Rafaela contou, o cara deu uma carimbada no lençol dela. Não carimbe o lençol das moças. Tava com um bolinho, sabe quando fica um bolinho de bosta? Vem no rabicó. Erra, estrela e
2: lua. Vou falar a verdade. Tava com as orbas rasgadas, um saco peludo, parecia a Cláudia Ohana, aí não rolou, que merda, Diegão.
3: Nunca não. Diegão, depois fala que essas mulheres do job, ele é mulher da vida fácil.
1: Ah, vai ser imagina fácil.
3: Imagina quando tá esse espião, que...
1: Pois é.
3: Espião que não toma banho, fica dois, três dias. Aí vê o peão sai da obra,
1: e vai direto
3: lá, que é só massa.
1: Vai direto.
3: Pingando cimento. É. E vai lá, sai com a mulher.
1: É.
3: Ache.
4: Meu Deus do céu. Uma coisa dessa, você não... Você passa muito tempo lembrando um fedor desse, fedor de queijo estragado, um
1: nhaque
4: assim, nojenta. É triste, viu?
1: Ai, meu Deus do céu. Olha lá.
5: Eu fui pro motel uma vez com um cara, uma determinada pessoa aí.
1: Daqui?
5: Aí ele nem tomou banho, queria cometer essa boca lá, né?
1: Nossa.
5: Quando ele tirou a cueca.
1: Olha isso.
5: Eu olhei assim ao redor do manjolo dele.
1: Nossa, velho.
5: Branco.
1: Nossa. Um
5: sebo fedor.
1: Nossa,
5: de
1: sebo fedorento, ceboso macarrão.
5: Eu fui pro banheiro, quase que eu vomito. Ai, uma desculpa e caí fora. Eu tô... Nossa. Sai fora, cara, véio. Porco. Nossa. Primeira e última.
1: Nossa,
5: bloqueei,
1: cara.
5: Bloqueei o cara faz anos, até hoje ele deve estar esperando.
1: Nossa, cara, nossa, cara. Ceboso, sebo branco. Sebo branco. Alô, sebo branco. A partir de agora vem ele montando todo bandido. Sebo branco, é o sebo branco chegando. Lá vai ele. Olha dentro do olho do boi agora, montando o peão. Sebo branco, ele é ceboso. Ele vem chegando. O sebo branco vai montar agora. Ó, o carro do sebo branco chegou na sua rua. Olha o sebo branco. É o sebo. Olha o sebo. Sebo. É o sebo que não vende livro. Olha o sebo branco aí.
6: É, não rolou mesmo, velho. Ah, eu tô até sem gracinha, né? Nossa, mas tava... Olha, fala baixinho aqui. Eu tava muito assanhado, rapaz. Tava muito tigresa, assim, sabe? Eu fui diminuindo, fui colhendo. Eu queria entrar no...
1: Mãe! Mãe! Longe, porra, nem cheguei perto. É ai, cara. Tem gente de outro cima. Maravilhoso, cara, maravilhoso. Fala, Mara Tassini, fala.
7: Uma vez eu fui pro M.O. com o cara, né? Aí eu tomei banho e o cara não. Aí ele virou de costa, né? Quando ele virou de costa, meu. Feijoada completa, né? Porque o rabo virado pra cima, com feijão preto.
1: Feijão preto no rabo?
7: Eu...
1: Nossa.
7: Ai, dá ânsia até de pensar, credo. Nossa. Tem que tomar banho, que sacanagem, mano.
1: Pera pra aí, que cara, ficar com a bosta? O cara tava com bosta na bosta. Tava com feijão preto no rabo. Para, não, vai tomar banho! Um homem apaixonado. Vai tomar banho! Segue
4: dormir. É, já aconteceu comigo uma coisa dessa aí. Desse fedor, assim, era o fedor no pé, o fedor no meio das coisas, o fedor em cima na boca, parecia esgoto com lixo, assim, aquela
1: enxada
4: terrível, assim, que eu pensei que eu fosse. Eu tive que prender a respiração e acabar em 2 segundos. Porque, nossa, nossa, o fedor era demais.
7: Ô, Diego, tem uma coisa interessante pra contar, né? Quando eu era adolescente, bonitona, eu tinha um namorado, cara, que o cara tinha uma Suzuki 1100, olha só. Aí a gente se separou e ele falou que tava pegando geral, né? Aí o que aconteceu? Ele sofreu um acidente de moto e aí a mãe dele me ligou falando assim, ó, ele tá lá na emergência, foi grave e tá chamando por você, quer que você vá pra lá. Aí eu fui. Aí quando eu cheguei lá, cara, ele foi atendido, né, na ambulância, e eles costumam cortar a roupa da pessoa. Ele tinha batido as partes íntimas, né? Aí nisso ele tá lá na maca, deitado, tudo. Aí chegou uma médica, né, e falou assim, calma que eu já vou levar você pra radiografia, tudo. Agora deixa eu ver onde você bateu aí. Aí levantou o lençol. Que levantou o lençol, tava uma moita. E a unha do pé, mano, dava pra cutucar a orelha de tão grande. Aí eu pensei, ó lá, falando que tava pegando, não era ninguém. Porque na minha época era tudo bonitinho, né? Tava largado e querendo dar onde que tava pegador. Caiu a casa pra ele, caiu geral.
1: Meu Deus, gente. Credo, cara, credo.
8: Aí é, essa mulher chupar o manjolo do cara com molho de alho.
1: Ei!

0: Peraí, gente, o que que é isso? O que que é isso, Lucimara?
1: Diguinho, desculpa, ó, vou te incomodar de novo. Diguinho, esses teus ouvintes estão sumidos, Diguinho. Cadê o velho do lixo? Adams, velho do lixo, cadê você, velho do lixo? Sumiram todos. Beijinho, Diego. Beijo, velho do lixo.
0: A outra.
1: Na pontinha do seu nariz. Ângela de Curitiba, se terna no modo de sexo.
0: É. Depois dessa, vamos pro intervalo. Tá bom.

0: Ah, essa vovó do sexo hoje ela não tá pura, não. Eu acho que ela chupou o Viagra, viu?
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mais um sertanejo atual, hein? Que maravilha, cara. A mesma batida dos outros, o mesmo toque do acordeon. Cara, isso sangra meus pântanos, tímpanos, meus ouvidos, porra, sangra meus ouvidos.

0: Boa noite, Diego. Bom dia. O que aconteceu com o pessoal que tava vendendo a Iris lá aquela vez lá? Você sabe dizer? Pum, pum, pum, pum.
1: Vendendo a Iris?
2: Eu achei que ia passar ileso pela música, o Edinaldo mandou áudio, você tava passando tranquilo. Achei que você nem ia tocar no assunto, mas não teve jeito, né? Canela fina.

0: Por aí, diga aí, por essa tanga, bora.
1: Ai, ele tá todo me libera, todo me libera, ele tá, todo me libera. Olha ela aqui, ó, quem que perguntou da Catrícia hoje, que tava perguntando, a vovó do sexo, né? Cadê você, Catrícia? Catrícia, cadê você? Olha a foto, a Catrícia mudou de foto, de perfil, olha, é. O Velt Meia tem que fazer foto nova, as fotos profissionais para o book, né, Catrícia?
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3: Diego, meu bro. Não tem puta nenhuma nessa porra hoje, vai embora.
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4: Catrícia, não vai mandar áudio nesse programa não, tá? Esse bando de mal acabado vai ficar te desejando aí.
1: É, mano, tarde demais. Tarde demais. Porque ela chegou.
5: Sim, meu amor, exatamente. Eu tive que fazer novas fotos. De vez em quando ele fica trocando, né?
1: Ah.
5: Muito bom dia, Diego. Olha, desconsidera a voz, viu? Que eu fui inventar de ir pra essa virada cultural. Fiz, foi piorar da minha gripe. Vovó do sexo, beijo pra senhora, meu amor. Meus amores, como vocês estão, hein? Tá tudo bem com vocês? Eu espero muito, muito que sim. Saudade de todos vocês.
1: Ô, Catrícia, você foi pra qual show da virada cultural? Tivemos vários shows na virada cultural de São Paulo. É um evento que acontece em São Paulo, na rua pro povo. E o Ivanelis foi no show da Luísa Sonza. Também mandou vários vídeos, várias fotos de lá. Qual show você foi? Você gritou muito, Catrícia. O que que faz a Catrícia gritar, hein? Dá um gritinho pra nós, Catrícia, vai. Calma, Catrícia.
5: Então, Diego, eu fui pro show da minhas artistas paraense da minha cidade, Joelma, banda Fruto Sensual, Zainara, tinha uma aparelhagem do Pará que tava no Vale do Anhangabaú. Nossa, foi muito show, viu?
1: Peraí. Deixa eu ver quem é a Zainara. Zainara. É... não sei, fala uma música da Zainara aí, Catrícia, pra nós ver se a gente acha. Não, eu gosto de conhecer. Gosto de conhecer o pessoal dos outros estados, né? Só um momento, Zainara agora na Band FM. Essa é boa, Catrícia? Essa é boa. Zainara.

0: deixar Nutella, cara. Meu, antigamente, o que é que tinha na virada cultural? Racionais MCs. Terminou o show, era guerra, era briga, pancadaria. Hoje é Luísa Sonza, é essa outra aí que tá chorando aí, cantando.
1: Não gostou, é. Pelo visto, ele não gostou. É, sabe quem que eu gosto que é de lá? Eu acho que é de lá. É... Como é que é o nome dela, gente? Eu esqueci o nome dela agora. Que é lá de lá, que é lá de lá. Famosona. Ela tá famosa agora, velho. Esqueci o nome dela, velho. Ela é de lá. Não, não é a Joelma. Joelma não. É... Manu Batidão. Manu Batidão. Deixa eu ver se eu acho aqui. Manu Batidão, só um momento. Ela é de lá, não é? Vai, Manu, vai, canta. Olha ela.
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1: Ah, mas tá cantando samba agora?
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1: Ah, não, ah, pera aí, não. Que?
2: Não,
1: que? Vai, mama, tem que tu parar, tem que cantar a música, tem que cantar Calypso. Ah, essa aqui é boa da Manu Batidão, ó.
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1: Outro samba?
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1: Ah, o que que é? Mudou de ritmo agora? Só porque tá famosa, não vai cantar o Pará?
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1: Não, pera aí, deixa eu ver a véia, a música véia dela, pera aí. Aí, saquiça, esse, ó.

0: Nossa, mas ela era ruinzinha antigamente, né?
1: Eu vou me sabotar, eu
0: olha.
1: Não há foto, nem um vídeo, no meu DVD. Não dá pra...
0: Não, pera aí, Manu, calma. Tem que ser daqui pra lá, né? É aqui que ela começou a melhorar, aqui, ó, aqui um... Chega de Manu também, chega de Manu, chega, chega, tá bom. Ô, Catrícia, que legal, hein? E quer dizer que você matou a saudade. Ô, Catrícia, esse povo veio de lá, do Pará, pra cantar aqui na Virada Cultural de São Paulo, é isso?
2: Então, tem Manu Batidão, que também é de lá, né? Na verdade, ela é alagoana, só que ela é aculturada lá no Pará. Tem Gabi Amarantos também.
0: Gabi, eu conheço a Gabi também. Aqui, agora Edinaldo gostou, quer ver? Olha lá, ó.
3: Caramba, Diego, essa hora de programa você tirou pra pirraçar mesmo, viu?
0: Não gostou.
2: Sim, exatamente, porque ano passado teve Viviane e Batidão, entendeu? Ah. Aí como eles gostaram, todo ano estão trazendo bandas diferentes de lá, entendeu? Justamente a aparelhagem de lá, que é cultura, né?
0: Ô, Catrícia, deixa eu te perguntar uma coisa. É verdade que a Manu Batidão, ela roubou o marido da outra? Que ela era amante da outra cantora, ela era amante do marido da outra cantora e ela roubou o marido, e aí tem uma galera do Pará que não gosta dela, é verdade? Olha nós fofocando sobre as cantoras aqui no ar. Vocês já ouviram falar nisso aí, já?
4: Ah, Zé Triste, releva. Pra nós é tudo Paraíba.
0: Para! Nós vamos ter que arrumar um laudo pro Murilo urgente, velho. Senão ele vai complicar nós aqui. Qualquer hora ele vai acabar com nós, velho.
5: Diego Lopes, que sorte sair da balada agora e já encontrar a Catrícia falando no rádio, hein?
0: Olha aí, ó.
5: Muito bom. Um abraço a todos do Bando de Coruja. Irã Duarte, segundo horário de janta, tô indo pra casa.
0: Segundo horário de janta. E tá indo pra casa, viu? Ô, Irã, a Catrícia tá convidada pro Cacau Chassa também ou não?
2: Então, lá no Pará as pessoas falam sobre isso, entendeu? Porque quando ela se envolveu com o Anderson Holliday, diz que ele ainda tava com a ex dele, né? Que é Suane Batidão.
0: Suane Batidão?
2: Mas ela diz que não, que quando ela começou a se envolver com ele, ele tava separado já dela, entendeu? Rola esse tipo de boato, na verdade não sei a verdade.
0: Entendi.
2: É, Irã, deixa eu mandar Irã, um beijo pra você, meu amor, saudade.
0: Ó, saudade? Como assim? Você já se conhece?
5: A Catrícia tá totalmente convidada pro Cacau Chassa no Vila Country, a hora que ela quiser.
0: Oi! Já se conhecem? A gente só sente saudade do que foi bom na nossa vida, nossa. Eu só sinto saudade do que eu já senti, do que eu já... Do.
6: Ô, Diego, falando em bonita e cantora e Joelma, você já viu a filha da Joelma?
0: Não.
6: Rapaz, mas canta, viu?
0: Canta?
6: Um bombonzinho em cima do palco e ela se insinuando em cima do palco, uma carinha, você precisa de ver que coisinha.
0: Peraí, ela canta bem ou ela se insinua bem? O que que é? Olha lá, a Namara tá assim, diz que gosta das músicas do Chimbinha. O Chimbinha do Pará também ou não? Chimbinha? Chimbinha paranaense?
7: Todas as escolas têm a mesma batida, tá doido?
0: Senhor. Pera aí, seu Ambrósio, o seu Ambrósio chegou. Seu Ambrósio chegou! Fala, seu Ambrósio, fala.
7: Bom dia.
0: Olha o pai do tatu.
7: O que faz a Catarina gritar é água quente.
0: Oxi.
7: Segundo... Essas meninas, elas cantam tudo igual, meu Deus do céu. Parece samba-enredo.
0: Samba-enredo é tudo a mesma bosta, tudo igual também. Ô, seu Ambrósio, fala uma música que o senhor gosta aí. O que, que o senhor ouve na academia, seu Ambrósio?
2: E Diego, como eu queria ter te conhecido naquela época que a gente morava no mesmo prédio.
0: Ah.
2: Nossa, saudade daquela época, era maravilhoso.
0: Cara, já pensou?
2: Mas é claro, gente, a cultura do Pará é tecno-brega, entendeu? Tecno-melo, então é tudo o mesmo ritmo, é calypso.
0: É calypso, exatamente. É, sabe quem que eu gosto também? Ih, cara, a memória tá uma bosta agora. Gabi Amarana. Não tem um cara lá que é de lá? Um cara que é todo colorido? É, como é que é o nome dele, cara? Vanderlei, não sei se é Vanderlei alguma coisa, agora pra lembrar também.
5: Fala pro seu Ambrósio que não é só água quente que faz gritar não, viu? Tem dois garçons aqui, amigo meu, que saíram aí pro quebra-galho aí, e era só meia parede, aí uma das meninas gritava demais e a outra não.
0: Ih, rapaz.
5: Aí quando saiu os dois lá fora, eu falei, mas que pinta grande você tem aí, que essa menina sua gritava tanto. Não, eu dei R$100 pra ela gritar, pra poder ficar mais gostoso o negócio. Então, tanto água quente como R$100 também faz gritar, viu, seu Ambrósio?
0: Ô, seu Ambrósio, caiu o Pix? Ah, aí sim.
2: Então, tem o Vanderlei Andrade e tem o Beto Barbosa, que também é paraense.
0: Não, Beto Barbosa? Beto Barbosa é paraense? Vem cá, Beto Barbosa, vem cá.
8: Aê, Beto Barbosa! Ah, canta, filho da... Canta, vagabundo! Canta, Beto Barbosa!
7: Diego.
0: Olha a Tami, olha.
7: A melhor de todas.
0: Quem?
7: A Xuxa. Todo mundo tá feliz.

0: bom, então em homenagem a Tami, vai. Vem, vem Tami, vem. Bate palminha, Tami. Vamos agitar, Tami, vai. Vai, Tami. Vai, Tami. Vai, vai, vai. Vai, Tami! Vai, Tami!
1: Vamos lá!
0: Vai, Tami!
1: Comigo!
0: Com ela!
2: Toma no meio! Vai, toma no meio!
0: Oi!
2: Vai, toma no meio!
1: Assim!
0: Oi! Oi, oi, oi! Vai, vai, vai!
3: Seu Gugu.

0: Tami, canta, Tami, vai! Vai!
1: Lali, lali! Aqui, Lúcio!
0: Vai, Tami, vai!
1: Isso aqui vai dar!
0: Tendo seu alô, lali, lali, lali!

0: Tami, vai, Tami. Vai, Tami, vamos, Tami, vamos animar, Tami. Não deixa parar. Vai. Sem vergonha essa Tami, viu? Oi.
1: O Igor Duarte tá nas casas, viu? O salário dele esse mês já tá comprometido. Quem fez uma roupa pra você? Nós tá arrumando uma roupa pra Patrícia. Já vai comprometer o salário do próximo mês.
0: Papai, cara, vai cuidar da sua vida, que isso é investimento, tá? Ai, é. Pum, pum.
2: Ai, meu Deus. Como assim, caipira? Como assim? Ela canta bem, se insinua bem, que carência. A guria acabou de casar, tá prenha. Os hormônios estão
0: que
2: bem
0: isso?
2: A mil graus.
0: Quem que tá prenha? Quem é a cadela que tá prenha, ô, meu banana?
3: E todo mundo pega e se cair, puxa a perereca da Xuxa.
0: Ei!
3: Todo mundo pega e se cair, puxa a perereca da Xuxa.
4: Bom dia, Diego. Hoje tá osso, hein, mano? Acabei de começar a trampar aqui no aplicativo. Primeira coisa que escuto é o rádio gritando. E o primeiro passageiro era logo um baitola querendo mamar, mano. Sai.
0: É, hoje o clima tá que tá, né?
5: Ô Diego Lopes, o Fenomenal nunca contou esse furo de imprensa.
0: Qual?
5: O Beto Barbosa num restaurante lá no Pará quebrou o pau com o Luan Santana na época, lembra?
0: Não.
5: Saiu a polêmica na televisão, nos programas de fofoca, tudo.
0: Sério?
5: Chamou o Luan Santana de disse daquilo. Foi um bafafá danado.
0: Meu Deus, eu não lembro. Cadê o Fenomenal que não conta essas barras, essas paradas pra nós, hein? Só fica falando de Mbappé.
6: Sai fora, eu prefiro a Catrícia. Você ainda tem pinto ainda.
0: Ei!
7: O que será? Garotinha do
8: Lobo. Cara, esse que é a Mielzinha Banana sabe mais da vida da moça que eu, né? Tadinha, casou, já tá grávida, tão novinha. Ô, judiação.
0: Essa aqui que é a filha da Joelma, deixa eu ver. Quantos anos, capitão? Só pra ver o que é que eu penso.

0: Ó, canta bem, hein? Como é o nome dela? Gostei, legal.
1: E os ouvintes pegam e ficam aí, puxa. E brocha ouvindo a Xuxa.
2: Diego Lopes, as bandas de forró são incríveis. Como elas conseguem dar uma destruída nas músicas internacionais? Isso aí é música da Madonna dos anos 80, sim.
0: Eu já falei isso aqui, o Calcinha Preta. O chefão do Calcinha Preta lá, a Beyoncé lança o novo álbum mais aguardado do mundo. Aquela outra que não trabalha mais, como é que é o nome? A Rihanna não quer trabalhar mais, vai, inventa em 2026 de lançar um novo álbum. O mundo inteiro, há 16 anos esperando o novo álbum dela. O Calcinha Preta. Diga, o chefão da Calcinha Preta, não sei quem é, mas o chefão da Calcinha Vermelha é o Davi. Pera aí, Tati. Aí o chefão da Calcinha Preta escuta, fala, pera aí, que eu posso melhorar isso aí. Eu acho que dá pra melhorar isso aí, eu acho que dá. Aí ele vai e faz isso aqui, ó. Calcinha Preta. Volume 79. Viva pra você.

0: Esse sinal tu não vale nada, mano. E, Diego, deixa eu te falar. A Léo Áquila, ela arrasou com a cara do Rico, não foi? Diz que marcou até um encontro pra ele falar, se ele tiver coragem pra ele falar na cara dela, entendeu?
1: Ah, é? Você me apresentou, é com ela que eu tô fazendo amor. Bebê, meu time, time, já me dá uma tala, batalha, pare. Olha, vive com os caras, do envolve caixão. Bebê, time, já me dá uma tala, batalha, prime. Calma, Ronco. Atrapalhar, e você de
2: blá, blá, blá. Bom dia, Diego Lopes. Um grande abraço. Ponto de trabalho.
1: Ai, que beijinho gostoso. Fica
2: com Deus.
1: Toso, Cacelli!
3: Calcinha preta. Você me
1: quer ainda. Olha, isso aqui era quem é? Bruno Mars, é? Me avise, por favor. Quem que era isso aqui? Ele falou, não dá pra melhorar. Eu acho que o Bel canta melhor. E quando a gente quer, não deixa. Calcinha preta. Volume 2000.

0: senhor Daniel Dial é o cara que mais transforma a versão internacional em português.
1: É aquele óculos gigante dele, velho. Parece um capacete o Daniel Dial.

0: pior que é bem assim, né? Deus livre. Tá louco, cara. Eu acho que só umas duas vezes só, Xê, que foi quando eu era ouvinte novo e depois foi no carnaval.
1: Que é isso, Gaúcho?
0: Não era ele, tava o Pedro, o...
1: Que é isso?
0: Robson Ramos. E
1: tava tá bom, louco, cara, tá bom, esqueci. Chorão do diabo. Pronto, já falou.
2: Pra você, calcinha preta com volume. Catrícia antes da cirurgia.

0: que é isso, minha banana? Filha da Joelma, uma foto de um aeroporto. Que é isso? que tem a ver? O que tem a ver?
1: Pra ser amada, amada, amada, a gente inventar.
2: Prefiro a Juliana Ponte.
0: Nossa, que bosta.
3: Boa madrugada, Diego Lopes, ex-equipe brasileiro. Também tem a banda Os Moleque do Melody, que tem o Melody do Pescador, muito tocado lá no Pará.
0: Eu gosto, cadê o povo?
3: Aí, vou enviar aí.
0: Não quero, não quero, não vou tocar essa bosta. Eu gosto, sabe do que também? Lá do Maranhão, cara. É, Maranhão, é... tem algumas coisas boas lá. Eu gosto do reggae. E tem, lá eles fazem muito, cara, uns negócios de uns reggae também com música internacional, vocês já viram? Quer ver? Deixa eu ver se eu acho aqui, só um minuto, só um momento. Olha só, atenção. Papá, chega, calcinha preta, cala a boca, chega também. Ó, isso aqui, ó, isso aqui é maravilhoso. Deixa eu ver aqui, vamos ver se vai. Calma. Alô, Maranhão. Eu ainda vou no Maranhão pra ouvir isso aqui, ó. Olha lá.
4: Você não conhece esse empréstimo? Você...
0: Cala a boca, eu não quero empréstimo. É que nós não paga YouTube aqui. Vai. Olha isso aqui como é maravilhoso. Olha isso como é maravilhoso. Olha isso. Mano, Lady Gaga, velho. Melô da Carla Cintia é o nome disso.

dançando aqui, eu tô é dançando, quero nem saber, vou trabalhar nada. É os brega, os bregão, é brega. Eu chego num brega, tá tocando isso aqui, eu não quero nem saber de rapariga, fica dançando lá da Junkbox. Ô Diego, eu vou numa casa de swing no Maranhão que toca isso aí. Isso é muito bom, cara, isso é muito bom. Lady Gaga. Será que ela já ouviu? Será que ela já ouviu isso aqui?

Diego, falando em Joelma, anteontem ela lotou o estádio de Manaus, foram mais de 45 mil pessoas para ver o espetáculo e ontem mais de 2 milhões de pessoas foram acompanhar ela na virada cultural. A mulher tá com tudo. E aí o Chimbinha se lascou.

sério? O que que você vai realizar com ele, ô? A Catrícia sai com os famosos, né, Catrícia? Quem foi o mais famosão que você já saiu assim, Catrícia? Conta pra mim, só pra mim, só pra mim. Pode falar, não, não vou falar no ar, não vou falar.

0: Tá bom, chega. Obrigado, obrigado, Lady Gaga. Obrigado, Lady Gaga. Obrigado, muito obrigado, muito obrigado. É bom, né? Nossa, me acabei de dançar. Chega, deu um calorzinho agora. Um calorzinho deu. Ah, você falou pra mim dele, você falou. É verdade, é verdade. O pessoal não descobriu, não, né? O jornalista. Quem é o jornalista da Bandeirantes, hein? Da Rede Bandeirantes. É daqui da casa. Um dia eu vou descobrir quem é. Pum, pum.
1: Rola,
0: calma, Edinaldo, calma.
2: Aí a moça, né, que gravou essa música, né, internacional lá, como é que é o nome, Diego?
0: Lady Gaga.
2: Ela ouve esse batidão, essa, né, é contagiante. Ela pensa assim, nossa, mas o que eu tô falando na música não tem nada a ver com o balanço. Que se lasque, né?
0: É, a letra é tipo, eu sei que você morreu, eu não sinto sua falta. Você era um pilantra vagabundo. Tipo, nada a ver com reggae, né?
3: Diego, quem é a Lady Gaga perto do Tecnobrega do Maranhão?
0: Quem é?
3: Sensacional, velho.
0: Muito melhor, muito melhor do que o original. Pô, depois que você vê esse ritmo aqui, você escuta a Lady Gaga normal, você não vê graça nenhuma. Você vai no show dela, você fala, que bosta. Preferi a melô da Katia Carla.
4: Chimbinha se lascou nada, ele se livrou, isso sim, a Joelma tá parecendo fofão.
0: Pá, ô Cleiton, deixa eu te falar uma coisa. Deixa eu te dar um aviso de amigo, cara. Se tem coisas que você não pode fazer na internet, é maltratar bichinho e falar mal da Joelma. Cara, do nada brota um fã da Joelma alouquecido e te ameaça de morte, cara. Os fãs da Joelma, não, olha, não se arruma treta com fã da Joelma. Do nada brota um e fala, ah, esse é o filho. Você vai ter problema com isso aí, cara. É o aviso que eu te dou.
5: Ô, Diego, toma dois no BS e vem comigo que eu tenho um plano, Diego. Vem comigo que eu tenho a senha.
6: Diego, será que esse jornalista aí é o Boris Casoy quando trabalhava na Band?
0: Caramba,
6: ou
0: mano.
6: O Datena quando fazia o Brasil Gente?
0: Caraca, velho. Eu não sei. Ó, eu sei que é famosão, famosíssimo.
2: Ah, o Jimmy já tinha tudo que ele tem agora com a Joelma, né? A zebra dele foi largar, né?
0: É. Eu não falo mais, eu não falo mais. Uma vez eu fiz um comentário, um simples comentário num post que o Chimbinha tava com a nova namorada dele. Eu fiz um comentário tranquilo. Meu amigo, eu achei que os caras iam descobrir o meu endereço pra me matar. A Jessiquinha fez um vídeo dançando, ó. Ah, eu achei que era dançando o reggae. Maravilhosa, Jessiquinha maravilhosa.
7: Ô Diego, certeza que foi o Neto, bateu um bolão com a Catrícia, corintiano, maconheiro?
0: Não sei, não sei, cara.
8: Veste a calça Saint-Tropez e deixa um biguinho de fora, entra na roda, rebola.
9: Deixa eu ver, manda aí, porque eu posso, né? Só.
0: Deixa eu ver. Aqueles moleque da escola, né, mano? Igualzinho.
4: Diego, se eu não me engano, a Catrice uma vez aí falou também que saiu com o advogado de um político bem famoso aí, velho. Inclusive, ele levou uma facada na barriga.
0: Chega. Os caras não sabem brincar aqui, velho. Pera aí, velho.

0: Dá que eu te dou outro! Dá que eu te dou outro, porra!
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0: Eu aposto que você não conhecia esta versão. Se você não conhece essa versão, você é fã do Michael Nutella, porque quando ele esteve no Nordeste, ele gravou exatamente assim. Ai, cara.
1: Nós estragaram a música do Michael Jackson.
2: Ô Diego, tá tocando Rei do Pop aí. Será que a Paulinha já traduziu pra português essa música lá em cima?
0: Ah, será?
2: Ô Diego, não dá ideia não, porque daqui a pouco só que vai tocar nos forró é isso aí.
3: Tira de vulgar.

0: Diego, manda um abraço aqui para o Damião. Estou com saudades do meu boquinha de leite. Beijo do Robertão.
1: É com é os best, os best. Né, Digão?
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3: Digão, depois dessa do bilhetinho aí, deu vontade de emprestar aquele mocassim de cor de cabrito do Murilão lá e colocar um milhão no pé pra dar só um passinho. Deu vontade agora, será que ele empresta?
0: Olha, já fizeram a montagem aqui de eu segurando o bonequinho do Edmilson.
4: E Cleito, deixa eu te perguntar e me conta essa história, que babado foi esse do advogado que eu saí da família do Bolsonaro, né, que você falou que pegou uma facada, me conta esse babado que eu não tô sabendo.
0: Diego, bom dia, mano, feliz aniversário pro Marcelão D'Angico, parabéns Marcelão D'Angico. (11) 999919197. Vai mandando seu áudio aí, fala comigo que eu sou teu amigo, bebê. Pera aí, eu não acredito. Teve isso. Só um momento. Parece que teve uma versão do Calcinha Preta, volume 2011. Ah, não acredito que gravaram Human Nature. Olha lá, Calcinha Preta. Olha o Daniel Duarte. Daniel Duarte não, pô. Daniel Dial.

0: Olha!
1: Como dois cristais.
0: Eles gravaram com o Rodrigo Teaser. Rodrigo Teaser é maravilhoso, cara. Daniel Dial é sensacional, melhor ainda.

0: Rodrigo? Why? Calma, Michael Jackson. Muito bem, ele vai fazer o Moonwalker ali, vai fazer o show dele lá, tá certo, muito bem, muito bem, muito bem. Tá, para de rir, ô louca, parece uma louca dando risada, velho.
1: Que o Diego me pegue por trás.
0: Peraí,
1: Maratona. Desculpe. Uai, quando eu voltei lá de Minas, eu disse uai, uai, isso pega, uai.

0: Aonde foi isso, Catrícia? Conta essa história pra nós aí, Catrícia.
1: Ô, Diego, bom dia. Bom dia, excelente semana, meu irmão. Rapaz, até depois de morto, esse cara tá ganhando dinheiro, hein? Viva o Michael.
0: É, não, e muito, hein? E muito, hein? Cara, eu não sei se já bateu o bilhão. Já deve ter batido o bilhão esse primeiro filme dele aí. Tem mais dois na sequência, né? Parece que vai sair mais dois na sequência aí. Mas realmente é muito bom, né, cara?
2: Diegão, já jogou Moonwalker?
0: Não.
2: O jogo do Michael pro Mega Drive? Isso é louco, bons tempos.
0: Não, cara, nunca joguei. Moonwalker? You know, I was... Nunca joguei, não, mano.
3: Então, foi lá no Butantan. É, isso foi semana passada, entendeu? Na hora que eu tava vindo me embora, tinha um monte de polícia lá. E eu conheço ele, eu já saí com ele. Só que quando ele volta, ele não lembra das pessoas, entendeu, Diego?
0: Ah, mas isso aí é o caso de memória seletiva, né, Catrícia? A pessoa sai com você e não lembra de você depois.
4: Ô, Digão, qualquer dia você tem que homenagear o rei do Baião, já que o rei do pop é tão homenageado aí, né, cara?
0: É verdade.
4: O rei do Baião, Luiz Gonzagão.
0: Sim, Gonzagão, grande Gonzagão. Irmãozão, irmãozão, irmãozão.
4: Cara, mas não dá pra tirar o mérito dos caras. Canta muito bem, né? A voz do Daniel Dial é demais, né, cara?
0: Não,
4: a voz
0: bonita. Tá louco, incrível. E a quanto tempo ele já faz sucesso? O que eu falo é assim, cara, hoje em dia fazer sucesso é fácil, relativamente fácil. Agora, você se manter muito tempo assim no sucesso é que é complicado, não? O Irã sabe disso melhor que ninguém, cara. O que ele vê de artista que vai, passa e artista cometa. Agora, o cara que consegue ficar realmente tá de parabéns. Calcinha Preta, tá quantos anos aí, né, Irã? Muito tempo, cara.
5: Diegão, bom dia. Manda um abraço lá pro nosso amigo Dieguinho, o maior comedor de cabritinho de Itapetininga. Valeu, Diego.
0: Valeu, mano.
6: Pô, o jogo do Moonwalker no Mega Drive era muito louco. Era Mega Drive e Master System. Porra, era demais jogar.
0: Sério, cara? Eu nunca vi, não, mano. Eu nunca joguei, não. Eu gostava de lutinha.
1: Diegão, assim, suposta morte, né? Porque assim, pra mim, mano, esse cara tá vivo por aí.
0: É igual o Elvis.
1: O dinheiro que ele tem, ele pode fazer qualquer coisa. O cara ficou branco, porra. Ele pode fazer qualquer negócio. Pra mim, ele tá vivo. Na moral, pra mim, ele tá vivo.
0: É, igual o Elvis, tá com 130 anos, mas tá vivo. O Raul...
7: Você disse é a pura realidade, Diegão. E sabe o que eu peço a Deus todos os dias, Diegão? Para que passa logo essa leva de cantores sertanejos da atualidade aí. Esses caras que cantam tudo. Passa tudo, some tudo.
0: Como é que é a música? Como é que é, Edinaldo? Como é que é a música?
8: O jogo do Moonwalker no videogame consistia em não deixar o Michael comer o menininho. Ele era o vilão.
0: Que isso, cara? Isso é muito bom, cara, muito bom. Mas nós temos coisa melhor aqui, nós temos coisa melhor aqui, nós temos. Aqui no Brasil, nós temos muita coisa boa.
4: O cara tá confundindo, quem joga videogame é o Tadeu, entendeu?
0: É verdade.
4: Joga PlayStation 4, Moonwalk é o Tadeu.
0: É, eu sou velho. Eu jogava. Não, velho, eu tenho a mesma idade do Tadeu. É que o Tadeu joga até hoje, né? O Tadeu não largou, né? Eu jogava na época do PlayStation, do Nintendinho. Eu tive um Mega. Não tive nada. Não tive nada. Eu tinha minha irmã, jogava com o dela. Eu jogava Nintendo. Eu jogava Master System, já joguei 3DO. Lembra do 3DO? Pouquíssimas pessoas tiveram 3DO, né? Que era uns discão e era caro aqueles discos. No bailão passei de longe, no forró nem cheguei perto. É, o que mais que eu tive? É, não tive nada. Eu jogava Atari dela. Aí nas locadoras, tinha uma locadora que tinha umas 10 TV de tubo. Com os Nintendinho Super NES ligadinho ali, né? Eu tive esse Game Boy que me roubaram. Porque o menino vai mandar um pra mim lá do Japão. Um dia chega, né, Xande? Sai.

0: Diegão,
1: peguei
0: das pizzas de 10. Eu tive um Polystation, tive um Mega Drive e tive um Master System também. E obviamente, né, Super Nintendo, que nós não podia faltar, né? Como assim, no, na década de 90, né, que eu sou de 96, então não cheguei a pegar esses jogos mais antigos, mas eu sou viciado na maioria desses jogos antigos aí, mano.
1: Ah, é, mas é legal. O bacana é que hoje em dia você compra uns videogamezinhos pequenininho, cara, é 50, 80 reais, eu acho, sem, não chega a 100 mango. E neles, cara, tem 1000 jogos. E é esse joguinho dessa época aí, Mario Kart, Sonic, Doom, esse joguinho que nós jogava, Immortal, Street Fighter, King of Fighters. É, tudo numa plaquinha só, velho. Você vê como é que era, uma bosta que a gente jogava.
2: Quando você começa a falar de videogame, Degão, eu fico boiando. Porque pra ter um videogame você tinha que ter uma TV, não é? E na minha época, oxe, quem tinha uma TV, rapaz? Assistia TV na janela dos outros. A nossa brincadeira era encher um vidro de quiboa, lá na Bahia chama quiboa, enchia de terra, colocava um cordão e você ia correndo, puxando esse vidro de quiboa no meio da rua. Essa era a nossa brincadeira.
1: Momento tristeza. Enquanto nós brincávamos com o Super Nintendo, o pequeno plastiquinho, o pequeno Edinaldinho, amarrava um cordão num pote de quiboa e saía arrastando a quiboa na rua. Enquanto, Dinaldo, mas nós, lá em Lages, não era que boa. Lá nós pegávamos um cabide, vê se. Isso aí, muita molecada do interior, principalmente, vai lembrar disso aí. Aquele cabide, o cabide antigamente era de arame. Ou então você achava um arame mesmo. Continua a mesma trilha que é triste também. E aí nós pegávamos uma roda. Não sei do que era aquela roda. Nós achava qualquer roda de borracha. Do que era aquela roda de borracha? Será aquilo, hein? Será que era roda de carrinho de. De mão? Será? Não sei. Era uma roda. Qualquer roda que achava. Era uma roda de borracha que nós achava na rua. E aí saía com aquela, com aquele arame rodando aquela rodinha. Só isso, só. Só isso. Nós fingia que era moto. Sei lá o que fingia que era. Só pra rodar aquilo mesmo. Aí ela ia rodando, aí nós tirava o arame. Quando tirava o arame, nós era o bom. Aí dava um toquinho pra ela voltar pra rota. Lembra disso aí? Quem lembra disso?
3: Ô Diego Lopes, eu joguei o Atari e o melhor jogo do Atari era o River Raid, aqueles aviãozinhos que explodia e
1: tu era playboy.
3: Carregava o combustível nos postos.
1: Você era playboy lá no Ceará, então. Nós brincava com ela. Ah, é verdade. Boa, bem lembrado isso aqui, ó. É, continua a trilha que a tristeza não foi embora ainda, peraí. Vamos ver se ele gravou aqui.
4: A única coisa que eu jogava quando eu era moleque é os meus filhos no ralo.
1: Cala a boca. Roda de carrinho de feira. É, agora que hoje que eu descobri, com 42 anos que eu descobri da onde que veio a roda que nós rodava. Era roda de carrinho de feira. Nós não fazia feira também, né, Edinaldo?
2: Caramba, Diego, eu brinquei disso aí também, cara. A gente fazia uma dobra assim no arame.
1: Isso.
2: Pra encaixar na roda e ia empurrando.
1: É.
2: E não podia sair da roda.
1: É verdade. Tá vendo só? Tá vendo, Edinaldo? Tá vendo como a minha infância também não foi fácil? Eu também brinquei com a roda e com o arame. Quem, quando era moleque, nunca brincou com a rodinha? É, ficou esquisito isso aí.
5: Bom dia, é o pé de pano aqui. Eu brincava de fazer menino com a mão, cara. Descascava mesmo, quero saber de nada.
1: Cala a boca.
6: A infância dos seis dois é bem raiz. Eu diria que você brincava até de troca-troca.
1: Eu já falei essa história aqui, eu não devia. Agora eu não posso falar. Porque meus primos tudo escuta agora lá na Band FM Lages. Aí eu não posso falar.
7: Oi, Edinaldo, você não teve videogame na infância, nem televisão?
6: Chupa, eu tive.
1: Olá, só pra judiar.
8: Fala, Diegão, Fernandão de Piracicaba, bom dia, bom dia. Ô, Diegão, quando não era com arame,
9: era com o frasco do perfume Avanço. Cortava ele no meio assim, ó, pra fazer tipo uma pazinha pra ir controlando a rodinha do carrinho de feira. Aí, outro também que fazia, enchia uma lata de Neston, leite ninho, aquelas latonas grandes, sabe? Com a tampa de metal. Fazia um furo dos dois lados, passava um arame dentro.
1: Telefone.
9: E enchia de pedra.
1: Ah, não.
9: Fazia como se fosse um carrinho também. É, filho.
1: É, eu...
9: O bagulho é louco, hein?
1: Eu, coisa que eu nunca, de criança, que eu nunca achei graça. Peão. Rapaz, eu nunca achei graça em peão, velho. Passar o cordão em volta do peão e vem rodando e caindo. Nunca vi graça naquilo. Outra coisa, na época tinha um pau amarrado. Ih, tá ficando esquisito aqui. Era um pau amarrado no outro, só que um pau tinha um buraco. Como é que, agora como é que eu vou contar isso aqui? Não, era. Como é que é o nome daquilo, gente? Era um pau amarrado no outro. Só que um pau era um pau, o outro pau era um buraco. Como é? Ah, esquisito isso aqui, velho. Ah, eu não sei o nome.
10: Não, você brincava de passar o anel?
1: Não, passar o anel não. E vai de frente, brinquedando, esfregando,
11: rebolando até o chão. Mas o Diego, além de brincar com a tua rodinha, atravessava um pau.
1: Pera aí, não. Eu não lembro o nome daquilo. Você lembra, Edinaldo, desse?
9: Diego, na minha infância, a melhor época foi quando eu tinha 9 para 10 anos. Que aí começava a brincar com as primas, né, de papai e mamãe. Eu era o pai e a minha primeira mãe, aí a gente tinha um monte de filhinho.
1: É, eu também não posso contar. Essas histórias deixa pra lá. Deixa pra lá. É, Diego, o nome era Surubim. Não, que Surubim?
10: Ô Diego, acho que é aquele negócio que joga e pega tipo um.
1: Isso.
10: Uma latinha de Nescau.
1: Isso.
10: Cordinha amarrar no pau.
1: É. Como é que é o nome?
10: Jogava pra cima pra equilibrar, ó.
1: É, exatamente. Você é isso, pau, cara. Tem um nome disso, só que o meu não era de lata. O meu, as duas partes eram de pau, era de madeira. Só que era um pau mesmo, um pau. E no, a outra parte era de madeira também, só que era, tinha um furo, sabe? Uma cavocada de. Ah, como é que eu vou contar?
12: Era o brinquedo do Chaves, pô.
1: Aí eu não assisti a Chaves, também ficou ruim. Tinha um nome disso, gente. Como é que era o nome disso, hein? Alguém me lembra aí?
13: Ô, Diego, o que você tá falando, né? Encaixar o pau, a latinha, o pau era o videokê.
1: Que videokê? Videokê?
10: Um pau amarrado no outro, eu sei como é que chama isso.
1: Como é que é?
10: Sadomasoquista.
1: Não, como é que é o nome, gente?
14: É seccional.
1: Não, cala a boca.
10: Diego, esse brinquedo chama biloquê.
1: Biloquê?
15: Olha aí, cavalo, te mandei o nome aí, ó. O caipirão aí quase acertou, é biloquê.
1: Ah, biloquê. Ah, biloquê.
10: Errou!
1: Lá em Lages não é não isso aí, viu?
16: Ô Diego, esse brinquedo aí chama Ícaro e Tales. Os dois amarravam pau um no outro.
1: Para!
16: Dentro do guarda-roupa.
1: Para! Esfrega, requebra, esfrega no cumpade. Mano, se liga, o Rogério, ele foi no Google e ele ele pesquisou o seguinte: nome do pau que amarra na bola. É realmente é bem a biloquê, isso. Você pesquisou isso? Imagina a cara do Google, olha, oxe.
17: Diego Lopes, a minha infância também brinquei muito de carrinho de rolimã, viu?
1: É.
17: Aí era top demais,
1: é,
17: viu?
1: É, top e os topos do dedo que arrancava, né? É, as pontas dos dedos eu não tenho mais.
18: Ô Diego, esse brinquedo do pau aí é o brinquedo com o menino que ajudava o padre e brincava.
1: Ei.
18: O padre falava pra ele, para. O menino ficava lá para. Jogando o pau lá e fazendo.
1: Para!
19: Não se cansa agora! Começou a festa!
20: Diego, brinquedo bom era o muchaco, lembra?
1: Ah, é, nossa, cara.
20: Cortava um pedaço da vassoura da mãe.
1: É verdade, ela ficava brava.
20: Pegava um pedaço de corrente do cachorro.
1: É.
20: E fazia o muchaco,
1: rapaz. Nossa, era bom, hein? Eu gostava.
20: Quando acertava na cabeça, ou
1: nossa,
20: na mão também.
1: Nossa, veio.
20: Doía, hein?
1: Nossa, mano. Eu tive muito no muchaco. E outra, aquelas bolinhas que amarravam. Mas tá esquisito esse papo aqui, hein? Lembra das bolinhas de madeira que abarrava e era uma rosquinha? Uma rosca? Uma arruela? Era uma arruela que você segurava e passava mas tá esquisito esse papo aqui demais. Aí tinha duas bolinhas de madeira e você fazia pá, pá, pá, lá embaixo, pá, pá, pá. Aí aumentando, pá, pá, pá, pá, pá, pá, pá, pá, pá, pá, pá, pá, pá. Virava uma metralhadora o negócio, velho. Também quando errava, pegava no braço. Nossa senhora, mas o cara via estrela. Lembra disso? Como é que era essa da bola? Esse tinha um nome, esse? Pá, pá, pá, pá, pá, pá, pá, pá, pá, pá, pá, pá. Cara, era legal isso aí, velho. Eu gostava. É bate-bate? Só que chama só bate-bate?
21: Ah, isso aí é o famoso bate-bega, mano.
1: Bate-bega, é.
21: Saiu o Ivaneres, brinca muito.
1: Para.
21: Nada melhor do que o saco batendo.
22: Acho que esse nome disso era bate-bag, né?
1: Bate-bag, bate-bag.
22: Papo estranho, né? Quando você não souber, você não chega falando. Porque, nossa, imagina cada coisa.
1: O estranho é tentar lembrar o nome, né, velho? Esse que é o estranho. Deixa eu ligar pro povo. Pera aí. Vamos lá. Mais uma vez, demorei pra ligar. Pera aí, só um minuto.

0: Alô, Diego Lopes. Alô, Diego Lopes.
1: Pera que o botão tá, travou o botão. Pera aí, só um momento. Tá, pera aí, aqui, vai. Pronto, agora sim, aí. Bom dia, Fenomenal, bom dia.
0: Bom dia, love you, vai Corinthians.
1: E aí, ô Fenomenal, o que que você conta pra nós hoje?
0: O Roger Guedes é novo reforço do Corinthians e depois vai ficar no Corinthians.
1: Valeu, muito obrigado, Ale, Fenomenal, notícias especiais como não. Tem mais coisa pra contar. Vamos lá.
0: Deolane Bezerra continua presa.
1: Opa, pera aí, atenção, atenção. Vamos falar, olha, notícias dos famosos hoje, das celebridades. Tem o que que é?
0: Aqui. Deolane continua presa, tá?
1: Continua presa?
0: É, não tem previsão de sair.
1: Não tem previsão?
0: É, porque se pegou em flagrante, né?
1: Eu vi na internet que o povo tava vigiando ela lá na Itália, você viu?
0: É, e também...
1: Ele não sabe.
0: Quando eu falei da... Não, eu, lógico que eu sei, cavalo. Não adianta disfarçar, não. Eu sei, ela tava na Espanha. Eu escuto um bando de coruja, só do seu jeito. Então, ela tava sendo investigada lá na Espanha.
1: Tá.
0: E a Virgínia também é a próxima da algo, né?
1: Ah, para aí, peraí. Não, calma aí. Você tá falando que a Virgínia é a próxima?
0: É a próxima. Não, tô dando informação. Aí depois, Alexandre, você acertou. Ai, não sei o quê. Não, eu tô avisando, eu tô alertando.
1: Atenção. Vamos anotar isso aí.
0: E anote, aí depois, ele chutou. Ai, ele não sei o quê. Ai, ele erra tudo.
1: Ué, ele tá bravo aí.
0: Entendeu? Ah, quando eu acerto, eu acerto. Quando eu erro, eu assumo.
1: Tá.
0: Agora, o Davi mandou soltar uma bomba aí, Jorge Jesus no Flamengo.
1: Atenção, mais uma bomba.
2: Nossa!
1: Fala.
0: E Jorge Jesus no Flamengo, cavalo.
1: JJ no Flamengo?
0: Isso, JJ no Flamengo. Agora, deixa eu te perguntar uma coisa. E a central da Copa do Bando de Coruja vai sair quando, esse central da Copa?
1: Ué, quando começar a Copa, ué.
0: A Copa já tá pra começar e você não soltou ainda esse central, não preparou as 20 fenomenais. Você tem que arrumar esse programa direito.
1: Já tá tudo preparado já, ô cavalo. Só falta você. O que que você vai fazer na central da Copa?
0: Aí você pode pôr, Davi, bora, mas sem motivacional. É pra falar de Copa do Mundo. Que vai
1: sem ficar... motivacional?
0: É, não, pra falar de Copa do Mundo. É central da Band e Coruja Copa, né?
1: Ah, entendi.
0: E é tudo que foi destrinchado na Copa. Nós vamos trazer pra cá.
1: Tá, vamos lá, mais uma bomba pra nós. O que que vai ter?
0: E tem, e o programa lá do Hora do Patrão lá miou, viu? O patrão lá miou, lá da Record lá.
1: Como assim? Vai sair do ar?
0: Não, tá funcionando, mas não dá ibope.
1: Tá funcionando.
0: Até parei de TV e ir pra cultura, gente.
1: Mas pelo que eu vi, isso aí já começou flopado, né? Já começou ruim.
0: E a Fazenda tá perto de estrear, a Fazenda.
1: Quem que vai estar na Fazenda? Vamos lá, ver se você acerta uma, pelo menos.
0: Não, eu acerto tudo. Eu fui o único que falei do Dudu Camargo e isso aí. Deu crédito, parabéns.
1: É, isso, né? é verdade.
0: Não, isso aí nós temos que falar.
1: Isso ele acertou não, em cheio. Aí, assim que não. Começou a Fazenda, ele já falou quem que ia ganhar, é verdade.
0: É o Dudu. E o Tiru é o próximo, né? O filho do Tiririca, né?
1: Ele vai estar, é o próximo que vai ganhar?
0: É o próximo que vai ganhar. Eu tô cravando aí se ele entrar já.
1: Atenção, vamos guardar essa informação aí.
0: Esse, entendeu? Guarda. Ai, ô cavalo e éguas aí do bando de coruja. Vejam bem, éguas num bom sentido. Não vai chorar lá.
1: Ah, né? Não vamos falar. Égua carinhoso.
0: É, no bom sentido.
1: Tá.
0: É, deixa eu te falar. Hoje vai ser as musas da Copa. Quem vai ser as nossas musas da Copa?
1: Ah, adivinha.
0: Não, as musas da Copa. Tem várias. Tem a Mel Banana. A Mel Banana pode entrar, Lucy, então. Como musa da brincadeira. Pode entrar, né, Mel Banana?
1: Olha aí, Mel Banana. Fala, a vovó do sexo vai?
0: Vai todo mundo, é do bando de coruja. Só que, gente, vocês não podem chegar no Teleis. Ai, não pode. É bando de coruja, gente.
1: Pera aí, ó, a vovó do sexo quer falar. Fala, vovó.
3: Esse que vem duas bolinhas que batiam no pulso.
1: Ei, mas tá atrasada, vovó. Já foi esse papo, vovó. Já
0: não,
1: foi. Agora
0: deixa
1: eu falo.
0: A vovó da audiência.
1: A vovó da audiência.
0: Tudo que dá audiência sempre enfia nesse ar aí. O vamborinho enfia no ar.
1: Ó, estão falando aqui, ó. Fala pro Alê, esse desavisado, que a Malévola vai estar na Fazenda.
0: Gente, pera um pouquinho.
1: Quem é a Malévola?
0: A Malévola não é uma que é influência, funkeira, sei lá.
1: Eu não sei, cara, eu não sei. Você que tem que saber quem é.
0: Não, eu sei, mas ela não é aquela, nossa, é malévola.
1: Ela vai estar na fazenda?
0: É isso, agora também tem a... Como é o nome daquela lá que é funkeira, gente?
1: Gretchen, Gretchen, Gretchen.
0: A Melody, diz que a Melody...
1: A Melody tem 12 anos, cara.
0: Que 12? Como tá você, ó... Quando eu falei da como é o nome da Maísa, você falou que era uma criança. A Maísa, gente, já tá fazendo novela da Globo, já, ixi, Maria, já casou com o Depay, já fez...
1: Mas a Melody tem 12 anos, como é que ela vai pra...
0: Ela já tá adulta, já tem 20 anos, 30 anos, a Melody...
1: A Melody dela. Tem 12 anos, olha ela aqui, ó, olha ela aqui, ó, olha ela aqui. Pesquisa na internet.
0: O Diego, pesquisa nessa sua internet direita aí, abençoado.
1: Okay. Qual que é a idade da Melody, gente? Alguém manda pra mim aí.
0: Não, é real, eu vou te mandar a idade. É que no seu Instagram, você não dá pra enfiar o negócio lá, que não chega.
1: Ó, o Edmilson tá falando que ela tem 12 anos.
0: 12 anos aonde? É só pesquisar na internet, ela tá grandona, Melody.
1: Escuta aqui, ó.
2: Ô, Diego, vai fazer de qualquer jeito essa central da Copa pra você ver a tamanho da fumada que você vai tomar comida de rabo. Que agora ele tá exigente. Se fizer de qualquer jeito, não serve.
0: Cavalo, não vai ter nada de comida de rabo, mas eu falo só da Copa.
1: Olha lá, ó.
4: Ô, Ale, eu acho que o Tiru não vai pra fazenda, não, mano. Ele anda meio queimadinho por esses tempos, né?
0: O circo dele.
1: Agora que eu entendi.
0: E uma coisa que também não tá meio fropado, que vocês esquecer de falar, é aquele negócio lá da casa aí, daquele da Nona Beijo, hein?
1: Ó, a Leilane mandou aqui agora, obrigado, Leilane. É, informação do mundo do Google, a cantora Melody está com 19 anos de idade atualmente.
0: Ela tá grandona aí, ó, tá inteirona.
1: Ela nasceu em 4 de fevereiro de 2007.
0: Ai, mesmo meu aniversário, por isso que tem um negócio, ela tem os farol aceso, né?
1: Ei! Para de falar do farolzinho da Melody.
0: O ruim da Melody é que ela torce pro verde, ela não torce pro Corinthians.
1: Ela que time que ela torce?
0: Ela é palmeirense, felizmente ninguém é perfeito.
1: Ó, a Mara Tassini falou que o Chimbinha também vai estar na fazenda. Chimbinha.
0: É, não é de se descartar. Parabéns, Mara Tassini, você deu um furo sem querer, mas é verdade. Pode estar assim. Ah, isso dá outra bomba, gente, exclusivo. E Joelme e Chimbinha pode voltar, tá?
1: Ah, para com isso.
0: Não, é outra bomba. Gente, quando eu dou a notícia, não é que eu tô plantando notícia, vocês têm que entender que eu sou momento, eu dou a notícia no momento, é na hora.
1: Olha, a Joelma odeia o Chimbinha.
0: Mas Diego Lopes, me corta pra mim, meu filho, o que vale é dinheiro esquema.
1: Que é isso, cara?
0: É dinheiro, é mexer. Você não precisa casar nem a Joelma com o Chimbinha, que não sobe mais nada.
1: Que Chimbinha? É Chimbinha.
0: Aquela guitarra dele, aquela boca dele de
1: caçapa. Para de falar assim no cara, que o cara tá ouvindo nós.
0: Não, com todo respeito, um dia você é um ótimo guitarrista, um ótimo dedinho.
1: Pera aí, escuta aqui.
2: O Chumbinha.
0: Não, gente, nós é problema de humor.
1: Agora, a Catrícia quer falar com você, a Catrícia, ó.
5: Fala, Catrícia. Ei, Diego, fala pro Ale que o Chimbinha, ele é muito bem casado hoje em dia, viu? Já tem até filho com a nova esposa dele.
1: Ele é casado e tem filho, cara.
0: Sim, mas o que tem a ver com as calças, gente? Ele só vai cantar guitarra dele.
1: Mas como é que ele vai voltar? Eu vou tomar um tacacá. Ele vai voltar com a tacacá?
0: É só pra ter merchan, pra ter mídia. Pra voltar pra mídia.
1: Eu não sei não, viu? Eu acho que não. O Irã Duarte quer falar com você, o Irã. Ó.
6: A Malévola é aquela que queria lutar com a Jojo Todinho.
1: Como é que é? É?
6: A Malévola é aquela que queria lutar com a Jojo Todinho.
1: Ah! Que queria lutar com a Jojo.
0: O chefe, isso é verdade mesmo, mas a Todinho não dá, porque é o tamanho do negócio dela lá, não dá.
1: Que negócio, Ale? Que negócio, Ale? Que negócio? Meu Deus, gente, hoje ele tá demais.
0: Ô, Diego, eu sou sincero, gente, não pode, 2 + 2 = 4.
1: Tá, peraí.
7: Ô, Ale Filmer, como é que você sabe dessas coisas, irmão? Você é desprovido... Você ia pra escola só pra comer merenda e fazer troca-troca com os coleguinhas?
0: Não, primeiro que eu... Ô, gente, eu era bom aluno. Eu era um aluno... eu sempre fui um aluno fenomenal.
1: É.
0: Porque quando eu chegava na escola, eu assistia só Tartaruga Ninja.
1: Olha, ele quer falar com você, peraí, ó.
4: Aprenda, fenomenal. Tem que aprender com você, tá errando demais também, meu irmão.
1: Tá errando muito?
4: Você errou sobre mim que eu tô vendo até hoje, graças a Deus. Você errou sobre o Neymar que vai pra Copa. Que for que você não vai, que for que você não
1: ia. Vários erros.
4: Aprenda, seja humilde, filho, meu irmão. Na vida é aprendizado.
1: Na vida é aprendizado, tá vendo?
0: Não, mas o Davi é parceiro. Ô, Davi, mas errar é normal. A gente é ser humano, Davi. Para com isso aí.
1: É, deixa
0: aí. Vai dizer que você nunca mijou fora do pinico. Mijou,
1: já. Que isso, cara? Que é isso? Tchau, tchau, Ale, tchau. Tchau, Ale, tchau, Ale, tchau, Ale.
0: O Paulo, Messi Bocu.
1: Messi Bocu, I love you, tchau. Nossa, hoje ele tá demais, velho. Nossa, aonde que a Joel, Joelma, você pretende voltar pro Chimbinha, Joelma?
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0: Ouais, ouais, ouais. Bon, là.
1: Oi, Tiagão.
0: A partir de agora começa. Momento. Baixa o rádio.
1: Pronto.
0: Aí, agora sim. Momento motivacional com Davi. Bora, bora. Vai, Davi.
1: Primeira vida aprendizado. Vai de essa. O padre vem em Marte. Mas vamos lá. Vou falar sobre o senso de Deus. O que é Deus para nós? Deus é nossa fé, nós que nós temos, é a luz que da nossa, a luz que brilha lá no que você vê no dia, o brilho da noite é Deus, tudo é Deus. Ele fez o mundo, eu não. Ele deu o ar para respirar. Deus, tudo é Deus. Quando a luz também, nossa fé é Deus. Vamos ter fé em Deus acima de tudo, eu não. É, entendeu? Acima de tudo, o que é esse de Deus? De Deus é o ser supremo, é alegria no nosso coração. Então vamos amar nós mesmos e amar acima de tudo Deus, eu não. Deus é tudo, eu não. Acima de Deus é a luz que dá alegria ao nosso coração, é a fé que nós temos, nossa fé é Deus, eu não. E nós realmente temos sempre lutar pela vida, fazer as coisas boas da vida.
0: Entendeu?
1: Nós erramos também, porque a vida é uma escola, é aprendizada, a vida é uma escola aprendizada. E através dos erros tem nossos acertos, eu não. E através da fé também tem esperança, e através da esperança tem a luta, e através da luta tem a nossa fé em Deus, que nós vamos vencer acima de tudo um dia, entendeu ou não? Essa é a verdade.
0: Caramba, boa, Davi, gostei, Davi. Valeu, Davi.
1: Valeu, Diego, bora aí.
0: Momento motivacional com Davi, bora. Cada dia melhor. Cada dia mais sensacional. Agradecendo a você pelo carinho, pela companhia, muito obrigado pela sua audiência, muito obrigado. Ele já chegou, ele deu um tapa no visual. Peraí, o que é isso? Ah, eu sempre esqueço de tirar a trilha aqui de sonho. Muito bem, agora sim. Bom dia, Tadeu! Ah, se eu não apertar aqui, não.
2: Aí agora é duro, hein? Aí agora tá começando hoje, né?
0: Você tirou a barba?
2: Sim.
0: Bumbum de neném.
2: É. Cagado, né? Bumbum de neném cagado. Mas tá,
0: não,
2: aí,
0: tá,
2: né,
0: bonitinho,
2: Digão?
0: Tá bonitinho.
2: Bom dia, tudo bem com
0: você? Sabe que eu já pensei em várias vezes fazer isso, sabia? Só que, eu tenho uma papardinha aqui que me atrapalha, velho. Não,
2: eu também tenho.
0: É, mas você ainda combina.
2: Fico com cara de tio Chico.
0: É, mas a minha, pô, fica parecendo.
2: Lembra esse bigodinho que você tem aí me pega muito, viu?
0: Você gosta ou não gosta? Você gosta? Pega, bom,
2: uma
0: o que,
2: coisa,
0: que é pega?
2: Uma coisa meio mexicana, meio latina, né?
0: Meio latina. É. Eu já pensei em deixar só o bigodinho também. Mas daí com a papada ia ficar meio.
2: É. Mas você é um atleta,
0: Escobar,
2: como é que um atleta tem papada?
0: É porque é do pai, é da família, né?
2: Ah.
0: Meu pai era magrinho, mas tinha papada ainda.
2: Entendi.
0: Não tem jeito.
2: Tá tudo bem, né?
0: Tá tudo bem, tá bom. Eu vou
2: posso
0: vou
2: falar pra você, é bonito do jeito que você é.
0: É, você gosta?
2: Gosto.
0: Eu acho que então vou deixar só o bigodinho e o bodinho.
2: Deixa o bigodinho e o bodinho.
0: Fica legal? Faz uma.
2: Vai ficar lindo, viu?
0: Dá umas sensações, assim.
2: Isso, esse vem picando, faz arriba! É. Vem de sombreiro,
0: vai ficar. Arriba, o vem de sombreiro, boa. Maravilha.

0: Diego, você é discípulo do Ratinho, ia ficar meio Ratinho você só de bigode, né?
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10: 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São 5:03, gente. 5:03, hora de Brasília. 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Momento em que Diego está indo embora rumo ao litoral. 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

0: só chegar.
1: Chega. Às 5 horas e 5 minutos, gente. 5 horas e 5 minutos, você sabe, né? É segunda-feira. A segunda-feira, ela é danada. Ela é sapeca, é levada na breca. Ela gosta de brincar com os nossos sentimentos. Fala, você curtiu o fim de semana? É? Ficou feliz, né? Descansou, assistiu TV, passeou, foi jantar, né? Mas agora, agora é hora de trabalhar. E aí a preguiça vem, monta na nossa cacunda, dá a mordida na nossa nuca, beija a nossa orelha. E você tem que falar assim, ó. Mande seu show preguiça pra gente aqui, 11 99991-9197. Fica à vontade, viu? Pra gente é uma honra, é um prazer ouvir essa voz gostosa que você tem. Momento que homem vinda toma o seu café aqui, tal qual um lagarto, né? Tá aqui junto com a gente, um abraço pra você, homem vinda. Olha, a Catri, por que que tá Catrícia trans? Ela é ouvinte de outra rádio?
2: Transa.
1: Tá trans.
2: A trans.
1: Será que é da outra rádio?
2: Será que é da outra rádio? Não, ou porque é uma trans aí, tá...
1: Ela gosta, trans. Ela gosta de transar? Não, não entendi.
2: Também não sei.
1: Bom, seja como for, um bom dia pra você,
2: mostra Catrícia. Mostra pro Tadeu aí.
1: É,
3: show preguiça, Tadeu, homem vinheta. Cadê o vagabundo do Pidócio? Excelente dia pra nós, Josivaldo.
1: Josivaldo, um abraço pra você, meu querido. Bom dia, tu.
4: Show preguiça. Segunda-feira chegou e nós estamos aqui já na estrada. Natalino de Calcaia do Alto.
1: Natalino, muito raro ouvir o Natalino aqui no Band Bom Dia, né? Participa mais da Hora do Ronco, mas um abraço pra você. Tudo de bom, meu querido. Bom dia.
5: Show preguiça, Tadeu. Oi. Show preguiça, Tadeu. Show. Alô, velho do lixo, sai cachorro.
1: Valeu, meu querido. Um abraço pra você, show preguiça.
6: Show preguiça. Um beijo estaluta bochecha de todos vocês, seus lindos.
1: Um beijo pra você, tudo de bom.
7: Show preguiça, bom dia, Tadeu. Olha, desconsidera a voz, que eu tô um pouquinho rouca, viu? É porque eu sou transexual, meus amores.
1: Ah, eu não sabia disso, Catrícia. Um beijo pra você, viu, menina? Obrigado pela mensagem.
2: Agora sim.
1: Agora ouvindo a voz, mas eu percebo.
2: Agora sim, gente.
1: Beijo pra você, viu? Boa semana.
2: A transexual, ela tem o pipi?
1: Acredito que tenha.
2: É, né?
1: Acredito que tenha.
2: E quando tira, vira o quê quando tira? Ai, porque tem homo, trans... Porque
1: cada pessoa se identifica de um jeito, né?
2: É, eu me perco muito nesse mundo.
1: Eu me identifico como locutor. Eu sou radialista.
2: Eu ainda não me identifiquei.
1: Você é uma grande incógnita, né? Vamos lá.
8: Show preguiça. Vai, Corinthians.
1: Meu Deus. Um abraço pra você. Tudo. Aliás, ontem eu tava assistindo sei que coisa. A torcida corintiana é uma loucura, né? Tava assistindo o pódio da corrida do Canadá de Fórmula 1. E aí no meio do...
2: Eu me perco muito nesse mundo.
1: Eu me identifico como locutor. Eu sou radialista.
2: Eu ainda não me identifiquei.
1: Você é uma grande incógnita, né? Vamos lá.
8: Show preguiça. Vai, Corinthians.
1: Meu Deus. Um abraço pra você. Tudo. Aliás, ontem eu tava assistindo sei que coisa. A torcida corintiana é uma loucura, né? Tava assistindo o pódio da corrida do Canadá.

0: Brincadeira,
1: velho.
0: É brincadeira, cara. É brincadeira. Até lá, né? Até lá.
1: É, então.
0: Mas enfim, um abraço pra você, meu querido.
2: Show, preguiça. Sai fora.
0: Show, preguiça. Um abraço pra você, meu querido. Tudo. Gente, eu já tirei notificação. Por que tá fazendo barulhinho? Pera aí.
1: Vê lá.
0: Aqui, ó. Notificações. Nunca. Por que tá fazendo barulhinho ainda?
1: Ah, gente, isso
0: olha,
1: aí,
0: honestamente, viu, cara? Olha.
3: Oi! Caramba, Tadeu, eu ouvi também, velho, mas eu achei que eu tava ficando doido. Que bosta, né? Flávio Gilberto de Sorocaba.
0: Exatamente, na hora que eu ouvi, eu falei, não é possível, o cara mandou um Vai Corinthians no pódio da Fórmula 1. É inacreditável,
1: isso,
0: cara.
1: Isso porque tá numa fase.
0: Muito bom dia, homem!
4: Uou! Vai, Band, bom dia!
1: Bom dia, Tadeu, bom dia, ouvintes, bom dia a todos os nossos queridos e amados ouvintes por Brasil e pro mundo, viu?
0: É, isso aí, o mundo.
1: Olha, vou te falar, hein? Que beleza!
0: Abraço pra você que maratona aí o Band Bom Dia. Verdade, tem gente que fica um tempinho sem escutar, mas aí pega o fim de semana, igual um caminhoneiro mandou uma DM esses dias não, hoje de madrugada. Falou, Tadeu, tô aqui maratonando o Band Bom Dia.
1: Olha que loucura.
0: Ouvindo os programas antigos.
1: Oi, oi, oi, oi.
0: Vou te falar, um programa temporal igual o Chaves.
1: É.
0: O Band Bom Dia igual o Chaves.
1: Então é engraçado que o pessoal maratona, aí às vezes vem lá no Instagram e fala assim, meu, eu ouvi vocês aqui, onde eu há...
0: Gente, não, a gente não lembra as besteiras que a gente fala, a gente não
1: amanhã
0: lembra.
1: A gente já não vai lembrar o que falou hoje, então. Não,
0: hoje mesmo.
1: Ah, hoje mesmo, daqui a pouco.
0: Daqui a pouco a Ana pergunta quais foram os quadros do dia. A gente não faz ideia.
3: É verdade.
0: Eu não lembro, eu não consigo lembrar.
1: É isso.
0: É isso, né? Ouvinte, mas
1: como
0: tá
1: é que foi? Como é que foi o FDS?
0: Cara, foi bem. É, sábado passei tranquilo.
1: É,
0: minha mana foi me visitar em casa.
1: Ai, que linda!
0: E aí ontem eu trabalhei, né?
1: É,
0: e tô,
1: cara.
0: Ó, gargantinha tá querendo pegar.
1: Ai, não brinca.
0: Aquela sensação das duas bolas na garganta?
1: Ah, então você vai ter a óleo de calabresa, né?
0: Parece que eu não consigo engolir.
1: É, né?
0: É.
1: Você não tá. Quando você faz assim, ó, você não engole?
0: Não consigo engolir, ó.
1: Ah, trava, trai, cara.
0: Arranha tudo quando você faz assim, ó.
1: Ah lá, lá, arranha, arranha.
0: Nossa senhora.
1: Ai, gente, agora,
0: realmente,
1: hein?
0: É triste, né? Mas tudo bem.
1: Bom, depois a gente vê um remedinho pra você.
0: É, e você?
1: Eu tô bem, graças a Deus. O seu João de Barro foi pro Ninho do Amor.
0: Ai, como é que foi? Fim de semana de
1: gostoso,
0: frio.
1: Gostoso, frio, hein?
0: Tomou um vinhozinho?
1: Frio, tomei vinho. Ai,
0: fez aquela gostoso. Fogueirinha que você falou que ia fazer?
1: Meu Deus, choveu no sábado.
0: Ai, saco!
1: Então... No sábado choveu, não deu pra incendiar o meu tacho.
0: Tá.
1: E. Mas foi gostoso, porque tudo depende de você, né, cara? Você que faz o momento. Então foi gostoso. Eu tava com. Lembra da tia do fretado?
0: A Cleide?
1: Cleide,
0: Cleide. Tia Cleide. Gente boníssima, viu?
1: Ela é uma figura.
0: As poucas vezes que eu encontrei com a tia Cleide, gente boníssima.
1: Ela é. Tava aqui, a tia Cleide agora fez também uma casinha no Ninho do Amor, né?
0: Ah,
1: fiquei muito feliz.
0: Que legal.
1: E só me deixou triste pelo seguinte, porque quando eu tava construindo, olha essa história. A tia falou assim, eu vou lá conhecer, né, a sua construção e tal. Ela falou assim, e aí, como é que tá a situação? Eu falei, tia, ainda falta um pouquinho de verba tal pra gente e tal. Ela falou, eu vou te emprestar.
0: Legal.
1: Ah, que legal.
0: Legal, bom saber que pode contar com parente.
1: É, né? Ela falou, pô, eu tenho um dinheiro guardado, eu vou te emprestar e você termina a casa e depois você me paga. Eu falei, tá bom, tia. Isso no final de semana.
0: Tá.
1: Aí chegou na segunda-feira, ela me ligou e falou, olha, lembra que eu te falei que ia te emprestar? Eu falei, lembro, tia, lógico. Ela falou, não vou mais. Eu falei,
0: meu Deus, você contou com dinheiro.
1: Falei, por quê? Aconteceu, tia? Ela falou, não, porque eu vou comprar um terreno também lá e vou construir. Então fiquei mais feliz.
0: E agora é tua vizinha.
1: Terminou a casa, então foi bem gostoso, bebê. E assim, já deixa eu avisar aqui. Tô esperando uma folga dupla sua.
0: Tá, não, se depender do Robson.
1: Ô, Robson, putz, que lá vida, né, meu? Aí pra gente ir pra lá, eu quero te levar pra você conhecer o Ninho.
0: Ai, vamos, eu vou, posso falar? Dependendo, eu vou construir também o meu Ninho lá.
1: Ai, meu Deus.
0: Já pensou eu, você, a tia Cleide, hein? Só faltava o ronco.
1: Era pra tá, ele desistiu. Comprou e desistiu. Saco.
0: Ia aí eu quero que o condomínio da hora do ronco.
1: Condomínio.
0: Meu Deus do céu.
1: Aí ia ser demais, né, bebê?
0: Já pensou? Então, que bagunça que a gente ia fazer?
1: Não, a única coisa assim que me deixa um pouquinho, sei, não sei, é 2 horas daqui, né, pra chegar até lá. Eu falei, eu vou fazer longe pra evitar que as pessoas de repente...
0: Sim.
1: Ah, eu queria ir lá, mas aí pensa na distância e não vai.
0: Exatamente. Eu vou gastar gasolina.
1: Ou se não, assim, eu quis fazer pra ficar longe um pouco
0: sim,
1: das pessoas.
0: Sim, claro. Você

0: pessoa vai lá e compra um terreno.
1: Daqui a pouco tua família inteira tá lá.
0: Cinco horas, 13 minutos, está entrando no ar com toda a força, o seu gibi eletrônico, O Pulo do Gado, edição de número 2. Não perca, as informações chegam a jato, as informações chegam turbinadas. Nesta manhã de segunda-feira, nós temos muitas e muitas e muitas notícias que vão mudar o seu dia. Vamos juntos, até daqui a pouco. Eu sou Pedro Quadras. Bom dia, Silvânia.
1: Bom dia, eu sou Silvânia Acre. Como é que você tá, Pedro Quadras? Bem,
0: graças a Deus, tudo em ordem. Descansei também esse final de semana, viu, Silvânia? Fiquei quietinho mesmo? Em casa.
1: Ah, bom, relaxar um momento de reflexão, porque a semana cobra muito da gente, né? Ah,
0: cobra demais, viu? E você?
1: Ah, tô bem também, descansada, né?
0: Ai, que
1: trabalhei
0: bom.
1: Ontem, né?
0: Sério?
1: Tem que fazer plantão aqui no fim de semana,
0: Não tem jeito,
1: mas tudo bem, eu amo o que eu faço.
0: Então nós, radialistas, nós não entraremos na escala de 6x1, né?
1: Não, a gente não, pra mim, pelo menos, eu não sempre tem. Trabalhei...
0: A gente não vai
1: sempre
0: conseguir.
1: Trabalhei na 6x1. Nunca 5x2, né?
0: Eu acho que você mais de 6x1, 7x3, 8x9.
1: Às vezes sim, às vezes 4 sim.
0: 4x10. Mas esse é o gibi eletrônico, Silvânia. Vamos ao dia da semana, do ano e do mês.
1: Hoje é dia 25 de maio, viu, Pedro Quadras? Do ano de 2026. Dia 145 do ano, tá? Estamos começando a 22ª semana do ano.
0: Olha que bela informação.
1: Completamos já 39,7% de 2026.
0: Gente, vocês entenderam ou não? Vai anotando aí, viu?
1: A lua é a crescente.
0: Ainda estamos na crescente, gente. A lua que é fundamental para a existência do planeta Terra. De verdade, esse final de semana eu discuti muito a respeito disso com a família, viu? A respeito da lua, do universo, se realmente só existe nós neste mundo. Uma discussão que realmente fica ali aquela interrogação, né, Silvânia?
1: Você vai ficar maluco.
0: Você acredita em vida em outro planeta, Silvânia?
1: Olha, eu já vi o Pidoncio, então sim, eu acredito que deve haver, sim, vida em outro planeta.
0: Se ele tivesse aqui, ele ia xingar, mas vamos lá. Efemérides.
1: Hoje, dia 25 de maio, é dia do Orgulho Geek.
0: Poxa vida,
1: parabéns,
0: cara.
1: Pra você que joga videogame, gosta de ler quadrinhos, que gosta de colecionar action figure, né?
0: Olha, os bonequinhos, cara, né? E os bonequinhos, é verdade. Bonequinhos.
1: Enfim, você que é nerd.
0: Você que é nerd aí, parabéns. Você que coleciona bonequinho.
1: É fã de série, né?
0: Você que abre a sua gaveta aí do guarda-roupa e sai um monte de bonequinho rolando, aqueles
1: exatamente.
0: Que vibram.
1: Parabéns!
0: Parabéns!
1: Também é um colecionismo, né?
0: E claro!
1: Você que coleciona os bonecos de montar?
0: Claro! Eu tenho uma amiga que comprou um... Mas, gente, tem que tomar cuidado também. Comprou um desses vibradores, só que liga na tomada, 110.
1: Ai, cuidado, hein?
0: E tinha fio descascado, né? 5 horas e 16 minutos. E ela esqueceu de fazer o fio terra. 5h16.
1: Hoje é dia da toalha também, viu?
0: Poxa vida, gente. Não, uma salva de palmas pra toalha.
1: Parabéns! Dia da indústria também, que move o planeta, né?
0: Verdade.
1: É, dia do trabalhador rural.
0: Olha aí, pra você do campo. Poxa vida, você que trabalha aí com seu trator, com a sua máquina agrícola, você que é da área rural, muito obrigado, viu? Nós dependemos muito de você, inclusive pra você que cultiva banana, né? Eu sou fã de banana, Silvânia.
1: Sim, eu também adoro.
0: Você quer uma agora ou não?
1: Não. Eu prefiro uma banana cozida, sabe?
0: Ah, cozida.
1: Ela fica molinha.
0: Ah, aquela molinha.
1: Isso, pra comer com farofa, com farinha, com cuscuz.
0: Ah, mas deixa eu te dar uma banana agora, deixa. Deixa só agora, deixa. Deixa!
1: Não quero agora.
0: Ah, tá bom. 5 horas e 17 minutos, 5h17.
1: Dia da costureira, parabéns, costureira.
0: Pô, todas as costureiras que nos ouvem, são muitas, viu, Tadeu?
1: É isso aí.
0: Nesse momento, já com ali, com a barriguinha encostada na máquina.
1: É isso.
0: Fazendo roupas, costurando. Muito obrigado, viu, linda?
1: Parabéns, Dia Nacional da Adoção. Mulheres, quem quiser me adotar aí, por favor.
0: Olha aí, gente, Tadeu.
1: Adote um órfão.
0: Tadeu que tá aí largado no mundo, né?
1: Um
0: coitado, um miserável, sim. Um jogado.
1: Esquei.
0: Ah, é.
1: Também, calma. É dia do massagista hoje também, hein?
0: Olha aí, gente.
1: Vale também pro massagista de final feliz?
0: Ah, vale, né?
1: Vale, né?
0: Vale.
1: Vale também.
0: Tem umas massagens muito gostosas. Eu uma vez fui fazer a tântrica, viu, Silvânia?
1: Você conseguiu fazer até o fim?
0: Ai, não curti muito. Não sei, gostou? Eu tava meio assustado, viu, Silvânia?
1: É mesmo? Mas qual foi a parte que te incomodou, Pedro Quadras?
0: Não, quando eu cheguei na casa, né, no lugar...
2: Era meio assustador, tinha umas luzes vermelhas, igual tá no corredor aí, ó. Eu achei que eu tava entrando em outro universo.
1: É pra dar o clima.
2: É pra dar o clima. Tinha um colchão jogado no chão.
1: Que isso? É no chão? Faz.
2: Cara, tava no chão o colchão, hein?
1: Não foi um cativeiro que você entrou sem querer, não?
2: Eu achei que era, cara. Que eu aqueles colchão de espuma todo rasgado. Eu falei, pronto, é só pedir o resgate. 5 horas e 18 minutos, 5 e 18.
1: Essas foram as efemérides de hoje, Pedro Quadras.
2: Ah, inclusive se tiver alguém aí que faça massagem tântrica, quiser fazer uma permuta com a gente, né, Tadeu?
1: É, exatamente. A gente faz uma propaganda aqui, um testemunhal bem feito, inclusive.
2: A gente pode até filmar, eu coloco nos meus reels e tal.
1: Sim, exatamente. Gente, né? Exato. Se quiser filmar fazendo e a gente publica a gente fazendo.
2: Legal, cara, legal.
1: Estamos abertos a negócios.
2: Isso. E claro, Silvânia, depois desse diálogo, não posso deixar de dar os parabéns. Fazendo aniversário hoje. A cidade de Pinterek,
1: Pinterek, parabéns para os Pinterek tetererenses.
2: É isso aí. Olha isso aí. Pinterek, que tem 14 mil habitantes, Silvânia. É verdade. E que em tupi, Guarani significa oi. 5 horas 19 minutos, 5 e 19.
1: Hora do mugido especial para aquela pessoa especial. Mande o seu 11 99991-9197. Mugido especial para Jéssica Souza. Jéssica, um beijo para você.
2: Beijo.
1: Obrigado pela sintonia, pela amizade, pelas palavras também, tudo de bom. Mugido, quem vai pedir, hein? Quem vai mandar?
3: Bom dia, Tadeu.
1: Bom dia.
3: Bom dia, homem vinheta.
2: Bom dia.
3: Manda um parabéns aqui pra mim, porque eu sou costureira.
2: Claro.
3: De estofados e de roupas e de bonés. Olha. Silvânia de São José do Rio Preto, indo para a academia.
2: Tá, então, Silvânia de São José do Rio Preto. Ela que é costureira, nós já parabenizamos. Vamos parabenizar ela. Uma salva de palmas pra
1: mais
2: ela.
1: Mais uma salva de palmas?
2: Vamos lá.
1: Palmas pra você, um beijo. Bom dia da costureira pra você.
4: Um dia especial para o pessoal da Kipã, Escopia. Chama nós aqui em Guarulhos.
1: Podia entregar uns pães aqui pra gente.
2: Eu acho que nada demais passar pela rua Carlos Cirilo Júnior 92 aqui no Morumbi.
1: Sim, sim.
2: E deixar pra nós uns pacotinhos aí, tá bom, meu querido?
1: Saúde.
5: Bom dia, Adel. Bom dia, Vinheta. Manda um mugido aí pro Bitoca e pro Botó.
1: Bitoca e Botox.
2: Poxa vida, grande dupla, hein?
1: Dupla de palhaço?
2: Não, estão sendo procurados pela polícia. 5h21.
6: Bom dia, Tadeu. Bom dia. Vinheta.
2: Bom dia.
6: Xandão, aqui de São José do Rio Preto também.
2: Olha aí, ó.
6: Vizinho da Silvânia, hein? Poxa indo vida. Pra academia também.
2: Pô, quer ver que vão pra mesma?
1: Será que? Às vezes vocês vão pra mesma academia, né?
2: Então.
1: Um abraço, conversem, troca ideia. Talvez vocês tenham algo em comum, que é ouvir aqui o pulo do gado.
2: É.
7: Bom dia, Tadeu. Bom dia, Vieta.
2: Bom dia.
7: Aquele mugido especial pra papai, né? Eu sou costureira. Acorda essa hora.
1: Aí, papai.
7: Já estamos no Ceagesp de São Paulo.
1: Tá bom.
7: Zé aqui de Osasco, tá?
1: Ô, Zé, só falou faltar o nome, falar o nome do pai, né?
2: É, faltou.
1: Ah, o pai no caso é você?
2: Ah, é?
1: Ah, é pro pai aqui, né?
2: Ah, o pai. Ah, eu sou o pai.
1: É o pai aqui.
2: É o pai, bom, é o pai aqui. Uma mugido
1: pra você, meu querido. Tudo de bom.
8: Bom dia, Almi Vinheta. Bom dia, Tadeu. Manda um mugido pra mim, que tá indo trabalhar. Tamo junto. Primeira vez que eu falo com vocês. Um abraço. Mas sempre escuto.
1: Bom dia, Tadeu. Ô, Zé Francisco, um abraço pra você.
2: Abraço, mugido querido.
1: Especial pra você. Muito obrigado pela audiência. Mugido pra Valdilene também, que tá com a gente aqui. É, tá mandando melhoras pro Alexandre. O quê?
2: O que aconteceu, gente?
1: Manda melhoras pro Alexandre. Quando tu dá a ambulância da alumínio. Ah, o Alexandre, motorista da ambulância.
2: O que aconteceu?
1: De alumínio, está dodói.
2: Ah, tá dodói.
1: Ô, gente, é sério, Val?
2: Poxa vida, do mande
1: melhoras pro nosso querido Alexandre, motorista de ambulância da Prefeitura de Alumínio.
2: Melhoras pra você,
1: melhoras pra você, meu querido. Espero que não seja nada grave.
2: E se for grave, avisa a gente aqui pra gente, sei lá, de repente vendo o que fala pra
1: a
2: você.
1: A gente faz um minuto de silêncio também, dependendo da gravidade, né?
2: Isso. Pede pra algum parente seu, Ale. Fala pra ele que você ouve a gente. Caso aconteça alguma coisa com você, pra entrar em contato com a gente, pra gente fazer uma homenagem aqui, tá, cara? Atenção, mudou a trilha, muda o tom. Gente, que coisa. As notícias chegam e de verdade pode abalar o Brasil, né? Olha essa notícia aqui, Silvânia. É um pouco antiga, mas a gente vai falar aqui, tá? Ela tem 3 anos.
1: Tudo bem, a gente repercute as notícias. Tem notícia, gente? que é repercussão para mais de 10 anos. Vejam os atentados do 11 de setembro.
2: Verdade.
1: Até hoje
2: verdade,
1: a gente fala sobre esses atentados. Então vamos lá, notícia de 3 anos atrás, vamos repercutir notícias antigas.
2: Gente, japonês gastou R$75 mil em uma fantasia de cachorro. E aí agora ele faz o seu primeiro passeio na rua. Temos fotos aqui, imagens aqui. Ele se fantasia de collie, né?
1: Que é isso?
2: Aquele Alessi. E tá passeando na rua. E um momento muito constrangedor para ele foi quando um outro cachorro da raça, collie também macho, pegou ele, né? Acabou grudando ali com ele.
1: Meu Deus, quer dizer, é um risco que ele quis correr.
2: É um risco. Ele sabia.
1: Ele sabia que era um risco que ele poderia correr.
2: E agora estão aguardando aí para ver se ele realmente emprenhou, né? Se vai ter filhotinhos. São 5h24.
1: Olha, boca na botija, hein?
2: Boca na botija. Aqui a sua voz faz eco, eco, eco, eco, eco.
1: Eu tava vasculhando a internet esse final de semana e apareceu pra mim um rio, né?
2: Rio Sena?
1: Não, ouvi o vídeo rápido lá do Instagram,
2: claro,
1: né?
2: Claro,
1: o TikTok no Instagram. Apareceu pra mim. Gente, as indústrias de camisinha, elas precisam parar. Acho que tem uma hora que é preciso parar.
2: O que aconteceu?
1: Com essa história de inovação, de sabores novos.
2: Claro.
1: Inventaram a camisinha, e é uma marca grande, hein? A camisinha sabor caipirinha.
2: Gente,
1: caipirinha de limão, né? A clássica. É preciso colocar um ponto final nessa história.
2: Eu acho que já deu, né?
1: Já foi, gente.
2: Eu acho que quando ficamos nas tradicionais, banana, morango, né? A melancia, legal também.
1: Sim.
2: Frutas. Aí partiu já pra outros sabores. Caipirinha, gente.
1: É isso.
2: É aí que tá. Fica exatamente. Aqui o nosso protesto. Você tá incentivando aí ao alcoolismo, querida.
1: Existe álcool nessa camisinha?
2: Aí que tá.
1: E aí, de fato, a pessoa pode dizer que esteve de fato mamada?
2: Então.
1: Quer dizer...
2: Tô mamado.
1: Tô mamado.
2: Não é porque a gente fala que tu tá bêbado, eu tô mamado.
1: Exatamente.
2: Então
1: exatamente.
2: Aí que tá, gente. Cuidado, cuidado. Até porque, né, Silvânia? O preservativo, as pessoas também, elas colocam...
1: Exatamente.
2: Então...
1: O Thiago me diz aqui que existe a camisinha sabor torresmo pra acompanhar.
2: Era o que me faltava, né, gente? Nossa, olha onde a gente tá chegando, Silvânia.
1: Tem um banquete sexual agora.
2: Você tá... Não, vamos lá, eu tenho uma camisinha aqui, um preservativo sabor caipirinha e um sabor torresmo. Então a pessoa não pode reclamar.
1: Exatamente.
2: Porque tem a bebida e tem o petisco, gente. Hein, vamos falar a verdade?
1: Vamos falar a verdade?
2: É o que me faltava agora. Já não, eu tenho a camisinha aqui sabor moela de frango.
1: É.
2: Não dá. Notícias que chegam pra você, com
1: a
2: certeza.
1: A Denise Lima diz que já viu na farmácia a camisinha de... Como é? Sabor bacon. Ah, sim. É, sabor bacon eu sei que tem também. Então, quer dizer, gente, é isso aí. A pessoa vai transar ou vai no boteco?
2: Eu fico imaginando sabor bacon, né? Subir aquele cheiro de torresmo. São 5h26. Daqui a pouco a gente só faz o jornal, né?
1: Ponto final em mais uma edição do Pulo do Gado, edição número...
2: Número 2.
1: Obrigado, Pedro Quadras, por mais uma participação aqui com a gente.
2: Poxa vida, Silvânia, eu que agradeço fazer parte desta equipe, né? E dividir a bancada deste gibi eletrônico, que de verdade é o mais completo, né, Silvânia?
1: Sim, é o mais completo. Sim.
2: As pessoas até ouvem outras informações, outros programas, mas o gibi eletrônico é o que abre dando furo, né? Gente, muito obrigado a todos pelo carinho, uma ótima semana. Amanhã voltamos com mais notícias. Silvânia, bom dia, bom dia.
1: Bom dia, bom dia, bom dia. Eu só tô falando dos sabores de camisinha aqui, realmente é assustador, né, cara? É assustador cada sabor que tem aqui. Alô? Alô?
2: Quem tá ligando, hein, Tadeu? Alô?
1: Alô?
2: Alô?
1: Alô?
2: Olha aquele telefone de disco aí. Alô?
1: Alô? Pô, ninguém vai atender esse telefone, não?
2: Alô?
1: Alô?
9: Alô?
2: Alô?
10: Oi. Quem é que tá falando?
2: Oi. Quem é?
9: Amante profissional.
1: Ah, amante profissional.
2: Ah, que delícia!
1: Mas como é que você é? Me conta!
11: Moreno alto, bonito e sensual. Talvez eu seja a solução do seu problema.
1: O Elisson me conta que tem a camisinha sabor pai. Você usa a camisinha, a mulher engravida e você assume o filho. Não quero esse sabor, não.
11: Pro relacionamento íntimo.
1: Anderson com a gente aqui. Oferecendo vaga de emprego, hein? Vaga para escolhedor de ovos. É verdade, não tem as pessoas que escolhem os ovos, né?
2: Tem.
1: A padrão de qualidade, né?
2: É, pra ver se tem um pinto dentro, né?
12: E um endereço pra comunicação.
2: Bom dia, pessoal!
1: Bom dia, Pidoncio! Como é que você tá, meu diretor? Você vai virar um monstro?
13: Não, tô espreguiçando,
1: tá,
13: Jadeu.
1: O que tá acontecendo, cara?
13: Espreguiçando, meu pequenino.
1: Ai, tudo bem com você, Pi?
13: Eu tô bem, graças a Deus, e vocês?
2: Bem, graças a Deus.
1: Semana começando aquela preguiça.
13: Como é? Os ouvintes estão bem, né? Já falaram com vocês?
1: Sim, os ouvintes estão bem.
13: Os ouvintes sempre junto com a gente, né, Jadeu?
1: É, estão todo mundo aqui com saúde, graças a Deus, né?
13: É, poxa vida. Ô, Jadeu, eu tô pensando em... Porque o pessoal lá na vila, a molecada... Tá todo mundo com isso aí, né? Então eu tô... Não sei, mas eu... Não sei se eu entro nessa ou não.
1: Vai entrar onde, Pidoncio?
13: Negócio de figurinha da Copa, meu.
1: Cara, posso falar? É um hobby que tá se tornando cada vez mais caro, né? É uma grana que você tem que investir pra completar o álbum aí, né?
13: Mas e aí, aquele álbum que, por exemplo, vai... Se eu preencher página tal... Preencher a seleção brasileira, ganha uma bola...
1: Não é igual antigamente,
2: ah,
1: né?
2: Ah, não é.
1: Você aqueles... não ganha nada. Só ganha a satisfação de completar o álbum.
2: É, aquela coisa de... Aí você vai...
1: Agora você desbloqueou a memória. Você tinha aqueles álbuns... Completou, ganha a bicicleta, né? Nunca completava aquela desgraça.
2: Via o desenho da bicicleta, né?
1: É, exatamente.
2: Aí você vinha completando e nunca ganhava nada. Véio.
1: Exatamente.
2: Eu, pelo menos, nunca vi ninguém ganhar, né?
1: Eu não ganhei.
13: Ixi Maria. Então é porque... Peraí, quanto é um pacotinho de figurinha?
1: R$7,
2: sete,
1: né?
2: R$7.
1: Dá R$1 cada figurinha, né?
13: Tá brincando.
1: Quanto precisa pra completar o álbum mesmo? Deixa eu ver. Quantos reais para completar o álbum?
2: 6 mil, não é? Por aí ou não?
1: É... 7 mil reais.
2: Aí, ó. 7 mil.
1: 7 mil reais.
13: Peraí, então, aí, pra completar, 7 mil reais.
1: É.
13: Mas peraí. Eu completei.
1: Tá.
13: Vamos lá, fui lá, comprei, ia na banca, ia nos lugares. Ah, que às vezes você passa, tá escrito aqui, vende figurinhas da Copa.
1: Exatamente.
13: Aí você vai, compra e troca aquela loucura toda e não tem aquele sacrifício. Aí completei.
1: Completou o álbum.
13: Aí o que que eles dão?
1: Dão nada. Você vai ter um álbum
13: Mas
1: completo.
13: Qual é a minha vantagem?
1: A vantagem de ter completado o álbum.
13: É, cara.
1: E ter lá.
13: E o que que eu faço com o álbum?
1: Sei lá, usa pra limpar.
2: Guarda, cara.
1: É, guarda. Vai valer alguma coisa no futuro. Existe o colecionismo. Daqui 20, 30 anos, a pessoa vai querer o álbum completo da Copa de 2026.
13: Ah, então eu... Peraí, então vamos ver se
1: é
13: eu
1: um
13: entendi.
1: É um investimento que você faz.
13: Vê se eu entendi. Eu vou, me lasco...
1: Sim.
13: Pra encher, pra completar um álbum.
1: Sim.
13: Vou me endividar 7 mil reais.
1: Vai fazer um consórcio.
13: Vou fazer um consórcio. Vou fazer um empréstimo na Euro 17 Crédito pra comprar figurinha. Pra daqui 15, 20 anos eu tentar vender pra alguém que de repente compre.
1: Exatamente.
13: Entendi.
1: Vai lá saber quanto é que vai custar, né?
2: Yeah,
1: você investe 7, pode ser que você venda por 14. Já é um lucro, né? Claro, sem contar em como é que fala? Inflação, essas coisas. Eu não sei. Não, se eu posso falar? Você gosta de colecionar coisas? Você tem alguma coleção?
13: Tenho.
1: Tem coleção do quê?
13: De momentos.
1: 5h32, vou ligar no fanho.
2: Putz, o fanho, velho.
1: Faz tempo, hein?
2: O fanho, cara.
1: Faz tempo.
13: Faz tempo.
1: Nada a ver?
13: Faz tempo.
1: Tô maluco?
13: Faz tempo. Vou ficar com isso na cabeça da figurinha agora.
1: Brinca, cara. Cara, eu lembrei das figuras de verdade. Uma recordação bem gostosa.
2: Como é que
1: da...
2: atende lá? Você
1: tem que atender. Ah, é verdade.
13: Então, eu não sei se eu coleciono, se eu não coleciono. Então,
2: você não... Sabe por quê? Acho que não é interessante pra você. Porque você vai fazer uma dívida num negócio que você não pode.
1: Eu acho que figurinha é pra tá sobrando um dinheirinho. Aí você vai lá...
2: Porque você vê, as crianças agora fica pedindo a mesada pro pai. Alô? Então pode até se endividar no momento que não pode.
13: Ixi, Maria.
14: Você tá no cliente, Roninha.
1: Ô, oh, já atendeu.
15: Alguém atendeu lá, hein?
1: Alguém atendeu lá. Eu tô ligando no fanho, gente.
2: Alguém atendeu, hein?
1: Tô ligando no fanho. Deixa eu falar com o fanho. Alô? Ei, alô?
14: Alô? Tá saindo aí? Alô, Roninha?
1: Oi, bom dia, com quem eu falo? Oi. Tá com muito rame no, na sua ligação.
16: Alô, bom dia.
1: Alô, bom dia.
16: Só deixa eu só me posicionar aqui. Tô chegando, acabei de chegar.
1: Ô, meu querido. Chegou...
16: Atende a minha porta.
1: Que hora que você começa a trabalhar? Desculpa a pergunta.
16: Hora são, por favor, que horas
1: são? São 5h33. Que hora, cara, pra você tá aí?
16: Hã?
1: Que hora pra você tá aí?
16: Oficialmente?
1: Oficialmente.
16: Eu abro às 11.
1: Meu Deus!
16: Mas eu chego, né? Por enquanto as coisas.
1: Tá um pouquinho atrasado, né? Tá um pouquinho atrasado.
16: Mas não, é... adiantado, cara. 11 da manhã.
1: Ah, é 11. É. Ah, entendi.
16: Agora eu entendi porque a menina morre de frio aqui. Um negócio é indireto aí, caralho.
1: Ah, fica geladinho aí?
16: Fica geladinho, tá tudo gelando aí.
1: Entendi,
16: bom
1: entendi.
16: Bom
1: dia, meu querido.
16: Ei, tudo... Eu cheguei agora.
1: Tudo bagunçado,
16: tô,
1: não?
16: Tudo bagunçado, eu tô perdido.
1: Você tá perdido?
16: Deixa eu ligar o CEU.
1: Tá.
16: Eu vou ligar o CEU.
1: Tá, tá bom.
16: Cadê a máquina? Onde é o
1: CEU? Isso aí é aquele computador all in one, né? É, o monitor é o próprio computador.
16: Ah, é? Ai, eu tô com ases.
1: Eu ouvi daqui, hein?
16: Você ouviu? Nossa, me desculpa. Eita, desculpa, eu tô me posicionando aqui, me arrumando.
1: Não tem problema, não tem problema.
16: Eita, ai, ó, deixaram o lixo aqui. Ah, né? Um minutinho aqui. Alguém tomou Monster, ó. Uice.
1: É, essa galera do fim de semana aí não vai durar muito não, hein, meu?
16: Ah, não vai.
1: Todo fim de semana é...
16: Não tem mais...
1: Uns 2 litros de aqui, energético.
16: Ó, eu trabalho pra Arai, pode falar? Aí eu chego aqui pra render meu banheiro, a Arai fica fazendo uringangue. Ó, o cara fez uringangue.
1: Quem fez isso aí tava com tempo, hein?
16: Olha aqui. Um cisne.
1: Que trabalho bonito. É, que trabalho bonito. Que loucura, né? Ô, meu querido, bom dia, tudo bem?
16: Bom dia, tudo bem? Com quem eu falo?
1: Tudo, eu não sei se o seu superior. Quem é o seu superior?
16: Eu.
1: Você é o seu superior?
16: Eu mesmo, é.
1: A gente tinha combinado uma entrevista com uma emissora de rádio. Nós somos da Band FM. O nosso intuito é entrevistar você.
16: Meu Deus.
1: Você esqueceu? Não, não acredito que você esqueceu.
16: Deixa eu ver se eu coloquei no meu celular.
1: A gente tá no ar, inclusive.
16: Menina, meu.
1: Então, estamos...
16: Ei, meu Deus, deixa eu ver se eu marquei aqui. É, esqueci. Esqueci de marcar. Bom, e a hora? O que a gente faz?
1: Tá, agora a gente começa a entrevista nesse momento aqui na Band FM. Temos a honra de conversar com ele, operador de telemarketing. A gente quer saber um pouco da profissão, se a IA tá atrapalhando muito a sua área, você tá perdendo terreno. Muito bom dia.
16: Bom dia. Bom dia, meu amigo. Como é o nome?
1: Meu nome é Tadeu Correia.
16: Tadeu Correia, obrigado pela entrevista, né? É a primeira vez que participo de uma entrevista. Ó, me marcou a voz. Entrevista e... Você perguntou o quê? Eu tô emocionado.
1: Em primeiro lugar, eu quero saber se a IA tá começando a atrapalhar a tua área de trabalho.
16: Bom, eu tô há algum tempo já, né, no ramo, um tempo já, né, trabalhando nesse coisa de sistema, né, de melhor. Desculpa.
1: Não, fica à vontade.
16: A IA, eles tentaram, né, implementar a IA e não teve êxito, né? Porque o que eu faço, realmente, nenhuma IA consegue. E tentaram imitar a minha voz.
1: Tentaram imitar sua voz.
16: A IA não conseguiu essa perfeição. A IA não conseguiu ter essa coisa de poder, como é que eu faço? Se comunicar.
1: Entendi.
16: Empatia, tá? Carisma.
1: Carisma.
16: Né? É você poder reter o cliente.
1: Exatamente.
16: É uma coisa que a IA ainda não está preparada. Você, esse diálogo, esse bate-papo que nós estamos vendo, ok, caralho.
1: Deixa eu te falar. Quando você percebeu.
16: Um minutinho.
1: Ok.
16: Estamos ao vivo?
1: Estamos ao vivo na Band FM.
16: Ô, Daí! Ô, Daí! Liga na Band! Eu tô ao vivo! Boa! Vamos lá.
1: Muito bem. Meu querido, eu queria. Quando você percebeu que poderia trabalhar com telemarketing? Foi a voz? Foi alguma coisa?
16: Só um minutinho. Já estão mandando mensagem aqui. Vocês estão tendo audiência, hein?
1: Tem, a Band FM é líder de audiência, poxa vida.
16: Ó, ei, tô te ouvindo, mas não tô entendendo porra nenhuma. Eu não entendi. Vamos lá.
1: Quando você percebeu que a sua voz poderia ser usada por uma profissão que trabalha exatamente com ela?
16: Isso desde pequeno, né? Minha mãe, ela percebeu esse diferencial em mim, né? Ela percebeu. O meu chorar já era diferente, né? O jeito que eu chorava, a minha mãe falou, esse menino vai ser na comunicação.
1: Olha aí. Né?
17: A choro feio da...
16: E aí minha mãe, eu já, quando entrei pra escola, ali eu já me saquei, né? Eu era o orador.
1: Olha, você era o orador da sua turma. Meu Jesus.
16: Eu que lia. A galera tinha vergonha de ir lá na frente. Aí eu ia representar a classe. E ali eu já começo já entender realmente que aí eu não podia mais parar. Que a comunicação, o meu poder de persuasão, né, minha voz, seria algo pra minha vida toda.
1: Dali, então, pra trabalhar com telemarketing foi um pulo, né?
16: Foi um pulo. Eu comecei, se você me permite, senhor Daniel Correia, eu comecei pequeno, né? A gente tem que ser humilde pra chegar onde chegou.
1: Tá.
16: Eu comecei pequeno, comecei fazendo locução em porta de loja.
1: Olha aí! Você fazia locução em porta de loja.
16: Muito. Olha aí, minha menina. Pega mais.
1: Faz o scratch de DJ.
16: Estamos aqui. Quando eu voltamos na botê. Então foi assim que a gente, graças a Deus, hoje tá nesse trabalho consagrado, né?
1: Que coisa, gente. Olha.
16: Só um minutinho, seu Tadeu.
1: Ok.
16: O que foi? Peraí, ô Nair, vem cá, o que foi? Band. Não, é Band, é. Band. É Band, ô Nair. Ele tá perguntando se é Band.
1: É Band FM.
16: Band é. Deixa eu falar pra ele. Band FM. Band FM.
1: Ele só não consegue falar, ouvir ele consegue.
16: Ele tem aparelho.
1: Ah, ele tem aparelho. Ah, entendi.
16: A gente fez uma vaquinha aqui na empresa e comprou um aparelho dele de um velho que já tinha morrido. O Oswaldo morreu.
1: E aí o Odair é teu companheiro de trabalho.
16: O Oswaldo, nós compramos um aparelho dele. Morreu. Não tava funcionando bem o aparelho, ele foi atropelado, buzinou. Aí compramos até pra ele, pra onde aí.
1: Quer dizer, então na empresa de telemarketing trabalha um mudo e um fanho, é isso?
16: É, ele tem problema, porque ele é assim. Ele fala, como é que eu posso dizer? Ele não fala, mas ouve.
1: Ah, entendi.
16: Entendeu? Ele não fala, aí como ele ouve, ele tenta falar.
1: Se soltar uma música aqui, ele canta pra gente.
16: Ele foi bicampeão de Araújo.
1: Então, por favor, ô Dair, vem cantar.
16: Não é o Dair, é o Dair.
1: É o Dair.
16: Vamos lá. Qual música que é?
1: Você me vira a cabeça.
16: Dá um sinal pra ele.
1: Ó.
16: Rapaz, é o zero.

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0: Muito bem, tá aí. Eu conversei com o Odair. Então, seu nome, você quer revelar seu nome aqui? Quer manter no sigilo? Odair, e?
1: Eu fui.
0: O teu nome? Eu posso chamar de Fanho?
1: Peraí, agora tava tão boa a entrevista. Você me chama. Eu não entendi, me chamando de Fanho por quê?
0: Não, mas eu preciso do seu nome pra encerrar.
1: Peraí, eu não entendi o Fanho.
0: Pra assinar a entrevista aqui.
1: Eu vou, Odair, chega aí.
0: Vou assinar como Odair e Fanho, é isso?
1: Mas quem é o Fanho aí?
0: Um abraço pra você, meu querido. Tudo de bom. 5h44. Gente, é... Quem é o Fanho aqui? É, já tá em outro quadro, tá? No Mestre Milô. Ai, gente do céu. Esse é o Band Bom Dia. Programa mais maluco e sem noção do rádio brasileiro. Obrigado pela sua sintonia, pela sua audiência, pela sua amizade. Mas agora é hora do Band Astral. O nosso mestre Bilu estará aqui para desvendar os seus sonhos, para ler o seu horóscopo através das tampinhas de garrafa. 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Mestre Bilu, bom dia.
2: Bom dia.
0: Como vai o senhor?
2: Eu vou bem, muito obrigado. Versão brasileira, Herbert Richards. Estou aqui para atender, desvendar o futuro. Você sonhou com alguma coisa? Você quer saber o que vai acontecer? Ligue para cá.
0: Mande sua mensagem aqui. A gente quer o seu nome, data de nascimento e o signo, tá bom? Por favor. É, para que o mestre Bilu possa ler o seu futuro, ó.
2: Comida para jacaré.
0: Mestre Bilu, qual é o segredo para essa paz toda que você transmite pra gente? Que a impressão que eu tenho é que você nunca tá estressado.
2: Nunca. Eu aprendi com o meu mestre no alto do cume. A concentração, o poder da mente, a respiração. Inspira. Ou é o contrário? Peraí, respira.
0: Não.
2: Qual é o certo? Inspira pra fora?
0: Inspira. Não, respira pra dentro ou não, inspira
2: então,
0: pra fora?
2: Agora eu me confundi.
0: Inspira.
2: Inspira. Agora, mas é pra dentro ou pra fora? Quando só solta é o quê? Vamos que se lasque. A respiração é muito importante para poder fazer versão brasileira.
0: Olha,
2: IC São Paulo.
0: Várias pessoas aqui querendo se consultar. O ouvinte nos corrige. Inspira é pra dentro, respira é pra fora.
2: Quer dizer que inspira.
0: Inspira.
2: Respira. Mas respira, né?
0: Bom, enfim, lasque-se. Angelina é a primeira ouvinte aqui, mestre Bilu.
2: Oh, Angelina.
0: Nasceu no dia 8 de setembro. Ela é do signo de Virgem e ela quer saber da área profissional dela. Mestre Bilu, vou ganhar um aumento?
2: Lembrando que no horóscopo chinês, ela é louva-a-Deus, viu?
0: Ah, virgem é louva-a-Deus.
2: Louva-a-Deus, é.
0: Então você que é do signo de louva-a-Deus no horóscopo chinês, viu, Angelina?
2: Ela quer saber o quê? Se vai ganhar emprego?
0: Se vai ganhar aumento.
2: Eita porra.
0: É, realmente. Quando vem assim é porque o negócio é forte, hein?
2: Angelina, eu não sei se pra você é válido, se isso significa um aumento. Você que vai analisar. Mas pra você, 5 centímetros a mais é aumento? Mas vai ganhar.
0: Mas vai ganhar, Angelino. Você responde pra gente se 5 centímetros pra você é aumento. Pra ela tá ótimo.
2: Ok.
0: Pra ela tá excelente.
2: Faça bom proveito, meu amor.
0: Beijo pra você, Angelina. Vitor tá com a gente aqui, ele é do signo de peixes, 1º de março de 82. Ele tá com um problema de identificação própria. Ele quer saber. Mestre Bilu, eu sou homem? Calma, Mestre Bilu tá recebendo aqui um... Tá recebendo um negócio aqui que ele... Susto do cacete, velho. Tá recebendo um negócio.
2: Ainda na Angelina.
0: Angelina, atenção, Angelina, ainda é você, ainda é você.
2: Veio de repente.
0: Atenção, Angelina.
1: Veio.
2: Ei, será isso mesmo? Meu Deus.
0: Meu Deus do céu. O que foi, mestre?
2: É. Oh, desculpa, Deus. Angelina, tira 5 centímetros, tá? Veio, eu tenho que falar, eu não posso perder.
0: Angelina, um beijo pra você.
2: É, perdeu 5, viu, Angelina?
0: Infelizmente vai ficar com tem, tá bom? É. Vitor, quer saber? Calma, mestre.
2: Angelina ainda.
0: Calma, ainda, Angelina.
2: Opa! Bônus, ganhou 15, hein?
0: Ganhou 15? 15 centímetros. Opa!
2: Pior, você vê, perde 5 e ganhou 15, viu, Angelina? Guarda aí. Oh, meu Deus, que foi de mulher de sorte.
0: Então, faça bom proveito aí, tá bom? É, mas não usa muito, não. É. O Vitor quer saber.
2: O que, que ele quer saber?
0: Peixes, 1º de março de 82. Eu sou homem? Foi a pergunta que ele mandou pra mim. Eu sou homem?
2: Lembrando que no horóscopo chinês, o signo dele é Pepino do Mar.
0: Olha, atenção você de Pepino do Mar, 1º de março aí, viu?
2: Se ele é homem?
0: Se ele é homem.
2: Eita, papalha.
0: Eita, nossa.
2: Oh, meu Deus.
0: Oh, meu Jesus. Cara. Ajuda aí. É,
2: agora eu vou ter que falar, não vai ter jeito.
0: Pode ajudar.
2: Aqui, ó. Oh, meu Deus do céu. Oh, meu querido. Posso falar uma coisa? Como é que é o nome dele?
0: É, o nome dele é... Perdi. Acabei de perder.
2: Então não tem problema. Oh, meu querido. Se você tem dúvida se você é homem... Não vai ser eu que vou falar.
0: Luana é Vitor o nome dele. Obrigado, Thiago.
2: Vitor, obrigado.
0: A Luana, de 31 de julho de 86, é do signo de Leão. Ela quer saber se vai encontrar um amor. Que bonito, hein? Todos em busca do grande amor, né, mestre Bilu?
2: Muito bem. Lembrando que no horóscopo chinês, ela é grilo.
0: Grilo?
2: Isso.
0: Grilo. Então, um leão é grilo.
2: É um grilinho.
0: Tá, é um grilinho.
2: Não é um grilão.
0: Tá bom.
2: Tá.
0: Vamos lá.
2: E não é o grilo falante.
0: Tá. E é com I, viu, gente? E é com I.
2: Sabia que eu já vi um filme pornô chamado Grilo Falante? O que ela quer saber, querido?
0: Se vai encontrar o grande amor. A busca incessante pelo grande amor da nossa vida, né?
2: O nome dela mesmo?
0: É Luana.

0: Ô, mestre Bilu.
1: Oi.
0: O que que você tá fazendo aí?
1: Ah, nossa, me empolguei. É.
0: É, meu.
1: Vou te mostrar e você fala com a tampinha que eu peguei, que saiu.
0: Uma tampinha amassada. De que? Corona, isso aí?
1: Deixa eu ver, corona.
0: Corona.
1: Se ela vai encontrar o grande amor da vida.
0: O grande amor da vida.
1: Ô, minha querida, a tampinha amassada significa dúvidas. Tampinha amassada significa interrogação.
0: É isso.
1: Então, meu amor, eu não sei qual a sua escolha, mas tampinha amassada, eu vou mostrar pra você e você fala o que lembra essa tampinha amassada.
0: Tá me lembrando uma ostra, uma concha, um...
1: Não, vagina. Vem aí uma mulher na sua vida, viu, filha?
0: Ih, Luana, se prepara, hein? Se prepara.
1: Ô, mestre, você gosta? Comida para pica-pau.
0: Mestre Bilu, muito obrigado pela sua participação aqui, por ter trazido mais sabedoria pro ouvinte da Band FM aqui no nosso Band Astral. Muito obrigado. A gente termina, claro, evidente, com sabedorias vindas diretamente do filósofo grego Clitóris para você.
1: Meu amigo, minha amiga, cuidado, nem tudo que toca o céu da sua boca é a língua.
0: Um abraço, mestre Bilu, tchau.
2: Quero um café, quero um café.
0: Cuidado, cuidado. O recado foi dado, hein?
3: O recado foi dado aí, gente.
0: Cuidado, hein?
3: Vê isso aí.
2: Ai, ai. Café, café.
3: Isso aqui é uma porcaria.
0: Porcaria.
2: Porcaria.
0: Isso. Ai, ai, viu?
2: Porcaria.
0: Que não.
2: Que não. Merda. Desculpa.
0: Nossa, eu não sei porque que eu abri o café, não vai dar nem tempo. Mas enfim, café pro ouvinte da Band FM, que esteve com a gente na última hora. Muito obrigado aí, o Fábio, que participou do quadro do Mestre Bilu, o Elton também com a gente, Marcos Matos, o tio Marcos tá com a gente
1: tio
0: também.
1: Marcos, obrigado.
0: Um abraço
1: a todos.
0: Pra você, Simone, o Derlian Lima Barros, um abraço pra você, meu querido, também.
1: O
0: um
1: Derlian.
0: Abraço pra todo mundo aqui que participou do Band Bom Dia nesta manhã gostosa de segunda-feira.
3: Boa, Janeiro. Obrigado, viu, gente? Sua semana seja sensacional.
0: Há de ser, viu, Pidoncio? Há de ser. Segue a gente nas redes sociais, Soltadeu no Instagram, Soltadeu no Insta.
1: E arroba Emerson Franca Oficial. Emerson Franca Oficial.
0: Programa disponível no Spotify e também no Deezer, enfim, nas suas plataformas digitais aí, pra você ouvir e acompanhar a hora que você quiser. Fique à vontade, tá bom?
3: É isso aí, Jadeu.
0: Colocar um ponto final aqui. Vem aí a hora do ronco, mais alegria. Na manhã, campeã da Band FM.
3: E amanhã a gente volta com mais uma edição do Band, Band, Band, Band, Band, Band. Band, bom dia!
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0: Bom dia, são 6 horas em ponto, gente. 6 em ponto, hora de Brasília. Maravilhosa manhã de segundona. Vamos começar a semana com alegria. Semana mais leve. Ouvindo, falando umas besteiras, dando umas risadas aqui.
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0: Vambora, que é com a hora do ronco, viu?
3: Sim. Na sua rádio do seu jeito.
0: É isso aí, Pidoncio. Oi.

0: 6:01, muito bom dia, homem vinheta.
1: Bom dia!
0: E aí, Pidoncio?
2: Excelente dia, gente.
0: Muito bom dia, senhor Pedro Luiz Ronco.
3: Bom dia, Tadeu. 6:01, é segunda-feira, é 25 de maio de 2026.
0: Dia do Orgulho Geek hoje, seu Pedro.
1: Uau!
3: Que é isso?
0: É quem gosta de quadrinhos, quem gosta de videogame, quem gosta dessa cultura nerd, né? Séries em geral, enfim.
1: Isso.
0: Pessoas que colecionam action figures,
1: verdade.
0: Os bonequinhos, né?
2: Os bonequinhos.
0: Vamos falar de coleção hoje no programa?
1: Legal.
0: Você tem alguma coleção? Já teve alguma coleção na sua vida? Coleção do quê?
1: Do que é?
0: Às vezes coleção de boleto também serve, viu?
1: Bicho, então eu ganhei.
0: O Ronco tem duas coleções que eu sei, né? De vinil...
3: Tenho.
0: E do que mais?
3: Depois eu falo.
0: Daqui a pouco ele vai falar, gente.
3: Não vendo, não troco, não empresto.
0: Imagino que seja. Ah. Coleção hoje é o tema do programa, Ronco.
3: O que você coleciona? Vale a pena? Eu quero saber onde você guarda essa coleção, tá? E... conta aqui na Band FM, na hora do Ronco, que começou.

0: Band FM Panda, eu te seguro. Aqui na Hora do Ronco. 6 e 4, dia de falar de coleção hoje. Já teve uma coleção de alguma coisa?
1: E aí?
0: Você tem essa coleção até hoje?
1: Você curte?
0: O que você coleciona, hein? Você é igual o Homem Vinheta que coleciona momentos?
1: Ai, que delícia.
0: 11 99991 9197. Palavra-chave qual que é?
2: Palavra-chave é coleção.
0: Coleção.
2: Pronto.
0: Escreveu coleção, pronto. Vamos ligar pra você aqui, você entra no ar e conta pro Ronco. Uau. Que coleção que você tem. 11 99991 9197. Enquanto isso, a gente gira aqui, ó.
2: Ah, enquanto isso ele gira.
3: É, Baiano, é. Barata, Joãozinho.
4: Aeromoça. Médico, mendigo, namorado, padre, papagaio, pastor, português,
3: religião.
0: 7h25, Ronco.
2: Obrigado.
1: Homem.
0: Homem, vamos lá. Homem.
2: Eu vou precisar ir então, que 7h30 eu tenho
0: não,
2: consulta.
0: Não, era um negócio que eu tava combinando com o Ronco aqui.
2: Ah, tá.
0: Desculpa.
2: Ô, oh, já deu. O homem chegou num... Foi aquele classificado, né? Ele tava igual você, assim, tempo, né? Sem arrumar namorada, nada. Aí ele colocou, procura-se uma esposa.
0: Tá.
2: Aí no dia seguinte, já deu, ele já recebeu um monte de carta. Pode ficar com a minha.
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0: É, rapaz, aí, ó.
2: Os caras ainda mandam entregar.

0: Band FM, Zezé de Camargo e Luciano, Chitãozinho e Chororó, Luar do Sertão aqui na Hora do Ronco. 6h10, seu Pedro, hoje o tema é coleção.
1: Coleção.
0: Né? É.
1: Alô?
0: Alô, hein?
1: Alô?
0: Alô? Alô?
1: O que aconteceu?
0: Alô? Ei, alô?
2: Alô?
0: Oi, quem fala alô? Oi. Ah, tá no Bluetooth.
2: Alô?
1: Tá onde?
0: Oi, alô?
3: Oi, tá me ouvindo, Tadeu?
0: Agora sim, eu não sabia que tava aqui no Bluetooth.
1: Quem tá falando?
3: É o Diego Ronquinho, de São Paulo.
1: Tudo bem, Diego?
3: Tudo.
1: Muito bem, vamos falar de coleção?
3: Vamos.
1: Do que você faz coleção?
3: Ronquinho, eu tinha uma coleção, como eu gosto bastante de carro, eu tinha coleção de revista de carro.
1: Olha.
3: Dessas, pode falar as
1: pode,
3: marcas?
1: Pode, não tem problema. Quatro rodas?
3: Quatro rodas, Autosport.
1: Ah.
3: Full Power, eu tinha coleção disso. E tinha coleção também, Ronquinho, de chave de carro.
1: Chave de carro.
0: Olha.
4: Que coisa, hein?
1: Você roubou muito?
0: Não, mas na hora do roubado ficava com a chave.
5: Pensou, né? Nossa eterna rainha Marília Mendonça pra vocês.

0: Band FM, Matheus e Cauã. Vou ter que superar a versão Band FM de pertinho. Essa semana tem, hein?
1: Tem.
0: 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Um show exclusivo preparado pela dupla só pra você, ouvinte. Legal. Band FM. Você vai acompanhar no site da Band, bandfm.com.br, no canal oficial da Band FM no YouTube. 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
1: Né? Ótimo.
0: É isso. Band FM de pertinho, Zé Neto e Cristiano. É quarta-feira agora, dia 27. Seu Pedro, pergunta hoje qual que é.
2: É sobre coleção. Muita gente tem determinados tipos de coleção, as mais diferentes. Queremos saber qual a sua coleção.
0: É isso. E a palavra-chave qual que é?
3: A coleção.

0: já deu, pronto.
1: Manda coleção 11999919197. Quero ver se isso é bom mesmo, seu Pedro. Sim. Uma música com coleção.
2: Pô, coleção é difícil. Pode ser uma parecida?
1: Pode ser.
2: Conceição.
1: Ah, não, mas aí, não, aí é outra coisa. Aí não tem nada a ver.
3: Já, já, na Band FM, tem Gustavo Lima.

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0: A sua rádio do seu jeito, 6h21. Agora hoje o tema é coleção, né, seu Pedro?
1: É isso.
2: Alô?
3: Alô?
2: Bom dia.
3: Bom dia.
2: Quem está falando?
3: Bom dia, seu Pedro. É o Robson de Guianazes.
2: Robson de Guianazes. E, Robson, tem algum tipo de coleção?
3: Posso mandar um abraço pros meninos aí, seu Pedro?
2: Pode!
3: Bom dia, Tadeu.
0: Muito bom dia.
3: Bom dia, Vinheta.
4: Bom dia, querido.
3: Bom dia, Vinheta. Morei muito tempo lá em Gaivota, hein?
4: Eita! Ali tem história,
3: bom
4: hein, velho?
3: Bom dia, Pidoncinho.
5: Bom dia, seu tranqueirinha. Bom dia.
3: Então, seu Pedro, eu desde os meus 13 anos, eu coleciono bolinha de gude. Bolinha de gude aqui em São Paulo, né?
2: Bolinha de gude, legal.
3: Mas é, em outros lugares são outros nomes, mas aqui em São Paulo é esse nome aí. Tenho guardado lá, tenho mais de 1000 guardados, não vendo, não troco, não dou pra ninguém.
2: É legal, jogar bolinha de gude era muito legal e você comprava nas bancas de jornal, comprava mercearia, é, não é?
3: Como eu jogava muito bem, aí eu ganhava bastante, aí eu nem comprava, eu ganhava dos moleques, o moleque comprava e eu ganhava.
0: Mas quantas você falou que tem hoje?
3: Eu tenho mais de 1000.
0: Meu Deus do céu.
2: Se você fosse vender, quanto você pediria?
3: Ah, seu Pedro, vou falar pro senhor, hein? Eu acho que não tem preço, não. Porque não. Tem mais de 30 anos que eu tenho já.
2: Mas chuta uma quantia.
0: Eu cheguei com 100 mil reais.
3: É, aí já dá pra conversar, né?
2: Fica com ela.
0: Sem pila, bolinha de gude.
2: Explorador.
4: Pensei em 100 reais, velho.

0: Band FM, Gustavo Lima. Fui fiel. Ó, deu uma engasopadinha na garganta aqui. Pidolfo,
1: é isso aí,
0: se prepara pra comandar aqui o programa que eu vou pra casa, hein?
1: Tô pronto.
0: 6h25, coleção é o tema de hoje aqui no programa. Você tem uma? Conta pra gente. 11 999919197.
2: Bom dia, Ronquito.
0: Bom dia.
2: Bom dia, Tadeu, Vinheta,
0: Pidolfo,
2: que é o Félix, churrasqueiro de Cotia.
0: Churrasqueiro.
2: Eu tenho coleção de facas, eu adoro uma faca.
0: Olha aí.
2: Eu devo ter umas 120, 130 facas fácil em casa.
0: Uau.
2: Uma melhor que a outra.
0: Caramba, velho.
2: Bom dia, bom dia. Ah,
0: bom dia.
2: Boa semana pra nós.
3: Pra nós. Se você não tiver faca Guinso, ela está incompleta.
0: Tem que ter, né? Tem que ter, gente. A hora do rom.

0: O passarinho.
1: Oi, oi, oi.
2: Você.
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3: Tamo ouvindo, pô.
0: De filme Eduardo Costa, cada volta é um recomeço aqui na Hora do Ronco. 6:30 agora, gente.
3: Agora, Jornal do Ronco. Vamos para as notícias. Nas últimas semanas tem viralizado nas redes sociais a foto de uma receita médica com uma indicação no mínimo incomum.
0: Na tal receita, o médico que não é identificado receita a um paciente 3 horas de relações sexuais. A receita teria sido emitida em uma UBS de Alagoinha, em Pernambuco.
3: Com a repercussão da imagem, a Secretaria Municipal da Saúde abriu uma investigação e informou... Peraí, pulou aqui minha página, só um minutinho, desculpa. Pessoal do TP, não mexe.
0: Não mexe no TP, gente.
3: A investigação informou que a receita não foi feita pelo profissional citado no documento, mas sim por 2 estagiárias do curso de enfermagem. Sim, uma brincadeira.
0: Ainda em nota, a secretaria informou que vai apurar possíveis crimes, como falsidade ideológica, falsificação do documento e uso indevido de identificação profissional.
3: Os comentários é de Pedro Luiz Ronco.
4: Quer dizer, uma festinha de 3 horas?
0: É, 3 horas de relações sexuais, seu Pedro.
4: Isso não vale pra casado, com certeza.
0: Se esse fosse o meu remédio, eu estaria morto. Morreu.

0: Band FM Marília Mendonça, foi por conveniência aqui na Hora do Ronco. 6h35, a pergunta hoje, qual que é, Ronco?
1: É sobre coleção. Querendo saber se você tem uma coleção diferente, juntou muito tempo, guarda, quer vender? Conta aqui na Band FM na Hora do Ronco.
0: Ah, palavrinha chave, qual que é, Pidoncio?
2: Coleção, Jadil.
0: Coleção, o pessoal tá meio em dúvida como é que escreve coleção, Pidoncio.
2: Pelo amor de Deus também, meu.
0: Cole, isso.
2: Vamos lá.
0: SS 11999919197. Manda aí, jeito que ele saia daí.
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0: 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É hora do Ronco hoje, falando de coleção, né, seu Pedro?
1: Isso aí, Tadeu. Alô?
2: Alô, bom dia!
1: Bom dia! Quem é?
2: Quem fala aqui é o William, motorista de aplicativo.
1: Muito bem. E que tipo de coleção tem o William?
2: Cara, hoje eu tenho uma coleção que na época meu pai e minha mãe não tinham condição de dar pra gente, nem pra nenhum dos filhos. E a gente tinha que ficar aquela cara de besta pros amigos chamar a gente pra jogar. Eu tenho uma coleção enorme de videogames antigos.
0: Olha aí! Videogames aí, Tadeu. Bom saber, hein? Bom saber.
1: Quantos vídeos você tem, mais ou menos?
2: Assim, de consoles eu devo ter aí uns 200 e pouquinho.
0: O quê?
2: E entre fitas, cartuchos, eu devo ter 1.500.
0: Ó, você tem Master System, você tem?
2: Não entendi.
0: Master System tem?
2: Master System, Nintendinho, Mega Drive.
0: PlayStation 1, PlayStation 2...
2: É, PlayStation 1, PlayStation 2 tem também. Só que o meu preferido de todos da época é o Super Nintendo.
0: Super Olha, Nintendo é muito bom.
3: Vida, cara, que legal.
1: Ô William, você tem ideia de quanto que vale a sua coleção?
2: Olha, eu nunca avali, mas deve estar hoje, porque hoje tem cartucho de Super Nintendo raro custando mais de R$2.000, mas deve estar em média aí uns R$90.000 na minha coleção.
1: 90 mil.
3: É.
1: Tem um que eu tenho que você não tem.
0: Qual que é?
1: Telejogo Filco.
0: Você tem um telejogo Filco?
1: Eu tenho.
2: Aquele, parece uma fita cassete, você fala, faz um vídeo cassete?
1: Não, não, é um console grande, tem 3 jogos.
0: Esse você não tem, né?
2: Eu tenho um bem antigo que ele lembra um vídeo cassete.
1: Sei.
0: Tó, Ronco, qualquer coisa você vende o seu pra ele. É. Quanto você quer pelo seu, Ronco?
1: Ah, uns 18 mil.
0: Meu Jesus!
3: Tá 600 no Mercado Livre.

0: Band FM Ferrugem. Eu não sou de me entregar aqui na hora do ronco. 6h46, homem vinheta.
1: Ah, primeira aula do inglês pra vocês.
0: É o Teacher Pidoncio Pidunga da Silva. Vambora, meu povo!
2: Não é isso não, você fala vambora meu povo, essa molecada sai correndo daqui.
0: Não, não, eles sabem que a semana só tá começando, uma semana de muito trabalho.
2: É, e lembrando que essa semana tem a higiene bucal com flúor, hein?
0: Oba!
2: Pessoal da, de odontologia vai vir, a mulher, a rapaziada que tá fazendo odonto, aí eles vêm pra fazer, eles trazem um copinho, aí você põe flúor, né? Faz...
0: Vai ter aquela pasta de dente Tandy?
2: Vai ter, é brinde, né?
0: De tutti-frutti?
2: Tem, vai ter, vai brinde.
0: Ah, eu quero.
2: Eles trazem numa necessaire, vem uma escovinha de dente e vem uma pasta também. Pras criançadas ter essa coisinha da higiene bucal, né, Jair?
0: Opa!
1: Flúor era ruim, lembra, cara?
0: Era, eu lembro que não tinha gosto de nada, né?
1: Nossa senhora, velho.
0: Negócio esquisito.
2: Ah, colinos.
0: Agora é sorriso, seu Pedro.
1: Ah, tá.
0: Vamos lá então pra aula, professor.
2: Vamos lá, Jadil, porque senão essa molecada aqui começa com preguiça na segunda-feira e eu fico, olha.
0: Let's go, I'm so fucking ready.
2: O que é isso aí, Jadil?
0: O quê?
2: Esse negócio aí.
0: Isso aqui é de espirrar na boca. Que a minha garganta tá pegando. Eu dou uma espirrada na garganta aqui. É própolis com mel. Ó.
1: Dentadura caiu.
2: Deixa eu ver. Nossa senhora, então esse aí, né?
0: Ué? O que foi?
2: Mas melhorou agora? Como é que tá? Porque tava um cheiro aqui, eu pensei que eu tinha soltado um pum.
0: Não, é um negócio. Vamos lá. Professor, a Elisângela.
2: Elisângeli.
0: Elisângeli quer saber qual é o significado da palavra stand.
2: Ixi. Muito lugar, tá? Esse é muito lugar frio, né, Jadil? Alguns lugares frios, outros lugares com uma temperatura melhor. Mas, ó, posso falar? Não sei se você... Você gosta de frio, né, Jair?
0: Adoro.
2: Agora, frio e chuva juntos, você também gosta?
0: Cara, não tenho nada contra, não, também.
2: Você é de outro planeta mesmo, hein?
0: Sou.
2: Agora, por exemplo, tá frio. Começa a chover. Se você não toma cuidado... Por isso que o pessoal fala, meu, antes de chover, tira lá de fora e estende essa roupa aqui dentro pra... Porque acontece.
0: Ai, meu Deus do céu! Meu Deus do céu!
1: Ele dá uma volta.
0: Estende a roupa pra não molhar na chuva, né?
2: É, põe pro lado de dentro. Tem aqueles cabides que você arma dentro de casa mesmo?
0: Entendi.
2: É bom, viu, Jadil?
0: Tá bom, eu tenho disso. Ô, professor, stand quer dizer ficar. Tem aquela música Stand By Me?
2: Como é que é?
0: Fique ao meu lado.
2: Canta um pedaço.
0: Oh, darling, darling, stand by me. Oh.
2: Putz, a vida, meu.
0: O que foi?
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2: Você precisa parar de querer estragar minha aula.
0: Não, mas não tô estragando.
2: Não, ele tá dando exemplo, animal.
0: Mas
2: se você me chamar de animal, de novo...

0: Band FM Edson Hudson, foi Deus. 8 para 7 agora, gente, bom dia.
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0: O tema hoje é coleção, isso. Seu Pedro. Vale qualquer coleção.
2: Qualquer.
0: Presta atenção na coleção deste ouvinte aqui.
3: Bom dia, meu povo da Band FM.
2: Bom dia.
3: Gente, eu sou o Fernando aqui de Pouso Alegre, Minas Gerais.
2: Sim.
3: E eu tenho uma mania de colecionar calcinhas de todas as mulheres que eu já saí. Uhum. E é isso. Valeu, tamo junto, Band.
2: Qual que você usa e você fica mais atraente?
4: Ai, troca comigo, eu tenho umas repetidas.
0: Que é igual figurinha?
5: Olá, galerinha. Coleção de adulto. Tenho duas. Tenho de tênis. Tenho vários tênis.
0: Tá.
5: E a principal, que é coleção de dívidas.
0: É, faz sentido, né?
5: Porque pra ter os tênis, precisa fazer as dívidas.
0: É.
5: Socorro, Deus.
2: Será que ela tem corta? Coleção de pênis?
0: Então, não! Tênis!
4: Ela corta e põe no vidro? Ah, já sei, ela faz picles!
0: Não!
2: Credo! Picles!

0: Band FM, Felipe Araújo estranho de novo na hora do ronco. 4 para 7 agora, seu Pedro, e hoje nossa pergunta com a lenha.
1: É sobre coleções. Acho que todo mundo, né? A maioria das pessoas já fez algum tipo de coleção, já colecionou algum objeto. Queremos saber qual o seu aqui na Band FM, na hora do ronco.
0: Palavra-chave qualquer, pidão, senhor.
2: Coleção.
0: Coleção, manda coleção. 11 99991-9197. Você coleciona alguma coisa, pidão, senhor?
2: Eu sim.
0: O que que você coleciona?
2: Joaninha.
0: Meu, que coleção? Quantas joaninhas você tem, mais ou menos?
2: Ah, eu já tô há uns 5 anos já juntando, né?
0: Tá.
2: Quase, já tem 4.
0: Meu Deus do céu. Porra, Vitor.
3: Tá crescendo, hein?
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0: A sua rádio do seu jeito, 73 agora, seu Pedro, e tem ouvinte na linha, hein?
1: Alô?
2: Alô?
1: Bom dia!
2: Bom dia, e aí, seu Ronco?
1: Tudo bem?
2: Tudo bem, e aí, Tadeu? Opa. E aí, Fidôncio?
3: Opa.
2: Aqui é o Júlio de Santo André.
3: É ele.
1: Ô, Júlio, tem algum tipo de coleção, Júlio?
2: Rapaz, tem. Eu gosto muito de bicicletas antigas. Eu comecei com duas. E tinha uma que era só eu pôr ela na rua, que todo mundo queria bater foto, queria comprar, então eu resolvi vender logo antes que o dono passe leve.
1: Vixe, mano.
0: É, alô, polícia!
2: É,
1: ô, Gatuno, quantas bicicletas você tem?
2: Rapaz, por enquanto só tô com uma agora.
1: Caramba. As outras a polícia pegou, né?
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0: Ei, cara.
4: Hora do...
0: O conceito de coleção
1: é calóio, Monarque.

0: Brincadeira Cativa aqui na Hora do Ronco. Daqui a pouco tem Topa Tudo Sem Dinheiro, Eba! Hein? Vamos Topa Tudo Sem Dinheiro no palco com o Silvio. Quer brincar com o Silvio? 11 99991-9197. Escreva Chama Eu.
1: Chama.
0: Chama Eu. Escreveu Isso. Chama Eu. Você vai topar tudo, mas sem dinheiro, infelizmente.
2: Aí já deu.
0: É, esse quadro não tem verba.
2: Aqui a gente não coleciona dinheiro.
0: Mas você vai colecionar alegria com o Silvio. 11 99991-9197. Chama Eu.
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4: Estamos falando de coleções. Eu tenho duas coleções.
0: Tá.
4: Vou dizê-las. Uma é coleção de LPs,
0: tá,
4: e CDs. Eu tenho a coleção completa do Julio Iglesias.
0: O quê?
4: Do Roberto Carlos.
0: É o quê?
4: Willie Nelson.
0: Olha o Willie Nelson.
4: Nelson Gonçalves e Beatles. Todos os CDs e todos os LPs dos Beatles também.
0: Que isso, é, vale uma grana, hein?
4: Tá, de novelas também, deve ter umas 80, sabe, temas de novela?
0: Aquelas coletâneas de novela,
4: é,
0: né?
4: Isso, é. Olha. Deve ter umas 80, quer dizer, dá umas quase 400 entre LPs e CDs.
0: Aham.
4: Uhum. Posso até negociar. Agora, tem uma outra coleção que não vendo, não troco, não empresto, nada. Tenho 72 camisas do Corinthians. Guardadas, tudo, sabe? Celofane.
0: Dessas, né? Aí, qual que é a mais valiosa, na sua opinião?
4: Todas são valiosas, mas eu tenho a camisa da estreia do Sócrates no Corinthians que eu roubei.
0: Foi roubada, inclusive. Certo.
4: Agora, perfeito, eu tô preocupado.
0: Por que, seu Pedro?
4: Porque essa semana o Corinthians lançou uma camisa nova, em homenagem a 77. Aliás, eu tenho a camisa retrô de 77 na coleção.
0: Uhum.
4: Mas, meu, tá, acho que R$800.
0: Meu divino!
4: R$800. Então tá. Então eu vou ver se eu peço aqui para o Grupo Band.
0: Meu Deus!
4: Um adiantamento para comprar essa camisa.
0: Oh, é muito caro, gente!
4: Não, é caro mesmo.
0: É o time do povo?
4: É verdade.
0: Ô, oh, gente!

0: mim.
1: Band FM, Paula Fernandes, Mentiras, aqui na Hora do Ronco. 7:11 agora, gente, 7:11. O homem do baú tá chegando. As nuvens estão se abrindo. E diretamente das regiões celestiais, ele está chegando.
2: O Silvio Dinossauro, ó. Oh.
1: O Silvio Dinossauro.
2: Mãozinha curta, mãozinha curta. Aqui, ó. É oi.
1: De alegria.
2: É oi.
1: Vamos
2: sorrir e transar. Oi.
1: Leva nada.
2: Oi,
1: vamos
2: oi,
1: sorrir.
2: Alô, minhas colegas de trabalho.
1: Oi.
2: O Silvio fala ou não fala?
1: Mas fala, Silvio, fala. Oi. Claro que fala. Oi.
2: Tô chegando mais palmas, Cadê as minhas colegas trabalhando? Aê, cadê os pompons? Pompons pra cima.
1: Silvio aí. Santos, vem aí.
2: Barulho, eu gosto de barulho. Aí, boa. Oi. Aí vem ele, o meu patrão, Silvio Santos. Aí, boa, Lombardi, boa. Como vai? Eu gosto, porque eu de verdade, obrigado por vocês terem me chamado, porque vocês estão mantendo a minha memória viva, não é?
1: Mas tem que ser mantida, porque eu
2: sou certa resposta.
1: Um grande comunicador histórico, né? Além de um grande empresário
2: obrigado,
1: também,
2: obrigado
1: né?
2: Pelas suas palavras. Obrigado, você não me é estranho,
1: Eu sou comunicador da Band FM.
3: É estranho, sim.
2: É bem estranho, você é estranho.
1: Nossa, o senhor é super normal, né, seu Pedro?
2: Obrigado. Ah, gostei. Vocês poderiam participar do Topa Tudo por Dinheiro, vocês não vão ver.
1: Olha, Silvio, daqui a pouco tem câmera escondida da torta na cara. Vamos ouvir um trechinho?
2: Atenção.
1: É daqui a pouco.
2: Ah, o Reginaldo, você tem um VT? Coloca.
1: Não é pra olhar, ele vai olhar.
2: Olha o curioso.
1: Olha lá.
2: Vai olhar.
1: Olha lá. Toma uma tapa na cara.
2: Tomou, daqui a pouquinho.
1: Daqui a pouco. Aguarde.
2: Eu gosto. O pessoal, parabéns, viu? Parabéns à produção. Essa é muito boa. Daqui a pouquinho nós vamos ver na íntegra, tá? Paga R$200 pro Edivaldo Silva. Ele é de Itápolis. Mandou essa pegadinha pra nós. Vamos lá.
1: Vamos pro palco então, Silvio.
2: Deixa eu mandar um abraço pra ele que está nos ouvindo. Emerson Charlian. Trabalhou comigo no SBT. Emerson. Abraço pra você, Emerson. Vamos lá. Alô, bom dia. Qual é o seu nome?
4: Meu nome é Deise.
2: É Deise, você fala de onde?
4: Eu falo de Lausanne Paulista, São Paulo.
2: Uma salva de palmas. Lausanne Paulista, São Paulo. Deise, é isso?
4: Deise.
2: Deise, você é casada, solteira ou só enche o nosso saco?
4: Eu encho o saco de vocês. É. Eu, como diz o ditado, como que eu vou explicar? Eu fui presa, condenada, paguei a pena e tô libertada.
2: Peraí, você fez uma analogia, isso que você...
1: É uma analogia ou você de fato tem ficha criminal?
4: É, sobre isso. Casamento é uma ficha criminal.

0: que susto!
1: Olha que susto! Quer dizer,
2: você falou que tinha pagado, então se pagou.
1: Eu tô ouvindo uma voz de criança aí, você sequestrou ou não?
3: Eu tenho uma bebê de 1 ano e 9 meses.
1: Ah, que bom, que bom. Então você é casada nova, você.
3: Não, eu sou casada nada não, saí dessa.
1: Ah, você fez uma má produção independente.
3: É, uma má produção independente.
1: Ah, no interior chamou de biscate.
0: Que é isso, Silvio?
1: Não. Ah, não.
0: Tá você, maluco?
1: Você conhece o pai, não?
3: Opa, mais do que, nossa, nem queria, não queria conhecer mais, fazer o quê?
1: Tá bom,
3: parte
1: tá bom.
3: Da vida.
1: Tá na cara que fez, não, nem conhecia, não sabe nem o nome do pai.
3: 26 anos, como não?
1: Vamos lá. Ô, Deise, você vai participar agora da brincadeira, certo? O nome, são 10 nomes de artistas, eu falo o sobrenome e você fala o nome, o sobrenome, tá certo?
3: Tá certo.
1: Então vamos lá, tá, atenção, um reloginho na tela, 1 minuto. Abaixa o rádio um pouquinho, que senão vai ficar repetindo minha voz aqui, tá bom?
3: Isso,
1: pronto. Eu não gosto de pessoas burras.
0: Não precisa xingar ela.
1: Vamos lá, 1 minuto, reloginho na tela, valendo. Vieira, vai botar na tua beira.
3: Suzana Vieira.
1: Olha, Duarte.
3: Lima Duarte.
1: Eu usei meu pincel pra minha arte. Débora Duarte começou errando, burro, eu volto. Vieira.
3: Suzana.
1: Tem que falar o nome e sobrenome, Jota.
0: E não xinga.
1: Isso, Duarte, vai.
3: Débora Duarte.
1: Aí, agora sim. Castro. Ah, errou. Castro. KK.
0: KK.
3: Castro.
1: Burra, Caio Castro, eu volto. Vieira.
3: Suzana Vieira.
1: Não demora, idiota. Duarte.
0: Não,
3: Débora Duarte.
1: Castro, já falei, agora
3: Caio
1: só fala.
3: Castro.
1: Aí, Ramos, esse é fácil, peludo. Coisa peluda. Oi, aí, boa, Rego, quero ver.
3: Suzy Rego.
1: Rego não é peludo, Suzy Rego, acertou com Oco.
3: Francisco Coco.
1: Aí, a Oliveira, vai ganhar.
0: Vai ganhar.
3: Paola Oliveira.
1: Duarte. Vai, filha.
0: Duarte, vai.
3: Lima Duarte.
1: Aí, Ohana.
3: Bota.
1: Ah. Olha, eu te chamando de burra e de verdade eu queria me redimir, é burra mesmo. É, mas aproveita e manda beijo pra quem? Manda pro homem que fez um filho em você.
3: Eu não quero.
1: Aí, tá vendo?
3: Sai fora, eu quero mandar um beijo pra vocês, adoro vocês, ouço vocês todos os dias, vocês me enchem o saco todos os dias, mas eu amo. Meus filhos, Matheus, Maria Eduarda, Miguel e Mariana. E pra todo mundo que ouve a Band.
1: Elogio.
3: Ah, Natalino. Eu ouço.
1: Ah, tchau! Que inferno! Não saia daí, depois de intervalo, a pegadinha da torta na cara. Você vai morrer de rir. Não seja curioso. Vai levar uma tortada e aí sim, o bicho vai pegar.
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0: Band FM Luan Santana te esperando aqui na Hora do Ronco, às 7h22, com essa voz sedutora, essa voz de veludo.
1: Obrigado, Jaguil.
0: Essa voz que me arrepia.
1: Obrigado,
0: homem vinheta.
1: Ah, tá.
0: É hora do quê?
2: É o momento do ronco.
3: Olha, tem uma coleção que eu espero que um dia vocês consigam.
0: Coleção do que, seu Pedro?
3: De aniversários.
0: Eu não quero, não. Eu.
3: Hora não, do ronco. Mas até eu.

0: Band FM, Tiaguinho. Pensamentos intrusivos aqui na hora do
1: roubo.
0: 7h25. Agora, seu Pedro, hoje nossa pergunta qual que é?
2: É sobre coleções. Que tipo de coleção você tem? Como é que você adquiriu? Como é que você conseguiu? Conta na Band FM na hora do ronco.
0: Palavrinha-chave, qual que é, Pidoncio?
3: Ah, espreguiçar primeiro.
0: Espreguiça aí, espreguiça.
3: Coleção.
0: Coleção. Escreveu coleção, saberemos que você tem história pra contar sobre a sua coleção. 11999919197.
1: Da minha carteira aí, velho.
0: O que você tá vendo aí, Pidoncio?
3: Oh, não tem nada de dinheiro.
0: O vinheta realmente tá zerado, hein, bicho?
1: Cara, não se lembra a última vez que eu peguei dinheiro. De verdade.
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3: Ela já está no ar para trazer as melhores informações para a gente ficar bem informado. Bom dia, Vivi.
4: Muito bom dia, Drica. Atenção redobrada. Segue chovendo no Rio de Janeiro e teve um acidente na linha vermelha envolvendo dois carros na altura do Caju em direção à região central. Faixa ocupada. Siga pela Pastor Martin Luther King. 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
3: Já já ela volta com mais informações pra gente.
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17: 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É a hora do Ronco, 7h32. Hoje o tema aqui é coleção, hein?
18: É.
17: Alô! Alô. Abaixa o volume do rádio, rádio, rádio.
19: Abaixa, abaixa, abaixa.
17: Tá dando eco, eco, eco, eco,
19: eco. Quem fala?
20: É Zé Carlos, motorista de aplicativo aqui de Itaquaquecetuba.
19: Itaquá, muito bem. Zé Carlos, de qual é a sua coleção?
20: Ô, Ronco, eu posso cumprimentar a moçadinha aí?
19: Pode, moço não tem, mas pode cumprimentar.
20: É, bom dia, Fidoncio, filho da
17: mãe. Bom dia, fala, meu queridão, bom dia.
20: Tadeu.
18: Bom dia.
20: Homem Vieta, sangue bom. Bom dia,
18: tamo junto, cara.
20: Eu primeiramente queria agradecer aí, por deixarem no ar, e hoje é meu aniversário, hein?
19: Ô, é Zé Carlos, né?
20: É Zé Carlos.
19: Parabéns, Zé Carlos.
17: Tá saúde pra você, meu querido.
19: Quantos anos?
20: 5.2, o motor tá zerado, hein? O motor tá novo.
19: Coleção também de aniversário, mas tudo bem. E qual é a sua coleção?
20: Eu coleciono pipa. Desde pequeno aí, sempre me apeguei a pipa, fui na pipa até hoje, cerol, passar cerol na linha. E é isso, né? É assim, não tem, acho que não tem idade pra continuar empilhando pipa, né?
12: Não, não tem. Vem buscar! Tá na mão!
19: Quantas pipas você tem?
20: Eu tenho cerca de 20 a 25 pipas hoje.
19: Legal. E você tem 52 anos?
20: Isso.
19: Então a pipa não levanta mais.
17: Não, não mora.
12: Hello, já parou.
19: Nossa,
12: tá na mão, queridão. Não adianta vir com o bambu, não.
17: Manda a busca.
12: O cara vem com o bambu. Aí é covardia.

0: De Brito e Samuel, romance rosa aqui na Hora do Ronco. Dois celulares novinhos, um pra você e outro pra pessoa que você quiser. Daqui a pouco tem mais um resultado da promoção. Você fica aqui na Band FM, hein? Quando você quiser, Vinheta. A gente tá por você.
1: Aí a gente perde o time do negócio.
0: Você... Ai, gente, desculpa.
2: Senhoras e senhores, a partir de agora, Pidoncio e o Momento Vou Morrer.
1: Pronto, toma, toma,
0: vem.
1: Comemorações.
0: Comemorações.
1: Lepete.
0: Juninas. Juninas, tá chegando, hein?
1: Pessoal, já pode começar a trazer paçoquinha pra nós.
0: Quem quiser, pamonha, canjica.
3: Ai, que delícia, cara.
0: Pode trazer vinho quente, quentão também, pipoca.
3: Como é bom, né?
0: É bom demais, né?
3: É muito bom, cara. Festa junina realmente... Eu, pelo menos, gosto, né?
0: Eu quermesse. Adoro. Amo quermesse. Oh, amo.
1: É onde eu ganho um dinheirinho também, né? Tá, né, Jadeu?
0: Ganha dinheiro como, Pidoncio?
1: Oi?
0: Como é que você ganha dinheiro?
1: Locução nas quermesse. Você tá indo o quê? Degoste?
0: Não, de felicidade saber que você realmente trabalha em todas as frentes.
1: Eu faço a locução lá no negócio de correr elegante. Né? Atenção, a rádio local, né,
0: tem uma rádio local no evento.
1: A rádio local, eu sou locutor, né?
0: E aí tem o correio...
1: Atenção, Silmara, o Jadeu manda pra você um recadinho apaixonado. Eu que faço, né? Ô, Jadeu!
0: Fala, Pidoncio.
1: Quem quiser me contratar, inclusive, pras quermesse, já tô à disposição.
0: Fica à vontade. Tá? Telefone qual que é?
1: Oi?
0: Telefone pra contato?
1: Ah, não sei, a pessoa que vê, ele tem? Não, o seu telefone, eu não tenho! Ô, Jadeu!
0: Vamos lá, Pidoncio.
1: Floresta.
0: Floresta.
1: Trigos.
0: Trigos. Não, tribos.
1: Isso. Canibal.
0: Canibal.
1: Canibal. Canibal foi no médico. Aí, tava lá e chegou já com a mão assim na rabiga, né? Ai, doutor, aqui, ó. Dor no estômago aqui, eu não sei o que tá acontecendo. Eu preciso... Porque lá não é médico, é curandeiro, né, Jadeu? A gente fala médico pra nós, mas lá é curandeiro.
0: Sim.
1: O curandeiro, ó, aqui, ó. Aí o curandeiro pegou...
0: Tá com vontade de ir no banheiro ou não?
1: que é isso, velho? Não, é que ele é curandeiro. Ah, ele puxou, eles fumam um cachimbinho da paz.
0: Aham. Uhum.
1: É uma ervinha que as folhas parecem folha de mandioca. Eles falam que é chá. Ele fumou aquilo. Aí falou, meu filho, vou falar uma coisa pra você. Você tá mal, o estômago tá inchado, você tá infeccionado, tá? Você tem que fazer regime. Falou pro canibal. Fazer regime... Do jeito que você tá aí, meu querido. Você pega um problema estômago, intestino.
0: Intestino, né?
1: Aí falou, regime. Aí o canibal, né, pro menos, falou, que tipo de regime? Ele falou, não, então a partir de amanhã já, você só vai comer carne branca. Durante 14 luas, só carne branca. Aí o canibal falou, então só peixe e frango? Ele falou, não, alemão, sueco e holandês.
0: Essa é boa.
1: Segue a dieta
0: segue
1: aí, meu
0: dieta.
1: Filho.
0: Segue a dieta. Segue a dieta. 15 luas, é isso?
1: É 14.
0: 14.
1: Muito boa, pessoal. Acho que no café da manhã alemão. Na hora do almoço sueco. E na janta um holandês.
0: Nossa.
1: E faz um lanchinho com anão.

0: Band FM, Bruno e Marrone, Juras de Amor, aqui na Hora do Ronco, 18 pras 8.
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0: Papinho hoje na Hora do Ronco é sobre coleção. Você tem coleção. Uma coleção? Já teve coleção de alguma e coisa? Aí? Grava sua resposta aqui.
2: Conta pra nós, né, Jair?
0: 11 99991-9197.
3: Oi, bom dia, meninos. Yeah. Aqui é a Loreta do Butantã. Eu tenho uma coleção de canetas. Tenho mais de 100 canetas.
0: Legal.
3: Acho muito legal.
0: Olha.
3: Tem uma que é muito interessante. É um formato de seringa.
0: Olha!
3: Muito show. Beijo, tchau, Tadeu, tchau, Ronco, tchau, tchau. Emerson,
0: oh,
3: tchau,
0: tchau,
3: Pidoncio.
2: Tchau, linda.
0: Ah, é coleção de caneta.
4: Caneta azul. Azul caneta.
0: Tá, Manuel Gomes, obrigado.
1: Parece, velho.

0: Band FM, Gustavo Mioto, pedido de socorro aqui na Hora do Ronco, 7h46 agora, seu Pedro, pergunta hoje nesse programa.
1: É sobre coleção, que tipo de coleção você tem? Aliás, quero mandar um abraço pro Dentinho, jogou no Corinthians, que perguntou se eu ainda tenho a camisa que ele me deu aqui num dos jogos do Timão. Lógico que eu tenho, tá guardada.
0: Faz parte certeza. Da coleção, né?
1: Certeza. Obrigado, Dentinho.
0: Boa. Pra fazer parte da nossa coleção de ouvintes, tem que mandar o que no WhatsApp, Pidon, senhor?
2: Coleção, a palavra coleção.
0: 11 99991 9197.
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0: Presentão da Band FM da dupla Júlia e Rafaela. Não é apenas um celular, são dois. Um pra você e outro pra pessoa que você escolher.
4: Cara.
0: Muito bacana, né? 11 99991 9197. Dessa vez, quem faturou escreveu o seguinte: eu quero muito ganhar esses celulares, porque o meu está pedindo socorro de tão velho. Tá? É a música do Gustavo Mioto, né? Já o da minha mãezinha foi roubado recentemente. Bandindinhos! Então seria um presente pra mim e outro pra minha mãezinha. Oh, legal, viu, Lucimara? Aí. Lucimara Aparecida da Silva, você ganha!
2: Parabéns.
0: Lucimara Aparecida da Silva ganhou.
2: Ela ganhou, já deu.
0: Ela é a mãezinha dela também.
2: É,
0: né?
2: A Lucimara Aparecida da Silva ganhou.
0: É isso aí, tá? Ó, a produção da Band FM entra em contato com você. Você quiser ganhar também, dá tempo, hein?
2: Lucimara ganhou.
1: Já deu.
0: Pois não, seu Pedro.
1: Alguma vez roubaram o seu celular?
0: Já levaram, seu Pedro. Você acredita? Na Praça da República, centro de São Paulo.
1: É, fica dando moleza.
0: Pois é, pior, tava dando mole mesmo.
3: 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Já, já, tem muito mais músicas aqui na Band FM.
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12: Ela sabe tudo e está de volta. Fala, Vivi.
13: E o bicho tá pegando, Drica. Mais um acidente, dessa vez na Barra, envolvendo um carro que bateu em um poste na Ayrton Senna, bem ali na altura da Avenida Jorge Cury, em direção à Orla. Na chegada à Barra, siga pela Belardo Bueno. 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
12: Já, já ela volta, hein, gente?
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12: Band FM 754, excelente dia, uma ótima semana pra você que tá juntinho aqui comigo na Band FM. Eu sou a Drica, seguimos até às 11.
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1: Band FM, Diego e Vitor Hugo, Tubarões. Antes teve Pixote, primeira noite. No pensamento de hoje, pra gente começar bem a semana, hein? Você não decide o seu futuro. Você decide os seus hábitos. E eles decidem o seu futuro. E aí? O que você tá fazendo hoje pra colher amanhã, depois, mês que vem? Como é que você se vê daqui a um ano? 5 anos ou 10 anos? E aí, o que você está fazendo hoje para alcançar aí esse objetivo? Isso que você acabou de pensar aí. É, porque o que importa é o agora, né? É o hoje. Ficar pensando no futuro, você não constrói o hoje. É bom para começar a semana, a gente rever aí nossas expectativas, o que a gente faz no nosso dia a dia, porque a única coisa que existe é esse momento agora, que eu tô falando com você, que o Yuri tá aqui na minha frente. É esse momento que existe, é ele que importa. Então vamos focar no agora, que tal? E o agora é de alegria.

0: Vem! Seja muito bem-vindo, seja muito bem-vinda. Tá começando a Manhã Show aqui na Band. Eu sou a Drica. Seguimos juntinhos até às 11. Com muita coisa boa, hein? Hoje é dia 25 de maio. Nosso assunto é o amor incondicional, porque celebramos o Dia Nacional da Adoção. Essa data é um abraço apertado em todas as famílias que se formaram pela escolha maravilhosa de amar e acolher. Lembrando que o que realmente define pais e filhos, gente, é o coração. É um momento de muita conscientização e de incentivar que mais crianças e adolescentes encontrem um lar cheio de afeto e oportunidades, espalhando uma mensagem de esperança e solidariedade por todo o nosso Brasil. Yurizinho, bom dia!
1: Bom dia, Driquinha. Tudo bem? Bom dia a todos os ouvintes da Band FM. Temos uma semana aí, ó. Supimpa.
0: Vou falar uma coisa muito legal. Hoje também é um dia muito importante.
1: Por quê?
0: Por quê? Porque sabe quem faz aniversário hoje?
1: Quem?
0: Quem? Quem? A filha da Vivi Costa, do nosso helicóptero, a Larinha, tá fazendo 15 anos. Parabéns, Larinha. Se a Vivi é do helicóptero, a Larinha é um drone? Seria isso? Não.
1: Oi?
0: Ah, piadinha tosca, gente, pra segunda-feira. Se a Vivi é o helicóptero, a Larinha é um drone.
1: Pode ser.
0: Pode ser? Piadinha ruim, o Yuri nem entendeu de tão ruim que foi
1: eu
0: a piada.
1: Entendi, é, só não, foi ruim mesmo,
0: não,
1: eu entendi.
0: Aí, então, não, mas você fez uma cara de... Não acredito que ela falou isso. Falei, gente. Larinha, um beijo pra você. Feliz aniversário. 15 anos é uma data muito especial. Na verdade, todo ano é uma data especial, né? Muitas felicidades, muita saúde. Beijo pra Vivi, que tá todo dia trazendo informações sobre o trânsito pra gente também, né? Incrível, sabe de tudo. Vivi sabe de tudo. Beijo pras duas, pra Vivi e pra Larinha. E você tá aí esperando, né? O que tem hoje? Tem caixa premiada acumulada em R$300. Tem Super 6 das 10 valendo camisa da torcida Band FM Copa do Mundo 2026. Tá todo mundo doido por essa camisa. Então fica todo mundo ligado aqui na Manhã Show que na Super 6 das 10 vai estar valendo essa camisa. Notícias, fofocas e vocês participando pelo 999-777-030. Aquele esquema, né, Yuri? Pra mandar bom dia é mensagem de áudio.
1: Isso aí.
0: Pra participar da caixa premiada é escrevendo.
1: Por escrito. Falando que quero participar da Caixa Premiada, falando seu nome e seu bairro.
0: Exatamente. E a galera já mandou bom dia. Vamos ouvir alguns bons dias, boa semana pra todo mundo, que eu adoro ouvir os áudios de vocês, hein?
2: Bom dia, Drica!
0: Vambora que tem áudio da Bárbara da Ilha. Bom dia, Bárbara!
3: Bom dia, Band. Hoje a festa vai começar. Band no ar. Bom dia a todos, bom dia Drica,
0: bom dia
3: Yuri.
0: Meu amor.
3: Quem tá falando é Bárbara da Ilha do Governador.
1: Bom dia.
3: Esse tempinho está maravilhoso.
0: Também tô curtindo.
3: Vamos, meu povo, vamos, com muito axé. Beijos, beijos, beijos.
0: Muito axé pra gente, uma semana maravilhosa pra todo mundo. Tá chovendo, mas estamos aqui firmes e fortes. Patrícia do Engenho Novo.
4: Bom dia, Drica.
0: Bom dia, Paty.
4: Bom dia, Yuri.
1: Bom dia.
4: Bom dia a todos que trabalham nessa rádio maravilhosa.
0: Oba!
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0: Do nosso jeito.
4: Bom dia a todos os ouvintes, bom dia a todos que nessa manhãzinha tá acordando, indo pro trabalho.
0: Isso.
4: Isso aí. E quem tá em casa também, né, escutando essa rádio maravilhosa.
0: Verdade.
4: Também. Aqui é a Patrícia do Gen Novo. Boa semana para todos nós, abençoada, que esse tempinho
0: amém, amém.
4: Gostoso. Fui.
0: Não vai não, Patrícia, fica aqui com a gente, curtindo a Manhã Show até às 11, não vai não. Fica aqui. E você, já tá na rua, já tá curtindo seu dia, tá em casa, tá de folga? Bom trabalho, se tiver de folga, boa folga. E vamos juntinhos até às 11. Tem muita coisa legal aí na Manhã Show, hein?
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5: Mais ou menos assim, ó.

0: Tarde FM e Simone Mendes, Saudade Proibida. Antes, Felipe Araújo, Despedida de Sofrimento. Ih, peraí que tem uma coisa muito importante aqui pra vocês, hein?
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0: É, gente, eu falei que ela estava acumulada.
2: Está acumulada em R$300.
0: Quanto, Adriana?
2: R$300.
0: Ai, confundi as vozes. R$300 está acumulada a nossa Caixa Premiada. Mande mensagem de texto, gente. Coloquem no texto, tá? Escrevam o nome de vocês e bairro que querem participar da caixa. Primeira dica, feito de metal. É isso, a primeira dica, feito de metal. É, Caixa Premiada acumulada. Todo mundo ligado aqui na Manhã Show. Já já tem mais dica pra gente, hein?
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8: A partir dessa edição do Desafio América, vamos ter algumas mudanças de regras. Uma delas é que agora jogadores substituídos devem sair do campo em até 10 segundos. Outra regra para evitar cera é que os jogadores terão 5 segundos para cobrar arremessos laterais e tiro de meta. E jogadores que solicitarem atendimento durante a partida precisarão ficar 1 minuto fora de campo, com exceções para o choque de cabeça e atendimentos aos goleiros.
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13: Band FM 8h15, excelente dia pra você. Eu sou a Drica, seguimos juntos até às 11.
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0: FM, João Gomes, Meu Pedaço de Pecado, Henrique Castro, Menos é Mais, Nem Pagando, Marília Mendonça, Segundo Amor da Sua Vida. Já ouviu uma musiquinha, né? Já sabe. Vamos saber a energia aí para essa semana dos signos. Vamos começar muito bem essa semana, hein? Que tal?
1: Áries.
0: Ariano, hoje pode surgir uma vontade de acelerar tudo ao seu redor, mas o dia pede mais atenção ao que você realmente quer. Agir sem tanta pressa, Ariano, pode te ajudar a evitar desgastes desnecessários.
1: Touro.
0: Taurino, o dia pode te convidar a buscar mais conforto emocional e momentos de tranquilidade. Valorizar o simples pode trazer uma sensação maior de equilíbrio. Nem tudo precisa ser resolvido agora, Taurino.
1: Gêmeos.
0: Geminiano, sua mente pode estar cheia de pensamentos hoje. Isso pode dificultar algumas decisões. Calma aí, geminiano. Tentar simplificar o que está confuso pode trazer mais clareza. Dica boa, né? Foco também é uma forma de cuidado.
1: Câncer.
0: Canceriano, hoje você pode sentir as emoções mais intensas e isso pede mais cuidado com o que você absorve. Respeitar seus limites emocionais pode te fortalecer bastante, canceriano. Já eu volto com Leão, Virgem, Libra and Escorpião. Mãe.

0: Band FM Henrique Diego de 96. Antes teve Ferrugem Me Bloqueia. Vamos continuar com os signos para você começar bem sua semana, hein?
1: Leão.
0: Leonino, o dia pode trazer reflexões importantes sobre onde você anda colocando energia demais. Talvez algumas situações peçam menos insistência e mais leveza, Leonino. Escolher melhor pode fazer a diferença.
1: Virgem.
0: Virgem, algumas coisas podem fugir do planejado hoje e tudo bem aceitar o inesperado, virginiano. Isso pode abrir espaço para soluções mais naturais, hein? É bom. Confiar mais no processo pode aliviar sua mente.
1: Libra.
0: Libriano, hoje o dia pede mais sinceridade com as pessoas. Tentar agradar todo mundo pode acabar te confundindo, hein, Libriano? Ouvir sua própria vontade pode trazer mais paz nas escolhas.
1: Sagitário.
0: Cliquei errado, é aqui, ó.
1: Escorpião,
0: emoções mais profundas podem surgir hoje. Isso pode te ajudar a perceber algo importante. Olhar para dentro com calma pode trazer respostas que você precisava. Fui apressada, né? É, meu jeito libriano de ser, já já eu volto com Sagitário, Capricórnio, Aquário e Peixes.

0: Band FM, Cleiton e Romário, com participação do Zé Felipe, Se Eu Te Perdoar. Band FM 8h34. Primeiro, tô esperando o seu áudio de bom dia, hein? Quero começar a semana bem animado junto com você, que tá aqui comigo na Manhã Show. E agora tem outro recado. 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
6: 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Band FM 8:39. Excelente dia pra você que tá aqui comigo na Manhã Show. Eu sou a Drica. Vamos juntos até às 11?
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0: Band FM Ana Castela, olha onde eu tô. Clareou, só penso no lar. E Gustavo Lima, página de amigos e tentei te esquecer. Bora pros horóscopos? Tá todo mundo aí esperando que eu sei, hein?
1: Sagitário.
0: Sagitariano, o dia pode te convidar a desacelerar e observar melhor seus próximos passos. Nem toda pressa leva ao melhor resultado. Refletir antes de agir pode ser essencial agora.
1: Capricórnio.
0: Capricórnio, hoje pode surgir uma vontade maior de colocar tudo em ordem. Isso pode ser positivo, mas olha, sem exagerar na cobrança, hein, capricorniano? Fazer o essencial já é suficiente para seguir bem.
1: Aquário.
0: Aquário, ideias novas podem surgir e mudar sua forma de enxergar algumas situações, hein? Permitir essa mudança pode abrir caminhos bem legais. Você não precisa manter tudo igual para se sentir seguro.
1: Peixes.
0: Esse ano, sua sensibilidade pode estar mais forte hoje e te ajudando a perceber o que realmente importa. Confiar na sua intuição pode te guiar com mais leveza. Se proteger, pisciano, também é necessário. Amanhã tem mais signos pra gente começar o dia muito bem aqui na Manhã Show, né?
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0: Ah, tem sentimento que chega sem explicação e muda tudo. Faz o coração acelerar, tira o sono e mostra que, no fim das contas, é o amor. De 1991 para o Lembra Dessa, é o amor. Zezé Di Camargo e Luciano.

0: Band FM 8h57, a gente ouviu o Thiaguinho, Pensamentos Intrusivos. E não lembra dessa, Zezé de Camargo e Luciano? É o amor.
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0: Segunda-feira de tempo instável no Rio de Janeiro devido à atuação de um sistema de baixa pressão no oceano que favorece a entrada de ventos úmidos na cidade. A previsão ao longo de todo o dia é de predomínio de céu nublado com chuva fraca caindo a qualquer momento. Hoje eu cheguei com uma chuvinha aqui. As temperaturas apresentam declínio com mínima de 19 e máxima de 26. Nos trilhos e nas pistas, os principais modais de transporte público operam com normalidade nesse início de semana. Que maravilha, né? Metrô Rio, Supervia, Sistema BRT e Barcas funcionando dentro das grades em intervalos regulares, sem registros de interrupções nas estações até o momento, garantindo o deslocamento de quem já está na rua. Vai sair ainda? Pega o guarda-chuva, porque tá meio estranho, né? Tá um chove para, então garanta aí seu guarda-chuva. E um excelente dia para você.
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2: Oi, Drica. De volta agora com informações para quem está passando pela linha amarela em direção ao Fundão. Perde tempo do túnel da Covanca até a chegada ao pedágio e do Engenho de Dentro até as proximidades de Bom Sucesso, a Grajaú Jacarepaguá, ainda servindo de opção. 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
1: Band FM 93, ótimo dia pra você. Seja bem-vindo, seja bem-vinda, tá chegando agora? Fica aqui comigo até as 11, eu sou a Drica. Seguimos juntos na Manhã Show.
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8: Bom dia, Drica.
1: É. Tem mensagens de bom dia que eu adoro receber os áudios de vocês, gente. Adoro, pode mandar áudio, bastante áudio, que eu adoro ouvir vocês. Adoro, adoro. João Batista da Lagoa. Oi, João Batista.
9: Bom dia, Drica.
1: Bom dia.
9: Ótima segunda-feira, começando uma semana abençoada para nós todos. Para
1: Oba.
10: Você. Todos nós.
9: Para nosso amigo Yuri. Aqui é o João Batista, porteiro da Lagoa.
1: Bom trabalho.
9: É, quero parabenizar pelo sucesso da Band FM.
1: É.
9: Sucesso no todo o Brasil.
1: No
9: inteiro.
1: Rio também.
9: Boa segunda a todos nós. Obrigado.
1: Obrigada, João Batista. Bom trabalho, boa semana. E a gente pede para vocês espalharem a palavra.
10: Exatamente.
1: Da Band FM para os amigos, para os parentes.
10: Para a família, todo mundo.
1: Para a família, para todo mundo. E aí a gente vai, né, chegar a mais pessoas, a nossa alegria, a gente vai
10: Exatamente.
1: Compartilhar cada vez mais alegria, isso que importa. Carla Viana da Manilha, de Manilha. Oi, Carla.
11: Bom dia para todos que, assim como eu, tá ligadinha aqui na 91.1.
1: Sempre com a gente.
11: Band FM, porque melhor não temos.
1: Não temos.
11: Bom dia, Drica.
1: Bom dia.
11: Bom dia, Yuri, meu menino lindo.
10: Bom dia.
11: Passando aqui para desejar aquela semana abençoada.
1: Amém.
11: E também para mandar os parabéns para essa minha filhada que eu amo de paixão, Fernanda Ellen.
1: Fernanda,
11: Nanda,
1: parabéns.
11: A madrinha aqui te deseja felicidades.
1: Felicidades.
11: Que você estando feliz, eu também estou. Te amo, minha branquela. Carla Adriana de Manilha.
1: Vamos fazer a vinheta.
7: Um, dois, três.
1: Parabéns. Nossa, tá todo mundo feliz, a gente também tá feliz, né? Isso
7: com
1: é que
7: certeza.
1: Importa. Ah, a vinheta até acabou, gente. Deixa eu botar essa daqui, ó. Fiquei tão feliz que, olha, tô emocionada aqui. Vou ficar mais emocionada agora, gente. O fofurômetro vai explodir agora, hein?
10: Bom dia, Drica!
1: Bom dia!
10: Aqui é a Patrícia de Xerém.
1: Oi, Patrícia.
10: Hoje eu estou com a minha Antonella Maria, a minha princesa. Ela vai falar com você.
12: Opa. Oi, tia Drica, tá tudo bem com você?
10: Tudo bem.
12: Te amo.
10: Aí, Drica! Hoje ela tá mandando um beijinho pra você. E hoje eu vou mandar... Pra toda a família. Não vou falar o nome de todo mundo, não, que é muita gente. Amo vocês. Bandi.
1: Beijo pra família toda. Antonella, meu amor.
7: Muito fofa.
1: Que fofura, meu amor. Também te amo, querida. Obrigada por estar aqui com a gente. Patrícia, beijo pra você. Beijão pra Antonella. Fofíssima. Ela mandou uma foto da Antonella, gente. Que fofo. Você é muito fofa, Antonella. Beijo pra toda a sua família também, né?
7: Isso aí.
1: É. Aguardo mensagem de vocês, que adoro receber o bom dia de vocês. Adoro. Até me desconcentro aqui. Obrigada, gente. Beijo.
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0: Band FM, Zé Vaqueiro Tenho Medo, Menos é Mais, com participação do Natan pela última vez, e Matheus e Cauã e Lauana Prado, admita! Agora 9h15, tá na hora, tá na... Vou dar uma de Xuxa, hein? Tá na hora, tá na hora! Nós temos uma vinheta não oficial, it's Gossip Time! Estamos na hora Fifi, Yuri.
1: Hora da fofoquinha.
0: Hora da fofoquinha do dia. Pra começar a semana falando dos outros.
1: Mais um round, mais uma
0: mais
1: briga.
0: Mais um round?
1: Mais
0: eita,
1: um round.
0: Eita, todo mundo.
1: Adivinha qual o card principal. Virgínia e Luana Piovani.
0: Ah, todo mundo com aqueles saltinhos de boxe assim. Tuf, tuf, tuf, tuf. Vamos lá. Vem, vem. Briga. Eita, eu parei.
1: Aí a fofoca é sobre mais...
0: O problema é que o espírito de quinta série em mim é muito grande. Aí eu viro uma criança grande e começo... Você joga uma bolinha de papel em mim pra eu parar. Vai, Yuri, conta.
1: Margarete Serrão, mãe de Virgínia, causou mais uma vez na internet. Ixi. Não porque ela fez uma coisa, mas porque essas mães de famosos adoram curtir
0: adoram.
1: Um UOL que não deve.
0: Adoro.
1: Né, republicano que não deve. Só que dessa vez foi o quê? Uma imagem onde está a cara da Luana Piovani, um corpo de cachorro, com uma colheira escrita Virgínia.
0: Eita, nós!
1: Isso foi uma piada, uma referência à roupa de fantasia de carnaval que a Virgínia tinha usado com o nome Vinícius Júnior na colheira.
0: É que, na verdade, também refere-se...
1: É uma referência antiga.

0: Enfim.
1: Esqueci o nome dela. Ok.
0: Eu também esqueci.
1: Do Ike Batista.
0: É, isso
1: esqueci
0: aí.
1: Esqueci o nome dela, gente. A velhice.
0: E aí, a mãe de Virgínia Fonseca curtiu a foto e curtiu um comentário falando que ela era obcecada pela influenciadora.
1: Isso foi que foi um fã que fez, né? Uma pessoa.
0: É, isso aí.
1: Né?
0: É, e ela curtiu.
1: Aí ela achou a bendita postagem, né? E curtiu. Gente, aí.
0: E os fãs, obviamente, ficaram do lado da Virgínia, porque parece que a Luana puxa muito o pé delas, então faz sentido.
1: Mas vou te falar um negócio, eu acompanho pouco, mas eu vou te falar o seguinte, eu já reparei que qualquer pessoa que escreva qualquer coisa relacionada à Virgínia, vem a galera, os seguidores e...
0: É, tem mais 50 milhões, ainda mais
1: gente,
0: 50 milhões de seguidores.
1: Deixa, né? As pessoas terem opinião, eu, hein, né, porque vocês gostam, todo mundo tem que gostar, não. Mas eles ficam muito raivosos, calma.
0: Exatamente.
1: Galera. Calma, maracujina, gente, calma, respira, inspira. Não precisa defender assim não, gente. Cada um com seu cada qual, né? Então é isso, gente. As tretas não param e nós ficamos felizes.
0: Isso,
1: né,
0: aí.
1: Yuri? Já, já a gente volta.

0: Band FM, mano, batidão daqui pra sempre com a participação da Simone Mendes. Péricles e Ana Castela, Simplesmente Acontece. Ludmilla, Paraíso. Ouvinte aqui lembrou que é da coleira, que eu esqueci, a Luma de Oliveira, gente. Obrigada pela lembrança. E ele também perguntou qual é o meu Instagram, eu vou responder no ar. Quer me seguir? Fique à vontade lá no Instagram, Drica Voz, Drica com K, Drica Voz. Fique à vontade. E trouxe um negocinho legal pra vocês, hein?
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0: Viva! Band FM, chão de avião, inquilina. Alexandre Pires, tira ela de mim, Murilo Uff, deixa eu. E tá na hora, né? Vamos de novo, bora! Yurizinho, estamos de volta.
1: Muito de volta, porque agora o mundo da fofoca só gira em torno deles, né? Virgínia, Zé Felipe...
0: Porque fica isso, né? Aí vai a mãe, aí depois vem os fãs, aí vem outra pessoa.
1: Que fazem, chama atenção.
0: Não, mas a intenção é essa, gente. A intenção é essa.
1: O que é? Que é? Tipo, uma atualização.
0: Falem mal, mas falem de mim.
1: Exatamente.
0: Vai.
1: Semana passada a gente tinha falado que aparentemente o Zé Felipe tava indo para Dubai, para o mesmo lugar onde a Virgínia tava indo.
0: Aí todo mundo.
1: Aí desmentiram, né? A assessoria desmentiu. Só que essa semana.
0: Papel da assessoria, vai.
1: Esse final de semana. Virgínia postou um stories mostrando o banheiro dela, bonitinho, e tirou foto de um shampoo bonito. Ontem, o Zé Felipe tirou uma foto.
0: Adorei o shampoo bonito.
1: Tirou uma foto falando que ia tomar banho.
0: Não.
1: No mesmo banheiro, muito igual, muito igual do que o da Virgínia tinha postado.
0: E vamos falar a verdade, gente. Banheiro de Dubai, dá pra perceber, né? Não é o banheiro da nossa casa, que é
1: não
0: tudo
1: é
0: igual.
1: Não é banheiro, né?
0: Que é tudo igual. Aquele azulejo normal, né?
1: É mármore pra cima.
0: Não é exatamente, gente. É outro level, outro nível.
1: Então...
0: Eu achei, falou do shampoo normal, eu achei pronto, apareceu o shampoo na foto.
1: Não seria um burro nesse nível.
0: Não, olha, pelo marketing... Seriam, hein?
1: Se fazer, né?
0: Mas, de qualquer forma, o banheiro era muito parecido, né,
1: muito
0: gente?
1: Igual, e obviamente chamou a atenção, atenção dos fãs, porque, né?
0: A galera...
1: Quem engana quem? Pra cima de Moá?
0: Pra cima de Moá. E a galera é stalker, né? Os
1: muito,
0: fãs...
1: Não tem muito o que fazer eles.
0: Não,
1: né?
0: Gente, o pessoal fica procurando detalhes. Aquela manchinha naquele pedaço ali é igual aquela manchinha. É nesse nível, gente.
1: Daí bom, pra cima.
0: Teremos próximos capítulos? Provavelmente, veremos, né? Provavelmente, bem capaz de termos mais capítulos e a gente só vai acompanhando junto com os fãs. Acaba que a gente fica sabendo por tabela, né? Então, beleza. Amanhã teremos mais fofoquinho.
1: Com certeza,
0: então,
1: né?
0: Então tá bom. Vamos de música!
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0: Band FM, Calema e Laona Prado, Chedama. Antes teve Daniel, clássico, bom pra relembrar, né? Adoro Amar Você. Antes, Marvela, Ailey Mandalina, que shortinho e Desencana. Teve também Ivete Sangalo, Sorte Grande, Augusto com Clariô, Confia, e Danilo e Davi, Apaga, Paga, Paga. Agora 9h58, continua com a gente, já já tem a Super 6 das 10.
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0: Vivi de volta com informações sobre o trânsito pra gente. Fala, Vivi.
5: Oi, Drica. De volta agora com informações pra quem tá passando pela linha amarela em direção ao Fundão. Perde tempo do túnel da Covanca até a chegada ao pedágio e do Engenho de Dentro até as proximidades de Bom Sucesso, a Grajaú, Jacarepaguá, ainda servindo de opção. 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
0: Já, já. Ela volta com mais informações.
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0: Band FM, 10 e 1, ótima segunda-feira pra você, que bom que você tá aqui, eu sou a Drica, vamos juntos até às 11 aqui na Manhã Show. Tá chegando Super 6 das 10. 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
1: São as melhores aqui da Band FM pra você escolher a sua. Então mande sua mensagem, escolha a sua, 999-777-030. Valendo camisa, opa, deu uma falhada aqui na voz. Valendo camisa torcida Band FM Copa do Mundo 2026. Aquela camisa que vocês estão doidinhos pra ganhar. Então essa é a hora, escolha a sua. Música 1, Edbrito Samuel, Romance Rosa. Música 2, Luan Santana, Olho Marrom. Música 3, Grupo Chocolate com a Turma do Pagode. Alô, Virgínia! Música 4, Ferrugem Arrependidaço. Música 5, Maiara e Maraíza, Quem Sente Saudade Sou Eu. E música 6, Zé Felipe com Ana Castela, Sua Boca Mente. E aí, qual que você escolhe? 999-777-030, Super 6 das 10, valendo camisa, torcida Band FM, Copa do Mundo 2026.
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0: você escolhe. 999-777-030. Valendo camisa, torcida Band FM, Copa do Mundo 2026, que vocês estão malucos por essa camisa. Escolha a sua música 6, Zé Felipe Ana Castela, Sua Boca Mente. Música 5, Maiara Maraíza, Quem Sente Saudade Sou Eu. E a música 4 que a gente ouve agora, Ferrugem, Arrependidaço.
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0: Band FM 10:21, encerrando muito bem a Super 6 das 10, música 6, Sua Boca Mente. Zé Felipe com participação da Ana Castela, antes teve Maíra Maraíza, Quem Sente Saudade Sou Eu, música 5, né? Música 4, Ferrugem Arrependidaço, música 3, Grupo Chocolate. Com a Turma do Pagode, Alô Virgínia, música 2, Luan Santana, Olho Marrom, e a música 1, Ed Brito Samuel, Romance Rosa. Dá tempo de participar, mande sua mensagem, escolhe a sua predileta, que são as 6 melhores da Band FM. 999-777-030, valendo camisa torcida Band FM, Copa do Mundo 2026. Corre que ainda dá tempo!
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0: O fim de semana da Série A do Campeonato Brasileiro foi de tropeços e vexames para os clubes do Rio de Janeiro. Ai, ai, ai. No sabadão, jogando no Maracanã, o Flamengo foi atropelado pelo Palmeiras por 3-0, ficando agora a 7 pontos do rival na briga pelo campeonato. Ainda no sábado, o Fluminense também saiu de campo derrotado ao perder para o Mirassol por 1-0 fora de casa. O tricolor segue na terceira colocação na tabela. O único que se salvou foi o Botafogo, que na tarde de ontem buscou empate em 1-1 contra o São Paulo no Morumbis, com gol de Jordan Barreira nos minutos finais da partida. Para fechar a rodada em São Januário, o Vasco da Gama foi engolido pelo Bragantino e perdeu por 3-0, ficando na 15ª colocação e flertando com a zona da degola. Ai, Vasco! Já no mundo das loterias, o concurso especial de 30 anos da Mega Sena fez novos milionários no sorteio histórico realizado ontem de manhã. O prêmio principal saiu para duas apostas ganhadoras, que dividiram a bolada e levaram cada uma, mais de 168 milhões de reais. As dezenas sorteadas no concurso 3.010 foram 3, 30, 33, 35, 45 e 47. Que joguinho difícil! A Quina premiou 590 apostadores, com cerca de 13 mil reais, enquanto a quadra registrou mais de 37 mil acertos. Para o próximo sorteio amanhã, terça-feira, o prêmio estimado volta a ser de 3 milhões e meio de reais. Boa sorte para todo mundo que fizer a aposta, né? E se ganhar, lembra da gente aqui na Band FM. Já já eu volto com o resultado.
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6: Sim, Vivi está de volta com mais informações pra gente. Fala, Vivi.
7: Fechando, Drica, trânsito ainda complicado pelas vias expressas em direção à região central, principalmente pela linha vermelha congestionada a partir do Parque das Missões. Pegando a Pastor Martin Luther King, chega com mais tranquilidade. 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Beijo, Drica. Até amanhã.
6: Beijo, Vivi. Até amanhã.
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6: Band FM 10 e 26, chegando o resultado da Super 6 das 10.
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6: É, bora pro resultado. Quem ganhou a camisa torcida Band FM Copa do Mundo 2026 foi Carlos Magno, do Recreio dos Bandeirantes, final 2873. Parabéns, Carlos. Tem que retirar a sua camisinha até 5 dias úteis aqui na Rua Álvaro Ramos 350, em Botafogo, de 10 da manhã às 5 da tarde. E a ganhadora tá chegando. Zé Felipe Ana Castela.
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0: Madrugada, Band FM, Jorge Matheus, então valeu, antes teve Bom Gosto, Tenta Ser Eu, Zé Neto Cristiano resumindo, e a vencedora da Super 6 das 10, Zé Felipe Conacastela, Sua Boca Mente, e está na hora. Ai, ai, ai, Yurizinhos.
1: Finalmente chegou.
0: Finalmente chegou a hora, os ouvintes ansiosos.
1: Espero que hoje atendam, se atenderem, espero que ganhem, né?
0: São muitas questões. Lembrando, a gente sempre gosta de lembrar, né? Gente, são 5 toques. Então, assim, né? Tenta atendendo, né, até os 5º toque, senão atender depois não adianta. Aí depois não vale. Né?
1: Então, porque fiquem muito atentos ao celular.
0: Fiquem muito atentos ao celular. Não deixa no mudo, não deixa no vibracol, não fica longe do celular, não aperta no botãozinho na opção errada para desligar na minha cara, na nossa cara, minha e do Yuri.
1: São muitos detalhes.
0: São muitos detalhes. Vamos lá, deixa eu ligar aqui. Vamos ver. Peraí, muita calma nessa hora. Muita hora nessa calma. Peraí. Perdi o nome dele, Edson. Segundo toque, Edson. Terceiro toque, Edson, da ilha.
2: Alô?
0: Edson, opa. Alô!
2: Oi, bom dia!
0: Bom dia! Tudo bem com você?
2: Tá tudo bem? Tô bem, graças a Deus. Melhor agora, né?
0: Não é? Melhor agora. Ó, vou pra terceira dica, hein? Pra ver se você...
2: Tá, eu não escutei a segunda, hein?
0: Ah, não posso fazer nada. São as regras... regras do jogo.
2: Tá, mas... tudo bem.
0: A sorte chega pra todo mundo, ó. Terceira dica.
2: É verdade.
0: Foi criado para unir coisas, mas muita gente só usa por praticidade. E
2: ai,
0: aí?
2: Meu Deus do céu.
0: Chuta.
2: Foi...
0: Pregador, suspense. Atenção.
1: Vamos às dicas.
0: Primeira
1: dica.
0: Vai.
1: Feito de metal. Segunda dica. Dependendo da situação, confiar nele pode trazer tranquilidade.
0: Uhum.
1: E terceira dica. Foi criado para unir coisas, mas muita gente usa só por praticidade.
0: Vamos abrir a caixa?
1: Vamos abrir.
0: Vamos abrir a caixa? Já dei suspense de novo.
1: É.
0: Ah, de propósito. Adoro essas vinhetas. Eu adoro essas vinhetas. Criança, eu adoro essas vinhetas. Vamos abrir a caixa. Vamos abrir a caixa.
1: O que nós tínhamos foi quase lá. Era um mosquetão.
2: Mosquetão. Olha, tava difícil essa, hein?
1: É, hoje tava difícil mesmo. Mas a sua resposta, eu achei que não viajou.
0: Fez sentido. Feito de metal, exatamente.
1: Fez sentido, mas não é.
2: Muito obrigado, foi um prazer, tá?
1: Pô,
2: prazer,
1: que isso, a gente que agradece.
2: Todos os dias.
0: Obrigada.
2: Vou continuar sempre.
0: Sempre com a gente. Porque acaba, né, depois de um tempo. E tem todo dia, então... Vai ligar pra você de novo um dia.
1: Quer mandar beijo pra alguém?
0: Quer mandar beijo pra eu falo isso agora.
2: Especial pra vocês, né?
0: Obrigado!
2: Especial pra vocês, que eu acho que essa rádio é top 10 e as pessoas que escutam estão sempre felizes, né?
0: Isso
2: aí. Minha família, minha esposa, meus filhos.
0: Ah,
2: tá?
0: Beijo
2: pra obrigado.
0: Obrigada a você, beijo pra sua família, obrigada por fazer companhia pra gente todo dia. E um beijo pra todo mundo, tá? Até a próxima.
1: Beijão.
0: Beijo.
2: Até a próxima, querida. Fico
0: até a próxima. A gente segue com música, né? Amanhã,
1: seguimos.
0: R$400, né?
1: Amanhã, 400.
0: Acumulado, todo mundo ligando.
1: Fiquem tranquilos que não foi hoje, mas amanhã vai ter a maior ainda.
0: Vai ter mais. Participe.

0: Band FM e Gustavo Lima, Luiz Fonsi, Vagabundo. Epitáfio com Darlan e Gustavo Mioto, pedido de socorro. Agora 10h53. Yurizinho, nós estamos indo embora.
1: Estamos metendo no nosso pé, né?
0: Estamos metendo o pezinho, mas temos amanhã encontro marcado com os nossos ouvintes, né?
1: Isso aí.
0: Com caixa premiada acumulada em R$400, Super 6 das 10, notícias, fofocas, bom dia de vocês, mensagens fofas de vocês que eu adoro. Todo mundo junto amanhã aqui na Manhã Show. E vem aí, já já, quem ama não esquece, né, Yurizinho?
1: Isso aí. Sabe qual é a história de hoje?
0: Qual a história de hoje?
1: A história de hoje é sobre um diagnóstico que mudou tudo.
0: Ixi, todo mundo junto com a Milena, então. Curtindo esse quem ama não esquece, já já. Então a gente fica por aqui. Eu e Yuri voltaremos amanhã. E a gente espera todos vocês aí do outro lado, fazendo companhia pra gente aqui na Band FM. Mas continua aí o dia inteiro, tem muita coisa legal pela frente.
1: Com certeza.
0: E a gente se encontra amanhã. Até já, pessoal.
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0: tudo bem com você? Muito prazer, eu sou a Milena. E a partir de agora começa o nosso Quem Ama Não Esquece. Esse programa tão importante que traz tantas histórias lindas pra gente aprender, se emocionar e ficar cada vez mais próximo daquilo que a gente quer ser, porque a gente aprende aqui, né? E muitas vezes a gente passa por algumas situações nas nossas vidas que não dá pra ficar só guardado pra gente. A gente precisa passar pra frente pra ensinar. A gente quer compartilhar porque a gente vê, nossa, eu venci essa situação. E aí alguém tá passando por alguma situação semelhante, ouvindo a sua história, essa pessoa pega uma força que você não tem ideia. Então, se você é uma pessoa que tem uma história diferente, uma história que pode ensinar e pode ajudar alguém, manda aqui pra gente, ou uma história de amor, assim, aquela história que você fala, nossa, eu quero homenagear a pessoa que eu tanto gosto. Pode ser também. 11 999919197. Lembrando que todo mundo que manda história aqui pra gente concorre a uma cesta de delícias. Essa cesta que é sorteada toda sexta-feira aqui e a próxima pode ser a sua. A próxima história, a história de hoje, é a história da Melina. A Melina passou por tanta coisa que eu vendo aqui a história dela, eu falo, nossa, como que ela conseguiu enfrentar tanta coisa assim? Mas a vitória chegou pra ela. É uma história inspiradora. Vamos lá então? Melina, seja muito bem-vinda ao Quem Ama Não Esquece de hoje.
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2: Tem sonhos que nascem tão cedo dentro da gente que parecem fazer parte de quem a gente é. Sonhos que não chegam por acaso. Mas às vezes, entre a promessa e a realização, existe um caminho longo. Um caminho de espera, de dor, de silêncio e perguntas sem resposta. E é justamente aí que a fé da gente é colocada à prova. Eu só tinha 13 anos quando eu comecei a sentir muitas dores. Muitas dores fortes na barriga. Mas quando a minha mãe me levou ao hospital, o médico só passou um remédio e me mandou voltar para casa. No dia seguinte, eu acordei ainda pior. E a minha mãe me levou outra vez ao pronto-socorro. E assim que nós chegamos, eu já fui internada. A minha barriga estava tão inchada e nenhum exame conseguia mostrar o que realmente estava acontecendo. Mas eu lembro até hoje da expressão dos médicos tentando entender alguma coisa. Depois de alguns dias sentindo muita dor, os médicos disseram para fazer uma cirurgia, já que nenhum exame mostrava exatamente o que estava acontecendo ali. Foi só ali, na sala de cirurgia, que descobriram que eu estava com uma apendicite suporada. Meu abdômen já estava cheio de pus e eu tive várias complicações. Foi muito mais grave do que imaginavam. E eu fiquei um mês internada tentando me recuperar de tudo aquilo. Mas graças a Deus eu sobrevivi. Eu começo a minha história por esse momento porque, mesmo sem imaginar, foi ali que a minha vida mudou para sempre. Porque anos depois eu descobriria que aquela cirurgia que salvou a minha vida aos 13 anos também deixaria marcas que eu nunca poderia prever. Eu me recuperei, eu tive alta e eu fui tocando a vida. Crescendo, amadurecendo, e cada ano que passava, o sonho de ser mãe ficava mais forte dentro de mim. A verdade é que esse sonho não começou na fase adulta, não. Desde criança, eu sempre tive um instinto materno muito forte. Eu não podia ver uma criança que eu já queria chegar perto, que eu já queria brincar, pegar no colo, cuidar. Eu adorava brincar de boneca. Adorava fingir que estava cuidando dos meus filhos. Ser mãe era uma vontade que morava dentro de mim. Quando eu tinha 15 anos, eu conheci o Carlos. Ele foi o meu primeiro namorado e desde o começo a gente vivia grudado. Além de morarmos perto um do outro, a gente estudava na mesma sala. Então a gente passava o dia inteiro junto. Uma das coisas que eu mais amava nele era justamente o fato da gente sonhar parecido. A gente tinha os mesmos valores, os mesmos pensamentos e, principalmente, os mesmos planos para o futuro. A gente já estava namorando há alguns meses quando eu me mudei com a minha família. E foi ali que eu e o Carlos começamos a sentir o peso da distância. Logo na primeira semana longe, começaram as brigas por coisas pequenas. A gente tentava continuar, mas aos poucos vieram as desconfianças, o ciúme, as inseguranças. E aí a gente começou a entrar num ciclo cansativo de terminar, de voltar, terminar de novo, voltar outra vez. Foi ali. Ali que eu descobri o quanto um relacionamento à distância pode ser difícil. Porque amar nunca tinha sido o problema. O difícil era lidar com toda a situação. Quando eu fiz 18 anos, ainda vivendo naquele ciclo entre idas e vindas, o Carlos me ligou. Mas naquele dia tinha alguma coisa diferente na voz dele.
3: Mel, eu preciso conversar muito com você. Eu acho que isso aqui não tá dando certo. A gente não nasceu pra ficar longe. Tô tão cansado de brigar com você.
2: Tá, e o que, que você quer dizer com isso?
3: Quer dizer que eu quero coisa séria. De verdade.
2: Séria? Tipo casar?
3: Isso. Eu quero casar e a gente vai. Mas eu só saio aqui de São Paulo com uma data marcada pro nosso casamento.
2: Naquele momento eu percebi que o Carlos não estava para brincadeira, não. Ele estava decidido. E foi exatamente o que aconteceu. Nós marcamos a data para um ano depois daquela ligação e começamos a construir os nossos planos. Depois que nos casamos, eu e o Carlos nos mudamos para a cidade onde eu morava. E foi tudo muito bonito. Simples, mas cheio de amor. Eu acho que uma das coisas que mais me emocionava era perceber que mesmo quando eu ainda era imatura, em muitos momentos, ele nunca desistiu da gente. Ele sempre fez de tudo para dar certo. Assim que a gente se casou, nós combinamos de, nos primeiros 2 anos, viver intensamente o nosso casamento. Viajar, curtir a vida dois, e só depois a gente ia começar a tentar ter filhos. E nós fizemos exatamente isso. Nós aproveitamos ao máximo. E 2 anos depois, eu parei com o anticoncepcional. No começo, eu até achava que era só uma questão de tempo, sabe? Mas aí os meses foram passando e nada acontecia. Aos poucos, a ansiedade começou a tomar conta de mim e eu fui ficando bem desesperada. Nós resolvemos investigar se tinha alguma coisa errada e eu fiz vários exames. Fiz consultas, eu passei em vários profissionais até chegar numa médica que pediu um exame para avaliar as minhas trompas. Mas quando eu cheguei ao consultório, que eu levantei a blusa para o médico me examinar, ele olhou a minha cicatriz de uma ponta a outra da barriga e disse que não poderia fazer o procedimento. Por causa da gravidade da cirurgia que eu tinha feito aos 13 anos, o risco era muito alto e ele tinha medo de perfurar o meu intestino durante a tentativa. O doutor já foi logo me falando sobre a fertilização in vitro e eu, que nunca tinha ouvido falar, comecei a pesquisar assim que eu saí do consultório. Mas aí veio um outro balde de água fria. O tratamento era muito caro, totalmente fora da minha realidade. Mesmo assim, a gente não desistiu e eu e o Carlos começamos uma longa busca por clínicas mais acessíveis. Eu procurava alternativas de todas as formas possíveis. Eu pesquisava, eu ligava, eu estava disposta a fazer o que fosse necessário. Mas mesmo empenhada, nenhuma tentativa dava certo. Então, pela primeira vez, eu senti vontade de desistir e entregar o nosso futuro nas mãos de Deus. Só depois de 3 anos eu consegui, finalmente, um encaminhamento. E aí eu entrei na fila para tentar ter uma chance de fazer o tratamento pelo SUS. Quando aquela oportunidade apareceu, eu agarrei com tanta força. Agarrei com tudo que eu tinha. Todos os dias eu precisava tomar as injeções e o hospital ficava em outra cidade. Eram 2 horas de carro. A gente ia e voltava todos os dias. Foram 15 dias, vivendo completamente em função desse sonho. Minha vida, meus horários. E aí eu entrei na fila para tentar ter uma chance de fazer o tratamento pelo SUS.
4: quando aquela oportunidade apareceu. Eu agarrei com tanta força. Agarrei com tudo que eu tinha. Todos os dias eu precisava tomar as injeções e o hospital ficava em outra cidade. Eram 2 horas de carro. A gente ia e voltava todos os dias. Foram 15 dias.

0: a coleta dos óvulos e a transferência embrionária. No dia da coleta, quando os médicos disseram que tinham conseguido retirar 18 óvulos, meu coração se encheu de esperança outra vez. Mas aí a esperança começou a diminuir aos poucos. Dos 18 óvulos coletados, só 4 viraram embriões. Depois só 3 continuaram evoluindo e, conforme os dias iam passando, alguns também não vingaram. Mesmo assim, chegou o momento da transferência para o meu útero e eu queria demais acreditar que finalmente ia dar certo. Só que no dia seguinte eu comecei a sentir tanta dor, muita dor mesmo. Eu passei a noite inteira sofrendo e aí, quando eu entrei em contato com a equipe médica, eles disseram que eu precisava ir para o hospital. Quando eu cheguei lá, eu fui direto para a internação e lá começou mais uma luta na minha vida. Eu sentia a dor o tempo todo. Era como se meu corpo estivesse entrando em colapso. E ao invés das coisas melhorarem, só pioravam. Eu vomitava demais, eu não conseguia comer, eu não conseguia reagir. Não conseguia melhorar de jeito nenhum. Depois de tantos anos lutando para chegar até ali, eu comecei a perceber que mais uma vez estava dando tudo errado. Foi então que os médicos descobriram que eu estava com a ciste e hiperestimulação ovariana. Meu corpo começou a encher de líquido, os órgãos estavam sendo comprimidos e eu fiquei desesperada. Pela segunda vez na minha vida, eu quase morri. Foram dias tão difíceis, fazendo exame atrás de exame, sendo furada o tempo todo, sem saber quando aquilo ia passar. Eu fiquei mais 4 dias internada até a ciste começar a melhorar. E no meio de tudo isso veio outra dor enorme. O embrião não implantou. Eu e o Carlos ficamos em choque. Depois de tudo que nós tínhamos enfrentado, depois de toda a dor, do medo, das internações e da esperança que a gente carregava, eu não estava grávida.
1: Já são 7 anos, né, de tentativas. Sabe o que eu acho melhor? A gente cuidar um pouco da gente agora.
0: Eu tô com 32 anos, Carlos. Não dá. Não dá pra esperar. A gente precisa correr contra o tempo.
1: Olha aqui. Não dá pra gente querer realizar esse sonho de qualquer jeito e no fim, acontecer algo pior com você.
0: Eu sei. Mas é o meu sonho, entende?
1: Eu só quero te ver bem, Melina. Esses tratamentos todos já judiaram demais de você.
0: E foi assim que, depois de 7 anos de tratamento, a gente decidiu parar. Não parar com o sonho, mas parar de viver em função de exames. Parar de viver em função de médico, de hormônio, de tentativa. Pela primeira vez em muitos anos, nós decidimos respirar e começar a olhar de novo para o nosso casamento. Durante 1 ano, nós aproveitamos a vida de outra forma. Descansamos, viajamos e, principalmente, voltamos a ter tempo um para o outro. E isso faz toda a diferença, porque durante aqueles anos eu vi muitos casamentos se perderem no caminho quando um sonho demora demais para acontecer. Mas com a gente não. Com a gente foi diferente. A cada tentativa frustrada, ao invés de nos afastarmos, a gente se unia mais. Olhando para trás hoje, eu percebo que durante todos aqueles anos, enquanto eu lutava para ser mãe, Deus também estava cuidando do meu casamento. Depois daquele 1 ano, nós voltamos a pensar em ter filhos. Os médicos disseram que eu poderia tentar de novo, mas, ao mesmo tempo, muita gente começou a falar sobre adoção. E sim, a gente pensava nisso também. Mas eu tinha muito medo. Eu queria viver a maternidade desde o começo, desde o nascimento. E tinha receio de não conseguir criar vínculo com uma criança maior. Mesmo assim, eu e o Carlos resolvemos procurar o fórum para entender como é que funcionava todo o processo. Mas era tudo tão burocrático que, aos poucos, aquilo começou a me desgastar emocionalmente. Parecia que todas as portas continuavam se fechando para mim. Eu já tinha esperado tanto. Eu tinha lutado tanto. E mesmo assim, sentia que continuava parada no mesmo lugar. Aquilo foi levando a minha esperança embora e, junto com ela, chegou a depressão.

0: Eu fiquei ansiosa, fiquei frustrada, completamente presa no sonho de ser mãe. Enquanto a vida seguia para todo mundo, eu sentia que a minha estava parada. E aí em 2020 chegou a pandemia. E um dia eu estava assistindo televisão e nós vimos uma reportagem dizendo que o fórum estava funcionando de forma remota. Naquele momento, a gente sentiu que talvez ainda existisse uma chance. O Carlos ligou, perguntaram se a gente queria adotar e a nossa resposta foi imediata. Sim! Passaram um e-mail, pediram os documentos e já nos colocaram no curso de pretendentes à adoção. Eu fiquei tão feliz que eu só conseguia sorrir. Depois de tanto tempo, eu finalmente senti a esperança voltar. Nós fizemos o curso, ouvimos histórias de outras famílias, passamos por entrevistas com psicólogos e assistentes sociais. E aos poucos, fomos vivendo cada etapa do processo. E pela primeira vez em muito tempo, eu sentia que estava no caminho novamente em direção ao meu sonho de ser mãe. Quando chegou a hora de preencher a nossa ficha, colocamos que aceitaríamos duas crianças, dois irmãos caso fosse um casal e com idade entre 0 e 6 anos. Mas no fundo eu ainda carregava uma esperança muito específica, ser mãe de um bebê, viver tudo desde o começo. E depois de um ano, em 2021, nós finalmente entramos para a fila da adoção. A partir dali começou outro tipo de espera. Não era mais por exames ou tratamentos. Era por uma ligação capaz de mudar a nossa vida inteira. Nós entregamos nas mãos de Deus, mas a ansiedade batia todo dia. Eu dizia que aquilo ainda iria demorar muito porque nossa cidade era pequena e no processo de adoção eles priorizavam primeiro a região, depois o estado e só depois o restante do Brasil. Então, na minha cabeça, aquela ligação ainda parecia bem distante. E com o passar do tempo, eu comecei a perder completamente a perspectiva de vida. Eu não vivia. Eu não vivia, eu só existia. O Carlos fazia tudo dentro de casa. Cuidava de mim da forma que podia. E hoje eu percebo o quanto ele me sustentou naquele período. Eu comecei a fazer terapia, eu passei com psiquiatra, eu tentei buscar ajuda e eu só piorei. Eu tinha medo de encontrar pessoas, de conversar, de sair de casa. Para mim, tudo era muito pesado. E os anos foram passando. 2022, 2023 e quando eu percebi, eu já estava perto dos 40 anos. Aquilo me frustrava tanto, porque eu nunca imaginei ser mãe perto dos 40. Não era como eu tinha sonhado. E no começo de 2024, eu cheguei num ponto em que eu já não conseguia mais carregar aquela espera. Eu falei para o Carlos que eu queria cancelar o cadastro da adoção, porque não fazia mais sentido continuar alimentando uma esperança que parecia nunca chegar. Eu estava cansada. Cansada de esperar, de acreditar e de me decepcionar. Mas decidimos esperar o cadastro vencer. E se realmente não acontecesse nada até lá, entenderíamos que não era pra gente ser pais. O tempo passou. Até que chegou agosto de 2024. Dia dos pais. Era por volta de umas 10h40 da manhã e eu tava tentando voltar a viver aos poucos quando o telefone tocou. Eu atendi achando que era algo sobre o vencimento do nosso cadastro, mas não. Era o fórum. Disseram que tinha aparecido uma criança dentro do nosso perfil. Um bebê. Um menino que tinha nascido no dia anterior. E perguntaram se a gente tinha interesse. E a gente tinha muito interesse. Pediram para nós dois irmos ao fórum às 2 da tarde para assinar o termo de guarda provisória. Quando eu desliguei o telefone, eu comecei a tremer, eu comecei a chorar sem parar. Eu não conseguia parar. Meu Deus, meu Deus, meu Deus, era um bebê. Era um bebê de apenas um dia de vida. E naquele momento, depois de tantos anos de dor, de espera, de frustrações, tudo que eu conseguia pensar era: meu Deus, eu vou ser mãe! Carlos...
1: Fala logo!
0: Carlos...
1: Que voz é essa? O que aconteceu?
0: Carlos... Carlos...
1: Meu Deus, calma, peraí. Respira, respira.
0: Carlos...
1: O que foi?
0: Carlos, a gente precisa ir pro fórum. Acabaram de ligar. Tem um bebê.
1: O nosso filho?
0: É. Sim, meu amor. Se arruma. Se arruma, eu vou na sua empresa. Eu vou te buscar e a gente vai pra lá.
1: O nosso filho chegou?
0: A gente foi pro fórum sem acreditar no que estava acontecendo. Eu olhava pro Carlos, o Carlos olhava pra mim. E parecia que nós dois ainda estávamos tentando entender se aquilo era real. Lá, a assistente social explicou a história dele. Disse que ele era filho de moradores de rua e usuários de drogas. Mas enquanto ela falava, uma coisa já estava muito clara dentro de mim. Em nenhum momento nós tivemos dúvidas. A única coisa que passava pela minha cabeça era: aquele é o nosso filho. Ela explicou que assim que ele recebesse alta, teríamos apenas 2 dias para organizar tudo. E depois de 15 anos esperando, a nossa vida virou de cabeça para baixo da melhor forma possível. A família inteira se mobilizou. Foi aquela correria gostosa, cheia de amor. Contamos para todo mundo e parecia que depois de tantos anos torcendo juntos, aquela espera finalmente tinha chegado ao fim. E então chegou o dia de buscar o Yuri no hospital. Eu não consigo nem explicar o que eu senti. Eu só lembro que eu chorava. Porque depois de 15 anos esperando, eu finalmente estava pegando meu filho nos braços. O meu filho. Um momento que por muito tempo eu achei que nunca chegaria. Quando o Yuri fez 1 mês, a minha família organizou um chá de bebê para ajudar com o que faltava. E a gente ganhou praticamente todo o enxoval. Depois a minha comadre, que hoje é madrinha dele, fez outro. E minha irmã organizou mais um. No total foram 3 chás de bebê. E quando o Yuri tinha apenas 3 meses, já tínhamos recebido fraldas e leite suficientes para praticamente 1 ano inteiro. Aquilo mexeu tanto comigo porque parecia que Deus estava cuidando de cada detalhe. Hoje o Yuri tem 1 ano. E se tornou a realização do nosso maior sonho. Um sonho que demorou 15 anos para chegar, mas que quando chegou fez tudo ganhar sentido. Depois que ele chegou, a minha depressão e a minha ansiedade começaram a ir embora aos poucos. Antes eu precisava tomar 4 remédios, hoje eu tomo apenas 1. Porque o Yuri trouxe alegria para nossa casa. Mas mais do que isso, trouxe vida de volta para mim. Foram 15 anos de espera, de dor, de frustrações e momentos em que eu achei que Deus tinha se esquecido de mim. Mas olhando hoje para trás, eu entendo que valeu tudo a pena. Eu sempre pedi a Deus um bebê e Ele me ouviu. Talvez não no meu tempo ou da forma como eu imaginei, mas da maneira mais perfeita que poderia acontecer. E eu continuo acreditando que sonhos colocados por Deus no coração da gente não existem à toa. Às vezes demora, às vezes até dói, mas no tempo certo, tudo encontra o seu lugar. E a minha família é a prova disso.

0: é a Mariana Nolasco com Anunciação. Ai, Melina, que história mais linda! Que história de resiliência. E é uma coisa assim, né? A gente fica muitas vezes assim, que a gente sonha, a gente não entende. Por que que eu tenho esse sonho no meu coração? Não é possível que seja à toa. Não é possível que eu tenha esse sonho de ser mãe. Ele não pode ser à toa, meu Deus do céu, eu não consigo. Eu só penso nisso o dia todo. Eu quero, eu preciso ser mãe. Cada um tem o seu sonho. O sonho da Melina era esse. Mas olha, que bom que você conseguiu. E que bom esse laço que você está criando com o Yuri. Muito forte, né? Muito forte, realmente. A Melina está por aqui para falar com a gente um pouquinho dessa história dela. Hoje é dia da adoção, dia 25 de maio. Não poderia ter história mais linda aí para contemplar esse dia, né? Para homenagear esse dia. É tão importante.
1: Muito obrigada por contar a nossa história. É uma história muito especial e eu fico feliz de contar esse meu testemunho de muita fé, de resiliência e levar esperança a outros corações, né? Porque tantas pessoas têm o sonho de ser mãe e às vezes a gente não imagina o caminho que Deus vai fazer para a gente encontrar o nosso filho, né? Então, muito obrigada mesmo, de coração.
0: Um beijo, Melina. Um beijo pra você. É, pra você que tá com um sonho aí, né? Lógico que a Melina fez de tudo, você viu, né? A gente não pode ficar esperando de braços cruzados. Mas eu acho que existe um conforto em esperar em Deus, né? Muitas vezes a gente tem que acreditar mesmo no que a gente não tá vendo, do que a gente não enxerga, mas que se é nosso, vai dar um jeito de chegar até a gente. Pelo 11 999919197, você conta a sua história aqui e você comenta a história de hoje. Você pode deixar o seu recado aqui para Melina e também, se você tiver uma história parecida, se você já teve que esperar por algum milagre, por alguma bênção na sua vida, você alcançou, como você alcançou, já aconteceu alguma coisa parecida com você? Eu tô esperando aqui seu comentário no nosso Quem Ama Não Esquece de hoje.

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0: Band FM, todo o romantismo do Zé Neto e Cristiano com a música Te Amo aqui no nosso Quem Ama Não Esquece de hoje. Daqui a pouco a gente volta e você continua mandando sua mensagem pelo 11 999919197 para comentar a história de hoje, a história da Melina. Eu tô esperando você. Ah, e através das nossas redes sociais você também confere imagens, as fotos. Tá muito legal, arroba Band FM, e você comenta também a história de hoje, hein?
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0: do seu jeito. Ó, eu, se fosse você, eu ia lá pro nosso Instagram, @BandFM. Lá você confere as fotos da Melina, do Carlos e também do Yuri, gente, coisa mais linda. Eles fizeram uma sessão de fotos assim, sabe? Aquelas que quando tá bem nenenzinho, bem novinho ainda. Nossa, ele tá tão lindo, Yuri. Coisa mais maravilhosa do mundo. Você vê que ela é uma mãe realmente realizada. Corre lá pra você comentar a história de hoje e corre lá também pra você conferir essa sessão de fotos. A Mari Araújo, no nosso Facebook, tá falando o seguinte: mesmo a gente não entendendo as coisas, Deus escreve certo por linhas tortas. Às vezes as coisas não acontecem no nosso tempo mesmo, mas sim no tempo certo, o tempo de Deus. Muito linda a sua história. Meu sonho desde nova também é ser mãe e foi impossível não me emocionar com a sua história.
1: Uma história muito linda, a história de hoje, no queima, não esquece. E eu tive uma história parecida com a dela. Também não podíamos ter filhos. Depois de muito tempo, a gente entrou na fila de adoção, adotamos um bebê. Né? Hoje ele está com 23 anos, é o meu filho. E a história é parecida com a dela, porque os pais também desse meu filho, eles também eram usuários de drogas. Eles eram soro positivo, né? E ele, graças a Deus, tem saúde, não é soro positivo.
0: Ai, amém, que bom que deu certo pra você também. Legal, né? Quando a gente vê histórias parecidas com as nossas, a gente se inspira também, a gente relembra tudo aquilo que a gente passou, né? A Georgina da Silva, lá no nosso Instagram, tá falando: que família linda. E o Yuri parece muito com vocês, reencontro de almas. É engraçado quando isso acontece, né? Você sabe que da convivência, assim, às vezes você fica até parecido com as pessoas que você anda, que você convive. Eu não sei se você já viu isso. A Gabi tá falando: que história linda, eu tô chorando pensando em quanto Deus é bom. O Yuri é a cara do papai. Que Deus abençoe a felicidade de vocês hoje, amanhã e sempre.
2: Deus, ele não demora, ele capricha. Deus deu pra ela exatamente o que ela queria, um bebê recém-nascido. E tem que agradecer essas mães, né, que adotam. E o que seria dessas crianças que são abandonadas se não fossem essas mães?
0: Sim, tem esse outro lado.
2: Parabéns, que você seja muito feliz com seu filho e que Deus abençoe ainda mais. É a Vera do Campos Elísio.
0: Ô, Vera, um beijo pra você. Obrigado pelo seu recado, pela sua mensagem, viu? 11 999 91 9197. Você comenta a história de hoje.

0: Band FM, Henrique e Juliano.
1: Romântico.
0: Aqui no nosso Quem Ama Não Esquece de hoje, que tá deixando meu coração assim mais romântico. Confesso pra vocês. Porque eu tô recebendo aqui tanta mensagem, com tantos testemunhos lindos. Por exemplo, eu recebi esse daqui, ó. Minha história foi muito parecida. Eu tentei engravidar por 6 anos. 5 tratamentos sem sucesso. E aí eu fiquei bem sofrida, me cansei. E por um tempo eu decidi não tentar mais. Aí um ano depois, 7 anos depois, eu engravidei naturalmente. Olha isso, foi tudo perfeito. 7 anos depois de começar, né? E um ano depois de ter desistido. Tudo tem um tempo certo, mas eu não me arrependo de nada que fiz. Pois devemos tentar de tudo para realizar o nosso sonho. Meu amor hoje tem 9 anos e se chama Manuela. Quem mandou essa mensagem foi a Camila de Gravataí. Ô, Camila, um beijo para você. Parabéns, viu? Parabéns. Cada vez mais eu vejo assim, ó, que não é na hora que a gente quer. Parece que a gente tem aquele desejo no fundo do nosso coração que a gente sabe que vai dar certo, mas é no tempo de Deus, não é?
2: Bom dia, Band. Nossa, que história linda. Parabéns ao casal. Que eles possam criar esse filho com muito amor, com muito carinho. E que a felicidade aumente cada vez mais na vida deles.
0: Um beijo, obrigada. Andréia de São José tá falando assim, ó. Lá no nosso Instagram, @BandFM. Mulher do céu, eu tô em lágrimas. Mas de muita emoção. E aqui torcendo para que você tivesse conseguido realizar esse sonho. Demorou, mas no tempo de Deus veio. Parabéns, pois além da fofura extrema, ele é a sua cara fotocópia.
3: Só é linda aí da Melissa e do Carlos aí, ó. Que Deus abençoe essa família. E ela provou que é mais mãe do que muita mãe. Eles escolheram ser pai e mãe.
0: Escolheram.
3: Então, que Deus abençoe essa família sempre. Cleitinho Motoboy.
0: Um beijo.
3: Carregando vocês no fone de ouvido.
0: Ô, Cleitinho Motoboy, obrigada por levar a gente da carona aí na sua moto, viu? Adriana também mandou uma mensagem, falou que passou exatamente por isso. Esperou 15 anos pra realizar o sonho de ser mãe, passou por tratamentos de inseminação artificial, não deu certo também, chegou a pensar que Deus tinha se esquecido dela, que ela estava sendo castigada por alguma coisa para estar passando por tudo aquilo. Até que em 31/3/2019, quando ela tinha 40 anos, o milagre dela veio. O filho dela de coração, Lucas, veio do jeito que ela esperava. Veio no tempo e jeito de Deus. Hoje ele tá com 7 anos e ela com 47, e ela diz que tudo é pra ele. Que o ar que ela respira, o coração batendo fora do peito, se tivesse que esperar mais 15 anos por ele, ela esperaria. Pois toda a espera que ela teve aí valeu a pena. Nossa, que linda, Adriana, sua declaração de amor pro seu filho. Maravilhosa. Fiquei até emocionada aqui. Parabéns, viu? A Ilka tá lá no nosso Instagram falando: todos esses anos, Deus estava preparando o caminho pra vocês receberem este anjinho, não é? Parece que já estava escrito a história da Melina, né? 11 99 91 9197. Você comenta a história de hoje.

0: Band FM, é o Thierry e a Marília Mendonça hackearam-me. Eu tava aqui sofrendo com essa música, porque ela é demais, essa música, gente. E emocionada também. A gente não sabe se a gente chora pela música, pela se a gente história. Chora pelas histórias. Viu, Murilo? Mas tudo bem?
1: Tudo bem, Milena, e você?
0: Tudo jóia.
1: É gostoso começar a história, a semana com uma história dessa, assim, né? De superação, mas tanta gente fala de ter filho e às vezes não consegue e tem, né, aquele pensamento, mas adotar, né, será que eu adoto? É um gesto muito bonito e conheço muita gente hoje que tem adotado, amigos meus, amigos próximos que adotaram, estão super felizes, deram essa felicidade para a criança, estão super felizes e realizados como pais também. É uma opção mesmo para quem não está conseguindo engravidar, para quem já tentou algumas vezes. Tem tanta criancinha aí precisando de um lar, de uma mãe, de um pai.
0: É difícil, né, tudo. Eles falam muito dessa dificuldade para adoção, burocracia e tal, mas vale a pena, gente. Realmente é uma vida ali que
1: todo mundo que eu conheço que adotou fala exatamente isso. Olha, demora, às vezes é desgastante, mas vale muito a pena quando você consegue.
0: Faria tudo de novo,
1: Faria tudo de novo, é isso aí.
0: 8:30 agora.
1: Vamos lá, tá no ar o É da Sua Conta, iniciativa do PicPay Bank. A Lê Lupe já tá com a gente aqui. Hoje o tema é planejamento financeiro. Alê, boa tarde, tudo bem?
2: Boa tarde, Murilo, Milena, nossa audiência. Só pra constar, eu também fui adotado. E olha, fomos eu e minha irmã, somos crianças, fomos muito felizes a vida inteira, viu, gente?
1: Que legal.
2: Vamos lá pro papo, ó. Bom. Ô, Murilo, você sabe que muita gente tem dificuldade pra se planejar, né? E saber quanto pode gastar com cada coisa no dia a dia. Então hoje eu vou explicar a regra dos 50, 30 e 20. Você conhece essa regra,
1: Murilo? Não conheço. Como é que funciona? Ó, conta.
2: Vamos lá, a ideia aqui é separar seu orçamento mensal em três partes: 50%, 30% e 20%. 50% para pagar as necessidades básicas que a gente sabe de cor e às vezes até quer esquecer, mas não pode, né? Aluguel, condomínio, contas de água, luz, supermercado, e aí vai embora, né? 30% para se divertir. Tentar jantar fora, assinaturas de streaming, viagens, livros, uma roupa nova. E finalizando, 20% é para segurança financeira, ou seja, para investir e formar a sua reserva de emergência, que vira e mexe a gente fala aqui, né? Uhum. Agora, vamos supor que você já tenha uma dívida, por exemplo. Usa esses 20% para ir quitando a dívida conforme dá, Murilo.
1: Boa, Lê, gostei. Mas olha, se o dinheiro fica todo junto na conta, é mais difícil para manter esse controle, né?
2: Ah, é mais difícil dar aquela tentaçãozinha de dar, de pegar dali um pouco, outro dali.
1: Gastar.
2: Né? Por isso que o cliente PicPay Bank, exato.
1: É.
2: O cliente PicPay Bank pode contar, pode criar cofrinhos que quiser, quantos quiser. O cofrinho são investimentos em renda fixa e eles rendem todo dia útil a uma taxa de 102% do CDI com liquidez diária, ou seja, você pode sacar quando quiser e sem perder rendimento. A ideia é ter um cofrinho para cada objetivo. Assim o dinheiro fica separado lá, sem o risco de se misturar. Você pode, por exemplo, fazer o cofrinho da viagem, o cofrinho da... Falei de roupa nova aí, tá friozinho, quer comprar uma blusa nova aí, sei lá, né? O cofrinho da moda e por aí vai, Murilo. Um detalhe importante que a gente não pode deixar de lado. Essa conta precisa ser feita com a renda líquida, tá? Se a pessoa é CLT, ela precisa considerar os descontos em folha de pagamento. Se for PJ, aí tem aqueles descontos, né, de contador, impostos e tudo mais.
1: É.
2: Então, não conta com a tua renda bruta não, por favor.
1: O valor líquido, né, senão a gente fala, tô ganhando líquido, 3 mil, beleza, exatamente. Posso gastar 3 mil. Não, tem bastante coisa pra tirar. Legal, dica de planejamento financeiro hoje aqui no É da Sua Conta. Amanhã tem mais, Ale, obrigado, viu?
2: Tamo de volta, beijo pra vocês. Fechou. Dois e pra toda a nossa linda audiência aqui na Band.
1: Obrigado, valeu.
0: Beijo, Ale, boa semana. O nosso Quem Ama Não Esquece vai ficando por aqui. Mas que história linda e inspiradora. Quem perdeu pode ouvir novamente.
1: Isso. 10:30 da noite no Band Love, tem também no YouTube da Band FM. E amanhã a gente volta com mais histórias. Conte, inclusive, a sua pra gente aqui. A gente gostaria muito de contar a sua história e você com certeza vai adorar também isso.
0: A gente ama, viu? Beijo, Murilo.
1: Beijo, Milena.
0: Boa semana.
1: Pra semana, pra nós. Um beijo. Tchau, tchau.

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6: Meio-dia e 14. Boa tarde. 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
6: Começando mais uma edição do Minha Música, Minha Vida, a sua história contada em forma de canção. Seja bem-vindo à Band FM, mais uma semana de Minha Música, Minha Vida, e a sua participação é muito importante pelo nosso WhatsApp, 999-777-030. Você manda aí que música marcou a sua vida. Lembrou de alguma música, de algum momento especial? Então manda o seu áudio pedindo a sua música e compartilhando um pouco desse momento com a gente. 999-777-030.
8: Boa tarde, pessoal da Band.
6: Boa tarde.
8: Queria escutar aquela música, Tem um Pinguinho de Gente, de Zé Neto e Cristiano.
6: Ah,
8: é a música da minha filha, da Lara, de 6 anos.
6: Uhum.
8: Aqui é o Carlos de Imbarié. Muito obrigado.
6: Valeu, Carlos, pessoal, e um beijo pra Lara. Sua filhinha aí, olha a música dela tocando agora aqui na Band FM. Valeu, Carlos. Valeu, pessoal de Imbarié, sempre ligado aqui na Band FM.

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0: De propósito, hein, Mumuzinho, fim de tarde. Curto circuito em segurança. 999-777-030. Continua mandando a música que marcou a sua vida e contando pra gente que momento especial foi esse. Grava seu áudio com seu nome, seu bairro, a música que marcou a sua vida e aí você participa com a gente. Daqui a pouquinho tem mais uma galera aqui em 91.1 no som da Band FM. Fica aí que eu já volto, hein?
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0: Meio-dia e 35, boa tarde.
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7: Estamos de volta com Minha Música, Minha Vida e mais uma participação.
9: Olá, pessoal da Band FM.
7: Olá, tudo bem?
9: O meu nome é Beatriz, eu sou do Jardim Botânico.
7: Tudo bem, Beatriz?
9: Uma música que me marcou muito foi aquela Bem Que Se Quis, opa, da Marisa Monte.
7: Bela música.
9: Marcou a minha adolescência. Um beijo grande a todos que fazem essa rádio maravilhosa.
7: Beijo, Beatriz. Vou tocar agora a sua música então, hein?
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0: Rede FM, Léo Magalhães, locutor. Bruno e Marrone.
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0: Alexandre Pires, Ana Castela, Rodriguinha, primeira Marisa Monte, Bem Que Se Quis. Você continua participando com a gente no 999-777-030. Quero saber que música marcou a sua vida, que momento especial foi esse. Quero que você compartilhe com a gente. 999-777-030. Mande aí, nome, bairro, a música que marcou a sua vida e um momento especial. Combinado assim? Amanhã, depois do Quem Ama Não Esquece, tem mais.
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0: Uma em ponto.
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4: 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Opa, e aí, tudo certo, Rio de Janeiro? Começando mais uma semana, bora fazer barulho! Vamos fazer a trilha sonora dessa tarde maravilhosa com muitos prêmios, muita música boa e, é lógico, sua participação.
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4: Por aqui o Felipe Sanches.
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4: Começando mais uma edição da Super 6, te mostro 6 músicas, você vota na sua preferida e quem sabe fatura prêmios. Tô liberando agora 4 ingressos pra Upstar, a roda gigante do Rio. Parada bacana, você vai com a família, hein? Upstar, a roda gigante do Rio. Tá afim de ir? Então, esse é o momento, essa é a hora. 999-777-030, só basta votar na sua música preferida e quem sabe você se dá bem. Música 1, Segundo Amor da Sua Vida, Marília Mendonça. Música 2, Felipe Araújo, Estranho de Novo. Música 3, Me Balançou, Thiaguinho. 4, Admita, Matheus e Cauã e Lauana Prado. Música 5, Murilo Ruf, Deixa Eu. E a música número 6, Henrique Castro, Menos é Mais, Nem Pagando. E aí, qual é a boa? Qual é a sua preferida? Vota agora.
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0: Band FM, a música número 3, Thiaguinho Me Balançou. Música 2, Felipe Araújo, Estranho de Novo. E a música 1, Marília Mendonça, Segundo Amor da Sua Vida. E aí, tá votando na sua preferida? Continua valendo 4 ingressos pra ir upstar a Roda Gigante do Rio. É a sua oportunidade, hein? 999-777-030. Vota na sua música aí. Henrique Castro e Menos é Mais é a música número 6. Nem pagando, música 5, Murilo Ruf, Deixa Eu. E a música 4, você ouve agora. Matheus e Cauã e Lauana Prado, Admita.
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0: Band FM, a sua rádio do seu jeito. E a música número 6 da Super 6. E aí, votou na sua preferida? Olha, se não votou ainda, vou te dar mais um tempinho pra você votar. E quem sabe você se dá bem e faturar prêmios aqui. Eu tenho 4 ingressos pra ir apostar a Roda Gigante do Rio. Já, já eu trago o resultado.
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0: 1h24.
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0: 100 novos ônibus climatizados foram adicionados à frota que atende as linhas municipais da Zona Oeste do Rio de Janeiro. Outros trajetos terão o intervalo entre viagens reduzido por conta da ampliação. Dentre as linhas que tiveram suas frotas modernizadas estão Cesarão Deodoro, Campo Grande, Cascadura, Santa Cruz, Metrô Coelho Neto e Realengo, Praça da República. A segunda etapa da licitação de ônibus terá início em dezembro e vai atender regiões de Bangu, Santa Cruz, Vila Isabel, Ilha do Governador, com mais de 1.000 novos veículos.
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0: Trânsito agora com o Paulo Matos. Boa tarde, Paulinho. Vamos nessa,
3: Sanches. Ótima tarde pra você e pra geral ligado aqui na Band FM. Quem tá em Botafogo, Voluntários da Pátria. Lentidão até a Real Grandeza. Mais à frente, na chegada Nelson Mandela, também vou observando dificuldade. A rua São Clemente tem lentidão até a rua Bambina. 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
0: De volta aqui com o resultado da Super 6. Quem se deu bem tá faturando 4 ingressos pra Upstar, a roda gigante do Rio. Ana Lúcia Magalhães de Ramos. A telefone 0140. Ana Lúcia, parabéns, se deu bem. Agora vamos pra música vencedora da Super 6.
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0: Murilo Ruf, deixa eu.

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0: Ai, meus filhos! Muito obrigado!
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0: Band FM, a sua rádio do seu jeito. Só música maneira aqui na Band FM, seu caju pra baixo, nem pintada de ouro. 999-777-030, continua participando aí. Eu tenho pra você aqui prêmios direto também lá no nosso Instagram. Inclusive, se você quer saber já o que tá valendo no Tamo Junto, que começa daqui a pouquinho, você já pode ir lá no nosso Instagram, @BandFMRio, já sabe o tema do programa e o que tá valendo. E ainda, de repente, fatura prêmios. Olha que bacana. Então, vai lá, @BandFMRio. Aproveita pra me seguir também, @FelipeSanches. @FelipeSanches, Felipe com 2, 3. Procura lá, troca uma ideia também por lá. Combinado assim?
1: Vamos lá.

0: Band FM, a sua rádio do seu jeito, Léo Foguete e Carol Biazin. O que sobrou do amor. Alexandre Pires, Guilherme Santiago e muito mais. Tudo isso aqui na Band FM, a sua rádio do seu jeito. Ó, daqui a pouquinho tem o Tamo Junto, daqui a pouquinho sua participação, que você pode faturar prêmios. Pode pedir sua música também, pode interagir, pode participar do tema do programa. Ou seja, vamos passar uma tarde maravilhosa daqui a pouquinho, hein? Vou pro break e volto já já. 1h59.
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1: Vamos nessa, Paulo Matos.
2: Vamos nessa, Sanches. Ótima tarde pra você e pra geral ligado aqui na Band FM. Quem tá em Botafogo, Voluntários da Pátria. Lentidão até a Real Grandeza. Mais à frente, na chegada Nelson Mandela, também vou observando dificuldade. A rua São Clemente tem lentidão até a rua Bambina. 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
7: 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Opa, e aí? Tudo certo? Ótima tarde para você ligar aqui na Band FM. Vamos fazer barulho, Rio. Estamos chegando. Uma tarde maravilhosa para você que tá no trabalho, você que tá em casa, você que tá curtindo a gente desde cedo. Obrigado, hein? Aqui o Felipe Sanches.
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1: Sim, começando mais uma edição do Tamo Junto aqui na Band FM 91.1. Vamos para aquela resenha de todas as tardes. Aí você que está no trabalho, a hora do trabalho vai passar muito mais rápido. Você vai ficar na resenha com a gente aqui, pode faturar prêmios. Sabe o que eu tenho aqui de prêmio para você que vai participar hoje? No 999-777-030, eu tenho cafeteira inox da Britânia. Cafezinho, tal, bacana. Cafeteira inox da Britânia para você, mas tem que participar. Tem que mandar áudio para gente com o tema do programa de hoje. Tô perguntando aqui se você tivesse um superpoder. Pudesse escolher ter um superpoder. Qual superpoder seria esse? Hã? Só pode escolher um, hein? 999-777-030. Manda seu áudio aí. Qual superpoder? Ficar invisível? Ler a mente das pessoas? Teletransportar? Voar? E aí? Qual superpoder você queria ter? Escolhe um aí. 999-777-030. Participa com a gente. Quem sabe você fatura a cafeteira inox da Britânia. Começamos com...

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0: João Gomes, Se For Amor. Bah. Junto com Vitor Fernandes, Péricles e Ana Castela.
1: Tamo junto, meu
0: Raquel. Guilherme Benuto, Luan Santana.
1: Que Deus abençoe.
0: 999-777-030, participa aí. Quero saber, se você pudesse ter um superpoder, qual superpoder seria esse? Conta pra gente. Todo mundo que tá mandando áudio concorre à cafeteira Inox da Britânia, tá? Vamos ouvir aqui a galera, vamos ouvir a Angélica. Fala, Angélica.
2: Boa tarde, meu amigo Felipe Santos, Angélica Teixeira de Duque de Caxias.
0: Tudo,
2: tudo bem?
0: Bem? Tudo certo.
2: Então, se eu pudesse ter o superpoder, seria de saber o número dos 6 números da Mega Sena.
0: Entendi.
2: Pra poder ficar milionária.
0: Adivinhação.
2: Olha, já quero essa cafeteira aí, pra fazer um cafezinho e me esquentar nesse frio, hein?
0: Boa! Pode deixar, Angélica. Queria saber os números da Mega Sena, é bom poder. Também queria esse aí. Beijo pra você, obrigado pela sua participação. Olha, Eduardo!
3: Boa tarde, Band FM. Aqui é Eduardo, de Bom Sucesso.
0: Beleza, irmão?
3: Se eu pudesse ter um superpoder, seria o de alimentar toda a população.
0: Que isso?
3: Muita gente passando fome.
0: Salvador da pátria. Valeu, Eduardo. Obrigado pela sua participação aí. Belo poder que você teria. Parabéns. E você, Bárbara?
4: Ah, boa tarde, meu amor. Quem tá falando
0: boa
4: é Bárbara da Ilha do Governador.
0: Tudo bem.
4: Se eu tivesse o poder, eu queria ser invisível. Por quê? Pra poder ver tudo e ouvir tudo.
0: Entendi.
4: Curiosidade de mulher.
0: Ah, fofoqueirinha de leve.
4: Beijos, beijos.
0: Aí você trabalharia com o Léo Dias. Valeu, Bárbara. Obrigado pela sua participação. Teria vaga garantida. 999-777-030. E você, se pudesse ter um superpoder, que superpoder seria esse? Trabalhando cafeteira Inox da Britânia, hein? Mas só quem manda áudio concorre. Agora tem Maiara e Maraíza na Band FM.

0: você vai ver, viu?
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0: 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Lauana Prado aqui.
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0: Vamos nessa, continua participando aí. 999-777-030. Se você tivesse um superpoder, qual poder você queria escolher? Qual? Qual seria? Pudesse escolher aí um superpoder pra você ter? Que superpoder seria esse? Vamos ouvir a galera.
2: Maria Santos, do bairro de Oswaldo Cruz.
0: Oi, Maria.
2: Boa tarde, Felipe Sanches.
0: Nunca digas.
2: Tamo junto,
0: tarde,
2: hein?
0: Tamo junto.
2: Boa semana pra ti, pra todos os ouvintes da Band FM Rio.
0: Obrigado, meu amor.
2: Se eu puder, tivesse um superpoder, qual seria esse superpoder? Isso. Com certeza eu gostaria de ter asas, pra poder voar muito. Queria ter asas para voar. Voar.
0: Entendi.
2: Band, a minha rádio do meu jeito.
0: Subir. Tá bom. Beijo, Maria. Agora você, Pablo, seu momento.
3: Fala aí, galera da Band. Aqui é o Pablo do Meyer. Qual poder que eu gostaria de ter?
0: Yes.
3: Sem sombra de dúvidas, voar.
0: Voar também?
3: Voar,
0: mas não queria
3: com
0: voar?
3: Com toda certeza. Que inveja que eu tenho de um mosquito. Que inveja que eu tenho de um beija-flor. Que inveja que eu tenho de um morcego. Que inveja que eu tenho de um gavião, de um falcão.
0: Entendi.
3: Voar é liberdade. Não há nada mais livre do que voar. É clichê. E daí? Voar. Subir. Ah, valeu.
0: Então tá bom, Pablo, valeu, obrigado pela sua participação aí. 999-777-030, participa aí. Tem cafeteira inox da Britânia. Só quem manda áudio concorre. Então vai lá, manda o seu áudio agora e vai participando aqui do Tamo Junto. 2h39.

0: FM. Eu tamo junto, aqui tá rolando. Tamo junto, continua participando aí, 999-777-030. Tá valendo pra você, cafeteira inox da Britânia. E estamos perguntando no programa de hoje, você que tá participando aí, estamos perguntando se você pudesse ter, escolher um superpoder pra ter. Qual seria esse superpoder? Hã? Conta pra gente aí, 999-777-030. Todo mundo que manda áudio concorre à cafeteira inox da Britânia. Vamos ouvir a galera, vamos ouvir.
1: Boa tarde, Felipe. Aqui é a Sueli de São Gonçalo.
0: Oi, Sueli.
1: Se eu tivesse um superpoder, gostaria muito de rever a minha mãe.
0: Uhum.
1: Esse seria o poder que ninguém pode ter, né? Mas se existisse... Eu
0: era
1: queria,
0: que você queria
1: revê-la de novo.
0: Entendi.
1: Boa tarde pra vocês aí, Felipe.
0: Valeu, um bom Sueli. Trabalho. Boa tarde, um beijo pra você. Obrigado pela sua participação aí, tá bom? E você, Lindalva?
2: Boa tarde, Felipe Sanches.
0: Boa tarde.
2: Lindalva, um dia uma.
0: Como
2: vai? O poder que eu gostaria de ter era de voar.
0: Voar.
2: Pra mim poder voar por onde eu quisesse, sem gastar com gasolina, sem pegar engarrafamento e sem gastar a sola do sapato.
0: Entendi. Então tá bom, Lindalva. Obrigado, um beijo pra você, obrigado pela sua participação. E você, se pudesse escolher um superpoder pra ter, que superpoder seria esse?
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0: 2h55.
3: Já na Band FM, tem essa da Simone Mendes que você adora.

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1: Bora com as informações do trânsito. Deise de Assis é com você. Boa tarde, Deise.
2: Oi, Sanches. Uma ótima tarde para você. Uma boa segunda-feira. Começa atualizando vias expressas, linha vermelha com boa movimentação no sentido Baixada. Uma pequena retenção na altura do Caju sem grandes dificuldades. 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Daqui a pouquinho eu tô de volta.
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1: Vamos atualizar essa galera, Deise, com você. Fala aí o trânsito.
2: Oi, Sanches, estou de volta. Atualizando nesse momento a situação pela ponte Rio-Niterói. Movimentação intensa, mas sem grandes dificuldades, tanto no sentido Niterói quanto no sentido Rio. Na chegada a Niterói, observo retenções apenas pela Alameda São Boaventura. Vai para Itaboraí, da preferência pela BR-101. 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Daqui a pouco eu volto.
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1: Opa, estamos de volta, bora fazer barulho, Rio! Ótima tarde pra você, ligado aqui na Band FM. Estamos chegando com muita música boa. E a sua interação é importante, hein? Qual superpoder você queria ter?
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1: Por aqui o Felipe Sanches.
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0: Band FM. Sua Boca Mente, Ana Castela e Zé Felipe. Também rolou Joelma voando pro Pará. Bom gosto, Tenta Ser Eu e Simone Mendes, Saudade Proibida. 999-777-030. Se você pudesse escolher um superpoder pra ter, que superpoder seria esse? Conta aí.
1: Boa tarde.
0: Boa tarde.
1: Felipe Sanches.
0: Beleza, João?
1: Amigos da Band FM Rio.
0: Na paz?
1: Sobre a enquete aí desse superpoder, eu gostei de ser o invisível.
0: Invisível?
1: E assim estar em determinado lugar sem ser visto.
0: Entendi.
1: Aqui é o João de São Gonçalo. Forte abraço.
0: Valeu. Tamo junto. Valeu, João. Demorou. Tamo junto. Obrigado. João queria ser invisível. E você, Liz?
2: A galera da Band FM. Se eu pudesse ter um superpoder, seria o de ler a mente.
0: Ler a mente?
2: Seria interessante.
0: É, ler a mente é um poder bom.
2: Escrita. Valeu, galera. Beijão.
0: Valeu, beijão, Liz. Ler a mente seria um poder bom, hein? E você, se pudesse ter um superpoder, que superpoder seria esse? Tá valendo cafeteira de inox da Britânia! 3:11. Boa tarde.
3: Vamos!

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1: Band FM é sua rádio do seu jeito, livre pra voar. Yeah, tamo junto. Tamo junto, 999-777-030. Quero você participando. Quero saber se você pudesse ter um superpoder. Que superpoder seria esse? Muita gente falou que voar, né? Essa música tinha tudo a ver, livre pra voar. Mas e você? Qual superpoder você gostaria de ter? Se você pudesse escolher um só. 999-777-030. Vamos ouvir a galera.
2: Boa tarde, meu amor.
1: Boa tarde.
2: Se eu tivesse superpoder, eu ia acabar com a violência que está assustadora.
1: É?
2: Lília de Bom Sucesso.
1: Valeu, Lília. Iria acabar com a violência. Boa, Lília. E você, Cida?
3: Boa tarde, Felipe.
1: Boa Santa, tarde.
3: Que é Cida do Engenho de Dentro.
1: Como é que você tá?
3: Se eu pudesse ter um superpoder, eu queria ter o superpoder de curar todas as doenças do mundo. Para que as pessoas não morressem nem de câncer, nem de AIDS. Para que ninguém morresse de doença nenhuma.
1: Entendi.
3: Para que as pessoas só morressem de morte natural.
1: Entendi.
3: Não de doença.
1: É isso, Cida. Boa, Cida. Obrigado pela sua participação.
3: É o que eu pediria.
1: Belo poder.
3: O poder que eu queria ter.
1: Tá bom.
3: Beijão, fica com Deus.
1: Um beijão, fica com Deus, Cida. Obrigado pela sua participação aqui sempre com a gente. Um abraço pra todo mundo aí no Engenho de Dentro. 999-777-030. Manda seu áudio aí. Se você pudesse ter um superpoder, escolher um só, que superpoder seria esse? E aí você pode se dar bem faturando a cafeteira inox da Britânia. Daqui a pouquinho sai o resultado, dá tempo de você participar ainda. 999-777-030.
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1: 3:24.
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1: Estão abertas as inscrições para o Enem 2026. A prova acontece nos dias 8 e 15 de novembro em todo o país. E os candidatos devem pagar uma taxa de inscrição de R$ 85,00. Estão isentos dessa taxa os alunos de rede pública e pessoas cadastradas no CAD único, que querem aí usar o resultado como comprovante de conclusão do ensino médio. Dentre os participantes estão as pessoas que se formam no colégio até o final deste ano, pessoas que já se formaram e treineiros. O término das inscrições será no dia 5 de junho e os candidatos que não possuem direito à isenção devem efetuar o pagamento obrigatoriamente entre os dias 25 de maio e 10 de junho.
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1: Vambora, as informações do trânsito com a Deise. Fala, Deise, vamos atualizar.
5: Oi, Sanches, estou de volta. Movimentação mais intensa nesse momento pela Avenida das Américas, para você que segue em direção ao Recreio, ali na altura do BRT Salvador Allende, de preferência pela Avenida Lúcio Costa. 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Daqui a pouco eu volto.
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1: Estamos de volta!

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0: 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Vamos lá, 999-777-030. Você participando comigo do Tamo Junto. De repente, faturando prêmios aqui. Já já tem o resultado da Cafeteira Inox da Britânia. Combinado assim? Já já o resultado saindo. Cafeteira Inox da Britânia pra você que participa com a gente do Tamo Junto. E a pergunta de hoje: se você tivesse um superpoder, qual seria esse superpoder? Qual? Qual superpoder você queria ter? Vamos ouvir a galera que tá participando aqui, ó. Fala aí, Matos.
1: Boa tarde, Felipe Santos.
0: Boa tarde.
1: Toda a família Band aí.
0: Tranquilo, parceiro.
1: Matos, Aterro Sanitário, Jardim Gramacho, Duque de Caxias.
0: Tranquilo.
1: Pudesse ter um poder, seria voltar ao passado.
0: É?
1: Viajar pelo passado. Rever meus entes queridos, minha querida mãe.
0: Máquina do tempo.
1: E conhecer todas as minhas raízes. Seria uma felicidade sem igual. Seria uma de maiores riquezas.
0: E... boa, Matos. Boa, boa. Valeu, Matos. Queria ter a máquina do tempo, voltar no tempo. E você, Tony?
2: Vendo a situação da passagem no Rio de Janeiro, eu queria ter o poder de me teletransportar.
0: É?
2: Pra não ter que pagar mais de 10 reais de passagem só pra sair e voltar pra minha casa. Tony Guimarães.
0: Valeu, valeu, Tony. Obrigado aí. Fala, Adriano.
3: Boa tarde, Felipe. Boa tarde,
0: boa
3: família
0: tarde.
3: Band.
0: Tranquilo?
3: Adriano aqui. Deixa eu te falar.
0: Diga.
3: Se eu tivesse super poder, eu queria ter o da cura.
0: Ah, susto?
3: Pô. Lá no Inca, lá na cidade, lá, meu Deus, cara. Cada coisa, cada doença, câncer. Pô, muita doença. Se eu pudesse ter um poder, eu queria ter o poder da cura. Abraço, Band-Aid.
0: Valeu, abraço, irmão. Obrigado pela sua participação.
3: Mais uma semana, arrasta pra cima.
0: Arrasta pra cima, vamos com tudo. E você, Michele?
4: Bom dia, bom dia. Se eu tivesse super poder, eu queria ter o poder de curar as pessoas.
0: Opa, mais
4: hoje
0: uma querendo curar
4: todo mundo.
0: Hoje
4: em dia tem tanta gente com problemas mentais, né, depressão,
0: verdade,
4: essas coisas assim, câncer, todas essas doenças, né? Se eu tivesse poder, eu queria fazer essas coisas assim, curar as pessoas.
0: Entendi. Tá bom. Obrigado pela sua participação também, minha querida. Agora vamos pro resultado aqui da promoção. Quem se deu bem tá faturando aí a cafeteira. Cafeteira, é você mesmo. Michele. Michele de Duque de Caxias, no telefone 8282. Michele. Faturou aqui com a gente essa cafeteira inox da Britânia. Parabéns, Michele. Manda uma mensagem pra gente aí, ó. Eu ganhei. Aí a Stephanie e a Sofia vão fazer o contato com você aí pra combinar, pra você retirar aqui a sua cafeteira e aproveitar pra tomar um café com a gente aqui na Band FM, tá bom? É isso, galera. Vou tocar aqui. Saideira do Tamo Junto. Amanhã tem mais, a partir das 2 da tarde. Valeu! Daqui a pouquinho tem o Ângelo Araújo. E daqui a pouquinho aqui tem o Da Play. Você já pode dar play na sua música no 999-777-030.
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1: Muito bem, vamos lá falar com a Deise. Parece que tem novidade sobre o trânsito. Deise, boa tarde, querida.
2: Oi, Ângelo, uma ótima tarde pra você. Tô de volta. Falando nesse momento, a Avenida Brasil, uma faixa segue ocupada na altura de Benfica. Tem carreta enguiçada por ali, de preferência pela linha vermelha. 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Daqui a pouco eu volto.
1: Valeu, Deise. Até já.
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1: Oi, gente, e aí, tudo bem? Tudo certo? Muito prazer, sou o Ângelo Araújo. E a partir de agora, com você até 8 horas da noite. Bora aí, galera! Segundou, hein? Bom começo de semana pra você que tá aqui comigo. Se prepara, porque agora é a sua vontade que a gente satisfaz. Tá na hora do nosso Da Play?
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1: Na Band FM. Pelo 999-777-030, você pede a sua música predileta, que você gosta de ouvir e a gente toca, tá? É só mandar uma mensagem bem legal aqui. Já aproveita pra contar, né? Como é que tá a expectativa pra essa semana. Inclusive, a última semana desse mês de maio já foi, gente. Estamos entrando aí no segundo semestre. Impressionante o quanto foi rápido, né? É, ué. Ó, quem fez, fez. Quem não fez, não vai fazer mais não, hein? É verdade, não tem jeito. 4 e 2, manda mensagem pra gente. 999-777-030. Bora começar a semana juntos aqui na Band FM. Eu tô empolgado hoje, hein? Quero muito atender o seu pedido, o seu desejo. Manda lá. Não tem aladinha aqui não, mas eu juro que eu toco uma pra você. É só pedir. Ângelo, toca uma pra mim, eu toco, tá? 999-777-030. Corre lá. Oi.
8: Oi, Ângelo, oi, querida. Toca uma música aí pra mim, de Alcione.
1: Claro, meu bem. Qual?
8: Toca aí uma música pra mim, Ângelo.
1: Qual, meu bebê? Diga.
8: Dá play aí pra mim. Você qual? É um negão de tirar o chapéu.
1: Opa.
8: Tá. Tira bom. Aí.
1: Vou tirar. Sou brancão de tirar o chapéu. Tá bom. Beijo, tá, lindona?

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0: última vez, Lauana Prado, Escrito nas Estrelas. Estranho de novo do Felipe Araújo e Alcione, meu ébano. Aqui na Band FM, a sua rádio do seu jeito, da Play rolando. Você mandando mensagem pra gente aqui pelo nosso WhatsApp, 999-777-030. Capricha, tá? A gente tá deixando hoje você à vontade pra pedir sua música predileta, sua música favorita, e a gente toca pra você. Vamos lá? Passa essa tarde gostosa com a gente. 999-777-030. Já aproveita aqui, ó. Você tem 30 segundos de mensagem através de voz, então você diz pra gente como é que tá a sua tardezinha de segunda-feira, como é que tá começando a sua última semana de maio. Manda mensagem, 999-777-030. Tô te esperando. E tô ansioso, inclusive, tá? Manda lá. Oi.
1: Ângelo, meu amigo. Fala, boa garoto. Tarde.
0: E aí,
1: fala, beleza? Fala aqui, é Gilmar Souza, motorista por aplicativo, Itaipu, Niterói.
0: Fala, Gil.
1: Vamos começar a tarde aí com...
0: Bora.
1: Molejo. Brincadeira de criança.
0: Boa, garoto.
1: Grande abraço, Ângelo.
0: Outro irmãozão.
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beleza? Boa, Douglas da Ilha do Governador. Dá play aí pra mim, Leonardo, Talismã. Valeu, tamo junto.

0: Rede FM, Leonardo Talismã. Murilo Confidência, eu? Teve ainda Henrique Juliano com Cuida Bem Dela. Deixa se envolver, Melanina Carioca, a gente
1: esse
0: tá te esperando.
1: É meu parceiraço.
0: Manda lá sua mensagem no nosso da Play 999-777-030. Vai lá, garotão, garotona. Quero ouvir teu áudio aqui, tá? Você pode pedir sua música à vontade. Música que você gosta de ouvir, aquela que você adora, né? Isso, fica à vontade. 999-777-030. Agora 4:30. Jeito mulher, maus bocados.
2: Todo mundo na vida já passou por maus bocados, né, Rafa? Com certeza.

E aí, Ângelo, boa tarde para todos da Band. Aqui é a Rita de Cordovil. Então, dá um play aí para mim, Alexandre Pires, quem é você? Uma ótima tarde abençoada para todos. E ó, a minha tarde está sendo uma bênção.

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Dá play na

0: clássico aqui na Band FM. A nova roupagem no pagode, né? Ficou bonito, não ficou? Ficou legal? Maiara e Maraísa, sorte que você beija bem. Zé Neto e Cristiano, resumindo, Alexandre Pires, quem é você? Manda mensagem aqui, o Da Flame tá acontecendo, daqui a pouquinho termina, tá? Aí a gente começa a Super 6. As 6 melhores da Band FM pra você deixar o voto aqui com a gente. Manda uma mensagem aqui pelo 999-777-030. Participa aqui do finalzinho do nosso Da Play pedindo a sua música predileta e eu vou tocar, tá? É sério, hein?
1: Boa tarde, Band FM. Oi. A melhor.
0: Diga.
1: Aqui é Cristina Patrícia de Duque de Caxias.
0: Fala, Cris, e aí?
1: O Ângelo.
0: Oi, linda.
1: Eu queria ouvir Loucuras de Amor com Glória Groove.
0: É isso, lindona. Vou tocar agora pra você.

0: Band FM de
1: Eu não aguento mais.
0: A participação do Dilzinho unilateral. Marília Mendonça, segundo amor da sua vida, César Menotti, Fabiano como um anjo.
1: Sim, e é isso mesmo.
0: Chamamos o da Play, que volta amanhã, 16h, aqui na Band FM. Obrigado pela sua participação por hoje. Você que mandou o áudio aí, não deu tempo de atender todo mundo, sempre, né? Sempre não dá. Graças a Deus, mas ó, se eu não toquei seu áudio hoje, aqui amanhã, pode ser que eu toque, tá? Não pode deixar de mandar mensagem, não. Tem que mandar 999-777-030. Agora, 5 em ponto, já, Super 6.
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0: Fala, Deise.
5: Oi, Ângelo. Trânsito congestionado nesse momento pela linha vermelha, sentido Baixada. Trânsito tá bem ruim a partir da Ilha do Fundão até a chegada à altura do Parque das Missões. Você que segue em direção à Baixada, dê preferência nesse momento pela Avenida Brasil, tá um pouco melhor. 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Daqui a pouquinho eu volto.
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0: É isso, tá no ar a Super 6. Te apresento seis músicas, as seis melhores da Band FM. E você é quem vai decidir qual dessas volta pra tocar de novo, tá? Tá tudo pronto aqui. Eu vou esquematizar tudo bonitinho pra você já deixar o seu voto. Pelo 999-777-030, todo mundo que passar lá vai concorrer a 4 ingressos para qualquer cinema da rede Kinoplex. Manda o seu voto pra gente, 999-777-030. E atenção às músicas, hein? Música 1 de hoje, Pedido de Socorro do Gustavo Mioto. A música 2, Primeira Noite do Pixote. Música 3, Romance Rosa, Ed Brito e Samuel. A 4, Retrovisor com Gustavo Lima. 5, Alô Virgínia, Chocolate. E a música 6, Não é o Lugar, é a Pessoa, Chão de Avião com Henrique Juliano. Deixa o voto, 999-777-030. Começou!
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0: Cidade FM, Ed Brito e Samuel Romance Rosa. Música 3 da Super 6, música 2 Pichote, primeira noite. A música 1 Pedido de Socorro do Gustavo Mioto. Bora lá, galera, Super 6 tá rolando, você decide no voto, tá? No 999-777-030. E todo mundo que participar vai concorrer automaticamente aqui aos ingressos pro cinema. Só mandar a sua mensagem pra gente. Manda lá, capricha, 999-777-030 e boa sorte pra você, tá? A música 4 tá chegando.
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0: grande avião com a participação do Henrique e Juliano. Não é um lugar, é a pessoa. A música 3, aliás, 6 da Super 6. Que música bonita, né, gente? Linda. Música 5 foi com Alô Virgínia, Chocolate. Música 4 de hoje, Retrovisor, do Gustavo Lima. Agora aquele intervalo que você já sabe, né? Corre pro nosso WhatsApp e deixa seu voto. 999-777-030. Quer ir pro cinema? A Band FM te dá ingressos pra você curtir qualquer cinema da rede Kinoplex. Pegar aquele filme maneiro no final de semana, levar a patroa pra dar um passeio, tomar um sorvete, comer uma pipoca. Então manda uma mensagem. 999-777-030. Capricha lá. É só deixar a mensagem e pronto, tá? Não precisa acertar a música que vai vencer, não. Todo mundo que participar, todo mundo que interagir, já concorre aos ingressos. Então corre, hein? Agora 5h25.
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0: Gente, ó, tá tudo liberado, hein? A partir de hoje, o uso do FGTS para ajudar na quitação de dívidas em atraso pelo programa Desenrola Brasil. A nova modalidade já está disponível no aplicativo do Fundo de Garantia. E seguindo as regras do programa, o trabalhador poderá utilizar até 20% do saldo do FGTS ou até R$1.000, prevalecendo o maior valor para pagar dívidas como cartão de crédito, cheque especial e crédito pessoal. Para participar, é necessário autorizar pelo próprio aplicativo do FGTS o acesso das instituições financeiras ao saldo disponível. Após a renegociação, a Caixa Econômica Federal fará o repasse diretamente aos bancos responsáveis pelas dívidas. Próxima edição do Band Notícias, às 7h30 da noite aqui na Band FM, a sua rádio do seu jeito.
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1: Oi, Deise, fala comigo.
2: Oi, Ângelo, e a situação tá complicada pra você que tá pela ponte Rio-Niterói, Centro-Niterói, mais de 20 minutos de tempo de travessia. Tem dificuldade dos acessos até a chegada ao pedágio. Você que segue no sentido do Rio vai encontrando boa movimentação. 13 minutos o tempo de travessia. 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Daqui a pouco eu volto.
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1: Alô, Mirna Cíntia. Parabéns. Mirna Cíntia, da Ilha do Governador, final de telefone 3642. Oi, sua linda, tudo bem? Você se deu bem, hein? Ganhou os ingressos, vai curtir cineminha com banco exclusivo aqui da Band FM. Ó, deixa eu te falar, Mirna, você tem que passar aqui na rádio, tá? A gente tá no prédio do Grupo Bandeirante de Comunicação, primeiro andar, na rua Álvaro Ramos, 350, em Botafogo. Não esquece a identidade, horário entre 10 da manhã e 5 da tarde, 5 dias úteis a contar de amanhã, Mirna. A gente espera você, linda.
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Marrom. E Gustavo Mion, a vencedora da Super 6, com pedido de socorro. 19 faltando para as 6. Às 6 tem nosso band ao vivo. Para quem volta para casa, né? Música versão show para você que tá aí do outro lado aqui acompanhando a Band FM, levando a gente no seu carro. Seu carro de aplicativo também, né? Aí, valeu pela moral, tá? Obrigado, hein? Obrigado por essa carona maneira que você dá pra gente, pra quem volta pra casa, pra quem se prepara pra encarar o segundo turno agora, né? É, não é? Que vai assumir o plantão de daqui a pouquinho, às 19h?

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2: 17 faltando para as 6, fala com ela, Deise.
3: Oi, Ângelo, liberada a Avenida Ayrton Senna na altura da Gardenia Azul para você que segue no sentido linha amarela. Teve acidente mais cedo envolvendo dois carros, de preferência nesse momento pela Avenida Salvador Allende, que apresenta melhores condições. 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Daqui a pouco eu volto.
2: Até já, Deise.
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7: 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Ótimo finalzinho de tarde, comecinho de noite. 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

0: Imagina Samba, Revelação agradece.
1: Valeu, Mamute! Revelação!
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2: Olha, às vezes o coração pressente antes mesmo da razão entender. É como um palpite que insiste em dizer que ainda existe sentimento onde ninguém mais acreditava. De 1997 pro Lembra Dessa da Band FM. Palpite da Vanessa Rangel.

0: Matheus e Cauã com a Laona Prado, Admita. Ainda antes, não lembra dessa? Vanessa Rangel com Palpite, canção de 97. Tema da novela Por Amor, inclusive. Top, né? Sensacional. Teve Anjo Protetor com Imaginação. Bom, fica aí, não vou demorar nada. Já já eu volto e volto com o nosso Band ao vivo. É rapidinho.
1: É rápido. Já já na Band FM tem mais músicas. E tem Ana Castela.

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2: Vamos lá, Deise.
3: Oi, Ângelo. Dificuldades nesse momento pela Avenida Padre Leonel Franco, um pouco antes do acesso ao túnel Rafael Mascarenhas. Está indo para a Barra, de preferência pela Avenida Niemeyer, tem melhores condições. 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Daqui a pouco eu volto.
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2: Band FM, a sua rádio do seu jeito. 6h05, esse comecinho de noite gostoso, da última semana do mês de maio. Tamo junto aqui, ó. Tudo certo pro nosso Band ao vivo?
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2: Na sua rádio do seu jeito.
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18: Ao vivo, né, gente?
2: Sejam todos bem-vindos ao show.
19: Pra começar bem, a gente vai começar assim, ó.
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2: Enquanto isso, nós vamos cantando e vamos dançando em ritmo de festa, meu povo.
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2: É isso, minha gente. Agora a música versão show, do jeito que você gosta. Pra gente sentir aquele climinha assim de frente de palco, né? Do nosso artista predileto, nosso cantor, nosso cantora favorita, favorito. Agora é você curtindo daí e eu curtindo daqui. Só vai ter coisa boa, tá? Tem Vitor e Léo, tem Belo, tem Jorge Matheus, tem Alexandre Pires, tem Simone Mendes, tem Luan Santana. Dá pra aumentar o volume aí? Então aumenta

Band FM Belo. Perfume intriga da oposição. Eita coisa boa. Só música versão show, né? Ah, eu falei, eu prometi, eu vou cumprir, né, gente? Tem que cumprir, né? Obrigado pela sua participação, você que interagiu aqui com o Band ao vivo, que volta amanhã, 6 da tarde, 6 da noite, como você quiser, tá? Ó, tá tudo preparado, hein? Já sabe qual é a próxima estação? Então tá bom. Daqui a pouquinho, então. Aquele programa louco que te deixa tipo... Olha lá, ó, paciente do CAPS. Mas é daqui a pouquinho, tá? Já. Obrigado pela audiência aqui no nosso Band ao vivo, minha gente. Amanhã às 6 da noite, 6 da tarde, como você quiser. Tá de volta, é isso. Valeu!

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4: Oi, Deise, fala comigo.
1: Oi, Ângelo, de volta, falando da linha amarela, dificuldades no sentido Barra da Tijuca, a partir de Bom Sucesso até o trecho de Del Castilho e também na passagem pelo pedágio. Você que segue em direção ao Fundão vai encontrando movimentação mais intensa na altura do trecho da Freguesia e também na passagem pelo pedágio. Autoestrada Grajaú Jacarepaguá, com melhores condições. 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Daqui a pouco eu volto.
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6: A partir dessa edição do Desafio América, vamos ter algumas mudanças de regras. 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
11: Do seu jeito, que delícia, hein? Então aí, chegamos agora, aliás, tu já tava, né?
10: Eu já tava, tava aqui já, agora
11: a
10: chegou
11: a você. A partir de agora é nós na fita.
10: Eles da Crepe.
11: Ó, oh, sem dúvida, ela é muito melhor que aquela radiola ali. 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
11: Aê! Seja bem-vinda, seja bem-vindo. Tá no ar o meu, seu, nosso, vosso, Estação Band FM. É, agora chegou aquele momento, porque é o clássico programa da família. O momento em que as famílias se reúnem em torno do rádio.
10: Mas esse programa é muito clássico mesmo, né?
11: E há muitos relatos, sabe, de famílias inteiras que mudaram muito o seu modus operandi de viver.
10: Eu não acredito, tá falando sério? Onde elas, é que você viu isso?
11: Elas passaram a ter um nível intelectual, cultural.
10: Avançado.
11: Muito avançado.
10: Ah, mentira.
11: Tanto é que largaram as radiolas e hoje estão aqui com a gente.
10: Largaram até o Bolsa Família.
11: Exatamente,
10: né?
11: Largaram até o Bolsa Família. Então você dá uma preparada aí no seu ouvido, no seu coração. Se tiver sozinho, hein? Pô, eu tô sozinho, tô sem a família, tudo bem, depois tu conta pra eles. Porque o que vai chegar pra você agora é muita informação técnica, física, científica. Você vai entender tudo a partir de agora. Você vai aprender, por exemplo, a calcular os juros compostos após esse programa. Depois você me diz aí, há relatos no WhatsApp de pessoas que fazem cálculos.
10: Relatos no WhatsApp. Eu nunca vi uma mensagem dessa aqui dizendo que aprendeu. Ah, de onde é que tu tira isso, Luiz Fernando?
11: Porque você não fica aqui o dia todo.
10: Ah, que isso, cara.
11: Você vai descobrir, por exemplo, onde fica o Azerbaijão, que eu tenho certeza que até agora tu não sabe. Você vai opinar sobre reformas ministeriais e vai entender por que que o teu e o joelho da tua mulher estala.
10: Impressionante, né?
11: Exatamente.
10: Ô,
11: Ângelo,
10: é o quê?
11: Tem gente que sai do nosso programa sabendo calcular o seno de 30 graus.
10: Que isso, agora é mais uma coisa.
11: Exatamente.
10: Ah, não é possível.
11: O nosso conteúdo é tão profundo que Platão nos ouve lá do além E ele diz, esses caras viajam mais do que eu.
10: Impressionante, o bagulho vai pro centro da Terra.
11: O bagulho é muito doido. Então, a partir de agora, você participa aqui e também concorre a prêmios. 999-777-030. Ô, Ângelo, tá valendo o que nesse momento?
10: Ó, hoje tem um secador de cabelo da Philco.
11: Aí, ó, secador de cabelo.
10: Pra quem tem, né?
11: Pra quem tem, mas quem não tem em cima, tem embaixo. Seca ali também, tá tudo bem.
10: Tem que secar de longe, porque esquenta muito.
11: Pode botar no... Bota no frio, hein?
10: No frio não seca.
11: Se botar no quente...
10: No frio só venta.
11: É, se botar no quente, vai dar bleblade. Ô, Ângelo.
10: Vai ficar com cheiro de churrasco.
11: Exatamente. Vai queimar o...
10: Ai, vai começar o inferno. Que é, hein?
11: Ah, quem é que tá fazendo aniversário
10: ninguém
11: hoje?
10: Dá vai planta ser aí. Hoje,
11: não,
10: ninguém.
11: Não, que ninguém, o cacete.
10: Tá lá, tá escrito ninguém lá.
11: Não,
10: lá.
11: Ninguém não.
10: Não tem,
11: possível.
10: Cara, lá, não é possível, então, não tá, tem
11: se,
10: mesmo.
11: Se
10: não.
11: Você estiver fazendo aniversário ou souber de alguém que tá fazendo aniversário, manda isso. Também um zap aqui pra gente. Vou repetir, 999-777-030, que a gente vai parabenizar aqui ao vivo. É ou não é, meu parceiro?
10: É isso aí, meu parceiro.
11: Então vamos pro jornalismo, que é o que a gente sabe fazer. A gente é pago pra isso,
10: é verdade,
11: né, meu? Presta atenção, hein? Alguém deu furo pra você saber isso aqui, ó. Americano anuncia que vai ser pai pela 50ª vez.
10: Isso, meu irmão.
11: É mais que o Mr. Catra, meu irmão.
10: Bravo,
11: e a gente vai falar sobre isso já já. O que mais, Ângelo?
10: Modelo do OnlyFans está revelando que não consegue mais usar roupa.
11: Olha aí, ó. Que beleza. Tá acostumada com OnlyFans. Aí não quer mais tirar, não já quer mais colocar roupa nenhuma. Olha essa aqui. Casal toma susto de R$4.500. É isso mesmo?
10: É suco. Toma suco.
11: Suco?
10: É, de R$4.500 depois de uma boquinha.
11: Então é isso, na Grécia.
10: Na Grécia,
11: Então nós vamos falar sobre isso também. Tudo isso e muito mais a partir de agora nessa treta disfarçada de programa. Eu li suco, era susto mesmo. Que tá começando agora. E sempre começa no mesmo horário. Olha pro teu relógio aí. Que horas, Ângelo?
10: É 6 e alguma coisinha, né, meu?
11: E a gente vai juntinho.
10: Pois é.
11: Até que a voz do Brasil nos separe. Abrindo essa semana com muito alto astral, muito humor. Pra te ajudar aí nesse engarrafamento que eu sei que você tá. Ah, mas não tá mais, já tá em casa. Então tudo bem, pra ajudar você a fazer o jantar. A dar uma requentada aí nesse almoço. E compartilhar soborô, com você. O soborô do almoço. E compartilhar contigo muitas informações. Aliás... Temos uma equipe gigantesca aqui.
10: Tem 102,
11: são 102
10: na pista, 102
11: né? Jornalistas aí na pista,
10: na pista.
11: Na chuva, no sol, nas montanhas, nos lagos, nos mares, no dando lago. Furo.
10: No lago? Até no lago
11: eles
10: tem.
11: Eles dão furo no lago também, ali de Chavadinho, pra trazer pra você o melhor da informação.
10: Você só pensa merda,
11: Ô,
10: cara.
11: Ângelo.
10: Que tem na tua cabeça? Não é possível, meu irmão. Você tem que passar, tem que fazer aquele exame que entra dentro do túnel, assim, pra saber se você tá bem, cara.
11: Ressonância.
10: Precisa fazer urgente, que não tá legal.
11: Ô, Ângelo.
10: Que é, cara?
11: Qual é a primeira música que tá na agulha aí?
10: É Arrependidaço do Ferrugem.
11: Aí, ó. Arrependidaço.
10: Pois é. Olha lá, ó. É ele.
11: Posso dar um papo aqui rápido?
10: Vai lá.
11: Ó, eu descobri uma parada e eu vou compartilhar com vocês, que eu, de repente vocês podem passar por isso aí. Sabe qual é o bom do fundo do poço?
10: O que que é?
11: Que aqui ninguém quer te acompanhar.
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1: 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Que delícia, que beleza, hein? A gente começa desse jeito, é desse a segunda-feira, tá vendo? O mix do Band, do Estação Band FM é esse.
0: Ah, é desse jeito.
1: É muita informação relevante, muito conteúdo de valor.
0: Muito, muito. É.
1: Concorda?
0: Você tá falando que sim, né? Eu não vou discordar de você, porque você chegou agora do Caps, né?
1: Ah, qual é,
0: Ângelo? Não, cara, porque a minha posição é não, né? Eu já falo logo que não.
1: A gente tem que andar. A gente tem que andar no mesmo,
0: você tá maluco?
1: No mesmo lugar.
0: Você acha que tem vaga pra mim lá no Caps, cara? Tem nada a ver, você.
1: Tem que andar pro mesmo lugar.
0: Não, você deve estar chefiando lá, porque não é possível
1: que... Porque tem horas que eu vou pro lado, tu vai pro outro.
0: Pelo amor de Deus, cara. Eu não sei como é que eles te dão alta.
1: Eu vou ligar pro Dedé. O Dedé já pediu.
0: Eles te dão alta, cara.
1: Ó, o Dedé já pediu.
0: Ah, você não pode ter alta.
1: Pra eu controlar você.
0: Ah, pelo amor de Deus. Ele sabe quem é quem.
1: Fala nisso, queria mandar os parabéns pro Dedé.
0: Parabéns, querido chefe.
1: Fez aniversário no sábado.
0: Sabadão, foi aniversário dele.
1: Grande Dedé.
0: Chefe, saúde, tá? Se espirrar, hein?
1: Vamos pedir um favor aí pra nossa audiência. O Dedé é um chefe que todo mundo gosta.
0: É, ele é.
1: Inclusive, e ele tem tanta moral que nessa comarca aqui, presida, não apita nada.
0: Largou tudo na mão do Dedé.
1: Só pra vocês entenderem, presida é o dono do bagulho todo. É o Silvio Santos daqui. Entendeu? Só
0: é
1: pra
0: o que
1: vocês
0: tá vivo
1: entenderem.
0: Ainda, né?
1: Exatamente, eu falo que é o Silvio Santos daqui porque ele não é comunicador. Não. Presida não é comunicador, presida é bastidor. Mas pra tu entender, ele é o Roberto Marinho daqui. O Silvio Santos daqui. Só que os caras já cantaram pra subir e ele
0: já
1: tá
0: foi,
1: na área. E ele vai ficar na área por muito tempo.
0: Se Deus quiser.
1: O presida é o dono de tudo. Agora, não apita no Rio, porque uma vez o presida chegou aqui e o Dedé falou: aqui quem manda sou eu.
0: Falou na tua frente?
1: Na minha frente, eu tava do lado.
0: Você viu isso?
1: E claro. E outra coisa, manda que os loucura. Parabéns aí pra Dedé, porque hoje é aniversário dele.
0: Opa, chefia,
1: pode
0: parabéns.
1: Mandar por e-mail.
0: Ah, isso, manda.
1: Dedé ponto Vascão. Para de rir aí, cara. Dedé ponto Vascão.
0: Ah, não é possível, não. Eu não aguento essa vida, não. Vou embora. Ah, não.
1: @band.com.br.
0: Vou pedir aumento, Dedé, pra te aturar,
1: não,
0: tá
1: por
0: difícil.
1: Por favor, fala isso, ó. Parabéns, Dedé. Parabéns, tá Dedé. Dedé, tu é nosso. Só bota assim. Ô, Ângelo.
0: Vai mandar um e-mail assim, parabéns, Dedé, tu é nosso. Ah, pelo e-mail, pelo amor de Deus, cara.
1: Homenagem. Homenagem
0: sai fora,
1: ao loucura. Dono da comarca. O Ângelo.
0: Que é, cara?
1: Qual é a primeira treta, hein?
0: Ah, então vamos falar dos americanos.
1: Bora.
0: Então, aliás, americano, né, anunciou que vai ser pai pela 50ª vez.
1: 50ª
0: vez. Meu irmão, o que que é isso?
1: É o goma densa.
0: É
1: esse boneco aí magrinho.
0: 50
1: tu
0: filhos?
1: Tu não dá nada por ele.
0: Ah, não é possível.
1: Mas a goma dele deve ser Pro Max, porque ele teve mais filho que o falecido Catra.
0: É, né?
1: O Catra eu acho que teve 32, 35.
0: É goma densa esse?
1: É goma densa. Esse malandro aí, só pra ter uma noção, ele já gerou, ele vai pro 50º agora, ele já gerou 49 bonecos em várias partes do planeta.
0: Esse maluco é novo, o que que faz? Ele faz doação de esperma?
1: Calma aí, cara, vou chegar lá, você que é tudo antecipado.
0: Ah, já entendi tudo ali embaixo.
1: Deixa eu contar a história.
0: Conta lá.
1: E aí
0: o
1: que que acontece? O 50º vai ser o primeiro em fertilização in vitro, tá ligado?
0: Tá vendo? Isso é caro, hein? Isso não é barato não, né, Luiz Fernando?
1: Caro pra cacete.
0: É muito caro. Muito.
1: Exatamente. Esse boneco aí, qual é que é o nome dele mesmo?
0: É
1: o Kiligord.
0: Kiligord.
1: Ele é tipo o Rayan, tá
0: novinho,
1: ligado?
0: Novinho, né, compadre? Mas ele tem 30 anos só, compadre.
1: É, mas ele é tipo o Rayan.
0: É, que tem
1: o
0: isso?
1: Rayan que vai pra Copa agora, mete gol de tudo quanto é jeito.
0: É brabo, né?
1: É bola dentro, meu irmão. Piscou, entrou, tá ligado? E ele tem, como que você falou, ele tem 30 anos, meu
0: 30
1: irmão.
0: Anos.
1: E ele é exatamente isso que você queria adivinhar e você adivinhou. Ele é doador de sêmen.
0: É, viu? Sabia.
1: Exatamente.
0: Pois é.
1: O Ângelo, esse mão de Lego aí, ele mora na Califórnia, tá ligado?
0: Cara, me explica, como é que faz? Ele é bronheiro, é?
1: É bronheiro. ele é socador de pilão.
0: As crianças da sala, pelo amor de Deus.
1: E ele contou qual é o grande segredo dele.
0: O que que é?
1: Ele se entope de proteína, tá ligado?
0: Ah, já entendi, que aí o bicho fica fervoroso, né?
1: É, principalmente peixe e feijão, ele se entope de... Ele peida muito, mas o bagulho fica bom, entendeu? Fica tipo milkshake. E aí...
0: Risos
1: Então presta atenção aí na dica, que eu sei. A gente tem. A gente
0: como
1: tem
0: peixe e feijão, né?
1: Contar a história e dar a dica. Você aí que é goma rala, presta atenção. Aquele pó da rabiola. Você que só sai o pó da rabiola. Já tentou de tudo, já foi pra igreja católica, já subiu a escada da pia de joelho, porra, já foi pra tudo quanto é culto evangélico, já jogou pipoca pro alto, acendeu vela e nada andou. Até o Buda tu já abraçou. Cai na proteína.
0: É, filho, vai lá.
1: Vai com tudo.
0: Vai dar certo, né?
1: Exatamente. É. Agora um detalhe, Ângelo. O Killigordi, esse mão de légua aí, ele recebe mensagem pra cacete, tá? Mulherada do mundo inteiro, todo mundo quer ter boneco com ele.
0: A gosta dele, é?
1: É, e ele ataca em todas as frentes, ele joga em todas as posições.
0: Joga.
1: Exatamente. Ângelo, só pra você ter uma ideia, ele vai na inseminação ou vai na gala real, tá?
0: Ah, é?
1: É, a gala real ele cobra mais caro.
0: Entendi.
1: Hoje?
0: Não vou não, mas não vou de jeito nenhum.
1: É rapidinho.
0: Não vou não. Ah, não começa.
1: Vamos falar com o brocador aí.
0: Pelo amor de Deus, não enche o saco, cara.
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1: Que beleza, hein? Que sequência maneira, hein, compadre? Essa aí qual é? Virote?
0: Vou dar virote.
1: Safadão. Cada um dá o virote a hora que quiser. Isso aí,
0: dá vontade, né?
1: O Ângelo, bora dar uma banada no carvão?
0: Bora, tá na hora, vamos lá.
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6: Oi, Ângelo, de volta aqui na Band FM, trazendo atualizações nesse momento. Ponte Rio-Niterói com trânsito intenso, tanto no sentido Niterói quanto no sentido Rio, mas sem grandes dificuldades. Na chegada ao Rio, boa movimentação pelo viaduto do gasômetro e também na Francisco Bicalho. 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
1: Do seu jeito, que beleza, hein?
0: Aí o Pericão aí, ó. Ó o Pericão.
1: Pericão é tudo de bom, é tudo de Band. Pra ouvir o Pericão tem que estar ligado aqui na Band. Ô, Ângelo,
0: o que tá
1: valendo pra galera que tá interagindo aqui com essa bagaça da planta aí?
0: Hoje tem um secador de cabelo da Filco.
1: Aí,
0: tem
1: ó.
0: Coisas que só a Filco faz pra você.
1: E é isso aí, ele seca em cima, seca embaixo, seca do lado.
0: Tudo.
1: Pode secar tudo.
0: Se onde tiver molhado, seca, né?
1: Onde tiver mata, ele deixa sequinho.
0: Se molhar, né?
1: Exatamente.
0: É, depois do banho.
1: Agora, tem que ter fé. Não adianta só mandar áudio.
0: Está
1: chegando muito áudio aqui. A gente gosta de qualquer tipo de áudio.
0: Você
1: que está preparando o seu jantar, inclusive aqui, qual é o nome daquela moça?
0: Quem?
1: Gente boa pra caramba que manda 70 áudios de uma vez aí.
0: Ah,
1: qual é o nome
0: dela? Espera aí, deixa eu ver. Oh, meu Deus, como é que é? Rosane César Zózimo.
1: Não é essa aí, não. É aquela de que mora lá em São Gonçalo, cara.
0: Ah, então não sei.
1: Sabe sim, aquela que acabou de mandar, que mandou um vídeo dela aqui pra mim agora.
0: Então é ela, pô.
1: É Rosane?
0: É Rosane. César Zózimo,
1: então ela mesmo. 70 áudios por programa e nunca ganhou nada. Por quê? Não tá caindo.
0: Já ganhou.
1: Ganhou?
0: Ela ganhou. Ela caiu de joelho. Aí ela
1: veio.
0: Espera aí, deixa eu ver. Oh, meu Deus, como é que é? Rosane César Zózimo.
1: Não é essa aí, não. É aquela de que mora lá em São Gonçalo, cara.
0: Ah, então não sei.
1: Sabe sim, aquela que acabou de mandar, que mandou um vídeo dela aqui pra mim agora.
0: Então é ela, pô.
1: É Rosane?
0: Rosane. É Rosane César Zózimo,
1: Então ela mesmo. 70 áudios por programa e nunca ganhou nada.

0: Semana
1: tá
0: que semana,
1: outro
0: não
1: já,
0: tem
1: lá.
0: Problema nenhum. Ah,
1: lá, impressionante aqui.
0: Isso
1: ó.
0: Aí, pode mandar.
1: Ela manda vídeo,
0: pode mandar
1: onde ela
0: top
1: manda
0: mesmo na nossa caixa aqui. É. Agora tem várias pessoas que mandam verdade. Também, como a Rosane, é. E não ganham nada.
1: Nunca ganhou
0: mas
1: nada.
0: Porque não caem de joelho.
1: É, tem que cair.
0: O segredo é cair de joelho pra catapultar a fé. Primeiro tu tem que encontrar a fé. Onde é que encontra a fé? No salmito.
1: Não, salmito não, na Bíblia. Para de falar besteira. Salmito não, cara. É Salmo 40, tá escrito lá. Esperei com paciência no Senhor.
0: Paciência no Senhor. Aí, a paciência, ela pode fazer tu esperar o resto da vida se tu não catapultar ela. Como é que tu catapulta ela? Joga milho. Milho.
1: Não é pras galinhas, não. É pra aumentar a fé.
0: É pra aumentar a fé.
1: É. Você viaja, né, meu irmão? Que
0: não é possível. 5 grãozinhos pra cada patela. É. Não é necessário mais. Mais vai virar desperdício.
1: É isso. Por favor, faz pipoca,
0: e
1: né?
0: E aí, por exemplo, agora são 19 horas e 16 minutos.
1: É isso aí.
0: Se tu ficar de joelho agora até as 8 da noite, vai doer muito.
1: Ah, vai, é.
0: E é aí que mora o grande X da questão. É aí que a gente separa as meninas das mulheres, os homens dos meninos.
1: Ah...
0: Tem gente, há relatos de ouvintes que já ganharam mais de 10 prêmios aqui na Band FM, não só no Estação, entendeu? E agora, aí o que faz? Cai de joelho e dá aquela olhadinha marota pra cima, faz aquele olharzinho das águias, se possível.
1: Como é que é?
0: Morde o beiço
1: e assim,
0: pede.
1: Né?
0: É claro.
1: Fecha o olho, hein? Depois de um pedido
0: fecha
1: desse.
0: Fecha o olho que gruda.
1: Que isso?
0: Anjo.
1: Desce tanta bênção. Que chegar deu o
0: se
1: olho.
0: Se pegar na pupila, arde.
1: Falaram que fica cego.
0: Porque é muito
1: até.
0: Milagre.
1: A Fabiana, ela falou que o seguinte,
0: é o milagre da multiplicação. É,
1: a Fabiana falou pra mim que fica cega.
0: Fica cega. É. Ela já foi tocada pela fé.
1: Me recuso a comentar sobre. Deus me livre.
0: Hoje?
1: Ah, foi tão bom o culto de final de semana, mas chega aqui você me inferniza a minha vida.
0: Tem áudio aí?
1: Tem. Vamos
0: ouvir. Vamos botar aí
1: as
0: pessoas de fé do programa.
1: Chegou, oi.
2: Boa noite, Band FM.
0: Aí,
2: boa noite, Luiz Fernando.
0: Oi,
2: boa noite,
0: amor.
2: Ângelo.
0: Tudo bem?
2: Aqui é a Luciana.
0: Qual é a Lu?
2: Fala, Lulu. Passando pra desejar uma excelente segunda-feira pra vocês.
0: Obrigado, meu amor.
2: E pedir pra vocês mandar um feliz aniversário pra minha filha, a Jade Rafael.
0: Jade
2: tá
0: Rafael.
2: Fazendo aniversário hoje, 17 aninhos.
0: Aí, ó.
2: Dizer que eu a amo muito.
1: Que fofinha.
2: Beijos, fica
0: beijo.
2: Com Deus.
0: Jade Rafael, um beijo pra você, querida.
1: É, Jade, beijo, Jade.
0: Tamo juntão, Jade. Já, não sei se. Como você tá fazendo aniversário, mamãe vai dar esse secadorzinho pra você.
1: Mas se Deus quiser.
0: Agora, aquele esqueminha, tá, Jade? 17 já pode.
1: Catapulta, né?
0: Já pode catapultar com 17.
1: Vou tocar outro áudio. Pode, né? Oi!
3: Tá. Boa noite, pessoal da Band! Hoje estive aí na rádio! Conheci você, Luiz Fernando! Boa noite, meu lindo! Delícia! Ângelo! Não te vi, Ângelo! Quero te conhecer, hein? Hoje eu fui aí pegar minha pipoqueira!
1: Ah, garoto!
0: Pediu tanto que ganhou!
3: Amo vocês, obrigado pelo carinho! Fui muito
1: parabéns,
3: bem recebido!
1: Evandro.
3: Essa Band é maravilhosa! Evandro Walter de Bangu!
1: Uhul.
3: Band, a rádio do seu jeito! Beijo!
0: Beijo, Evandro! O Evandro é um cara maravilhoso, viu?
1: Impressionante, né?
0: Sensacional!
1: Cara?
0: Alto astral!
1: Que astral, né?
0: Parabéns pela sua pipoqueira, pediu tanto, hein, Evandro?
1: Ganhou.
0: Chegava a trocar uma consoante
1: pois
0: no meio.
1: Jorrou,
0: quero pipoca, quero pipoca, o segundo P ele trocava.
1: Trocava.
0: Mas ganhou mesmo assim.
1: Ganhou, parabéns.
0: Pode não
1: jorrou,
0: ter,
1: né?
0: Pode não ter ganho o que pediu, mas ganhou o que a gente sorteou.
1: Pediu com fé, jorrou, né, filho?
0: É, ele trocava a consoante no meio.
1: Pode tocar outro áudio?
0: Pode.
1: Oi.
4: Boa noite, Luiz Fernando. Boa noite, Ângelo.
0: Boa.
4: Já que esse programa
0: alegria
4: é cultura
0: pessoa.
4: Pura
0: aí,
4: e temos um professor maravilhoso, que é o Luiz Fernando.
0: Aí, ó.
4: Fala aí qual é o número que corresponde a 50º, não sei o que que você falou aí. Ana Rosa Vicente Carvalho, eu já tô aqui ajoelhada.
1: Tô impressionado,
4: pra
1: cara.
4: Ganhar esse...
0: Aí, ó, ela já tá no
4: pra tentar... ser sorteado.

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0: Verdinha FM, Ludmilla, bom, bom, bom, bom, bom, no Estação Band FM. Hey! Mark Villan com like shortinho. Todo mundo que manda mensagem concorre a secador de cabelo da Philco. Manda uma mensagem pra gente. Pode mandar áudio, o áudio que você quiser. 999-777-030. Ali, secador bonitão, lindão da Philco pra você, tá? É um presente da Band FM. Então manda mensagem. 999-777-030.
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0: Agora, você morador de comunidade do Rio de Janeiro pode receber capacitação gratuita para atuar como bombeiro hidráulico. O curso é oferecido pelo Águas do Rio em parceria com o Firjan e tem como objetivo gerar oportunidades de emprego e renda para moradores de áreas populares. A formação tem duração de 6 meses e ensina técnicas de instalação, manutenção e reparo de sistemas de água e esgoto, além de leitura de projetos e normas técnicas. A iniciativa também busca formar mão de obra qualificada para o setor de saneamento, que apresenta alta demanda profissional especializado. Para mais informações, acesse aguasdorio.com.br.
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2: Vem comigo, Deise.
3: Oi, Ângelo, tô de volta. Dificuldades nesse momento, túnel Rebouças, para você que segue em direção ao Rio Comprido, mesmo panorama pelo elevado da Avenida Paulo de Fronten. Tá pela Zona Sul, vai pro centro, de preferência pelo túnel Santa Bárbara e pelo 31 de março. 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Daqui a pouquinho eu tô de volta.
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0: 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Atitude 67, cerveja de garrafa. Na reta final do nosso Estação Band FM dessa segunda-feira.
1: Eba.
0: É, meu irmão, estamos começando.
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0: É bom, né? Começando a semana. Inclusive, a última semana desse mês de maio acabou, gente. Segundo semestre chegando aí. Quem fez, fez. Quem não fez, não faz mais. Falar em quem fez, fez. Quem tirou o Luiz daqui, hein? Quem foi que tirou o Luiz daqui? Alguém fez essa proeza. Obrigado, viu? Eu agradeço. Saiu por ali, né? Amarrado na camisa de força, como sempre. Não sei o que tá acontecendo agora no finalzinho da Estação Band FM, ele some. Não sei o que que acontece. É, não sei se é de propósito, sei lá o que que é. Mas ó, que bom que você tá aqui comigo. 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Você tá convidado, ó. Você não deixa de não, tá? A gente vai se ver lá, vai ser top demais. Muito top. 10 para as 8.

Deus, 19h55, quando for 8 horas vai começar aquela coisa chata, aquela porcaria daquele voz do Brasil, é isso que é o nome?

0: Cheia de manias. Fechando nosso Estação Band FM dessa segunda-feira, minha gente. Swingão! Muito bom, obrigado, muito obrigado pela sua participação. Você que mandou mensagem aqui pra gente, interagindo, participando. Valeu pela moral, amanhã tem mais, gente. Seis e alguma coisinha, como você já sabe, né? E atenção, Marília de Swingão, Swingão. Muito bom, obrigado, muito obrigado pela sua participação. Você que mandou mensagem aqui pra gente, interagindo, participando. Valeu pela moral, amanhã tem mais, gente. Seis e alguma coisinha, como você já sabe, né? E atenção, Marília de Band FM, raça negra, cheia de manias. Fechando o nosso Estação Band FM dessa segunda-feira, minha gente. Swingão, swingão, swingão, tarararará. Muito bom, obrigado, muito obrigado pela sua participação. Você que mandou mensagem aqui pra gente, interagindo, participando. Valeu pela moral, amanhã tem mais, gente. Seis e alguma coisinha, como você já sabe, né? E atenção, Marília de... Bom, obrigado, muito obrigado pela sua participação. Você que mandou mensagem aqui pra gente, interagindo, participando. Valeu pela moral, amanhã tem mais, gente. Seis e alguma coisinha, como você já sabe, né? E atenção, Marília de Souza do Grajaú. Marília de Souza, do Grajaú, final de telefone 8275. Secador de cabelo da Filco saindo pra você, minha linda. Vem passar aqui na rádio, tá? A gente tá no prédio do Grupo Bandeirante de Comunicação, primeiro andar. Pra entrar aqui, estamos à sua esquerda. Viu, lindona? Aí vem a Band FM linda, maravilhosa, rádio chique, né? Show de bola. 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E é isso, minha gente. Obrigado pela audiência por hoje. Amanhã talvez tenha outra edição do nosso Estação Band FM. Seis e alguma coisinha, mas eu volto antes. Volto às 4 da tarde. Tamo combinado? Então tá bom, peraí, não vou me despedir de você agora, não. Já volto já. Peraí, é rapidinho.
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0: Deixa eu falar com a Deise, tá mandando mensagem aqui. Deise, o que você tá vendo aí? Tá mostrando pra gente como é que estão as condições do trânsito na volta pra casa, Deise?
2: Oi, Ângelo. Falando das vias expressas, né? Tem dificuldade pela linha vermelha no sentido Baixada. Observo melhores condições nesse momento pela Avenida Brasil. 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Uma ótima noite pra você, Ângelo, e pra todos os ouvintes da Band FM.
0: Beijo, Deise, bom descanso.
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10: Oi, gente, voltei, agora sim. Agora eu me despeço, tá? Amanhã a gente se encontra às 4 horas da tarde aqui no ar da Band FM. Foi ótimo passar minha segunda-feira com você. Tá chegando a Agência Nacional com a Voz do Brasil.
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12: As inscrições para o Enem.
13: Uma novidade, este ano concluintes do ensino médio da rede pública estão inscritos automaticamente no exame.
12: O presidente Lula destaca que esse pode ser o primeiro passo para realizar sonhos e transformar o futuro.
14: A hora é agora. Se inscreva, passe no Enem, entre na universidade e faça tudo o que você quiser.
13: E ainda, Desenrola Brasil.
12: Você já pode utilizar o FGTS para renegociar dívidas com descontos e juros mais baixos.
13: A expectativa do governo do Brasil é movimentar mais de 8 bilhões de reais em recursos do fundo.
12: Turismo de natureza em alta. Unidades de conservação federais receberam mais de 28 milhões de visitantes em 2025.
13: Visitação recorde contribuiu com 20 bilhões de reais do PIB brasileiro, que é a soma de todas as riquezas do país. Cleide Lopes.
15: O turismo nas unidades de conservação sustenta mais de 300 mil postos de trabalho em todo o país.
12: Hoje na apresentação da Voz do Brasil, eu, Mariana Jungmann e Luciano Seixas.
13: E acompanhe a gente ao vivo, acesse radiogov.ebc.com.br ou o canal Gov na sua TV aberta.
12: Trabalhadores já podem consultar o saldo do FGTS para renegociar dívidas no novo Desenrola.
13: A medida ajuda mais brasileiros a quitarem débitos como cartão de crédito e cheque especial.
12: Quem está ao vivo conosco aqui no estúdio da Voz do Brasil e traz todos os detalhes é a repórter Graziele Bezerra. Oi, Grazi, boa noite. Explica pra gente como é que vai funcionar tudo isso.
16: Boa noite, Mariana. Boa noite também pro Luciano e para todo mundo que está acompanhando aqui a Voz do Brasil. Bom, o trabalhador ele vai poder usar até 20% do saldo do FGTS. É o limite de R$1.000, o que for mais alto. E aí, para poder amortizar e quitar ou quitar essas contas atrasadas por meio do novo Desenrola. Entram nessa modalidade dívidas bancárias, como cartão de crédito e cheque especial também. E com essa funcionalidade, o governo do Brasil pretende, então, movimentar até R$8 bilhões em recursos do FGTS por meio do programa.
13: Como é que vai funcionar, Grazi? Qual a primeira medida que a pessoa interessada deve tomar?
16: Pessoa interessada tem que primeiro saber, ter a noção ali da dívida dela, né? Mas aí, então, para utilizar o saldo do fundo, o que pode ser também de contas ativas ou inativas, o primeiro passo, claro, é consultar ali o aplicativo do FGTS para ver o valor que essa pessoa tem disponível. Depois, ali no próprio aplicativo, o trabalhador autoriza o acesso das instituições financeiras aos valores. Então, ele negocia a dívida diretamente com o banco. E aí, só depois dessa negociação é que a Caixa Econômica Federal vai fazer, então, a transferência dos valores do FGTS diretamente aos bancos responsáveis pelos contratos. E aí, lembrando que o trabalhador não precisa comparecer às agências, né, do banco, não precisa comparecer ali à Caixa Econômica para confirmar, então, a operação, nem ao seu banco de origem. Como explica, então, o diretor de Políticas de Proteção ao Trabalho do Ministério do Trabalho e Emprego, Carlos Augusto Gonçalves.
0: Ele pode fazer todo este processo, né, de maneira digital, né, ou em consulta, tratando por telefone com as instituições financeiras para identificar a dívida. No caso específico do ATT, é tudo digital. A autorização do saldo é digital, ele faz com o ATT, levanta junto aos bancos as dívidas, e essas informações das dívidas serão remetidas pelos bancos diretamente à Caixa Econômica Federal. Só depois que o banco prestou essa informação para o agente operador, que é a Caixa, é que a Caixa está autorizada a fazer o repasse para a sua instituição financeira decorrente daquela dívida que ele acabou de reestruturar.
16: Agora, Grazi, vamos relembrar, então, quem são as pessoas aptas a participarem do programa, qual é o perfil? Claro, Mariana, vamos lá. Para usar o FGTS no desenrolo, é preciso ter, então, um saldo disponível, né, na conta do Fundo de Garantia e ter renda mensal de até 5 salários mínimos, o que equivale aí a cerca de R$ 8.100. Então, para serem elegíveis, as dívidas devem estar atrasadas entre 91 dias e 2 anos. Essas dívidas recebem aí descontos de até 90% e juros mais baixos que o do mercado.
13: Obrigado, Gabriele Bezerra, pelas informações ao vivo aqui na Voz do Brasil.
16: Gabriele. Começaram hoje as inscrições para o Enem, o Exame Nacional do Ensino Médio.
13: O Enem é a principal forma de entrar em uma universidade. Além de vagas aqui no Brasil, a prova também é aceita em faculdades no exterior.
16: Esse ano, estudantes do terceiro ano do ensino médio de escolas públicas já estão com as inscrições pré-preenchidas, mas ainda é necessário entrar na página do participante para confirmar a inscrição.
17: Desde o início do ano, a brasiliense Isabela Martins passa as tardes na sala de aula estudando para o Exame Nacional do Ensino Médio, avaliação realizada pelo Ministério da Educação. Aos 18 anos, ela vai fazer o Enem pela segunda vez e sonha em conquistar uma vaga na universidade.
18: Sempre gostei muito de ajudar as pessoas, né? Aí eu pensei em fazer psicologia ou medicina, que é uma área que vai ajudar bastante as pessoas e tal. Aí sempre foi meu sonho mesmo.
17: Estudantes de todo o país já podem se inscrever para o Enem 2026 a partir desta segunda-feira. Neste ano, alunos que vão concluir o ensino médio na rede pública terão inscrição automática. Segundo o governo, os dados foram encaminhados pela própria rede de ensino. Mas os estudantes deverão acessar o sistema para confirmar a participação e escolher o idioma da prova de língua estrangeira, além de informar o município onde deverão realizar a prova e solicitar recursos de acessibilidade, se for o caso. Além disso, os locais de aplicação da prova também vão aumentar, chegando a 10 mil escolas. A expectativa é que 80% dos alunos da rede pública façam o exame na sua própria escola de matrícula. O João Gabriel Brandão está se preparando para o Enem e já decidiu o curso Artes Cênicas. O maior desafio para ele é controlar a ansiedade.
19: Estou me sentindo mais confiante esse ano, principalmente para a questão da redação. Chegando em casa eu estudo, final de semana também estudo às vezes, mas estou tirando um momento de folga também para não ter burnout, sabe? Que não me sobrecarregar, não me sentir muito cansado durante o fim da semana.
17: As inscrições devem ser feitas pela página do participante no endereço enem.inep.gov.br/participante até o próximo dia 5 de junho. Os estudantes que tiveram a isenção da taxa de inscrição aprovada também deverão realizar a inscrição no exame. Para os participantes não isentos, a taxa de inscrição continua no valor de R$ 85,00 e pode ser paga por boleto, PIX, cartão de crédito e débito em conta corrente ou poupança. O prazo para fazer esse pagamento vai até o dia 10 de junho e as provas ocorrerão nos dias 8 e 15 de novembro. Reportagem Gabriela Noronha.
13: Em suas redes sociais, o presidente Lula fez um convite para todos os estudantes participarem da prova.
20: Hoje começa a inscrição para o Enem. vai até o dia 5 de junho. Você, que prometeu ao seu pai, ou seu pai que quer que você seja doutor ou doutora, a hora é agora. Se inscreva, passe no Enem, entre na universidade e faça tudo o que você quiser, na certeza que você precisa saber de que esse país vai ser soberano, soberano de verdade, o dia que milhões de jovens tiverem curso, tiverem emprego e puderem exercer a soberania tecnológica e científica do nosso país.
21: O Dia da África, celebrado em 25 de maio, hoje, marca a fundação da União Africana em 1963.
13: E aproveitando a data, o governo do Brasil promove o primeiro Fórum de Reitores Brasil-África, com o objetivo de fortalecer parcerias educacionais e culturais.
21: No encontro, o Ministério da Educação anunciou a criação de 2.600 bolsas de mestrado e doutorado para estudantes africanos.
22: No encontro, dirigentes de universidades brasileiras e africanas debatem como ampliar parcerias acadêmicas, científicas e tecnológicas de instituições de ensino dos dois lados do Atlântico. São projetos conjuntos em áreas estratégicas para o desenvolvimento dos países, como agricultura, energias renováveis, inteligência artificial, mineração, petróleo e gás, além das ciências humanas. Para a reitora da Universidade de Cabo Verde, Astrigilda Silveira, parcerias fundamentais para o continente africano.
23: Uma cooperação mais próxima, mais dinâmica e mais transformadora, voltada para a transformação digital, a inteligência artificial e a inclusão social.
22: No encontro, o governo do Brasil lançou o programa que vai oferecer mais de 2.600 bolsas de mestrado e doutorado para pós-graduandos da África, com investimentos de 47 milhões de reais, destaca o ministro da Educação, Leonardo Bastini.
24: 2.600 vagas inicialmente, 1.600 bolsas de mestrado e 1.000 bolsas de doutorado, com oportunidades em universidades públicas, instituições privadas sem fins lucrativos, institutos federais, institutos de pesquisa com pós-graduação reconhecida pela CAPES. Abrir as portas do Brasil para estudantes africanos é aprofundar ainda mais nossos laços históricos.
22: O presidente Lula destacou a importância de fortalecer os laços históricos entre Brasil e África por meio da produção de conhecimento, da inovação e da formação de profissionais qualificados.
20: A cooperação educacional entre países do Sul Global pode transformar a realidade, reforçar os programas de estudantes, convênio de graduação e de pós-graduação também será essencial para consolidar a educação superior como um dos pilares da parceria estratégica entre Brasil e África.
22: O Brasil já mantém mais de 200 acordos de cooperação com instituições de ensino superior de 38 países africanos. Reportagem Pablo Mundim.
13: Mais um passo no combate ao câncer no país.
21: O Brasil passou a contar com um Centro de Desenvolvimento e Produção de Terapias, CAR-T, da Fundação Oswaldo Cruz, a Fiocruz.
13: No local será produzido de forma 100% nacional um dos tratamentos mais avançados do mundo contra o câncer para pacientes do SUS.
25: O Paulo Peregrino é publicitário e teve linfoma, um tipo de câncer de sangue. Durante 13 anos, fez transplante de medula óssea e 40 quimioterapias, tratamentos que não tiveram sucesso. A virada em sua vida veio com um tratamento experimental chamado CAR-T-Cell. Agora, ele está em remissão do câncer.
26: A enfermeira chegou lá dentro do quarto, trouxe um saquinho, assim, como se fosse uma transfusão de sangue pequenininha, né? Um negócio de transfusão de sangue. Aí eu falei assim para ela: enfermeira, isso aí é o CAR-T-Cell que eu vou receber? É, falei, vai demorar quanto tempo? Ela falou, uma hora no máximo. Eu falei, caramba! 13 anos eu lutando contra os cânceres, vai resolver em uma hora. Isso que é ciência.
25: O Centro de Desenvolvimento e Produção de Terapias, CAR-T, da Fiocruz, inaugurado no último sábado no Rio de Janeiro, vai tratar a população do SUS e trazer uma nova esperança aos pacientes com câncer. O Brasil vai produzir de forma 100% nacional um dos tratamentos mais avançados do mundo contra a leucemia, linfoma e mieloma. É o que explica o ministro da Saúde, Alexandre Padilha.
27: Um tratamento que hoje custa 350 a 400 mil dólares, mais de 2 milhões de reais, para uma família, para as pessoas, para o sistema de saúde de qual país para fazer esse tratamento, graças à Fiocruz, graças à produção da Fiocruz, presidente. Pessoas como o Paulo vão poder receber esse tratamento pelo SUS. De graça!
25: Os primeiros pacientes começam o tratamento experimental no segundo semestre deste ano. Foram investidos 370 milhões de reais.
1: Competitivo de que ninguém. Basta a gente ousar, ter coragem e fazer.
25: O novo centro também será capaz de tratar pacientes com traumatismo craniano, com próteses 3D de alta tecnologia. Do Rio de Janeiro, Fernanda Cruz.
21: Viajar a trabalho ou por lazer deveria

0: não é viagem, é silêncio. Assédio não decola. Feminicídio também não. Violência contra a mulher é crime.
1: Para combater a violência e a importunação sexual nas salas de embarque e aeronaves, o Ministério dos Portos e Aeroportos lançou uma série de ações em terminais do Brasil para sensibilizar a sociedade.
2: É a terceira fase da campanha Assédio Não Decola.
3: Para combater o assédio e a importunação sexual contra trabalhadoras do setor aeroportuário e passageiras, o Ministério dos Portos e Aeroportos lançou a terceira fase da campanha Assédio Não Decola. O ministro dos Portos e Aeroportos, Tomé Franca, destacou a importância dessa campanha.
4: Infelizmente, o Brasil ainda vive uma realidade de muito assédio e de muito feminicídio. Nós temos trabalhado para que essa realidade não persista. Nós estamos com uma série de campanhas nos aeroportos e nas aeronaves, buscando o combate ao assédio.
3: O Ministério dos Portos e Aeroportos também apresentou uma nova cartilha com orientações sobre o combate à violência contra a mulher. O material reúne informações sobre diferentes tipos de violência: física, psicológica, sexual. Passageiros e trabalhadores do setor são orientados sobre como identificar situações de risco e formas de acolher as vítimas. O documento também apresenta canais de denúncia, como o Ligue 180. A ministra das Mulheres, Márcia Lopes, ressaltou que todos precisam conhecer o canal de denúncia.
5: O Ligue 180, para nós, tudo começa por ali. Ele é um canal que dá muita segurança para as mulheres. Quando se recebe uma ligação, a nossa equipe identifica quem é essa mulher, onde ela mora, a quem essa mulher deve recorrer.
3: A campanha Assédio Não Decola foi lançada em agosto do ano passado em todas as concessionárias dos aeroportos federais. Para as mulheres que só querem chegar ao destino em segurança, sem assédio e violência, a campanha é importante para sensibilizar a sociedade. Foi o que defendeu a gerente de restaurante, Cláudia Figueiredo.
6: Qualquer lugar, sempre é importante. Muita gente não respeita a gente simplesmente pelo fato de ser mulher.
3: Além do Ligue 180, você também pode denunciar casos de violência contra a mulher no Disque 100, canal de monitoramento de violações contra os direitos humanos. Reportagem Márcia Fernandes.
1: A quarta edição do leilão do Ecoinvest Brasil destravou mais de 13 bilhões de reais para projetos de bioeconomia, turismo sustentável e infraestrutura no país, sendo que mais de 9 bilhões serão direcionados para investimentos na Amazônia Legal.
2: O programa Ecoinvest foi criado para impulsionar a transformação ecológica do país e combina instrumentos financeiros inovadores, redução de riscos e atração de investimentos de longo prazo da iniciativa privada.
1: Ao anunciar o resultado do leilão, o ministro da Fazenda, Dario Durigan, disse que o Ecoinvest comprova que é possível apostar no crescimento do Brasil com sustentabilidade.
7: Os objetivos do Ministério da Fazenda, que é fazer com que o país se desenvolva, cresça, gere emprego, diminua a inflação, com os objetivos do Ministério do Meio Ambiente, não é mais indissolúvel. Nós temos que ter um cuidado para que o país cresça, mas de maneira sustentável. E o Ecoinvest, ele é uma espécie de síntese, de prova real de que isso é possível. É Estado junto com a capacidade instalada do sistema financeiro nacional em parceria com essas empresas.
2: Com os 4 leilões realizados até agora para transição energética, recuperação de terras degradadas e bioeconomia, o Ecoinvest Brasil já mobilizou mais de 140 bilhões de reais.
1: Pois é, o Brasil é mundialmente reconhecido por suas belezas naturais, como florestas, praias, rios e montanhas.
2: E a riqueza da nossa biodiversidade tem atraído turistas a visitarem as mais de 300 unidades de conservação federais distribuídas pelo país.
1: Só em 2025, o fluxo de visitantes atingiu quase 30 milhões, maior resultado da série histórica.
2: E movimentaram mais de 40 milhões de reais em vendas, injetaram 20 bilhões de reais no produto interno bruto, que é a soma de todas as riquezas do país.
8: Jairon Souza trabalha todos os dias conectado com a natureza. Ele é guia turístico no Maranhão e em época de alta temporada chega a mostrar as belezas naturais do Parque Nacional dos Lençóis Maranhenses a centenas de visitantes.
9: Ganho dinheiro onde muitas pessoas se programam muito para vir passear e eu tô aqui todo dia, né? E tento fazer da melhor forma, né?
8: As visitações turísticas em unidades de conservação federais movimentaram mais de 40 bilhões de reais em vendas.

0: em 2025 e 20 bilhões de reais de contribuição ao Produto Interno Bruto. O estudo do Instituto Chico Mendes de Conservação da Biodiversidade, o ICMBio, revela que florestas, praias, rios e montanhas são, na verdade, ativos de alta performance na economia brasileira. No ano passado, o fluxo de visitantes em unidades de conservação chegou a quase 30 milhões, o maior resultado da série histórica, como garante o presidente do ICMBio, Mauro Pires.
1: Esse aumento tem a ver com dois fatores. Um primeiro, que é geral, que é o interesse das pessoas de encontrar-se com a natureza. O segundo fator, nós temos melhorado a infraestrutura e de modo que se torna mais fácil a visitação.
0: O turismo nas unidades de conservação sustenta mais de 300 mil postos de trabalho em todo o país. O ministro do Meio Ambiente e Mudança do Clima, João Paulo Capobianco, destacou que as unidades de conservação são importantes não só para a proteção da biodiversidade, como também para o desenvolvimento econômico do país e a valorização da cultura local.
2: Cada real que o turista trouxe, ele gerou o impacto de R$ 15,60 no PIB. Portanto, nós estamos falando aqui de uma atividade econômica intensa com ganhos para a economia local.
0: O ranking de visitação mantém no topo o Parque Nacional da Tijuca, no Rio de Janeiro, com quase 5 milhões de visitas, seguido pelo Parque Nacional de Iguaçu e pelo Parque Nacional de Jericoacoara, no Ceará. Reportagem Cleide Lopes.
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4: Prefeituras e instituições como universidades, institutos federais e câmaras de vereadores aderiram ao programa Contrata Mais Brasil.
5: A plataforma foi criada para aproximar microempreendedores individuais do processo público de aquisição de produtos e serviços. Nela, o governo contrata e os pequenos negócios podem vender seus produtos.
4: Atualmente, já são 1.775 órgãos. Desde a sua criação, o programa gerou mais de 22 milhões de reais de renda direta para os microempreendedores individuais.
5: A plataforma conta com mais de 8 mil cadastros de fornecedores em mais de 100 atividades.
4: Mais informações sobre o programa no endereço gov.br/contratamaisbrasil.
5: Atenção, caminhoneiros! Já estão em vigor as novas regras que vão ajudar na fiscalização do piso mínimo de frete para o transporte de carga nas rodovias.
4: A partir de agora, quem contrata esse tipo de serviço deverá informar parâmetros para o cálculo do frete, como distância, tipo de veículo e tipo de serviço prestado.
5: Essas informações serão fornecidas na hora de emitir o Código Identificador da Operação de Transporte, o CIOT.
4: Esse é um documento de registro exigido pela Agência Nacional de Transportes Terrestres, a ANTT, para o monitoramento das operações de cargas.
5: O superintendente de Serviço de Transporte Rodoviário de Cargas da ANTT, José Aires Amaral, explica que esses dados serão utilizados para fiscalização prévia do piso mínimo do frete.
6: A partir desses parâmetros, o sistema faz uma conta automática e verifica se o valor declarado do frete, também no CIOT, está de acordo com o piso mínimo de frete ou não. E faz algumas validações, por exemplo, os parâmetros informados estão de acordo? Fazem sentido? Por exemplo, se na declaração, por exemplo, tiver a informação que Brasília, Rio de Janeiro são 500 quilômetros, o sistema mesmo já vai indeferir aquela informação, dizendo que não é compatível e que ele deve informar uma melhor localização ou uma distância compatível com aquele deslocamento.
4: Segundo o superintendente da ANTT, a partir do dia 1º de junho, os dados do CIOT também estarão integrados com a documentação fiscal exigida para o transporte de cargas.
5: O que vai facilitar e tornar mais eficiente a fiscalização sobre as operações de frete.
4: As mudanças na emissão do CIOT foram anunciadas pelo governo do Brasil como parte das medidas para reduzir os impactos da alta dos preços dos combustíveis sobre a população.
5: essas foram as notícias do Governo do Brasil.
4: Com a realização da Secretaria de Comunicação Social da Presidência da República.
5: Com produção da empresa Brasil de Comunicação.
4: Fique agora com as notícias do Poder Judiciário e do Congresso Nacional. Boa noite.
5: Boa noite para você. Até amanhã.
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9: CNJ lança aplicativo para fortalecer busca ativa de crianças e adolescentes.
10: Para o STJ, a plataforma de intermediação não responde por envio de criptomoedas para carteira falsa de outra corretora.
9: A Semana Nacional da Conciliação Trabalhista começou nesta segunda-feira.
10: Boa noite, eu sou Arthur Filho.
9: E eu sou Walter Lima.
10: O Conselho Nacional de Justiça lançou nesta segunda-feira, Dia Nacional da Adoção, o aplicativo Adote para todo o país.
9: A busca ativa do Sistema Nacional de Adoção e Acolhimento já funciona em todo o país e reúne informações sobre crianças e adolescentes com mais dificuldades de conseguir uma família, como crianças mais velhas ou com deficiência.
10: Agora, essa iniciativa passa a contar também com um aplicativo próprio.
9: Desenvolvido pelo Tribunal de Justiça do Paraná, o aplicativo Adote passa agora pelo processo de expansão nacional com o apoio do programa Justiça 4.0.
10: O ministro do Supremo Tribunal Federal, Flávio Dino, deu prazo de 10 dias para que o governo federal e os estados da Amazônia Legal informem quais providências de planejamento e preparação vêm sendo adotadas diante das projeções de aumento significativo dos riscos de incêndios florestais para os próximos meses.
9: O El Niño é um fenômeno provocado pelo aumento na temperatura das águas do Oceano Pacífico e tem ocorrência periódica em geral, com impactos relevantes sobre o clima em diversos países. Marta Ferreira.
11: Uma nota técnica conjunta publicada pelo Instituto Nacional de Pesquisas Espaciais e com o Instituto Nacional de Meteorologia confirmam a provável intensidade alta para o fenômeno já no segundo semestre de 2026. Diante desse quadro, o ministro Flávio Dino, relator de uma ação que acompanha medidas para combater e prevenir incêndios na Amazônia e no Pantanal, deu prazo de 10 dias para que a União e os estados informem um plano para lidar com os incêndios.
10: Plataforma de intermediação de criptomoedas não é responsável por prejuízo decorrente de golpe se não houve falha no serviço ou se dano foi causado pela culpa exclusiva de usuário ou terceiros.
9: Essa é a conclusão do STJ. Fátima Uchoa.
12: Na origem, um investidor transferiu criptoativos para uma carteira digital e depois descobriu que o endereço era falso. Ele pediu ressarcimento dos prejuízos, alegando que a plataforma intermediadora teria falhado ao não adotar segurança capaz de identificar a irregularidade da chave de transferência. Porém, a Justiça de Minas Gerais negou a indenização. A terceira turma do STJ manteve o acórdão, considerando que a fraude ocorreu quando o investidor transferiu os valores a um ambiente externo, fora da atuação da empresa e para o qual ele próprio forneceu a chave de acesso, que é o endereço de destino. O ministro Ricardo Vilas Boas Cueva foi o relator.
10: Começou hoje a Semana Nacional da Conciliação Trabalhista 2026.
9: É a chance de muitos trabalhadores conseguirem de forma mais rápida uma resposta da Justiça. Larissa Batista.
13: Um acordo histórico de mais de 250 milhões de reais entre a empresa Vibraz Airoco e o Sindicato dos Metalúrgicos de São José dos Campos foi o pontapé para a abertura da Semana da Conciliação, que vai até sexta-feira em todos os tribunais regionais do trabalho. O valor recolhido desse acordo será utilizado para o pagamento de dívidas trabalhistas.
10: Ampliar a confiança e o conhecimento sobre a segurança das urnas eletrônicas.
9: Esse foi um dos temas da reunião ocorrida nesta segunda-feira, na sede do TSE, em Brasília. Estevão Furtado.
14: O presidente do TSE, ministro Nunes Marques, anunciou o lançamento da Semana Nacional do Sistema Eletrônico de Votação. uma ação voltada à conscientização da população, especialmente dos jovens, sobre as camadas de segurança do processo eleitoral brasileiro. O ministro também determinou a criação de uma comissão permanente para estudar o uso de ferramentas de inteligência artificial na justiça eleitoral.
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10: Uma boa noite a você.
9: E até amanhã.
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16: Eu sou Paula Groba.
17: E eu sou Ricardo Nakaoka.
16: E estes são os destaques de hoje do Jornal do Senado, que começa agora.
17: Senado vota crédito especial para renegociação de dívidas rurais.
16: Senado e STF debatem medidas para rever supersalários no setor público.
17: Projeto quer limitar publicidade de apostas online no Brasil.
16: Boa noite.
17: Boa noite.
16: Com a alta dos juros, a queda no preço dos produtos agrícolas e o aumento do endividamento no campo, produtores rurais de todo o país aguardam uma saída para renegociar as dívidas e manter a produção.
17: E a Comissão de Assuntos Econômicos do Senado deve votar nesta terça-feira um projeto que cria uma linha especial de crédito para o agronegócio. O pacote de ajuda está sendo negociado com o governo federal, como informa a repórter Patrícia Oliveira.
18: Um pacote bilionário de socorro ao setor agropecuário está na pauta da Comissão de Assuntos Econômicos. O projeto cria uma linha especial de crédito para renegociação de dívidas rurais com recursos do Fundo Social do Pré-Sal. A proposta vem sendo negociada entre o governo federal e o relator da matéria, o senador Renan Calheiros, do MDB de Alagoas. Renan ampliou a ajuda para outros produtores endividados, além daqueles afetados por secas e enchentes. A iniciativa prevê prazo de até 10 anos para pagamento das dívidas com carência de até 2 anos e a criação de um fundo garantidor para operações de crédito rural. O projeto também autoriza o uso de receitas correntes do Fundo Social do Pré-Sal de 2025 e 2026, além do superávit financeiro do fundo para financiar a nova linha especial de crédito. Para o ministro da Fazenda, Dario Durigan, a intenção é construir um texto de consenso sem comprometer o equilíbrio das contas públicas.
19: Fazer com que de fato chegue essa renegociação para os agricultores, que de fato caiba no bolso do agricultor e que de outro lado a gente mobilize os recursos públicos da maneira mais eficiente possível. Então todo mundo aqui na mesma página.
18: A possibilidade da edição de uma medida provisória pelo executivo também foi confirmada pelo senador Renan Calheiros.
20: Uma medida provisória com critérios de enquadramento, de juros, de carência e de prazo de 10 anos para pagar.
18: O governo estima um custo de 817 bilhões em 13 anos. Já o relator prevê valor bem menor, em torno de 100 bilhões ao longo de uma década.
16: O senador Isalci Lucas, do PL do Distrito Federal, criticou a medida provisória que zera o imposto de importação para compras internacionais de até 50 dólares. Segundo o parlamentar, a MP prejudica a indústria brasileira ao reduzir tributos para produtos importados, sem conceder tratamento semelhante aos produtores nacionais.
17: Isalci disse que apresentou uma emenda para que os mesmos benefícios concedidos para o imposto de importação sejam também dados aos produtores de calçado ou de vestuário brasileiros, no caso de produtos de até 50 dólares.
21: Essas medidas só beneficiam os trabalhadores chineses, prejudica a nossa indústria. Vamos ter que demitir milhares, milhões de pessoas, exatamente porque ninguém consegue competir com um país que não tem nenhum encargo trabalhista, que não tem os impostos que nós temos aqui no Brasil.
16: Já o senador Paulo Paim, do PT do Rio Grande do Sul, voltou a defender a redução da jornada de trabalho sem corte salarial e o fim da escala 6x1. O parlamentar destacou a PEC de sua autoria, que prevê a redução para 40 horas semanais, com possibilidade de avançar para 36 horas em etapas futuras.
17: Paim afirmou que a medida já é adotada em diversos países e citou experiências internacionais e recomendações da Organização Internacional do Trabalho. O senador também lembrou que a proposta está pronta para votação no plenário do Senado.
1: Lembro também que países como Portugal, Espanha, França, Bélgica, Alemanha, Chile, Equador já adotaram reduções que variam entre 40 e 36 horas. Na União Europeia, a média é de 36 horas semanais, chegando até em alguns países a 31 horas, como é o caso da Holanda.
16: E o presidente do Senado, Davi Alcolumbre, se reuniu nesta segunda-feira com o presidente do Supremo Tribunal Federal, Edson Fachin, para discutir um futuro anteprojeto de lei sobre a remuneração da magistratura. No encontro, também foram debatidos os salários dos servidores públicos e a necessidade de aperfeiçoar o sistema remuneratório no serviço público.
17: Segundo a presidência do Senado, a preocupação é com o aumento de vantagens extras, como gratificações e abônus, que podem comprometer a transparência e o cumprimento do teto constitucional. Os chefes dos dois poderes decidiram ampliar o diálogo com o Executivo e outras instituições para construir uma proposta sobre o tema.
16: Filhos de mulheres vítimas de feminicídio podem passar a ter mais tempo de proteção financeira do Estado. O Senado deve começar a analisar um projeto que aumenta de 18 para 21 anos a idade máxima para o recebimento da pensão especial destinada a órfãos desse tipo de crime.
17: A proposta busca garantir mais segurança e apoio a jovens que perderam as mães em casos de violência contra a mulher. Repórter Alexandre Campos.
2: Pelo projeto, o pagamento da pensão será extinto quando o filho completar 21 anos de idade ou, se estudante, aos 24 anos. Os valores serão reajustados anualmente pelo índice oficial da inflação. O valor a ser pago continua a ser de um salário mínimo, só que, ao invés de ser dividido pelo conjunto dos órfãos, esse montante será devido a cada um dos filhos com menos de 21 anos. O critério de renda familiar mensal per capita também sofrerá alterações. Passará de um quarto para metade de um salário mínimo. A autora do projeto, a senadora doutora Eudócia, do PSDB de Alagoas, afirmou que, em média, para cada mulher assassinada por razão de gênero, há dois filhos afetados.
22: A realidade desses órfãos é marcada por múltiplas vulnerabilidades. Além do trauma psicológico decorrente da perda violenta da mãe, frequentemente presenciada, muitas dessas crianças enfrentam instabilidade econômica, mudanças abruptas de residência e, em alguns casos, a separação entre irmãos.
2: O projeto ainda passa a garantir atendimento multidisciplinar para os beneficiários, com apoio psicológico e social contínuo. O texto também veda, sob qualquer hipótese, que a guarda desses menores seja concedida ao agressor, devendo eles ficarem sob os cuidados da família da mãe.
16: E a senadora Damaris Alves, do Republicanos do Distrito Federal, celebrou a sanção da lei de sua autoria, que amplia as ações do SUS no enfrentamento à automutilação e à prevenção do suicídio entre crianças e adolescentes. Segundo a parlamentar, a nova lei é uma resposta ao crescente número de casos de sofrimento mental entre jovens brasileiros.
17: Damaris Alves também defendeu o fortalecimento da rede pública de saúde mental, com a ampliação do CAPS e o aumento de profissionais especializados para garantir atendimento adequado às crianças, adolescentes e suas famílias.
23: A Lei 15.403 chegou para garantir que o Estado faça sua parte, porque o Estado foi lento, porque faltou vaga para um psicólogo ou um psiquiatra. A todos os prefeitos, a todos os governadores, cumpram a lei, abram CAPS, contratem psicólogos, coloquem profissionais de saúde mental nas escolas.
16: Com o avanço das apostas online no Brasil, cresce também a preocupação com o endividamento das famílias e os impactos na saúde mental dos apostadores.
17: Diante desse cenário, o Senado começa a analisar um projeto que restringe a publicidade das bets, especialmente ações de marketing, que podem estimular o jogo compulsivo. Mais detalhes com o repórter Márcio Maturana.
24: Restrição de propaganda de bets em rádio, televisão, uniformes esportivos, eventos culturais, redes sociais, plataformas plataformas de streaming e campanhas com influenciadores digitais. Isso é o que prevê um projeto que começou a ser analisado pelo Senado. O texto muda a lei das bets para restringir a publicidade de apostas esportivas e jogos online com foco na saúde mental, proteção do consumidor e da economia familiar. A proposta tem assinatura de 7 senadores, sendo a primeira da Maris Alves, do Republicanos do Distrito Federal.
0: É um projeto construído a várias mãos. Eu só tenho a honra de ser a primeira signatária, mas foi construído com especialista, com a participação de parlamentares, Câmara e Senado, um corpo técnico extraordinário, e a gente está preocupado realmente com essa questão da saúde mental por causa do vício nos jogos de apostas.
24: A iniciativa é da Frente Parlamentar Mista para a Promoção da Saúde Mental, com senadores e deputados. E por isso, outro projeto muito semelhante foi apresentado também na Câmara. O objetivo é que as duas propostas sejam analisadas em paralelo para facilitar uma eventual aprovação em uma das casas.
17: Com edição de Paula Groba e trabalhos técnicos de João Lira, o Jornal do Senado fica por aqui. Acompanhe agora as notícias da Câmara dos Deputados. Boa noite.
16: Uma boa noite e até amanhã.
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3: Presidente anuncia transição de um ano para a redução da jornada de trabalho.
4: Deputados ampliam acesso a novas tecnologias no Sistema Único de Saúde.
3: Câmara autoriza o uso de Fundo de Desenvolvimento Regional por cooperativa.
4: Ministério da Agricultura deverá dar aval para normas que afetam o setor.
3: Boa noite. Os deputados aprovaram proposta que determina a avaliação prévia do Ministério da Agricultura para a emissão de normas ambientais. O repórter Antônio Vital explica o teor da matéria.
5: O plenário da Câmara aprovou o projeto que torna obrigatória a aprovação do Ministério da Agricultura antes da edição de qualquer norma federal que tenha impacto na produção, criação, cultivo, manejo, transporte, processamento ou comercialização de espécie utilizada em atividade produtiva. Isso significa que qualquer norma editada por órgãos ambientais só terá validade se antes for avaliada pelo Ministério responsável pela Agricultura, Pecuária, Pesca, Aquicultura e Florestas. O projeto foi apresentado pelo deputado Pedro Lupion, do Republicanos do Paraná, coordenador da Frente Parlamentar da Agropecuária, e outros 10 deputados de diversos partidos. Uma das justificativas para a aprovação do projeto foi a possibilidade de inclusão da tilápia na lista nacional de espécies exóticas invasoras. A lista é definida pela Comissão Nacional de Biodiversidade, a CONABIO, um órgão do Ministério do Meio Ambiente que conta com a participação de representantes do Ministério da Agricultura. No ano passado, a CONABIO admitiu em nota oficial que a inclusão da tilápia estava sendo analisada, mas que isso não teria impacto na criação da espécie e serviria apenas como referência para medidas de prevenção. O relator, deputado Pezente, do MDB de Santa Catarina, disse que decisões como essa levam insegurança aos produtores.
6: Nós temos uma insegurança jurídica com normas redigidas por burocratas, no ar-condicionado, todo mundo enroladinho numa gravata, que tem tirado o sono de muitas famílias. Um exemplo, por exemplo, é essa tal da lista de espécies exóticas invasoras. Já incluíram nessa lista espécies altamente relevantes para a nossa economia. Espécies como a tilápia, espécies também da nossa flora braquiária.
5: A proposta foi criticada pela deputada Érica Cocai, do PT do Distrito Federal. Para ela, priorizar a análise econômica antes da ambiental pode representar risco para a flora e a fauna do país.
25: O que se quer com esse projeto é tirar o poder dos órgãos ambientais, de poder avaliar as políticas acerca da produção agrícola, da produção pecuária, acerca da nossa flora, da nossa fauna. E aqui nós vamos ver que uma espécie animal ou uma espécie vegetal, talvez se chegue à conclusão que ela tem uma capacidade nociva para aquele próprio espaço de flora e de fauna.
5: O projeto que torna obrigatória a aprovação do Ministério da Agricultura antes da edição de qualquer norma que tenha impacto na produção, criação, cultivo ou comercialização de espécie utilizada em atividade produtiva, seguiu para análise do Senado. Da Rádio Câmara de Brasília, Antônio Vital.
8: Meio Ambiente.
4: Joaquim Passarinho, do PL do Pará, celebra a aprovação de proposta que altera a classificação de parte da Floresta Nacional do Jamanchi em Novo Progresso. Ele explica que o projeto redefine a área como de uso sustentável, com regras menos rígidas de ocupação e exploração.
3: De acordo com Joaquim Passarinho, a mudança vai contribuir para a regularização de produtores que já vivem e trabalham na região antes da criação da Floresta Nacional. O deputado ressalta que a proposta pode dar segurança às famílias que dependem da produção rural para garantir renda.
4: Já a Marina Silva, da Rede de São Paulo, critica a alteração dos limites da Floresta Nacional do Jamanchim e outros projetos que, em sua visão, favorecem quem descumpre a legislação ambiental. Ela defende o aumento da produção sem a derrubada de novas áreas e com a recuperação de regiões degradadas.
3: Marina Silva ressalta a importância da proteção ambiental para o desenvolvimento da agricultura brasileira. A parlamentar afirma que propostas em discussão na Câmara que enfraquecem a fiscalização prejudicam a imagem do país nos mercados internacionais.
8: Economia.
4: Câmara aprova projeto que autoriza o uso de recursos de fundos de desenvolvimento regional por cooperativas. O repórter Marcelo Lascher conta como vai funcionar.
7: A Câmara dos Deputados aprovou o projeto que permite que cooperativas acessem os recursos de 3 fundos públicos de desenvolvimento regional: o do Nordeste, o do Centro-Oeste e o da Amazônia. Os recursos são voltados para investimentos produtivos, infraestrutura e geração de empregos. A proposta já foi aprovada pelo Senado e altera 2 medidas provisórias e uma lei complementar. Segundo a deputada Marussa Boldrin, do Republicanos de Goiás, relatora do projeto na Comissão de Finanças e Tributação, as cooperativas ajudam a canalizar investimentos diretamente para micro, pequenos e médios produtores. A proposta foi defendida pelo deputado Pedro Lupion, do Republicanos do Paraná, coordenador da Frente Parlamentar da Agropecuária.
10: Que nesse caso, o que nós estamos permitindo e dando a possibilidade do cooperativismo também acessar os fundos constitucionais, que são acessados por todas as atividades econômicas, e o cooperativismo, seja ele qual for, em qual ramo for, não só no cooperativismo agropecuário, mas de saúde, de transporte, de trabalhadores, agricultura familiar, ou até mesmo de crédito, possam acessar também os fundos constitucionais.
7: A proposta foi aprovada de maneira simbólica, sem votos contrários e com apoio do governo, como disse o deputado Bongás, do PT do Rio Grande do Sul.
11: O governo também aprova porque ele estende esses repasses também para as cooperativas, que é muito importante que eles possam também alcançar e que isso esteja explícito na lei.
7: O projeto que permite que cooperativas acessem os recursos dos fundos públicos de desenvolvimento do Nordeste, do Centro-Oeste e da Amazônia seguiu para sanção presidencial e já pode virar lei. Da Rádio Câmara de Brasília, com informações de Antônio Vital, Marcelo Larcher.
8: Desenvolvimento Regional.
3: Defensor Stélio Denner, do União, celebra a decisão da Agência Reguladora de Energia Elétrica que reduziu o reajuste da conta de luz em Roraima. O parlamentar explica que o aumento previsto de 24% caiu para 4% após mobilização da bancada federal do estado junto à ANEEL.
4: Segundo o defensor Stélio Denner, o recuo é uma conquista de toda a bancada federal de Roraima, que realizou diversas audiências nos últimos meses. Apesar disso, ele afirma que o estado ainda sofre com tarifas elevadas em comparação com outras regiões do país.
3: Lídice da Mata, do PSB, contesta críticas ao governo da Bahia ao comparar obras e indicadores do estado com a situação da cidade de Salvador. A deputada afirma que a capital baiana apresenta resultados preocupantes em qualidade de vida, educação e competitividade.
4: Lídice da Mata cita investimentos do governo da Bahia em Salvador, como a ampliação do metrô, a implantação do VLT, a construção de hospitais e escolas de tempo integral. Ela avalia que essas ações mostram avanços do Executivo Estadual diante dos problemas que persistem na gestão da capital.
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15: Saúde.
3: A Câmara aprovou um projeto que amplia o acesso a novas tecnologias no SUS. A repórter Júlia Lopes tem mais detalhes.
18: A Comissão de Constituição e Justiça da Câmara dos Deputados aprovou um projeto que cria novos modelos de acordos para aquisição de tecnologias em saúde pelo Sistema Único de Saúde, o SUS. A proposta inclui novos medicamentos, produtos, procedimentos e terapias inovadoras. Os chamados acordos de acesso gerenciado serão firmados por meio de contratos específicos com definição de critérios, metas e prazos para o acompanhamento de resultados. Pelo texto, a incorporação dessas tecnologias será feita com base em monitoramento contínuo pelo governo, permitindo o compartilhamento de riscos clínicos e financeiros entre o poder público e as empresas. A avaliação vai considerar critérios como eficácia do tratamento, resultados clínicos reais dos pacientes, segurança da tecnologia, impacto público e também acompanhamento contínuo dos resultados obtidos. O relator da proposta, deputado Diego Garcia, do União do Paraná, afirmou que a medida pode acelerar o acesso da população a tratamentos de alto custo no SUS.
19: Esse talvez seja o ponto mais importante do projeto. Hoje, muitas famílias enfrentam uma longa espera para conseguir acesso a medicamentos e terapias de alto custo no SUS. Com os acordos de compartilhamento de risco, o governo pode incorporar novas tecnologias de forma mais rápida e responsável, acompanhando os resultados reais do tratamento e dividindo riscos financeiros e clínicos.
18: Na prática, a proposta busca ampliar o acesso a tratamentos inovadores, medicamentos de alto custo e tecnologias mais recentes, além de fortalecer a participação de famílias, especialistas e da sociedade civil no processo de avaliação, especialmente em casos de doenças raras. Agora, o projeto que cria novos modelos de acordos para aquisição de tecnologias em saúde pelo SUS deve seguir para o Senado. Da Rádio Câmara de Brasília, Júlia Lopes.
15: Ciência e tecnologia.
4: Coronel Assis, do PL de Mato Grosso, critica o decreto sobre a fiscalização do ambiente digital, argumentando que medidas sobre a regulação das redes devem ser debatidas pelo Congresso. Segundo ele, há risco à liberdade de expressão e à ampliação do controle sobre conteúdos.
3: Coronel Assis também defende a redução da maioridade penal e afirma que a medida é necessária para enfrentar a impunidade. O deputado sustenta que a proposta representa uma prioridade no debate sobre segurança pública.
15: Comissões.
4: Comissão aprova incentivos para ampliar a participação das mulheres na iniciação científica.
3: A repórter Mônica Tati explica detalhes do projeto que está em discussão na casa.
20: Projeto aprovado pela Comissão de Educação incentiva a participação feminina nas áreas de ciência, tecnologia, engenharia, matemática, química, física e tecnologia da informação. A proposta prevê a implementação em duas áreas: na educação básica, com programas específicos para gerar o interesse das meninas nas ciências, e na educação superior, com mecanismos que ajudem as mulheres que foram mães ou são cuidadoras a concluir seus estudos na educação superior. Também está prevista a criação de um regime especial de avaliação da produção acadêmica das docentes mães ou que cuidam de parentes diretos com deficiência ou doença grave. A relatora na comissão, a deputada Franciane Baier, do Republicanos do Rio Grande do Sul, acredita que os estímulos podem reduzir as barreiras que fazem com que muitas mulheres desistam de atuar em uma área que ainda é vista como tipicamente masculina.
21: E nós sabemos que a mulher acaba sendo muitas vezes a responsável pelo cuidado com a casa e com a família, e muitas vezes esses prazos legais de conclusão do curso ou até análise do currículo e dos trabalhos apresentados para ingressar em alguma carreira que é científica é prejudicada nesse ponto.
20: A proposta que traz incentivos para ampliar a atuação das mulheres na área científica ainda será votada pela Comissão de Constituição e Justiça e pelo Plenário da Câmara antes de virar lei. Da Rádio Câmara de Brasília, Mônica Tati.
15: Justiça.
4: Inácio Arruda, do PCdoB do Ceará, acusa setores da oposição de hipocrisia diante das investigações sobre as irregularidades envolvendo o Banco Master. O parlamentar cobra uma apuração rigorosa e a punição de todos os responsáveis por eventuais desvios de recursos.
3: Na visão de Inácio Arruda, grupos extremistas e conservadores utilizam discursos moralistas para tentar encobrir crimes históricos no sistema financeiro. Na visão dele, o esclarecimento dos fatos fortalece o campo democrático no Brasil.
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15: Presidência.
4: Diminuição da jornada semanal para 40 horas passará por transição de um ano, segundo anunciou o presidente da Câmara em entrevista acompanhada pelo repórter Luiz Gustavo Xavier.
0: O presidente da Câmara, Hugo Mota, anunciou nesta segunda-feira em entrevista coletiva que o relatório final da proposta de emenda à Constituição, que elimina a escala de trabalho 6x1, terá um ano de transição para reduzir a jornada de 44 horas para 40 horas semanais.
2: 60 dias após a promulgação da PEC. E após 12 meses, mais 2 horas. Então a transição se dará dentro de um ano, não mais do que isso. Dá um tempo para que os setores possam se organizar.
0: Mota declarou que a redução da jornada de trabalho é um dos 3 pontos que considera inegociáveis na PEC. Os outros 2 seriam o fim da escala 6x1 e a proibição da redução salarial.
2: Nós partimos do princípio que esses 3 pontos são inegociáveis para a Câmara dos Deputados, são também pontos inegociáveis para o governo e nós temos ampla convergência nessas 3 situações que trazem para o trabalhador brasileiro, para a trabalhadora brasileira, uma nova realidade depois da aprovação dessa proposta.
0: Segundo o presidente da Câmara, o texto está sendo ajustado para regras de servidores públicos, prestadores de serviços para entes públicos e microempreendedores individuais, os MEIs. Hugo Mota também conversou hoje com o presidente da República, Luiz Inácio Lula da Silva, sobre o reajuste de valor para microempreendedores individuais, os MEIs, e destacou que Lula está sensível à proposta. Da Rádio Câmara de Brasília, Luiz Gustavo Xavier.
15: Trabalho.
3: Ao apoiar a proposta que reduz a jornada de trabalho, Paulo Lemos, do PT, reitera que a bancada do Amapá não apoiou emendas que desidratam o projeto original. O deputado alerta que a população acompanha de perto a posição dos parlamentares sobre o fim da escala 6x1.
4: Na opinião de Paulo Lemos, a redução da jornada semanal é uma demanda da classe trabalhadora que enfrenta rotinas cansativas e transporte público. Segundo ele, pesquisas apontam ampla aprovação popular à medida.
3: Tadeu Venere, do PT do Paraná, convoca os eleitores a pressionar os deputados pela aprovação do fim da escala 6x1. Ele alerta que a comissão especial que analisa a proposta precisa acelerar a votação da matéria original para que o plenário delibere sobre o tema.
4: Tadeu Venere critica a emenda ao texto que prevê compensação a empresas e pode ampliar a jornada para até 52 horas semanais. Ele argumenta que a pressão sobre o Congresso pode garantir mais tempo de descanso e melhor qualidade de vida para os trabalhadores brasileiros.
3: Luiz Carlos Raule, do Podemos, do Paraná, questiona os efeitos da redução da jornada de trabalho sobre as micro e pequenas empresas. Ele alerta que mudanças nas regras trabalhistas precisam considerar os impactos sobre os empregadores e a geração de empregos.
4: Luiz Carlos Raule critica o desempenho econômico e social do Brasil nas últimas décadas e afirma que o país enfrenta dificuldades em indicadores como renda, emprego e segurança pública. O parlamentar também faz críticas à condução das políticas econômicas nacionais.
3: Heloísa Helena, da Rede do Rio de Janeiro, faz um apelo para que o Congresso derrube o veto ao projeto que permite o aproveitamento de trabalhadores concursados no setor elétrico após privatizações. Ela sustenta que esses profissionais possuem conhecimento estratégico estratégico para o funcionamento do sistema.
4: De acordo com a Heloísa Helena, as privatizações no setor já causaram impactos negativos na Companhia Hidrelétrica do São Francisco. Ela pede que o governo libere a base aliada para garantir o direito dos trabalhadores de forma soberana.
3: Termina agora o jornal Câmara dos Deputados, com trabalhos técnicos de Everson Urani e a apresentação de Márcio Aquiles Sardi e Val Monteiro. Boa noite.
4: Você ouve as notícias do Tribunal de Contas da União. Boa noite.
15: Minuto do TCU.
5: O Tribunal de Contas da União avaliou a base de cadastro de pessoas físicas da Receita Federal. O sistema reúne dados usados em serviços públicos, benefícios sociais e políticas do governo. A fiscalização analisou se as informações são confiáveis e estão protegidas. O objetivo foi verificar se o sistema consegue identificar corretamente os cidadãos e evitar fraudes. O TCU identificou falhas na gestão da plataforma, como registros incorretos e riscos na validação dos dados. Os problemas podem afetar políticas públicas que dependem do cruzamento de informações e dificultar a identificação das pessoas em sistemas do governo. O tribunal fez recomendações à Receita Federal para aumentar o nível de confiança da base utilizada pelo governo. Saiba mais em TCU.